0: ida para o Barcelona. Porquê?
1: Tal como
0: porque
1: eu tinha irmã, dito, não é?
0: Porque a irmã da Inês vive naquela zona.
2: Vive na zona
0: vive
2: da...
0: Naquela,
2: aliás,
0: ela casou com o catalão.
2: Vive e casou na Costa, na Costa Brava.
0: Pronto, portanto, é muito natural que eles queiram estar mais próximos e que o Bernardo, que é um dos melhores jogadores do mundo... Claro, qualquer equipa do mundo quer o Bernardo Silva, não
1: eu
0: é?
1: Eu disse-vos que ele ia para o Barcelona.
0: Para o Barcelona, eu acredito que para o Barcelona, sim, por questões familiares, ele pôs a tónica na parte familiar. Isto, sim, Duarte, são boas notícias.
3: São boas notícias. Eles têm sido um casal que eu acho que os portugueses têm apreciado bastante. Nós já falamos deles aqui na Noite das Estrelas há muito tempo. Eu não sei se eles, quando nasceu o bebê...
0: Nós acompanhámos o casamento.
3: O casamento.
0: E depois acompanhámos o nascimento, pois, sim. Bem, tudo.
3: E agora
0: o casamento foi muito bonito. Acompanhámos depois o nascimento, a gravidez, o nascimento, os primeiros passos da Carlota... Uhum. A tudo, acompanhámos tudo.
3: Isto tem sido o casal que nós temos acompanhado e agora vamos acompanhar o nascimento do
2: mais
3: segundo filho.
2: Agora um
3: que ainda
2: casal.
3: Não se sabe se é um rapaz ou é uma rapariga.
0: Talvez os Simpsons saibam.
2: Pode ser.
0: Há uns anos já terão previsto qual seria o sexo do segundo filho do Bernardo Silva e da Inês. Não sei. Quem for assim, amante dos Simpsons e colecione visualizações aos Simpsons, por favor, indique-nos o que é que podemos esperar desta vida, não é?
1: Os Simpsons disseram cada disparate, que se aquilo fosse verdade, meu Deus.
0: Mas pronto, a verdade é que o casal está de parabéns e nós aguardamos serenamente a ida do Bernardo para um clube.
2: Eu devo confessar, eu tendencialmente... criticaria esta forma de dar esta notícia, porque eu sou sempre defensor que um português deve dá-la em Portugal. Neste caso, porém, eu acho que a elegância com que o Bernardo fez isto, porque acaba aqui, ele sai do Manchester, a bem, feliz.
0: Muito aplaudido,
2: e remata a coisa num país que lhe foi tão grato, e a quem ele é grato também, remata com uma notícia feliz também. Portanto, acho que isto foi tudo.
0: E justifica
2: uma
0: pouca saída, não é?
2: Fantástica.
0: E justifica um pouco a saída.
1: Ele é um jogador global.
2: É verdade,
1: Ricardo. Portanto, a entrevista.
2: Sim, mas eu tendencialmente, e já o disse aqui noutras ocasiões, mas eu sou um bocadinho patriota, portanto acho bonito que estas coisas se façam no nosso país.
1: Somos todos.
2: Desta vez, vou contra aquilo que costumo defender, porque acho que ele foi extremamente elegante.
4: Mas ele tem casa lá, vive lá. Portanto, tem morada fiscal lá.
0: Sim, mas o Bernardo é de Sesimbra.
4: Sim,
0: e mais nada.
4: É verdade, e é português.
0: Essa linda é terra.
1: E em Sesimbra acontece muita coisa.
0: A Sesimbra é o universo.
2: É o epicentro.
0: A verdade é que o Bernardo diz também que pretende ver a sua situação definida antes de iniciar o Mundial.
2: Ora, se
0: o Mundial se inicia a
2: 11 de junho,
0: até lá, temos de saber para onde é que vai o Bernardo.
2: Temos menos de um mês, não é?
0: Para o PSG?
4: Vocês dizem Barcelona?
0: Eu digo Barcelona por questões familiares.
4: Mas eu acho que é Paris Saint-Germain, junto ali os portugueses.
2: Sai um de lá,
0: então
2: provavelmente,
0: Gonçalo
4: Ramos, que não joga e entra...
0: Não sei, a reação, vamos ver a reação a esta fotografia, nós temos as reações, e agora lembrei-me, porque nas reações temos a reação de Maguigas, companheira de Gonçalo Ramos. Temos a reação
2: Madalena
0: Aragão, namorada de João Neves.
2: Margarida Cruzeiro
0: também reage. Portanto, há ali um núcleo em torno da Inês a reagir. A irmã também reage.
2: Catarina Gouveia também está por ali.
0: Várias pessoas reagem. Ah, eu também tenho que lá e pôr um coração, esqueci-me, mas vou pôr ainda hoje. Se tiver tempo, senão durante o fim de semana ponho com certeza assim, um coração da tia Maia.
4: Eu meto um coração e uma bola de futebol que vai ser um menino, que é um outro jogador da bola.
0: Muito bem, portanto acha que vai ser
4: um grande jogador.
0: É um casal.
4: Mas se for um menino
0: e se vier a ser jogador, ponho as fichas todas em como vai se crescer no Campos Caixa do Benfica, no Seixal. Porque o Bernardo vai querer que o filho siga a escola dele.
4: E ele diz que há de voltar a jogar no Benfica.
0: Ou comprar o Benfica, quem sabe.
2: Daniela, viste o tempo para amanhã? Está sol?
1: Está sol. Amanhã está. Amanhã, domingo, é que já não está tão
0: bom. Mas amanhã está sol. Ora bem, por falar em sol, quando se fala em sol, pensa-se em praia, em piscinas, enfim. Pois José Castelo Branco esteve este ano, como sabem, no Quénia, na companhia de 3 influencers. Uma viagem que tem ainda muito que contar, digo-vos eu. Hoje, para chamar o calor...

0: E abrir o fim de semana, mostramos José Castelo Branco numa piscina no Quénia. Fazem favor de ver como se está numa piscina. Aprendam.
1: Your body is horizontal, not like this. Your body is like this. Your body is like this. And then you go like this. Okay. You understand?
0: Isto é no Quénia, mas podia ser no submarino.
2: Podia ser em qualquer piscina.
0: Em qualquer piscina. Isto foi onde, Ricardo?
2: Isto foi numa, foi, portanto, numa, na transição de um sítio para outro, lá na, não lhe sei dizer os nomes porque são complicados, mas foi a meio da viagem, houve aqui uma paragem, que entretanto muito se contará, creio eu, sobre essa, sobre essa paragem. Isto foi a meio da viagem. O Zé quis dançar para quem o estava a assistir. Lindo. Que eram os membros da tribo.
0: Ah, os membros da tribo
3: aqui
0: estão
3: na piscina.
0: Ali.
3: Estão. Nesta piscina.
0: Estão, os membros estão. Da tribo foram à piscina.
3: Olha, o que está lá é o Miguel, é o Bernardo e o João.
2: Oh, querido, queres ver? Espera, que eu também vou esperar.
0: Esperas, eu também não posso dizer muito. Mas como sabem, quando eu tenho...
3: A piscina é do melhor.
0: Bom, eu não sei o que é que poderemos ver. Sabem que eu, quando tenho uma coisa atravessada, fica-me aqui e vou ter que a contar. Mas, de facto, esta viagem, a coisa que vos posso dizer é que esta viagem tem muito para contar.
4: E o título é A Fuga da Foca Louca.
0: Como é que é?
4: A Fuga da Foca Louca.
2: Eu não
4: louca.
2: Sei se repararam na cara de Daniel Nascimento.
4: Ele estava a apreciar o biquíni, ele estava a dizer que era verde.
2: Se danças assim, confessa.
0: Daniel, não.
4: Foto de banheira Versace, não era?
0: O Daniel, não.
5: Olha,
0: tu não tens nada para dizer também.
5: Os membros da tribo estavam dentro daquela piscina.
0: Sim.
2: Eu disse que estavam lá.
3: Eu tive lá,
2: disse mais.
3: Eu estive lá onde ele teve. E conheço a zona dos Masai, conheço aquilo tudo, ao menos tinha uma piscina daquelas.
2: Opa, mas eu não disse que aquilo era da tribo.
5: Não, ele disse que era na transição de um lugar para o outro. Agora, os membros da tribo dentro daquela piscina não estavam.
2: Não estavam dentro.
4: Havia focas.
0: Agora é. Bom, o que o Ricardo okay. diz é Focas. Que os, alguns boca, membros boca, da tribo Maasai saíram da tribo e foram àquela piscina.
2: Sim.
0: Pronto. E o Daniel acha isso impossível.
2: Mas
0: pronto.
2: Não.
0: E fica aqui, enfim, a expectativa de um dia destes podermos tirar isto a limpo.
5: Exatamente. Ah, está ali uma pessoa a aprender a nadar, não sei.
3: Não é preciso um dia destes. Eu saio daqui, te falo ao João, ao Bernardo, ao Miguel.
0: Homem, não me estragues o trabalho.
2: Que coisa, que canseira.
0: Não, não dá para mandar uma mensagem. Trabalho.
2: Olha, mas há uma coisa neste vídeo que eu tenho que dizer. O Zé diverte-se sempre. Ele não se importa se as pessoas à volta dele se estão a divertir ou não. Mas que ele está divertido, está sempre.
3: Eu sei de coisas que vocês não sabem e vou-vos dizer uma coisa.
2: Olha,
3: não percam isto, porque isto vai dar na CMTV, não percam mesmo.
0: Ah, vai dar na CMTV.
3: Isto vai dar na CMTV.
0: Ah, pronto.
3: Pronto, isto já anunciado isso.
0: Estou a brincar. Estou a brincar. Em breve teremos então notícias.
5: Vocês não se entendem.
0: Bom, em breve teremos notícias e fica aqui no ar então este assunto que resolveremos mais tarde. Os membros da tribo Maasai estavam ali naquela piscina ou não estavam? Daniel Nascimento diz que acha pouco provável e Ricardo Azedo diz que sim. Isto dava um bom televoto, fica para outra oportunidade.
2: Exatamente. Não,
0: fica,
2: não
0: para
2: há
0: outra,
2: faltar.
0: Fica para outra oportunidade. Temos um assunto interessante para lhe falar, porque decorre por estes dias o Festival de Cannes. Já falámos sobre isso, já vos mostramos Sara Sampaio deslumbrante no dia da abertura do festival, mas várias estrelas mundiais têm brilhado no festival. Alba Batista, a nossa Alba Batista, mulher de Chris Evans, como sabem, mais conhecido por Capitão América, mas é o Chris Evans, também está no sul de França, a propósito de um evento que é paralelo ao festival. E acaba de ser apresentada como parte do elenco de Flesh of the Gods, um thriller de vampiros que tem como protagonistas Kristen Stewart e Wagner Moura. As gravações até já começaram. Oh, e um thriller de vampiros?
4: Diferente.
0: Coitada da nossa Alba.
4: Pois, mas é um elenco de luxo.
3: Ai, meu Deus.
0: É um electro luxo, não há dúvida.
4: E ela está a progredir.

0: Portanto, enriquecimento, certamente profissional, só lhe vai fazer bem contactar com outro estilo.
1: Eu acho
0: não sei,
1: que
2: está estranho.
3: No porquê?
0: Pois não.
1: Porque eu acho isto muito estranho. Acho isto muito
0: não
1: estranho
0: sei, é estranho realmente o tema.
1: Acho isto muito estranho por uma razão. Alba Batista foi mãe há poucos meses. E a Alba Batista já aparece a trabalhar e o Chris Evans deve estar a tomar conta do bebê porque não tem feito nada.
0: Mas quer dizer...
2: Ou está a fazer alguma coisa que ainda não se sabe.
3: Sim, está a fazer.
1: E o bebê?
2: O bebê tem ama para tomar conta.
3: Foi uma, sim, nasceu em outubro.
1: Eu não achei que fosse o estilo deles de entregarem o bebê a amas.
3: Ah, pois, também não era o estilo. Também não. Também não. Mas ela é muito nova, ela tem que ir entrando no comboio, pode ir entrando e saindo, mas
2: exatamente.
3: Tem que acompanhar.
1: Mas neste momento acho que ela está mais ativa que o próprio Capitão América.
2: Nós estamos a saber mais dela porque estamos mais atentos por ela ser portuguesa.
1: Não. Eu estou muito mais atenta a ele. Desculpa, mas não estás a ver a coisa bem. Eu sigo as
2: não vale a pena, a gente vem trabalhar e é isto.
1: Eu sou mais atenta sempre ao Chris Evans do que a Alba Batista, com o devido respeito. De qualquer forma, estou curiosa, Duarte, para ver este filme. Eu não gosto de filmes de vampiros.
4: Eu, por acaso, gosto.
1: Gostas?
4: Gosto, aprecio alguns filmes de vampiros. Aprecio. Agora, não sei qual é a estranheza dela ir fazer um filme de vampiros.
1: Não.
2: Igual a Kirsten Stewart. Ela fez a saga dos vampiros da outra vez, que toda a gente viu, claro. Eu adorei. E agora, teve uma travessia no deserto, porque ela não fazia filme nenhum depois dessa saga. Não fazia filme nenhum de jeito, não houve nada, não há nada de que me lembre. Assim, de engraçado. E agora, olha, voltou à sua casa de partida.
1: A minha estranheza não é ela fazer filmes de vampiros. A minha estranheza é, depois de ter sido mãe em outubro, já estar a trabalhar, porque o bebê é muito pequeno, ainda não tem um ano, não é? Não. E o tipo de vida familiar, discreto e pouco preocupado com a parte retado, económica que eu via neste casal, agora, afinal, um bebê é pequenino e ela já começa a trabalhar.
2: Mas é tão estranho.
3: Deixe-me só dizer-lhe que o Chris Evans tem três filmes para este ano.
1: Três filmes para
3: entre
1: estrear?
3: Entre eles, o regresso do Capitão América no dia 18 de dezembro.
1: Vai estrear?
3: Avengers,
1: o regresso do Capitão América?
3: Volta como Capitão América em
2: era
3: Avengers.
2: Só isso que eu estava a
3: dizer.
2: E
3: depois tem uma comédia chamada Sacrifice... E tem My Darling California, um thriller criminal.
1: Ai, credo.
2: Mas eu vos digo, vocês acreditam.
0: Portanto, o bebê tem que estar no meio.
3: Mas eu acredito.
2: Não és tu.
1: É, tem. Pronto, vamos seguir então Alba Batista e Chris Evans. Tudo o que saibam sobre eles, contem-nos, se faz favor. Porque ficamos aqui inquietos. E também sobre o bebê. E por falar em bebê, temos um alerta de ternura. Saran, Diniz e C4 Pedro já foram pais de uma menina. A notícia foi partilhada por ambos nas redes sociais e foi partilhada da seguinte forma. Já está. Tudo a cara da mãe. Até houve quem dissesse ainda bem. E foi com esta frase escolhida que deram a notícia aos fãs e também com este vídeo bonito que estamos a ver. Vou pedir ao nosso realizador que passe este vídeo sem o lead para que possamos ver realmente a beleza deste vídeo. E um bebê que nasceu grande.
3: Pois é.
0: Eles são dois grandes.
2: Porque veio ao mundo feliz. Eu gosto de ver a felicidade dela. Gosto, obviamente, muito dela.
1: É o primeiro filho dela, não é?
2: Sim. E gosto também do pai, do C4 Pedro, que é um amigo muito querido. E estou feliz por vê-los bem.
1: É.
2: Eles estão bem, independentemente de opiniões e de tudo. O que interessa é o que ela sente e o que ele sente.
3: Claro.
2: E eles estão felizes. A bebê é muito bem-vinda e eu fico muito feliz de ver a Sarame feliz na sua vida, neste novo ciclo de vida que vai iniciar como mãe. E nota-se, aliás, olha-se para ela. Essa felicidade não tem preço.
1: É verdade. Uma menina grande, até porque a Sarame também tinha uma barriga grande.
2: Tinha,
1: não é?
2: Tinha.
1: Uma barriga grande.
2: Tinha.
1: Ela também teve uma gravidez que me pareceu muito serena e muito acompanhada.
2: Sim, senhora.
1: Porque o C4 Pedro foi um companheiro extraordinário durante esta gravidez. E, portanto, nasce mais, Duarte, nasce mais uma beleza e, se calhar, uma futura estrela da moda.
4: Ela é uma mulher muito bonita e foi uma mulher que deu cartas na moda cá em Portugal e não só em Portugal, também fora do país. E acho que ele é um músico conceituado, mas principalmente ela deu sempre muitíssimo que falar, porque era uma mulher linda. Eu ainda estou a vê-la, ela a pisar uma passarela, ela parecia uma pantera ali a pisar a passarela. Era fantástica ela.
2: E o mundo

0: rostos e corpos do Victoria's Secret.
1: Também das primeiras, não é?
2: Sim, é uma mulher muito conceituada internacionalmente.
0: E atriz, que também fez novelas.
1: Fez novelas, não é? Angola sempre deu grandes manequins ao mundo, Angola.
0: Deu ela, deu a Maria Borges.
1: Ah, para não falar dos tempos antigos, numa grande Riquita.
0: Nem vamos falar da Riquita e da Naíma.
1: E da Naíma.
0: Para mim, minha rica
1: Naíma, desculpem, como é que eu podia estar aqui?
0: Que é o ícone. Mas eu sou suspeito para falar das pessoas.
3: Não, mas é um... A Naíma foi ex...
0: Para mim será sempre.
1: Eu adoro a Naíma, tenho saudades dela. Um dia vi um desfile da Naíma, ela tinha um vestido que me encantou. Era do Augusto. E eu quis ficar com o vestido para mim, disse ao António, falecido António: ó António, eu queria ficar com aquele vestido da Naíma. Ele disse: com aquele não, que aquele não te metes dentro nele nem queiras. Eu disse: obrigada, pronto. Não falamos mais disso, porque a Naíma tinha umas linhas únicas, não é?
2: Naíma continua a ser uma mulher muito bonita, mas há uma coisa que eu vos quero recordar. Sou um bocadinho mais velho, se calhar, que vocês. Vou-vos contar uma coisa. A Riquita parou o mundo.
1: Parou.
2: A Riquita parou o mundo. Ela era uma mulher que, quando chegava, os aeroportos eram milhares de pessoas para receber a Riquita.
0: Foi uma época muito diferente, mas ela também, ela sempre foi muito bonita. A Riquita sempre foi, e eu tenho um imenso carinho
1: bonita,
0: por ela.
1: Riquita bonita, muito elegante. Quando falava, até se tornava ainda mais bonita.
0: Mas fora destes ambientes, uma personalidade muito forte.
1: Muito.
0: E uma mulher com opiniões muito próprias, principalmente numa altura em que as mulheres não tinham essa liberdade.
1: Sem dúvida. Mas isso, a Naíma também tem opiniões
0: não
1: fortes.
0: Não tem, mas já vem numa
1: já noutra,
0: época
1: noutra geração.
0: Mas a Naíma,
1: um abraço
0: isso...
1: então a Sarame, a C4 Pedro. E naturalmente a Angola, mas isso está cá o Daniel para mandar.
0: Nós
1: todos os dias damos beijos à Angola quando vemos o Daniel.
0: Mas a Naíma vem de uma família com personalidade muito forte, assim como a Sara.
1: Da família Mingas?
0: Sim.
1: Exatamente. E sem dúvida. Bom, e de C4 Pedro vamos para o outro cantor, Micael Carreira. Ora bem, mas não começamos a falar em Micael Carreira. Falamos em Cristiana de Jesus, que os portugueses conheceram na Casa dos Segredos 6. E que também já nos habituou a ter muita atividade nas redes sociais, costuma regularmente incluir Dona Fatinha, uma colaboradora que a ajuda a cuidar da casa. Os vídeos são sempre cómicos. Desta vez, a surpresa chegou pela mão de Micael Carreira, porque Dona Fatinha é fã de Micael. E o cantor, alinhado com Cristiana, surpreendeu a Dona Fatinha. O Micael, como sabem, está a fazer a promoção do novo trabalho, o Tina, que nós já vos apresentámos aqui. E então, vejam, é melhor verem do que eu estar a falar. É menos conversa e mais imagens. Vamos ver então a surpresa de Micael.
4: Está linda, né?
5: Tá, já estás a beber o café? Não esperas por mim? Diz?
4: Não.
5: Não recebi.
4: Olha,
5: Micael Carreira lançou um som incrível.
4: Foi?
5: Foi, Patinha, queres ouvir?
4: Ai, quero!
5: Bonita!
4: Ele também é lindo?
5: Ele é lindo, você gosta?
4: Eu sou fã dele, pá.
5: Gostas?
4: Ai, adoro!
5: É, Patinha?
4: Linda, linda, linda!
5: Gostas?
4: Adoro!
6: Linda, né?
4: Ai, obrigada!
6: Você não tem noção.
4: Eu é que sou seu fã. Obrigada!
6: Você não tem o tempo que eu estou a pedir à Cristina para conhecê-la.
4: Ai, é?
6: É verdade ou não é? Eu estava a saber, sou fã de Dona Fatinha, quero conhecer a Dona Fatinha.
4: Ai, tu estás lindo!
6: Sente-se aqui ao meu lado. Sempre a dizer, um dia quero conhecer a Fatinha.
4: Fizeste bem.
6: E olha, é um prazer conhecê-la.
4: E adoro as tuas músicas.
6: Obrigado.
4: Adoro.
6: Muito obrigado.
5: A Fatinha é mesmo fã.
6: Qual é a sua preferida? Diga lá.
4: Ai, para mim são todas.
6: Não, mas tem que ter uma preferida. Agora vai ser a Tina.
4: Esta está um espetáculo.
6: Está fixe esta, né?
4: Adorei esta surpresa. Adorei.
6: Mas não suspeitava nada,
4: aquela,
6: né?
4: Aquela doninha já sabia, não? Cristiana.
6: Ah, a Cristiana sabia tudo. Pai. É. A Fatinha agora ficou tímida.
4: Esta foi... Olha, Ana, obrigada. Foi mesmo boa, foi top.
6: E vamos tomar um cafezinho ou não?
4: Vamos, uma
6: então bora.
4: Pequena, queres beber uma
6: bebida? Olha, mas não há nada mais forte aqui para beber?
4: Vera!
6: Eu bebo o que você beber.
4: Chama lá, nem você é tu.
6: Ok.
4: Lá,
6: a galinha para vir aqui, faz favor. Olha, o que é que achas nós bebemos aqui uma água ardente?
1: Ai! Ora, era o medronho. Era logo o medronho, a coisa mais então ardente. Era. Ali no Algarve, a venda amarga também é bom, mas é fraquinho. O medronho é que é a coisa que realmente é ardente, que é isso que o Miquel pergunta, então o que é que há aqui mais ardente, não é? As surpresas do Miquel, Duarte. Hoje em dia, estes cantores mais de uma geração mais jovem têm muito cuidado e apostam muito na promoção dos seus álbuns. E estão cada vez mais criativos.
2: E eu acho que o Miquel é uma pessoa muito querida de todos nós. É muito simpático. Falei com ele, foi logo quando cheguei. Por causa de um vídeo, e eu sei que ele está a ter muito sucesso com este Tina. É. Vocês passaram aqui, não estava aqui, passaram aqui. E o Miquel encontrou algumas pessoas na rua, alguns que até pessoas que são estrangeiras e que o conhecem. Ele até pôs um vídeo de um estrangeiro que ele encontrou. O Miquel é daquelas pessoas, é da família Carreira, e é uma família que eu aprecio muito, são muito educados, muito simpáticos, muito preocupados com os seus fãs, e isto aqui é mais uma prova, porque esta Fatinho, Cristiana, é muito engraçado o Miquel Carreira e surpreender, porque ele diz, não, eu é que te queria conhecer, não eras tu que me querias conhecer. Por isso é uma pessoa muito, lá está a palavra que toda a gente utiliza, muito humilde.
1: É, eles são muito próximos do público. O Tony, quando veio para Portugal, trouxe um estilo de música e de atuação, mas sobretudo trouxe um estilo de proximidade com o público.
0: Exato.
1: O Tony acaba um espetáculo e nem que fica ali 3 ou 4 horas a dar autógrafos e a falar com as pessoas, ele fica. E os filhos fazem a mesma coisa.
3: É muito
1: isso. E isso é muito importante.
7: Esta proximidade com a Cristiana foi porque ela cedeu da escola de dança dela os bailarinos do videoclipe.
1: Aquilo que eu dizia que eram crianças.
7: Isso mesmo, que são os alunos da escola de dança da Cristiana e do Claude. Portanto, esta proximidade, e ele e bem aproveitar também o hype que a Cristiana lhe pode trazer, porque tem muitos seguidores nas redes sociais e também ajuda e auxilia na divulgação da música. Tanto o David como ele trabalham muito bem os influencers cada vez que lançam músicas novas, porque realmente atingem com muito mais rapidez o público-alvo. E esta proximidade vem exatamente daí, e acho que é um gesto muito bonito, é um gesto de proximidade com o público, é isso que todos os ouvintes
1: querem. Um grande artista e uma grande pessoa.
3: Pronto, aqui há um motivo, mas eles têm feito isso.
7: Sem dúvida.
3: Quando digo eles, porque não sou o Miquel, mas o David também. Mas este contacto com os fãs, com as pessoas que os seguem, esta preocupação em, nem que seja dizer um olá uma vez durante a sua carreira, vai mudar a forma como os fãs também olham para eles.
0: Claro.
3: Portanto, isto é
0: mas
3: marketing.
0: Isto é uma forma
3: feito.
0: Inteligente de fazer marketing.
3: Completamente.
0: É.
3: Não é? Claro.
0: Uma forma inteligente de fazer marketing.
3: Claro. Não é?
0: Uma forma inteligente de vender um produto e autêntica. Porquê? Porque tem a ver com aquilo que eles são como artistas. Porque eles já fazem isso naturalmente. Portanto, não foi preciso estar a engendrar baduchices que é para vender uma música. Pronto, é isso. É porque eu ando irritado com isso.
1: Agora sempre que alguém fizer uma coisa mal feita,
3: é uma baduchice.
0: Porque o Badocha vai levar comigo, salve seja. Bom, porque eu gosto tanto dele e não acredito que ele caiu nessa parvoíce.
1: Pois não sei quem é que o aconselhou a fazer este marketing. Não sei.
0: Um artista com
1: mas
0: o talento dele não precisava.
1: Mas se fosse
0: precisava.
1: O Badocha, despedia essa pessoa. Bom, de qualquer das formas, dizer que hoje não vi as tendências... Mas, enfim, o Miquel já está nos 10.
0: A Tina já tem que ter subido. Ah, pois.
1: O Miquel já está nos 10. E os Calemas estão em terceiro lugar.
0: Pois.
1: Portanto, o Nininho, não sei se abandonou o primeiro lugar, mas vai ter que um dia destes deixar o primeiro lugar, que já lá está há umas semanas consecutivas. Ora bem, quem nunca deixa de nos dar o seu melhor fim de semana após fim de semana é Duarte Ciopa. Duarte Ciopa tem o Ciopa Convida, como sabem, no Correio, na Manhã Rádio. E desta feita entrevistou um ator, o Diogo Faria. Como é que é o Diogo, Duarte?
2: O Diogo é uma pessoa muito simples, mas que tem uma grande qualidade. É um grande aventureiro e é uma pessoa muito preocupada com a carreira. Ele vive para a carreira e por isso mesmo fez isto que eu lhe chamei de loucura. Eu, quando soube que ele ia para os Estados Unidos, eu achei que ele ia fazer uma loucura, mas não, ele está-se a sair bem e inclusive nestes pequenos saltos que ele dá está a tentar já a conseguir o seu sucesso lá.
1: Muito bem, pessoa...
2: Ele diz isso na entrevista.
1: Vamos ver um bocadinho da entrevista. Vamos ver um bocadinho da entrevista.
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4: Oh, Duarte, não temas, porque o Diogo voltará sempre à Ericeira, que é a terra do coração dele.
3: Ele é muito. Ele está agora a realizar um filme cá também, e enquanto puder andar cá e lá, mas há histórias muito giras que nesta entrevista podem ouvir.
4: Mas têm que ouvir a entrevista, não é?
3: Porque, por exemplo, ninguém sabe que ele se dá com a Jane Fonda. Oh. É giro. Há muitos atores.
4: Faz a ginástica da Jane Fonda, com certeza. Ele está em Los Angeles.
3: Eu vi fotografias,
4: não é?
3: Vi fotografias. Pronto. E de trabalhos que ele está a fazer, porque ele está muito bem relacionado, que é importante para se atingir.
4: Sem dúvida nenhuma, e o talento que ele tem, e muito, também ajuda. Ora bem, a ida de Mourinho para o Real Madrid está em toda a imprensa mundial. A notícia, como sabem, foi avançada pela CMTV e um jornalista espanhol, Diego Pablo Casales, da Chiringuito TV, veio até Lisboa para falar com os jornalistas do Universo CM, com os jornalistas da Mídia Livre, desde Paulo Catarra, Pedro Sousa, eis os nossos especialistas, com a sua imagem, a correr o mundo. Nem traduzimos, porque eles falam tão bem espanhol que nós temos que os ouvir. Ouçam com atenção e vejam se conhecem estas carinhas larocas.
5: El futuro de Mourinho está en boca de todos y el Chiringuito se ha venido para comprobar cómo lo ve la prensa portuguesa. Paulo, ¿cómo se ve en Portugal toda la situación de Mourinho?
6: Para nosotros es muy clara, Mourinho va a salir del Benfica y va a ser el próximo entrenador del Real Madrid y va a ser el entrenador que va a tornar Real Madrid grande nuevamente.
7: Creo que está más o menos claro que José Mourinho va a comunicar una decisión a Rui Costa. La sensación que tenemos aquí es que estará muy, muy cerca del Real Madrid.
8: Es Mourinho y con Mourinho todo puede pasar. La salida del Benfica, bueno, parece que está ahí más cerca.
5: ¿Una buena decisión del Madrid contar con Mourinho?
9: Vosotros lo conocéis, es un tipo especial, que le gustan las guerras, que le gusta el ambiente más chispado, más tenso. Parece que necesita de alguien, no que sea policía, ¿no?, que va a poner orden en el Madrid, más necesita de alguien que sea respetado.
4: Ora, mais nada, e assim é que se fala. Os nossos jornalistas da CMTV, Correio da Manhã, Now, Record, a editarem, de facto, a informação internacional. Bonito, tu já sabias, Daniel?
10: Já.
4: Pronto, exatamente. Portanto, Mourinho vai para o Real Madrid. Eu, como benfiquista, acho que Mourinho fez o trabalho possível, merece ir para o Real Madrid e nós merecemos também receber um treinador que com certeza fará um bom trabalho.
11: Pelo menos que ganhe.
4: Pelo menos que ganhe, pronto. Bom, Mourinho ainda vai ganhar amanhã, ganhar, não é?
11: Pois está bem, mas não ganhou nada este ano.
4: Pronto, está bem, mas o Descará também não ganharia, vamos não é? Ver, porque o treinador não ganha sozinho.
10: Digo eu,
4: mas não vamos por aí. Eu tenho aqui uma coisa para vos explicar. Porque às vezes os títulos das canções podem gerar equívocos. Bom, e eu quero chupar é o tema da canção que vamos ouvir. Chupar, e eu quero te chupar, é um tema famoso mexicano do grupo Superlamas. A palavra chupar em países da América Latina significa beber e fazer festa rija. Portanto, eu quero chupar, eu quero beber, eu quero fazer festa rija. Vamos ouvir este tema. Numa versão em que os Superlamas se juntaram a banda Los Recieditos. tendo a certeza que durante o Mundial, que também passa no México, vai ser muito

0: vida. Este é um tema já com uns anos.
1: Já tem alguns
0: mas
1: anos
0: e está sempre a ser recriado. Há uma nova versão pelos mesmos, que vão chamando outros pares. Isto é um sucesso incrível. Se calhar já ouviram e não sabem que o tema se chama Eu Quero Te Chupar.
1: Ah, toda a gente gosta de chupar. Toda
0: pois
1: a gente
0: claro, porque há os chupitos.
1: Exatamente.
2: Cada um fala por si.
0: Pronto.
1: Exato. E tu que vieste
0: tu
1: a
0: nunca vi na América Latina, nunca chupaste?
2: Muito. Os chupitos, até se chamam os shots. Lá na Costa Rica eram chupitos.
0: Pronto, então, portanto, quem então vai à América chupaste. Latina
2: não
0: é chupa.
2: Não bebo álcool.
0: Ah, não bebes álcool? Agora. Pois não. O álcool é que se emana a ti.
3: Não quer dizer álcool, é beber.
0: Pronto. O Duarte não bebe. É por osmose. O álcool passa por ele e cola-se. Cola-se a ele. Vamos ver, eu quero te chupar. Vamos lá. É um grande tema de fim de semana. Vamos ver se não gostam. Vamos lá.

0: É um grande tema, é ou não é?
1: É um tema. Brutal. Eu estou a ver isto num casamento. Amanhã tenho um casamento de família e vou pedir para passar nesta.
0: Exatamente.
2: Faz muito bem.
0: E pode dizer que é uma oferta, é uma. Uma sugestão minha com votos de felicidades aos noivos.
1: Muito bem.
2: Nós vamos pedir à Gabriela Palma.
0: Muito bem. Meus amigos, foi um gosto estar aqui convosco esta semana, uma semana que teve de tudo e para a semana será igual, com certeza. Aproveitem o fim de semana, porque nunca sabemos o que é que a semana nos reserva. Portanto, já a seguir, Débora Carvalho com o seu Jornal da Meia-Noite. Hoje, Duarte Ciopa, Ricardo Azedo, Rui Figueiredo, Daniel Nascimento, a nata dos comentadores. E vamos todos chupar. Vamos embora. Bom fim de semana.

tema que significa festa rija, então isso está garantido aqui também do lado da Correio da Manhã Rádio. Estamos, entretanto, à Noite das Estrelas. Porque a festa é do lado da pista aberta e o nosso DJ The Fox não falta à chamada, sempre nas...

0: Primeiras horas de sábado e de domingo. Depois do intervalo, avança então a edição número 1 de 2 deste fim de semana. Divirtam-se. Tchau, tchau.
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1: Sejam muito bem-vindos ao Crime e Castigo, um episódio inteiramente dedicado à detenção de mais 15 agentes por suspeitas de tortura num caso relacionado com a Esquadra do Rato. Neste Crime e Castigo vamos explicar o que está em causa, até porque os nossos jornalistas conseguiram apurar pormenores de casos concretos que agora estão a ser analisados pela investigação e pela justiça. Tudo analisado pelos jornalistas Débora Carvalho e Paulo João Santos. Sou a Rita Fernandes Batista, a edição é de Ana Dionísio. Fique desse lado na nossa companhia. Uma vasta investigação de alegados atos de tortura dentro de esquadras da PSP levou à detenção de mais agentes. Entretanto, já foram ouvidos em tribunal, 4 ficaram em prisão preventiva, outros em prisão domiciliária e a maioria acabou em liberdade sem poder exercer funções. O que é que, Débora, conseguiste apurar sobre aquilo que aconteceu?
2: Relativamente a esta terceira vaga de detenções, o Ministério Público terá ficado um pouco surpreendido no decorrer dos interrogatórios com as explicações dos arguídos, porque não conseguiu, como em fases anteriores, mais prisões preventivas de agentes. Mas isto é fácil de explicar, porque na sequência das primeiras detenções, de facto, a investigação alargou, chegou-se a mais pessoas que tiveram queixas de vários cidadãos por comportamentos de abuso da lei. Acontece que, ao contrário dos primeiros casos em que os vídeos das torturas e das agressões foram gravados e disseminados pelos grupos do WhatsApp, neste caso em concreto há vários agentes cujas agressões não foram filmadas e, portanto, a prova aí é um pouco mais frágil e assenta essencialmente no depoimento das vítimas. Uhum. Estou a falar, por exemplo, do jovem polícia que é irmão do cantor Nininho Vaz Maia, que terá, segundo o Ministério Público, se excedido no uso da força num detido por violência doméstica, mas nada disso foi filmado, ao contrário dos colegas que, nos atos de tortura, filmaram todos esses momentos e os partilharam.
1: Ou seja, o que diz é que, se houvesse um vídeo, seria muito mais fácil mantê-los em prisão preventiva.
2: Precisamente, e a prova aí seria um pouco mais consistente
1: direta, não é?
2: E mais direta do que aquela que é apenas assente no testemunho da vítima.
1: Vamos
2: e
1: então
2: que neste
1: ouvir.
2: Caso não é, desculpa, e que neste caso não é, não é só a vítima também foi hospitalizada,
1: claro.
2: E isso em condições normais é muito excepcional acontecer, uhum, no âmbito de uma detenção.
1: Vamos então ouvir, já que falaste desse caso concreto do irmão do artista Nininho Vaz Maia, vamos ouvir Carlos Melo Alves sobre este caso em específico, o advogado que representa Mário Vaz Maia.
3: O caso específico desse cidadão é muito curioso.

0: É uma situação em que ele é chamado porque alegadamente havia alguém que estava a cometer um crime de violência doméstica, ele desloca-se lá, o agressor começa a ripostar e a não querer ser agredido, e ele, no exercício das suas funções, ele e os outros seus colegas, foi obrigado a detê-lo. Nesse âmbito da detenção, essa pessoa ficou com algumas lesões, nada de grave, mas ficou com algumas lesões, e sujeito com poder económico, veio dizer e disse que lhe havia de fazer a vida negra. De facto, apresentou uma queixa contra estes arguídos. Portanto, aquilo que eu vos posso dizer é que, no exercício das suas funções, o Mário Vaz Maia foi indiciado por este crime, quando ele é chamado porque alguém estava a agredir uma mulher, foi lá, deteve esse cidadão, porque esse cidadão estava a injuriar os elementos da autoridade, e por nesse âmbito, esse indivíduo, o agressor, veio dizer que quem afinal estava a agredir não era ele, mas eram os agentes da PSP.
1: Portanto, Paulo, aqui temos, como é natural, por um lado o Ministério Público, como a Débora referia, a dar conta de um uso de força excessivo para lá daquilo que era necessário para imobilizar este homem, e por outro lado ouvimos agora o advogado a cumprir o seu papel, a dizer que este arguído e outros, deste caso em concreto de violência doméstica, que estão a ser metidos no mesmo saco que os outros arguídos.
2: Pois, estão a ser metidos no mesmo saco, exatamente por aquilo que a Débora disse. Não tens provas e, portanto, vai ser a palavra da vítima, da vítima deste caso, contra a do agente. Agora, eu sublinhava o seguinte. Nós já temos, neste processo, que são 20 e tal agentes, já temos mais de uma dezena de agentes em prisão preventiva. Quando tu tens uma pessoa em prisão preventiva, significa que o juiz de instrução entendeu que as provas eram suficientemente graves para que esses agentes ficassem privados da liberdade. E nós estamos aqui perante um crime, vários crimes, que é uma situação absolutamente inédita no nosso país, haver uma quantidade de agentes que são suspeitos e que estão indiciados da prática. Eu vou-te recordar, é tortura, é violação, é abuso de poder e é ofensa à integridade física agravada. Portanto, são quatro crimes.
1: É o caso mais grave da história da PSP.
2: Claramente, a história da PSP e das autoridades policiais. Nós temos tido alguns casos, nomeadamente com militares da GNR, ali para a zona do Alentejo, mas nada comparável com estes, até porque, segundo o Ministro da Administração Interna, esta investigação ainda não acabou, poderá levar-nos a outros caminhos, porque nós temos aqui três situações. Temos a situação de quem efetivamente cometeu estes crimes, temos a situação de quem viu estes crimes e não denunciou, que são os tais grupos no WhatsApp, e temos a situação daqueles que incentivaram a continuação destes crimes. E, portanto, são três pilares deste processo, que naturalmente terão enquadramentos diferentes ao nível penal, mas são todos eles gravíssimos. Deixa-me só dizer-te isto. O que mais me surpreende neste caso, e todos estes agentes que eu vi, é que são pessoas novas. Quer dizer, nós não estamos aqui a falar de polícias de há 40, 50 anos. E isto levanta-me a dúvida relativamente à forma como são recrutados e qual é a formação que dão a estes agentes. Dá a impressão que é o primeiro que aparece ali e entra para a polícia. E isto é que me parece que tem que ser urgentemente revisto, a forma de recrutamento dos polícias. Primeiro. Segundo, obviamente que aquilo que a Débora estava a dizer, não tens provas porque não há câmaras de videovigilância na esquadra. Porque se tivesse lá uma câmara de videovigilância, tinha, onde deveria estar, tinha
1: ou
2: gravado.
1: Ou
2: as tais bodycams, que continuam, enfim, já são concursos e nunca mais chegam digamos, à farda dos polícias. Deveria haver, de facto, isto. E todas estas situações estariam salvas guardadas por essas gravações. Portanto, há muito trabalho aqui a fazer, porque se nós temos esta situação nestas duas esquadras, enfim, nada nos diz que noutras esquadras não se passem situações similares, e aquela confiança que os portugueses depositam nas forças de autoridade, nomeadamente a PSP, fica de facto posta em causa.
1: Débora, ao longo destes últimos dias tens tido a oportunidade de estudar mais a fundo este caso, portanto, conheces, leste casos específicos destes atos de tortura. Por si só, são casos gravíssimos. Sendo praticados por quem nos devia defender, tornam-se ainda mais graves.
3: É absolutamente perturbador, eu não vi...
1: E a justiça não esquece isso, não é? Porque isto tem peso depois...

0: num eventual julgamento.
1: Claro, há um agravamento logo à cabeça da pena. Eu não vi as imagens, mas falei com vários advogados que estiveram na sala de audiências e que viram essas imagens. Estamos a falar de advogados, alguns deles que têm mais de 30, 40 anos de advocacia, e aquilo que me disseram é que nunca viram uma coisa assim. Que as imagens são o terror, são pessoas que estão algemadas, pés, mãos, a implorar para que aqueles agentes parem. Os insultos que eles preferem são escabrosos, utilizam de tudo, luvas de boxe, cabos de vassoura, bastões, gás pimenta atirado para os olhos de uma das vítimas que teve uma lesão e que ainda não se sabe que consequências é que pode ter. E de facto a procuradora no despacho das medidas é muito assertiva, que é: que leitura é que se faz disso? Que de facto, ao fazerem aquilo, os agentes só queriam de facto ter prazer no sofrimento do outro.
0: E era uma coisa continuada, não é?
1: Continua, estamos
0: tanto
1: a falar.
0: Que tinham esses objetos para levar a cabo as agressões, não era uma coisa por acaso.
1: Rita, estamos
0: era
1: a falar,
0: algo...
1: por exemplo, um cidadão marroquino que foi torturado durante 6 horas, que tinha rastas no cabelo, e que estes polícias lhe cortaram as rastas com uma faca que tinham apreendido este suspeito, daí a detenção. E para além de filmar, tiraram fotografias aos pedaços de cabelo, mandaram para um grupo do WhatsApp, e temos respostas de polícias que dizem: esse gajo já devia estar no Rio Tejo, ele amanhã não vai levantar a cabeça, devia estar morto. A falarem também da orientação sexual da pessoa, ou seja, é tudo demasiado mau. Quem faz aquilo, obviamente num nível superior, mas outros polícias que se gabam, que incentivam e que partilham e pedem mais conteúdos daqueles, é absolutamente horrendo.
0: O Paulo recordava aqui que o Ministro da Administração Interna deixa muito claro que a investigação ainda não está concluída. Tu referes esses grupos do WhatsApp com dezenas de agentes da PSP. É possível que nos próximos tempos haja ainda mais detenções, porque há pessoas, há agentes que viram isto, que comentaram isto e que não fazem parte deste rol de detidos.
1: Sim, para já estão identificados dois grupos do WhatsApp, mas se tu pensares que agora, no âmbito destas detenções, destes 15 polícias, se vão abrir os telemóveis também destes agentes, e imagina que há outros grupos do WhatsApp com outros polícias de outras esquadras a partilhar tudo isto, ou seja, isto é uma bola de neve, é uma caixa de Pandora que se abre inevitavelmente com a investigação a seguir o seu curso. Uhum. Por isso é que não ficou extinta com as primeiras detenções e foi preciso avançar para uma acusação, sob pena ter que libertar aqueles dois polícias. Mas, de facto, a justiça tem que dar aqui um sinal muito forte para que, se houver a mínima hipótese de estar a acontecer em outras esquadras do país, porque é legítimo, e o Paulo levantava essa questão, quem nos garante que isto está circunscrito ao Rato e ao Bairro Alto, pelo menos um fator dissuador terá certamente, porque estes polícias também não devem muito à inteligência, porque para além de cometerem os crimes, os gravam e os enviam para grupos com 70 pessoas. Mas ao menos que seja uma situação que possa erradicar qualquer prática que ainda possa existir deste género de comportamentos.
0: A PSP, entretanto, já se demarcou, Paulo, mas parece que é muito difícil para nós perceber como é que alguém está neste grupo, recebe estas imagens, mesmo que não participe nestes atos de tortura, não denuncia aquilo que está a acontecer.
2: É muito difícil nós compreendermos isto. Eu, como já escrevi há pouco no Correio da Manhã, esta não é a polícia que nós queremos, isto não são os polícias, e portanto estas pessoas que foram, que estão neste grupo de, são os tais 70 que estarão nestes grupos do WhatsApp, na minha opinião, a PSP, ao nível da Direção Nacional, deveria imediatamente suspender estas pessoas, porque estas pessoas não vão não ver. Um polícia representa o Estado de Direito, isto não é o Estado de Direito, e portanto, se tu queres que haja uma confiança naqueles que nos defendem. E mesmo para as próprias polícias, porque há polícias, não, isto não são os polícias são pessoas que sabem honrar a farda, sabem dignificar a farda, sabem nos proteger e a gente precisa deles. Portanto, isto não são polícias, eu penso que são os próprios polícias, os verdadeiros polícias, que estarão interessados em que estes seus colegas, digamos assim, sejam afastados precisamente da profissão, porque estão a dar mau nome àqueles que todos os dias nos protegem.

0: Aqueles
1: de forma
0: todos os dias,
1: séria, não é?
0: De forma séria, aqueles todos os dias e muitas vezes arriscam a sua vida para nos proteger. Ora, esses não merecem estar neste tipo de grupos, nem merecem ser confundidos com estas pessoas.
1: Há também suspeitas de que estes agentes podem ter sido avisados. Ou seja, tudo isto fica cada vez mais grave.
2: É mal demais haver um agente da PSP com esse tipo de informação e o que ele fez foi antecipar uma operação de buscas, operações de detenções que no limite podem ter levado, isso não sabemos, à dissipação de provas. Imagina que tu sabes que vais ser alvo dessa operação. O que é que tu fazes? Imediatamente vais apagar tudo o que tens no telemóvel.
1: E mesmo esses objetos que referias, que eventualmente podiam estar na esquadra, não é?
2: É demasiado mau e, de facto, a posição da polícia tem que ser muito firme. Mas pegando aquilo também que o Paulo dizia, quanto à denúncia, eu acho que também a PSP deve criar, porque não tem, há poucos dias vi um debate nesse sentido e alguém do sindicato dizia que não havia canais próprios de denúncia anónimos, porque de facto também ser conotado como o chibo da esquadra que denunciou traz represálias, claro. Também e se existem empresas privadas e outras empresas, canais próprios de denúncia anónimos, na PSP também deve existir para que ninguém tema represálias e possa denunciar aquilo que vê.
0: Sim, mas é importante dizer-se isto, todo este processo nasceu exatamente por causa de uma denúncia e de um agente da PSP que naturalmente ficou incomodado com aquilo que viu, com aquilo que sabia e decidiu contar. Ora, aqui está um homem que nós devemos louvar pela sua coragem.
1: Mesmo, é mesmo isso. Vamos fechar assim este episódio com a promessa que vamos continuar naturalmente a acompanhar este caso. Contamos consigo no próximo episódio, que será muito em breve, já sabe. Até lá, fique bem.
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Muito bom dia, está na Correio da Manhã Rádio. Eu sou Ana Pinto, vou ficar a fazer-lhe companhia nestas primeiras horas de sábado com boa música.

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1: 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Vamos lá agora para mais música, os Imagination.

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0: I Don't Wanna Dance, aqui ficou o icónico tema de Eddie Grant. 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

Shakira e Belé, música latina para acordarmos com energia e salero. Espero que tenha tomado já o seu cafezinho, um pequeno almoço proteico para começar bem o dia. Faça uma boa viagem e leve-nos consigo. Aí está Shawn Mendes e Camila Cabello.

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0: Muito bom dia, são 8 horas, está na Correio da Manhã Rádio. Vamos para o Jornal da Hora Certa com edição de jornalista Leonor Ferraz. Bom dia, Leonor.
1: Muito bom dia. Governante suspeito de favor em concurso é a manchete do Correio da Manhã deste sábado. O secretário de Estado da Digitalização reuniu-se com o atual CEO da Biometrid no decorrer de um concurso público da tutela. Entretanto, ganho pela tecnológica portuguesa. Uma empresa concorrente contesta esse processo, Veridas, afirma que era a única no mercado com os certificados exigidos no caderno de encargos e denuncia, por isso, um alegado prejuízo para o interesse público. O Correio da Manhã apurou ainda que durante o concurso o secretário de Estado reuniu-se com Frederico Costa, responsável máximo da biométrica e antigo número 2 da Google. O Ministério da Reforma do Estado confirmou o encontro e explica que a reunião teve como objetivo conhecer soluções para o Estado no desenvolvimento da certificação biométrica e de combate à fraude. Todos os detalhes para conhecer hoje na edição do Correio da Manhã. Uma enfermeira e 3 bombeiros foram agredidos nas urgências do Hospital Santa Maria em Lisboa. A filha de uma utente que quis que a mãe fosse atendida de imediato, depois de o estado de saúde se ter agravado, mas a profissional terá recusado. A repórter Maria Manuela Barbosa tem mais detalhes.
2: Uma enfermeira foi agredida na passada terça-feira aqui no Hospital Santa Maria em Lisboa. Terá sido nessa noite que uma mulher que acompanhava uma utente na zona da triagem terá tentado passar à frente de outros utentes. Esta enfermeira, ao perceber-se do sucedido, tentou impedir a mulher e acabou por levar uma estalada. Tudo isto aconteceu aqui no Hospital Santa Maria. O próprio hospital já fez um comunicado em relação ao sucedido, dizendo que lamenta, que condena qualquer tipo de agressão, que a situação será analisada pelo Departamento Jurídico da Unidade Hospitalar e para que sejam tomadas as medidas necessárias, tendo em conta este incidente. De dizer também que o hospital já fez saber que esta enfermeira está a receber todos os cuidados necessários e apoio psicológico na sequência de tudo aquilo que aconteceu na passada terça-feira aqui no Hospital Santa Maria em Lisboa. No meio de toda esta confusão que aconteceu na zona da pré-triagem das urgências deste hospital, sabemos que esteve também envolvido neste conflito um bombeiro que tentou proteger a enfermeira e que os serviços de segurança do próprio hospital foram acionados na sequência de todo este conflito. Esta enfermeira que acabou por ser agredida numa altura em que as agressões pessoal do hospital têm aumentado.
1: A reportagem da Maria Manuela Barbosa. O Presidente do Tribunal Constitucional garante que não foi pressionado para deixar o cargo. Isto depois do líder do Chega, André Ventura, ter sugerido uma alegada pressão do PS para que João José Abrantes comunicasse a decisão de renunciar às funções. Em entrevista à RTP esta noite, o ainda Presidente do Tribunal Constitucional garantiu que a renúncia ao cargo não está relacionada com qualquer estratégia política ou partidária e defendeu que a história do órgão demonstra a independência. José João Abrantes frisou ainda que desde que assumiu o cargo, assumiu também que a duração seria para completar o mandato do antecessor, João Calpers, que terminaria na segunda metade de 2025. O Parlamento deverá agora eleger os 4 novos juízes para o Tribunal Constitucional. Arranca hoje

0: Hoje, o 32º Congresso do CDS-PP em Alcobaça. Os centristas vão eleger o presidente do partido e os órgãos nacionais da corrida à liderança. Estão o atual presidente e ministro da Defesa, Nuno Melo, e o antigo deputado Nuno Correia da Silva. O Congresso no Multiusos de Alcobaça inclui ainda a apresentação dos relatórios da atividade, a discussão das moções de estratégia e a votação de alterações aos estatutos do partido, depois dos últimos chumbos do Tribunal Constitucional. No Algarve, um doente oncológico está sem acompanhamento clínico. A médica que o segue no Hospital Faro está em licença de maternidade. A unidade não tem médico substituto. A jornalista Helena Lota ouviu o irmão deste paciente.
1: É uma situação e eu aproveito a oportunidade para fazer um veemente apelo ao Conselho de Administração do Hospital, ao diretor clínico do Hospital de Faro, à senhora Ministra da Saúde, Secretário de Estado da Saúde, essas pessoas que têm que tomar providências o mais urgente possível, já que a única hematologista, conforme disse muito bem, que estava em Faro, está há cerca de 2 meses de férias, de licença de maternidade, e não há ninguém que a possa substituir. Portanto, dizem que não sabem o dia que realmente haverá novo hematologista para acompanhar os doentes oncológicos do Hospital de Faro.
2: Como é que ele se encontra neste momento?
1: O meu irmão encontra-se muito triste, preocupado e angustiado. E a família é a mesma coisa, porque realmente ele tem consultas de outras especialidades, mas a principal, que é a hematologia, não tem tido consultas. Tem recebido cartas constantes a adiarem sempre as consultas. Isto não pode ser, tem que tomar providências. Muitos doentes têm sido aconselhados, segundo fonte hospitalar, que eu não quero referir, têm sido aconselhados a serem acompanhados para a serem tratados em Lisboa, no Instituto de Oncologia.
0: O irmão de um doente oncológico sem acompanhamento por estar de licença médica que o segue no Hospital de Faro, as declarações prestadas à jornalista Helena Lota. Pelo futebol, hoje termina a Primeira Liga Portuguesa. O já campeão nacional Futebol Clube Porto recebe o Santa Clara no jogo de atribuição do título. A partida no Estádio do Dragão tem pontapé de saída agendado para as 15h30. À noite, Sporting e Benfica decidem a atribuição da última vaga na próxima Liga dos Campeões. O Sporting recebe o Gil Vicente e depende apenas de si para garantir a presença na próxima edição da prova milionária. Já o Benfica, terceiro classificado, visita o Estoril de Praia e está obrigado a ganhar e a esperar um deslize dos Leões. Estoril Benfica e Sporting Gil Vicente estão ambos agendados para as 8h30 da noite deste sábado. Pausa agora nas notícias. Estou de regresso à meia hora para a síntese informativa. Até já.
3: Primeiro jornal desta manhã de sábado na Correios da Manhã Rádio. A edição foi da jornalista Leonor Ferraz.
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0: já está ligado para o Jardim Zoológico.
1: São as bobinas que ainda estão frias. Frappé, não vê você que a onda bate na lâmpada e recua. 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

Tampa Light. Aqui ficou a senhora Taylor Swift nas manhãs da Correio da Manhã Rádio. E agora vamos ficar com o Fala Barato, o talento do ator e humorista Eduardo Madeira.

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1: E a pergunta de hoje é: acha que José Mourinho fica no Benfica ou vai para o Real Madrid?
2: Avila Sousa, eu não sei se o Mourinho vem, se o Mourinho vai. Sei que melhor que o Laje, ele não foi. E já acho que o Benfica atual é como a Tiririca. Pior que o que está, não fica. De quem é a culpa? Do Barandas. Rui Costa abre a pestana. Já lá vai o tempo em que podia estar um pino no banco do Benfica que arriscava-se a ser campeão. Agora está a dizer-se. E agora não digo mais nada. Desculpa, se eu disse.

0: curto e grosso, mas eu tenho a minha cabeça, não siga carneirada.
1: Antélia Matos Falta Comporta, o Mourinho é nosso conterráqueo. Só que ele é de Setúbal e nós somos aqui deste lado. Mas ele tem casa aqui em Troia. E o meu marido, o Silvério, foi lá jardineiro. Mas foi na altura em que ele treinava ao Porto. E o Silvério, um dia que o Benfica tinha perdido, fez um manguito num arbusto lá do jardim e depois foi corrido. Depois até chorou de arrependimento. Dava dó vê-la ganir. Até a minha cadela Shakira o imitava. Mas ela não conseguia ganir tão bem como ele. Nele parece que os ganidos são mais naturais, não sei. Ai, eu já passei tanto na vida.
2: João Malheiro, sócio do emblema maior do desporto mundial, artífice do linguajar elaborado e fumador empedernido dos tabacos de antanho, Mourinho é um timoneiro de colossos. Pulverizou o Real Madrid fazendo parecer um vulgo sacavenense, sem desprimor para o sacavenense que merecia a glória e o esplendor de outros tempos. Por isso, eu exorto Mourinho a ficar com a legião benfiquista, que é mormente a maior do planeta e mais além. Repito sacavenense, repito exorto, repito legião. E agora vou fumar um SG Filtro que tenho guardado num umificador de charutos, já que é uma colheita que data de 1997.
3: João Cavitaites, sou do Porto. Sempre gostei do Mourinho, pá. Sempre deu as maiores alegrias ao meu Porto, pá. E este ano voltou a fazê-lo. Quero que fique mais meia dúzia de épocas ou vai para lá algum morcão sortudo e o Benfica ainda ganha alguma coisa. E depois, eu fico com um melão maior com o do Varandas. Nem quero pensar num cenário desses, pá. Hã? Eu disse mais neira? O quê? Carago? Morcão? Hã? Ah, já sei o que é. Qual foi a asneira? Disse Varandas. Se é por causa disso, ponha um pino Varandas, pá.

Eduardo Madeira. Já sabe, pode ver o Fala Barato em pequenos vídeos publicados no nosso Instagram e ouvir em formato podcast no site da Correio da Manhã Rádio e também nas plataformas digitais como Spotify e Apple Podcast. Aí está Billy Idol.

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0: Muito bom dia. Os professores saem hoje à rua em Lisboa para exigir a valorização da carreira e maior respeito pela escola pública. A iniciativa é organizada pela Federação Nacional dos Professores. A concentração está marcada para as 15h no Cais do Sodré. Segue depois em desfile até aos restauradores. FENPROF diz que o protesto reflete o descontentamento face à ausência de respostas do governo e exige medidas urgentes para dignificar o setor e garantir o futuro do ensino público. O calor chega na próxima semana a Portugal continental. As temperaturas mais elevadas vão registar-se a sul, sobretudo nas regiões de Lisboa, Alentejo e Algarve, onde os termómetros podem ultrapassar os 30 graus em algumas localidades. O verão antecipado deve-se a uma massa de ar quente e seco proveniente do norte de África e que vai afetar a Península Ibérica. Para este fim de semana, a previsão vai ser semelhante aos últimos dias.
1: Para ir à praia ainda não. Temos amanhã um dia sem precipitação, mas de facto as temperaturas ainda se vão manter abaixo do que é normal para a época do ano e são as temperaturas que temos registado ao longo de toda esta semana. O vento ainda vai soprar com alguma intensidade, principalmente na faixa costeira, portanto ainda não estará muito agradável para ir à praia nesta altura. Até terça-feira, dia 19, teremos ainda a hipótese de ter alguma precipitação nas regiões do norte e centro. Depois, de facto, entre terça e quarta-feira, entre dia 19 e dia 20, haverá uma mudança significativa do estado do tempo e há um salto significativo nas temperaturas máximas, principalmente. Passamos de temperaturas máximas que rondam os 20 graus para temperaturas máximas que vão rondar os 30 graus, de facto. E em algumas zonas do Alentejo, chegamos ao final da semana com temperatura máxima próxima ou até acima dos 35 graus. Ou seja, um salto bastante significativo e que se vai sentir de terça para quarta-feira. A temperatura mínima também vai subir ligeiramente e poderá ficar perto de 20 graus, principalmente no Algarve.
0: A previsão pela meteorologista do IPMA, Patrícia Marques. Cerca de 45 mil pombos-correios atravessam hoje os céus da Península Ibérica na Prova Nacional de Fundo Valência 2026. As aves vão percorrer distâncias próximas dos 700 quilómetros num teste de resistência e orientação organizado pela Federação Portuguesa de Colombofilia. Os pombos partiram de Portugal na quinta-feira em 12 caminhões especialmente preparados com destino à região de Valência, em Espanha. O regresso aos pombais portugueses pode demorar várias horas, tudo vai depender das condições atmosféricas. A prova vai poder ser acompanhada em direto nas redes sociais da Federação Portuguesa de Colombofilia. Pela música, na final da Eurovisão realiza-se esta noite em Viena. Finlândia, Austrália e Grécia são as favoritas à vitória. A edição deste ano volta a ficar marcada pela polémica em torno da participação de Israel. Recorde-se que Portugal ficou fora da competição depois da eliminação dos Bandidos do Cante na semifinal. Passam agora 3 minutos das 8:30 da manhã. Regresso com nova edição à hora certa. Até já.
2: As notícias em permanente atualização na Correio da Manhã Rádio. Foi a síntese informativa com a jornalista Leonora Ferraz. Bom dia, um ótimo sábado. Temos mais música já a seguir.
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0: Vamos para mais uma edição do Há Vidas Assim, as histórias inusitadas que só o Vítor Figueiredo conhece e escreve tão bem. Vamos ouvir.
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2: Nine Mile, aldeia no interior montanhoso da Jamaica, anos 40 do século XX. Não se ouvia ainda o pulsar da guitarra baixo ou o ritmo sincopado que viria a conquistar o planeta. Ali, o pequeno Robert Nesta Marley era conhecido por um dom mais silencioso. Lia o futuro nas mãos das pessoas. Com apenas 5 anos, os vizinhos faziam fila à porta da sua casa, estendendo as palmas das mãos, calejadas pelo trabalho no campo, esperando que aquela criança lhes decifrasse o

destino. O miúdo apontava caminhos, antevia desfechos sob o olhar atento da sua mãe, Sadella. Contudo, o destino tem as suas próprias voltas. Aos 7 anos, após uma breve passagem pela futura capital, Kingston, Bob Marley regressou à sua aldeia de Nine Mile. E quando a multidão se juntou novamente, de moedas no bolso, na altura o equivalente a escassos cêntimos de euro, prontas para pagar por uma nova visão, o rapaz surpreendeu toda a gente. Fechou os punhos com força e anunciou: "Não vou ler mais mãos. Daqui para a frente vou ser cantor." Muitos duvidaram como poderia um miúdo de 7 anos, pobre, sem recursos e sem instrumentos, trocar um dom que consideravam divino e garantido por um sonho incerto. Assim nascia o lendário músico do reggae, Bob Marley. Em vez de ler as linhas da mão de um indivíduo, decidiu escrever as linhas da história de um povo, através de um estilo de música muito próprio, transformando o reggae numa linguagem global de resistência, identidade e espiritualidade. Há vidas assim. Anos mais tarde, as suas músicas tornaram-se num novo mapa. Em vez de sussurrar o futuro ao ouvido de um vizinho, gritou a liberdade para estádios cheios, abordando temas como pobreza e racismo, tornando-se um ícone político do Terceiro Mundo. Hoje percebemos que ele nunca deixou de ler o futuro, apenas percebeu que era preciso fazer o coração bater ao ritmo da redenção.

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1: As histórias sempre curiosas do Vítor Figueiredo. Muito bom dia, seguimos com os Jonas Brothers, um tema que eu gosto tanto. No Time to Talk tem um sample dos Bee Gees.

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0: Muito bom dia, são 9 horas, está na Correio da Manhã Rádio. Vamos para mais um bloco informativo com a edição da jornalista Leonor Ferraz. Bom dia, Leonor.
1: Muito bom dia. Governante suspeito de favor em concurso é a manchete do Correio da Manhã deste sábado. O secretário de Estado da Digitalização reuniu-se com o atual CEO da Biometria no decorrer de um concurso público da tutela. Entretanto, ganho pela tecnológica portuguesa. Uma das empresas concorrentes contesta o processo. A Veridas afirma que era a única no mercado com os certificados exigidos no caderno de encargos e denuncia um alegado prejuízo para o interesse público. Correio da Manhã apurou ainda que durante o concurso o secretário de Estado reuniu-se com Frederico Costa, responsável máximo da Biometria e antigo número 2 da Google. O Ministério da Reforma do Estado confirma o encontro e explica que a reunião teve como objetivo conhecer soluções para o Estado no desenvolvimento da certificação biométrica e no combate à fraude. O Presidente do Tribunal Constitucional garante que não foi pressionado para deixar o cargo, isto depois do líder do Chega ter sugerido uma alegada pressão do PS para que João José Abrantes comunicasse a decisão de renunciar às funções. Em entrevista à RTP esta noite, o ainda Presidente do Tribunal Constitucional garantiu que a renúncia ao cargo não está relacionada com qualquer estratégia política ou partidária e defendeu que a história do órgão demonstra a independência. José João Abrantes frisou ainda que desde que assumiu o cargo, assumiu também a duração, que seria completar o mandato do antecessor João Calpers, terminaria na segunda metade de 2025. Arranca hoje em Alcobaça o 32º Congresso do CDS-PP. Os centristas vão eleger os novos órgãos e o presidente do partido. Na corrida à liderança estão o atual presidente e ministro da Defesa, Nuno Melo, e o antigo deputado Nuno Correia da Silva. O Congresso de Multiusos de Gondomar vai também incluir a votação de alterações aos estatutos do partido, depois dos últimos chumbos do Tribunal Constitucional. Uma enfermeira e 3 bombeiros foram agredidos nas urgências do Hospital Santa Maria, em Lisboa. A filha de uma utente quis que a mãe fosse atendida de imediato, depois de o estado de saúde se ter agravado, mas a profissional de saúde terá recusado. A repórter Maria Manuela Barbosa tem mais detalhes.
2: Uma enfermeira foi agredida na passada terça-feira aqui no Hospital Santa Maria, em Lisboa. Terá sido nessa noite que uma mulher que acompanhava uma utente na zona da triagem terá tentado passar à frente de outros utentes. Esta enfermeira, ao perceber-se do sucedido, tentou impedir a mulher e acabou por levar uma estalada. Tudo isto aconteceu aqui no Hospital Santa Maria. O próprio hospital já fez um comunicado em relação ao sucedido, dizendo que lamenta, que condena qualquer tipo de agressão, que a situação será analisada pelo Departamento Jurídico da Unidade Hospitalar e para que sejam tomadas as medidas necessárias, tendo em conta este incidente. De dizer também que o hospital já fez saber que esta enfermeira está a receber todos os cuidados necessários e apoio psicológico na sequência de tudo aquilo que aconteceu na passada terça-feira aqui no Hospital Santa Maria, em Lisboa. No meio de toda esta confusão que aconteceu na zona da pré-triagem das urgências deste hospital, sabemos que esteve também envolvido neste conflito um bombeiro que tentou proteger a enfermeira e que os serviços de segurança do próprio hospital foram acionados na sequência de todo este conflito. Esta enfermeira que acabou por ser agredida numa altura em que as agressões pessoal do hospital têm aumentado.
1: A reportagem da Maria Manuela Barbosa. Pelo futebol, termina hoje a Primeira Liga Portuguesa, dia em que o Futebol Clube Porto recebe o título de campeão nacional, enquanto o Sporting e Benfica decidem quem fica em segundo lugar, de acesso à Liga dos Campeões. O Sporting recebe o Gil Vicente e depende apenas de si para garantir a presença na próxima edição da Prova Milionária. Já o Benfica visita o Estoril Praia e está obrigado a ganhar e a esperar por um deslize dos Leões. Na divisão, o treinador do Benfica, José Mourinho, disse que só com um milagre.
3: No Benfica ter êxito é ganhar competições sem milagres. Com milagres já é mais complicado. Eu diria que é um milagre nós termos chegado à última jornada sem ter uma única derrota. Acho que é um milagre. Acho que é um milagre que um grupo de rapazes que semana após semana foi sentindo as coisas que provavelmente você não viu ou você não sentiu. O Benfica, o ano passado, também podia ter ganho. E não ganhou. E aquilo que eu digo é que pode acontecer que na próxima época não ganhe outra vez. Porque as coisas estão num estado em que é possível que na próxima época não ganhe outra vez. E isso dói, e dói fundamentalmente a quem vai dentro de campo e sente. Dói, limita. Daí muitas coisas boas foram feitas aqui para permitir que uma equipa chegue inteira, inteira no sentido, não sei se você percebe aquilo que eu estou a querer dizer, uma equipa que chegue inteira a todos os níveis.
1: O treinador dos encarnados, José Mourinho, assim com críticas implícitas à arbitragem dos jogos do Sporting em Benfica. Em resposta, o técnico dos Leões, Rui Borges, resume o tema à competência. Admite que ele próprio tem de ser melhor para que os Leões consigam ser campeões na próxima época.
4: Sou exigente, quero ganhar sempre. Não consegui ganhar é porque tenho que ser mais competente. Eu e a minha equipa técnica, porque eu já disse que vou sempre... Sempre dar a cara pela minha equipa, porque eles dão tudo. Eles são um grupo extraordinário, merecem que eu dê a cara por eles sempre, e vou dar sempre por isso. Quando não, as coisas não correrem tão bem, é porque eu tinha que os ajudar de alguma forma de melhor e ser mais determinante nesse sentido. E isso faz parte do crescimento de um treinador, porque a gente quer ganhar sempre, mas sabe que não vai ganhar sempre. Oxalá que aconteça um ano assim, que a gente ganhe sempre. Mas é algo que é difícil, por isso. Isso tem a ver muito com aquilo que é a minha exigência diária e naquilo que tem sido o meu crescimento enquanto treinador até aqui.
1: As declarações de Rui Borges na divisão do Sporting Gil Vicente. O encontro no Estádio Alvalade está marcado para as 20h30 da noite. À mesma hora arranca o Estoril Praia Benfica. Antes, o Futebol Clube Porto recebe o Santa Clara a partir das 15h30 da tarde. Depois da entrega do título no Estádio do Dragão, os portistas dirigem-se para os aliados para celebrar. Pausa agora nas notícias. Regresso à meia hora para a síntese informativa. Até já.
0: Atualizada toda a informação que está na ordem do dia nesta manhã de sábado. A edição foi da jornalista Leonora Ferraz. Fique com a sua Correio da Manhã Rádio. Temos mais música.
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Something Like This, ouvimos The Chainsmokers e os Coldplay. Muito bom dia, uma ótima manhã de sábado. Vamos agora para o Fala Barato com o talentoso ator e humorista Eduardo Madeira.

0: a pergunta de hoje é: sabia que a capa do novo disco dos Rolling Stones é da autoria do português Braulio Amado?
1: Alice Rissol, sou cenógrafa e vegana. Eu acho isto incrível. O Braulio é genial. Eu sou cenógrafa, mas cheguei a fazer uma capa de um disco. Era a capa de um disco de uma banda de heavy metal em que o vocalista estava deitado num sofá, todo nu, só com uma bigorna em frente à genitália. O disco chamava-se Duro Como o Aço. Mas por infortúnios do destino, dias antes do lançamento do disco, o José Cid faz uma capa igual com um disco de ouro em frente à genitália. Eu acho que o José Cid teve olho e fez primeiro. A banda ficou de rastros e acabou logo ali. E o vocalista, inclusive, rapou a cabeleira, tornou-se Hare Krishna e foi viver para Goa. É a vida a acontecer. Saravá e saudinha da boa.
2: Magalhães Lemos, sou de Aldo Ar no Porto. O que é de espantar? Não é um português fazer uma capa de um álbum? É um português fazer a capa de um álbum de uma banda que tocou no batizado de Afonso Ricos, Rolling Stones. Dizem até como é que Jäger ainda catrapiscou o olho da Norraca. Mas pronto, isso são as más línguas inventam tudo. Também há quem diga que me viu a gamar gasóleo a um jeep na arca d'água e foi uma treta do pior. Foi no Campo Alegre que eu gamei o gasóleo do caminhão, não foi a arca d'água. Era miúdo, foi na brincadeira. Rolling Stones é a minha banda favorita. Pá, já os vi ao vivo várias vezes. Mas não sei por quanto tempo vou conseguir vê-los mais. Tenho 62. Há um dia que eu vou parar.
3: Vitalina Nabanz, 82 anos. Os Rolling Stones são os velhos arretas. E eu não tenho paciência para velhos, pá. Vão tocar guitarra e pandareta para o rei que os parta. Agora, o moço que fez o desenho, esse tal de Braulio, já é outra coisa. Que belo moço. Eu tenho de tentar perceber se ele faz body painting em mulheres com corpos esculturais. Eu alinhava que ele me pintasse toda de alto a baixo. Eu até podia dar duas de mão. Ele ia ficar passado com o meu corpanzil. O meu tatuador nunca me levou um tostão. Ele diz que quando a tela é boa, o trabalho vira prazer. Parabéns ao Braulio. Ele que me contacte pelo Facebook por mensagem privada.
4: Macário, sou cã de câmbio hoje e a grande boia dos Stones. Eu vi-os uma vez do estado de Alvalade. Quer dizer, vi, não vi muito porque já tinha bebido um jerrycan de cerveja, que acontece em eventos deste tipo, concertos, finais da taça, sanches populares. Eu enchi um jerrycan de 30 litros de jola e só depois é que eu arranco. Quem foi para o mar, ouvi-se em terra. Mas pronto, os Stones foi o maior concerto que eu já vi na vida, pá. Vi todo, né? Fará-se isso. Quanto à capa do disco, acho bom ser o português a fazer, pá, porque os portugueses fazem tudo melhor, pá. Eu tive uma namorada belga que andava sempre a dizer isso, pá. Olhava para mim e ela dizia: a carreta, satisfaction, graças. Nunca o Macário foi tão magro como nos 8 meses em que namorou com a belga, pá. Mas eu dizia a mim mesmo: Macário, aguenta que é serviço.

talentosíssimo Eduardo Madeira todos os dias na Correio da Manhã Rádio e pode ver os pequenos vídeos publicados pelo Eduardo Madeira no nosso Instagram e ouvir em formato podcast em cmradio.pt e também nas plataformas digitais como o Spotify e Apple Podcast. Aí está a Nick Jonas.

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4: 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Para já seguimos com a senhora Tina Turner.

0: Bom dia, a Ordem dos Nutricionistas recebeu 86 denúncias de exercício ilegal da profissão entre novembro de 2024 e 2025, o dobro em relação ao ano anterior. A maioria das denúncias refere práticas em redes sociais, incluindo consultas não autorizadas e personal trainers a prestar aconselhamento nutricional. Em entrevista à agência Lusa, a bastonária dos nutricionistas, Liliana Sousa, considera a situação um problema grave de saúde pública e alerta para os riscos do consumo de suplementos sem acompanhamento profissional. Os professores saem hoje à rua em Lisboa para exigir a valorização da carreira docente e maior respeito pela escola pública. A iniciativa é organizada pela Federação Nacional dos Professores. A concentração está marcada para às 15h no Cais do Sodré, segue depois em desfile até aos restauradores. A FENPROF diz que o protesto reflete o descontentamento em relação à ausência de respostas do governo e exige medidas urgentes para dignificar o setor e garantir o futuro do ensino público. O calor chega na próxima semana a Portugal continental. As temperaturas mais elevadas vão registar-se a sul, sobretudo nas regiões de Lisboa, Alentejo e Algarve, onde os termómetros podem ultrapassar os 30 graus em algumas regiões. O verão antecipado deve-se a uma massa de ar quente e seco proveniente do norte de África e vai afetar a Península Ibérica. Para este fim de semana, a previsão vai ser semelhante aos últimos dias.
1: Para ir à praia ainda não. Temos amanhã um dia sem precipitação, mas de facto as temperaturas ainda se vão manter abaixo do que é normal para a época do ano, e são as temperaturas que temos registado ao longo de toda esta semana. O vento ainda vai soprar com alguma intensidade, principalmente na faixa costeira, portanto ainda não estará muito agradável para ir à praia nesta altura. Até terça-feira, dia 19, teremos ainda a hipótese de ter alguma precipitação nas regiões do norte e centro. Depois, de facto, entre terça e quarta-feira, entre dia 19 e dia 20, haverá uma mudança significativa do estado do tempo e há um salto significativo nas temperaturas máximas, principalmente. Passamos de temperaturas máximas que rondam os 20 graus para temperaturas máximas que vão rondar os 30 graus, de facto. E em algumas zonas do Alentejo, chegamos ao final da semana com temperatura máxima próxima ou até acima dos 35 graus. Ou seja, um salto bastante significativo e que se vai sentir de terça para quarta-feira. A temperatura mínima também vai subir ligeiramente e poderá ficar perto de 20 graus, principalmente no Algarve.
0: A meteorologista do IPMA, Patrícia Marques, com a previsão de verão antecipado na próxima semana. Fica por aqui esta síntese informativa. Regresso às 10 da manhã com nova edição. Até já.
2: Está feita a ronda pelas notícias que estão a marcar a atualidade. A edição foi da jornalista Leonor Ferraz. Muito bom dia, fique connosco. Daqui a pouco temos Rita Saúde e os seus preciosos conselhos.
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0: Tenham um excelente fim de semana. Rita Andrade vai conversar agora com o Alberto Rocha e o Vítor Figueiredo. Costuma suplementar? Vamos saber se é importante no Rita Saúde.
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2: Olá, sejam bem-vindos aqui ao Rita Saúde. Hoje vou falar de uma coisa que eu acho que quase toda a gente toma. Suplementos.
3: Uhum.
2: Tu tomas, Alberto?
3: Não. Não, quer dizer, às vezes. Geralmente na mudança de estação, outono, assim, ou até mesmo para a primavera, uma vez ou outra, sim. Mas não, nem sempre, até porque me esqueço muito.
2: E tu, Vítor, tomas alguma coisa?
3: Ai, Vítor,
4: nada, mas já ouvi dizer que o potássio era importante para equilibrar o sal.
2: E que... para não perderes eletrólitos, muito bem.
4: Ah,
2: muito bem.
4: E outra coisa que anda aí muito na moda, que é a creatina.
2: Isso. Muito bem.
4: Mas então, não tomo.
2: Eu hoje vou falar, fiz assim um apanhado dos suplementos mais populares neste momento e que mais me perguntam em consulta sobre se devem tomar, o quando é que devem tomar, as dosagens adequadas. Como são muitos e muita coisa, eu vou tentar resumir. Não consigo dar as dosagens para cada um, mas, por exemplo, eu vou começar com um suplemento. E atenção, isto é uma lista de mais de 10 suplementos. Portanto, malta que está aí em casa, já sabe, pode sempre ir ao site da Correio da Manhã Rádio ou então ao ritanutri.com, que tem lá o link para ouvir em formato podcast, e depois podem tirar as notas. Porque vou falar aqui dos suplementos, dos principais benefícios, momentos de vida em que devem tomar. E em relação às dosagens, depende muito. Por exemplo, neste primeiro suplemento vou falar aqui de magnésio. O que eu tomo é o supremo, porque é citrato de magnésio, tem uma biodisponibilidade acima de 90%, o que quer dizer que eu absorvo bastante bem este citrato de magnésio e que depois consigo ter os maiores benefícios. No meu caso, eu muitas vezes faço um treino mais intenso aos 400 miligramas, mas se tiver uma situação mais normal, de dia-a-dia, então posso tomar só uma saqueta ou só uma colherzinha de chá, que são os 200 miligramas. Isto quer dizer o quê? Quer dizer que depende de cada um. Se tem obstipação, convém tomá-lo à noite; se não tem, convém tomar de manhã. E assim fica falado o primeiro destes grandes suplementos, que é o magnésio. Atenção, quase toda a gente, mais de 70% da população, tem déficit deste mineral. Portanto, toca a tomar magnésio, porque aquelas dores musculares que estão a sentir, o sono interrompido, aquela parte articular mais cansada, muitas vezes a não recuperação depois de algum esforço físico, se deve à falta de magnésio. Ele está associado mesmo às câimbras, à obstipação, à fadiga, ao sono, ao stress, à ansiedade. Tudo isto pode ser minimizado com a toma deste suplemento, porque ele participa em mais de 300 reações enzimáticas. O segundo, e atenção, o que eu tomo é o magnésio supremo da Recordati, mas há várias marcas com muito bons magnésios. Basta verem se é citrato, que é o meu preferido, pela biodisponibilidade. Em segundo lugar, o ômega 3. O ômega 3 é um dos suplementos com mais evidência científica. Está associado à inflamação, à saúde cardiovascular, à memória. E quem é que não chega à cozinha e diz: o que é que eu vinha aqui fazer? Hoje em dia anda tudo um bocado esquecido, anda tudo assim com a memória. Então, na altura da menopausa, há uma coisa que é o brain fog, o nevoeiro mental. E é complicado, porque a pessoa chega a estar numa reunião e a meio da reunião fica: ai, isto é para as mulheres. Os homens também têm às vezes os brain fogs com o cansaço. Isto acontece, e acontece estar, se calhar, a escrever e a preparar as tuas coisas, Vitória, e dizer: epá, espera aí, eu tinha uma ideia.
4: E aquela palavra.
2: E a palavra que falta.
4: Tantas vezes lá em casa pergunto:
2: o que é que era o sinónimo disto ou daquilo? Pois,
3: desculpa, então, mas vocês são quem?
2: Tão bom, Alberto. É que teve muito bem. Palmas, Alberto, era mesmo isso que eu queria, para apresentar aqui a necessidade de termos ômega 3. Este segundo suplemento escolhido para hoje é um dos suplementos que eu acho fundamentais. O EPA, atenção, tem que ver que se o EPA e o DHA estão presentes no suplemento. Podem escolher de qualquer marca, desde que tenham algumas referências. E depois temos a vitamina D. Infelizmente, quase todos nós temos déficit de vitamina D. É muito difícil termos os 30 que estão nas análises séricas recomendadas e recomendado. Portanto, geralmente temos menos. Convém fazer o vitamina D. Vitamina D está associada também à fadiga, à baixa imunidade, a saúde óssea. E mesmo o humor, é importante a vitamina D para o humor. Em países mesmo com muito sol é comum nós termos déficit, até porque nós não andamos muito na rua, nós, pessoas que estão mais em escritórios, em estúdio neste caso. E portanto, é mesmo importante. Nós termos esta toma de vitamina D de acordo com as análises que fazemos ao sangue. A creatina, essa superstar dos suplementos hoje em dia, a creatina deixou de ser apenas um suplemento de ginásio. Neste momento sabemos que pode ter interesse na massa muscular, na recuperação, na performance, energia, menopausa, a saúde cognitiva e até no anti-aging, no envelhecimento. A creatina ajuda na produção rápida de energia celular e pode ser particularmente interessante em mulheres após os 40 anos, pessoas com perda de massa muscular ou fadiga física. Portanto, a minha prescrição geralmente é entre 3 e 5 gramas por dia. Eu diria que 3 gramas para quem não treina e 5 gramas para quem está a fazer um treino intenso e tem déficit de massa muscular. Depois seguimos para a proteína whey. Claro, a proteína whey, que toda a gente andava a tomar. Calma, calma, malta, porque claras de ovos e proteína de origem vegetal muitas vezes fazem o trabalho da proteína whey. Depende caso a caso. No entanto, pode ser útil para a perda de gordura, a recuperação muscular, para a manutenção da massa magra. Muitas vezes pós-cirúrgico, quando estamos, por exemplo, a cirurgia ao joelho, perde-se ali a massa muscular da perna, pode ser interessante usar a proteína whey. Muitas pessoas têm mesmo dificuldade em atingir estas necessidades proteicas diárias apenas em alimentação e, portanto, sobretudo ao pequeno almoço, eu acho interessante. Os probióticos estão muito associados ao inchaço abdominal, à obstipação, ao desconforto intestinal, às más digestões e muitas vezes, depois do antibiótico, há sempre uma alteração de microbiota dos bichinhos que estão no nosso intestino e, portanto, pode ser muito interessante fazer os probióticos. Em sétimo lugar, o colagênio, um dos meus suplementos também que tomo diariamente. Eu tomo o colagênio. Importante é que devemos optar por colagênio hidrolisado porque há melhor absorção. E também, quando vamos escolher o colagênio, escolher um colagênio que tenha vitamina C na fórmula, porque é importante, participa diretamente na síntese do colagênio, vitamina C. O horário não é muito importante, eu acho que de manhã é o ideal, eu tomo de manhã para não me esquecer. O que eu tomo é da Arcofarma, portanto, como veem, eu falo aqui das marcas só para dar ideia, mas este Arcofarma é muito, muito completo. Aliás, tem três linhas, tem uma linha mais de beleza, uma linha mais geral, uma linha mais muscular, portanto, é muito interessante e eu gosto muito de tomar colagênio diariamente porque não é só o benefício que tem na pele, mas também na parte muscular, articular e até no cabelo. E eu, como pessoa que tem alopecia androgenética, convém-me proteger ao máximo os folículos pilosos. Agora, eu estava a lugar o ferro, sobretudo em mulheres com menstruações muito abundantes, podem gerar ali uma anemia. No pós-parto, também é interessante o ferro. E na adolescência, as meninas começam a ter o período e geralmente têm alguns déficits de ferro. O zinco é associado à imunidade da pele. Muitas vezes é utilizado com acne, quando há queda de cabelo. E também o zinco é muito interessante para os homens. Porquê? Porque ajuda na fertilidade masculina. Portanto, é um suplemento que é interessante quando há a tentativa de serem pais. Também participa em muitas funções hormonais, imunitárias e tem antioxidantes. O complexo B também está associado a falta de energia, cansaço, stress. Portanto, também é interessante tomarem. Depois há alguns outros suplementos para acabar o ashwagandha, mais a nível da ansiedade, a melatonina quando há muitas insónias e jet lags, os multivitamínicos muito usados em períodos de grande stress, uma alimentação muito desequilibrada, depois de uma doença mais prolongada e quando há muitos gastos. Concluindo, os suplementos podem ser úteis, mas não vão substituir a alimentação, o sono, o exercício e a gestão de stress. Mais importante do que tomar o suplemento da moda, porque há suplementos da moda, o fundamental é perceber o que é que o nosso corpo realmente precisa. O que é que faz sentido para cada um? E quais é que têm evidência científica? Porque suplementar bem não é tomar mais. Agora olha esta frase, é tomar melhor. Alberto, e agora, preparado para tomar os suplementos que tens lá em casa ou não?
3: Sim, sim, o meu problema é que muitas das vezes esqueço-me de os tomar. É o problema do costume, não é? Mas sim.
2: Mas
3: sim,
2: Alberto,
3: sim. O magnésio, eu digo-te que etc. Sim.
2: Magnésio, ômega 3, colagênio.
3: Já agora deixa-me perguntar.
4: Vitamina D.
2: Vitamina D, muitas vezes falha.
4: Olha, o kefir, só uma pergunta, Alberto, desculpa interromper. Sim. Aquela coisa do kefir.
2: É interessantíssimo para, em vez de tomar um suplemento em cápsula ou em pó, tomar esse probiótico em forma de alimento. Alimenta, tira a fome, portanto sacia, e ainda está cheinho de probióticos. Muito bom para o nosso intestino.
3: Ok. Boas sugestões.
2: Olha, espero que tenham gostado, mas já sabem, vão ao site ritanutri.com ou Correio da Manhã Rádio. Ambos os sites têm os podcasts em formato podcast e podem tirar as vossas notas. E depois, também podem sempre tirar as dúvidas comigo no meu Instagram, Rita Andrade Mindit.
3: E aproveitam e tentam saber onde é que anda a Rita Andrade, que andou ali pela Madeira, não foi? Foi uma boa viagem.
2: Andei, foi tão bom, meu funchal querido. Foi espetacular, eu fui lá, fui com a Recordati, fui lá para dar formação nos... De facto, em suplementação, neste caso magnésio, foi muito interessante. E depois, que foi muito interessante, tive assim umas experiências giras, como andar no teleférico com maior inclinação da Europa, com 98% de inclinação, giríssimo lá no Funchal, na Madeira, e também conheci uma galeria Lourdes com obras de arte espetaculares, ou seja, andei lá assim a desbravar caminho, gostei muito.
3: Ora, que rico fim de semana. Bom, Rita, ficamos por aqui então.
2: Obrigada, beijinho, até quinta-feira.
3: Quinta-feira a mais.
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0: Rita Andrade e Alberto Rocha, ouvimos mais uma edição do Rita Saúde, os conselhos que valem ouro para ter uma vida. Vida mais plena e saudável. Com a sua Correio da Manhã Rádio. Muito bom dia, um excelente fim de semana, aproveite, descanse. Ansei está a Camila Cabello e Yang San.

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0: 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Vamos olhar já a atualidade com a edição da jornalista Leonor Ferraz. Bom dia, Leonor.
1: Muito bom dia. O Futebol Clube Porto festeja hoje o título de campeão nacional. As celebrações, que se vão estender da Ribeira à Avenida dos Aliados, arrancam depois do apito final do jogo desta tarde frente ao Santa Clara. O repórter David Monteiro está junto à unidade hoteleira em São Félix da Marinha, onde a equipa portista vai passar as últimas horas antes do jogo no Dragão.
2: É aqui no Hotel Sol Verde em São Félix da Marinha, Vila Nova de Gaia, que a equipa vai passar as horas que antecedem o jogo. Estará neste momento a concentrar-se no estádio do Dragão, como é feito habitualmente. Por volta das 10:30 da manhã chegará aqui ao Hotel Sol Verde e é aqui que vai almoçar e estar em estágio até ao início da tarde, sensivelmente 1:30 da tarde, à altura em que vai novamente viajar até ao estádio do Dragão. Uma rotina um pouco diferente dos jogos anteriores, isto porque o jogo de hoje é um pouco mais cedo, é às 3:30 da tarde e naturalmente que as horas que a equipa vai passar aqui no hotel serão menos. Ora, como referias, hoje é um dia de festa que terá vários palcos ao longo da noite, inicialmente no estádio do Dragão, onde o Futebol Clube do Porto vai erguer a taça diante dos adeptos. Depois, esta festa estende-se também à zona da Ribeira, isto porque a equipa do Futebol Clube do Porto e os dirigentes vão seguir desde a Marina do Freixo de barco até à Ribeira, vão entrar depois num autocarro e vão seguir depois até aos Aliados, onde mais para o final da noite será recebida a equipa e também os dirigentes azuis e brancos na Câmara Municipal do Porto, e é depois nos Aliados que se vai fazer essa festa do Futebol Clube do Porto, que já se sagrou campeão há duas semanas, mas nessa altura o salão de festas da equipa, os Aliados, estavam reservados devido à queima das fitas.
1: David Monteiro, assim com mais detalhes sobre a festa do título do Futebol Clube Porto, o encontro frente ao Santa Clara da 34ª e última jornada, tem pontapé de saída marcado para as 3:30 da tarde. À noite, o Sporting e o Benfica vão decidir quem fica com o segundo lugar e consequente acesso à Liga dos Campeões. O Sporting recebe o Gil Vicente e depende apenas dele próprio para garantir a presença na próxima edição da Prova Milionária. Já o Benfica está em terceiro, visita ao Estoril Praia e está obrigado a ganhar e a esperar por um deslize dos Leões. Na antevisão, o treinador do Benfica, José Mourinho, disse que só com um milagre.
3: No Benfica ter êxito é ganhar competições sem milagres. Com milagres já é mais complicado. Eu diria que é um milagre nós termos chegado à última jornada sem ter uma única derrota. Acho que é um milagre. Acho que é um milagre que um grupo de rapazes que semana após semana foi sentindo as coisas que provavelmente você não viu ou você não sentiu. O Benfica o ano passado também podia ter ganho e não ganhou. E aquilo que eu digo é que pode acontecer que na próxima época não ganhe outra vez. Porque as coisas estão num estado em que é possível que na próxima época não ganhe outra vez. E isso dói, e dói fundamentalmente a quem vai dentro de campo e sente. Dói, limita. Daí muitas coisas boas foram feitas aqui para permitir que uma equipa chegue inteira no sentido, não sei se você percebe aquilo que eu estou a querer dizer, uma equipa que chegue inteira a todos os níveis.
1: As críticas implícitas de José Mourinho à arbitragem dos jogos do Sporting e Benfica esta temporada. Em resposta, o técnico do Sporting, Rui Borges, resume o tema à competência e admite que ele próprio tem de ser melhor para que os Leões consigam ser campeões na próxima época.
4: Sou exigente, quero ganhar sempre. Não consegui ganhar é porque tenho que ser mais competente. Eu e a minha equipa técnica, porque eu já disse que vou sempre dar a cara pela minha equipa, porque eles dão tudo, eles são um grupo extraordinário, merecem que eu dê a cara por eles sempre, e vou dar sempre por isso. Quando não, as coisas não correrem tão bem, é porque eu tinha que os ajudar de alguma forma de melhor e ser mais determinado nesse sentido. E isso faz parte da...

0: do crescimento de um treinador, porque a gente quer ganhar sempre, mas sabe que não vai ganhar sempre. Oxalá que aconteça um ano assim, que a gente ganhe sempre, mas é algo que é difícil, por isso. Isso tem a ver muito com aquilo que é a minha exigência diária e naquilo que tem sido o meu crescimento enquanto treinador até aqui.
1: As declarações de Rui Borges na divisão do Sporting Gil Vicente. O encontro está marcado para as 8:30 da noite. À mesma hora arranca o Estoril Praia Benfica, mas a última jornada vai também definir as contas da despromoção nacional Estrela da Amadora, Casa Pia ou Tondela. Um deles vai descer diretamente e o outro vai ao play-off de despromoção. Com a descida já garantida está o AVS. Quanto à manchete do Correio da manhã deste sábado, governante suspeito de favor em concurso, o secretário de Estado da Digitalização reuniu-se com o atual CEO da Biometria no decorrer de um concurso público da tutela, entretanto ganho pela tecnológica portuguesa. Uma das empresas concorrentes contesta esse processo. A Veridas afirma que era a única do mercado com os certificados exigidos no caderno de encargos e por isso denuncia um alegado prejuízo para o interesse público. O Correio da Manhã apurou ainda que durante o concurso o secretário de Estado reuniu-se com Frederico Costa, responsável máximo da Biometria e antigo número 2 da Google. O Ministério da Reforma do Estado confirma o encontro e explica que a reunião teve como objetivo conhecer soluções para o Estado no desenvolvimento de certificação biométrica e de combate à fraude. Todos os detalhes para conhecer hoje na edição impressa do jornal Correio da Manhã. Fica por aqui esta edição, mais notícias às 11 da manhã. Até já.
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5: 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Venha connosco conhecer as músicas da sua vida.
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6: Olá, o meu nome é Duarte Antunes, sou jornalista da CMTV, mais ligado à área do desporto, e lançaram-me aqui um desafio porreiro de escolher aqui duas músicas ligadas à minha vida. Digamos que na adolescência, olhando só para a adolescência, tinha assim alguma dificuldade em arranjar duas, mas lembrei-me de uma associada a algo que nós fazíamos. Eu sou alentejano, sou Débora, e era associada a algo que a minha malta, naquela altura, o meu grupo fazia, que era ir para as piscinas de Évora. E eles tinham, nessa altura, eu não sei se era um CD, e estavam constantemente a dar músicas, e uma delas estava constantemente a dar, que era a música do Mário, Let Me Love You. E essa música ficou-me na cabeça e ficou... Não que eu depois a seguir fosse para casa ouvir a música, mas ficou claramente associada a esse momento, pronto, de diversão, não é? De uma tardada bem passada nas piscinas. E claramente cada vez que ouço essa música, hoje em dia menos, não é? Já é uma música que tem já uns anitos, mas associo claramente a essas tardadas muito bem passadas e àqueles saltos dos 5 que nós fazíamos, que eram as cadeirinhas e essas coisas todas, e depois o lanche ali na relva, sempre a ouvir essas músicas desse género. Pronto, eram essas, e eram o Aisha também, mas pronto, mais do

armário. Até parece que já estou a ouvir a malta a dizer mexe aí a água, que era o que dizia a malta antes de saltar para a piscina da prancha do Chinho. Portanto, Let Me Love You, Mário, vamos ouvir este som.

Esta foi a música, deu aqui uma nostalgia certamente a muita gente. Esta foi a primeira, assim que me marcou, e achei engraçado até trazer outra de uma altura que me ficou marcada, numa altura mais recente na minha vida, e portanto para marcar essas duas etapas, digamos assim, uma mais na adolescência, que foi esta primeira que ouvimos, e entretanto outra que me marcou numa fase mais para a frente, e que foi uma fase que marcou certamente muita gente por razões diferentes, que foi a fase do Covid, que nós estivemos em casa, e eu acabei por desenvolver uma competência que não sabia que tinha durante o Covid. Me entreti, comprei uma guitarra e fui ao YouTube e comecei a aprender coisas para tocar, e comecei a tocar sozinho guitarra. Não sou nenhum especialista, mas toco o básico, e nessa altura achei que ao tocar e cantar, porque também gosto de cantar, que a minha tonalidade da voz se adequava, ou gostava de cantar uma canção que era do Zambujo, o Pica do Sete, e portanto foi uma música que se tornou fácil para mim até de tocar na guitarra e de cantar, e portanto acabou por ser uma música que me marcou também noutra fase da vida, e é sempre bom ouvir o Zambujo, portanto bora lá ouvir aí o Pica do Sete.

0: Ora, aí está. Está feito o Pica do 7. E espero que tenham gostado deste momento. Eu gostei aqui de partilhar estas duas músicas que fizeram parte da minha vida, e há muitas outras. A música é sempre importante na vida de todos, e continuem a aproveitar e sempre com música, diariamente. Sou o Duarte Antunes, espero que tenham gostado. Um abraço.
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2: Ouvimos as escolhas musicais do jornalista Duarte Antunes, que também tem talento para cantar. Foi o Músicas da Nossa Vida.
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2: A próxima convidada do Músicas da Nossa Vida é Vânia Mateus, jornalista do canal Now. Também ela com uma ligação especial à rádio. Vamos ouvir.
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4: Olá, eu sou a Vânia Mateus, sou jornalista do Now e tenho também um percurso ligado à rádio. Comecei na Rádio Azul quando tinha apenas 22 anos. É uma rádio em Setúbal, fiz para lá um programa em direto durante algum tempo. Depois também passei pelo Rádio Clube Português e pela M80. E tenho assim uma grande paixão pela rádio, portanto foi com muito carinho que recebi este convite para vir aqui partilhar quais é que são duas músicas da minha vida, neste caso. É uma tarefa difícil, eu gosto muito de música, toco piano e órgão desde pequenina, desde os 4 ou 5 anos, portanto sou muito ligada à música. Escolhi duas muito difíceis, quer dizer, muito difíceis no sentido de gostaria de ter escolhido mais, mas estas duas foram fáceis de decidir. Então, a primeira escolho é Jude, dos Beatles. Foi escrita para tentar ajudar o filho do John Lennon a lidar com o divórcio dos pais. A mensagem é, por isso, uma mensagem positiva. E eu sou uma pessoa positiva, gosto sempre de ver o lado bom, mesmo nos momentos mais difíceis. E eu gosto muito desta música por um motivo em particular. Já referi que tocava órgão, ainda toco de vez em quando, tocava órgão com 4, 5 anos. E a minha avó, sem saber nada de música, colocava-se sempre ao meu lado para me ensinar, porque eu tocava muito de ouvido. E então ela punha-se ao meu lado, cantarolava, e cantarolava, mesmo sem saber inglês, sem saber a letra, ela cantarolava esta música dos Beatles. E daí eu consegui tocar esta música e ficou sempre esse carinho. A minha avó ainda é viva, ainda gosta dessa música, e eu também, sempre que ouço. Por isso, vamos ouvir também. Hey!

Então, Hey Jude já está a acabar e agora vou partilhar convosco a minha segunda eleita. Chama-se Bohemian Rhapsody, é dos Queen. Uma banda que eu adoro, adorava ter tido a oportunidade de os ver ao vivo. Acho que eles eram fantásticos. Acho que não há voz igual à do Freddie Mercury. Apesar de haver muito boas bandas depois disso, que tentaram fazer covers dos Queen, etc. Mas não é igual, falta aqueles não sei quá. Esta música escolho-a porque é uma obra-prima. Mistura vários géneros dentro de uma música só. É enorme. Foi muito à frente para a época. Os Queen criam uma música enorme. Não queriam passá-la na rádio, mas eles arriscaram tudo. A música é fantástica. Tem uma letra fabulosa. E eu escolho esta música precisamente por causa da questão da letra. O meu grupo de amigos mais chegado, quando éramos todos teenagers, gostava muito de ir ao karaoke. A dada altura, quando se bebiam uns copos a mais, havia sempre alguém que escolhia a Bohemian Rhapsody para cantar. Portanto, como vocês devem imaginar, não é de todo tarefa fácil, sobretudo no último minuto da música, onde há muitas palavras que não se percebem bem. E, portanto, eram sempre momentos muito divertidos quando algum de nós tentava, depois os outros iam todos a tentar cantar a Bohemian Rhapsody e pronto, e as pessoas não percebiam muito bem porque é que nós estávamos a fazer aquilo, mas nós divertíamos sempre. E, portanto, também guardo essa boa memória. Anos mais tarde, já não enquanto teenager, mas tive a oportunidade de passar pelo estúdio onde os Queen gravaram esta música, curiosamente o mesmo estúdio onde os Beatles também gravavam. Portanto, deixo-vos agora com a Bohemian Rhapsody.

0: Estas são duas das músicas da minha vida. Espero que tenham gostado. Obrigada por me terem feito companhia. Eu sou a Vânia Mateus, jornalista do Now, e quero também que continuem a fazer companhia à CM Rádio. Até à próxima.
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2: Aqui ficou mais um episódio do Músicas da Nossa Vida. Ouvimos Vânia Mateus, jornalista do canal Now. Ela partilhou connosco dois temas que marcaram o seu percurso de vida.
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2: Vamos para mais uma edição do Músicas da Nossa Vida com a nossa querida Lara Afonso. São canções que a marcaram no seu percurso de vida e por isso têm histórias dentro. Vamos ouvir?
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4: Olá, eu sou a Lara Afonso, estou consigo todas as tardes no Regresso a Casa a partir das 4 da tarde e hoje fui submetida ao grande desafio de escolher apenas e só duas músicas que sejam assim representativas da minha vida. Enfim, é muito difícil. Se me perguntarem amanhã, provavelmente iria ter outras duas e se calhar na hora a seguir mais duas, mais três, enfim. Eu adoro música desde que me conheço por gente. Não vivo sem música em lado nenhum na minha vida. Todas as circunstâncias da minha vida envolvem uma música e, portanto, percebem então a dificuldade, não é? Acredito que também sintam essa dificuldade, porque música é a vida também. Então, posto isto, vamos lá escolher a minha primeira música que vou escolher, e se calhar enquadrando aqui esta minha paixão pela música enquanto cantora também, eu vou escolher o Greatest Love of All, na voz da Whitney Houston. Foi a primeira música que eu cantei em público, porque sempre fui uma pessoa super envergonhada, muito tímida, e cantava assim às escondidas. Claro que numa família grande nunca é totalmente às escondidas, há sempre alguém que saiba. E há um dia que, felizmente, os meus pais tiveram a oportunidade de nos levar a um cruzeiro. Um cruzeiro muito pequenino, não sei se recorda, do Paquete Funchal. Era com uma tripulação portuguesa e tinha uma direção artística também portuguesa e também muito dedicada ao passageiro. E essa noite decidiram que os passageiros iriam fazer a atuação musical. E então tinham era que se inscrever e eu estava a brincar. Tinha 15 anos, estava a brincar com os amigos que já tinha feito naquele cruzeiro e ouço a chamarem o meu nome para me dirigir ao salão principal das festas. Então a minha mãe e a minha irmã inscreveram-me para cantar e eu ia morrendo. E lá está, a música que escolhi, depois de muita insistência, porque eu não queria, foi o Greatest Love, The Greatest Love of All, da Whitney Houston. Quando cantei, nem sei explicar bem o que senti, mas posso-vos garantir que ainda hoje, ao ouvir os primeiros acordes dessa música, eu vou diretamente para aquele momento, naquele palco, e sinto exatamente aquilo que eu senti naquele momento.

Medo. Bem, isto foi só um bocadinho, mas de facto é uma música que me diz muito. A próxima, já que escolhi a primeira música que cantei na vida em público, vou deixar-vos com a última música que gravei, uma música que me diz muito a nível pessoal, que eu imprimi muito daquilo que estava a viver no momento em que a gravei, e chama-se O Próximo Passo. É uma música de mudança, é o grito do Ipiranga. Espero que também gostem e que se identifiquem. E hoje escolho-me a mim, que também é uma novidade na minha vida, escolher-me a mim, pôr-me a mim em primeiro lugar. Espero que gostem de ouvir agora a Lara Afonso, cantora. Beijinhos! E obrigada por me terem ouvido.

0: pronto, estas foram as minhas escolhas para hoje. Joaquim, eu quero fazer para a semana. Pode ser?
1: Pode ser.
0: As próximas duas escolhas. Porque é muito difícil escolher apenas e só duas músicas. Fiquem sempre sintonizados na Correio da Manhã Rádio. Estamos consigo todos os dias, a hora que quiser, mas se quiser estar comigo, todos os dias, de segunda a sexta, a partir das 4 da tarde. Temos encontro marcado? Espero que sim. Beijinhos.
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3: 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Pode ouvi-la todos os dias aqui na Correio da Manhã Rádio, mas no Aqui Entre Nós, a partir das 11 da manhã até às 4 da tarde, que certamente já ouviu, se não fica aqui o convite.

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4: E vamos ouvir agora as escolhas musicais do jornalista Alfredo Leite, canções com histórias dentro. Músicas da nossa vida na Correio da Manhã Rádio.
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5: O meu nome é Alfredo Leite, eu sou jornalista do CM e da CMTV, de diretor adjunto, e temos vindo a adiar esta escolha de músicas. E eu trouxe duas, uma nacional, uma internacional, que elas coincidem mais ou menos no tempo e enfim, num certo sentido, contribuíram as duas para a minha formação de personalidade, talvez até mais personalidade social do que política, mas não desfazendo também essa componente política. E eu começava pelo Sérgio Godinho, que para mim é uma figura incontornável, enfim, da minha formação musical. Claro que eu podia ter optado por qualquer um dos nomes do eixo: Zeca Afonso, Adriano Correia de Oliveira ou José Mário Branco. Todos eles foram importantíssimos na formação da minha personalidade ao longo dos tempos, sobretudo, enfim, enquanto adolescente, enquanto teenager, mas talvez o Sérgio por identidade etária, até geográfica, porque somos ambos do Porto, sendo que ele veio para Lisboa há muito mais tempo, e porque sempre o reconheci como, enfim, um escultor de palavras, uma riqueza que eu sempre apreciei e que se mantém até hoje com uma carreira invejável. Eu, de qualquer forma, podia ter escolhido aqueles hinos do Sérgio Godinho, como O Primeiro Dia, de 78, do Pano Cru, ou O Charlatão, antes do 25 de Abril, que também é uma música extraordinária, mas optei propositadamente por trazer uma letra que não é do Sérgio Godinho. Trouxe precisamente Os Vampiros, do Zeca Afonso, cantado pelo Sérgio Godinho, pela também Manuela Azevedo, o Hélder Gonçalves, o Nuno Rafael. E, portanto, optei por essa escolha de uma música que, não sendo do Sérgio, no fundo faz a ponte com o Zeca e com os músicos mais jovens. Vamos ouvir.
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E portanto esta foi a minha escolha do músico nacional que talvez me tenha marcado mais. Tu sabes que em relação aos internacionais eu hesitei um pouco entre o Lou Reed, mas fui definitivamente para o Nick Cave. E fui para o Nick Cave pela intensidade emocional dos temas, pela poesia também, mais uma vez pela palavra, tal como com o Sérgio Godinho, e também porque foi talvez um dos músicos que eu vi há muito tempo que mais me marcaram. Eu vi o Nick Cave no Porto em 17 de dezembro de 1988, passam 37 anos por estes dias. Foi uma das primeiras vezes, se não mesmo a primeira vez do Nick Cave em Portugal. Ele na altura não era 37 anos, não era assim um músico tão incontornável, e eu lembro-me de ter gravado esse concerto numa cassete Maxwell, que ainda deve andar lá, perdida para casa, provavelmente degradada. E portanto eu vi o Nick Cave no agora Teatro Municipal Rivoli do Porto, tinha eu 24 anos, e ele teve com a formação na altura com os Bad Seeds, e portanto foi um concerto absolutamente extraordinário. Estavam eles já a sair um pouco da onda pós-pan. E também podia ter escolhido do Nick Cave um conjunto de músicas, nomeadamente um hino que para mim será sempre uma das músicas mais belas do Nick Cave, que eu levaria seguramente para uma ilha se não pudesse levar mais nada, mas eu escolhi trazer aqui From Her to Eternity, do

0: pronto, estas são as minhas duas escolhas. Elas podiam ter sido muitas mais. O meu Spotify tem, que me ajuda nas viagens de avião e também quando estamos em sítios difíceis em reportagem e quando queremos manter uma certa normalidade, temos que ouvir alguma música, a música que ouvimos normalmente, e portanto estas músicas e outras certamente que poderão ser ouvidas aqui mais vezes na Correio da Manhã Rádio, que é também uma casa que me acolheu desde o início e eu agradeço por isso. Obrigado.
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2: O jornalista Alfredo Leite, um dos maiores repórteres de guerra portugueses, a revelar-nos duas canções que marcaram o seu percurso de vida.
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2: E terminamos este compacto de músicas da nossa vida com um grande senhor da televisão e também da rádio, Júlio Isidro. Ele certamente tem muito para contar.
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4: Olá, meus amigos. O meu nome é Júlio Isidro e estou a ser convidado para a chamada Missão Impossível. Mas vou tentar corresponder à expectativa. O que acontece é que eu tenho em minha casa 23 mil discos de vinil, que correspondem também aos 100 mil horas, eu diria, 100 mil horas de rádio que tenho nessa altura no meu currículo. E para além dos CDs e essas coisas todas, portanto, quando me sugerem eleger uma canção, eleger um álbum, naturalmente que eu tenho grandes dificuldades, mas há determinadas coisas que nos tocaram o coração, o que tem a ver com histórias. Começo por dizer que vou escolher duas canções que não são portuguesas, mas quanto à música portuguesa, se eu tivesse que eleger, elegia, por exemplo, a obra completa de um senhor chamado José Mário Branco. E pronto, ficávamos por aí. Para além, evidentemente, do Fausto, que era genial, ou ouvir o Carlos do Carmo, enfim, ia por aí fora e nunca mais parava. Mas, ou Jorge Palma, por exemplo. Mas vou escolher duas canções que me marcaram mais do ponto de vista sentimental. A primeira, eu diria que é praticamente a canção não só da minha vida, como também a canção do meu casamento com a Sandra. Trata-se do Bridge Over Troubled Water, de Paul Simon e do Art Garfunkel, porque eu tive o raríssimo privilégio de assistir ao concerto de Nova York no Central Park, do Simon & Garfunkel, e fiquei absolutamente fascinado. E por coincidência, poucos meses depois, eles estavam a atuar em New Jersey, e eu fui a New Jersey, ao Giant Stadium, e fui vê-los pela segunda vez. Muito embora não tenha tido o privilégio de conversar nem com um, nem com outro. Há outros que eu tive a sorte de conviver, ou pelo menos uma entrevista de 15 ou 10 minutos. Mas, ouvindo bem o álbum Bridge Over Troubled Water, que eu apresentei no programa Em Órbita há uma série de anos, como o melhor álbum do ano, é evidente que qualquer das faixas é ótima. Mas o tema do álbum, eu acho que é uma composição que eu poderia classificar na área da chamada música clássica da música pop-rock. O Paul Simon e o Art Garfunkel parece que finalmente, agora já depois de velhotes, fizeram os passos, e pode ser que com as vozes, que já não são as mesmas de há tantos anos, vamos voltar a ouvir esta dupla que é absolutamente extraordinária. E curiosamente, no princípio de carreira, chamavam-se Tom and Jerry. Eram sim o Paul Simon e o Art Garfunkel. Felicidades para eles e a felicidade de quem consegue ouvir música desta qualidade.

sem dúvidas nenhumas que tocou no coração e no ouvido de muita gente, o Paul Simon e o Art Garfunkel no Bridge of Troubled Water, e está na hora agora também de eu apresentar a segunda canção. Eu não tenho a certeza, mas desconfio que muita gente sabe que eu tenho uma enorme preferência pela música francesa. Sou um cidadão de formação em francês. Aos 5 anos já tinha professor de francês em casa e, independentemente disso, a cultura francesa impressiona-me muito. Portanto, tinha que eleger alguém. Eleger alguém é eleger um senhor chamado Serge Reggiani. Serge Reggiani porquê?

0: Sérgio Reggiani era de origem italiana, é um cantor, surgiu muito depois do ator Sérgio Reggiani, e realmente ficamos com a certeza que, ainda hoje em dia, isso é dito, Sérgio Reggiani foi o maior intérprete da canção francesa, realmente sem dúvida nenhuma. Eu devo dizer-vos que, em determinada altura da minha carreira, ao senti-lo já muito velhote, consegui contactos para que ele viesse exclusivamente a Portugal. Mas não vi ninguém que pagasse isso. E eu paguei isso de todos, com todo o prazer e com as minhas economias. E ele esteve muito bem instalado, teve uma conversa enorme comigo, vinha com a mulher, e devo dizer-vos que nem sequer lhe pedi para cantar. Eu só queria que ele falasse, só queria olhar para os olhos dele e mostrar-lhe a coleção enorme de LPs que tenho de Sérgio Reggiani. Ele era um fumador inveterado, morreu passado um ano ou dois, e há uma canção que eu acho que é fundamental e que toca o coração de muita gente, chama-se Ma Fille. Porquê? É uma canção em que ele diz que está na hora da filha sair de casa. Vai sair de casa, vai viver outros mundos. E a solidão que resulta de um pai que deixa de ter a filha lá em casa, isso é uma coisa que acontece a todos nós. Mas há algumas coisas ou algumas filhas que tocam mais o coração do que outras. Essa canção que se chama Ma Fille é uma peça notável de Sérgio Reggiani. É uma canção romântica, com a pontinha de tristeza que toca a todos nós quando um dia as filhas dizem, ou os filhos, mas na circunstância que é uma filha, dizem au revoir, papá.
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0: E pronto, meus amigos, são só duas canções de milhares que eu poderia ter escolhido e que me tocaram ao longo da minha longa carreira. O que eu desejo é continuarem a ouvir a Correio da Manhã Rádio e quando quiserem venho cá escolher mais duas ou três ou mais dois ou três milhares de canções.
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0: Muito bom dia, são 11 horas, está na Correio da Manhã Rádio. Vamos olhar já a atualidade com a edição da jornalista Leonor Ferraz. Bom dia, Leonor.
1: Muito bom dia. O Futebol Clube do Porto ergue hoje o troféu de campeão nacional, duas semanas depois dos portistas terem garantido o título. O jogo da consagração frente ao Santa Clara acontece no Estádio do Dragão. A partida da última jornada do campeonato tem pontapé de saída a partir das 15h30. Segue-se a habitual festa. As celebrações vão concentrar-se nos aliados e não só, como nos conta o repórter David Monteiro.
2: Uma festa que promete prolongar-se ao longo de toda a noite, que vai começar naturalmente no Estádio do Dragão, durante e após o jogo com o Santa Clara. É dentro do estádio.

0: O que os adeptos vão erguer a taça de campeão nacional perante casa cheia e depois essa festa vai estender-se a outros locais da cidade. A equipa vai seguir de barco da Marina do Freixo até à Ribeira, onde estão também preparados alguns momentos dessa festa e depois os jogadores vão seguir em direção aos Aliados, onde será o epicentro de toda a festa e onde ao final da noite a equipa vai ser recebida, como habitual, na Câmara Municipal do Porto, pelo Presidente da Câmara, Pedro Duarte, e depois será aí concentrada toda a festa com o decorrer da noite.
1: Os festejos do título que prometem uma noite de São João antecipada e por causa da festa do Futebol Clube Porto, várias ruas da Baixa da cidade e da Ribeira vão estar cortadas ao trânsito a partir desta tarde até ao fim dos festejos. Também as estações do metro dos Aliados e de São Bento vão estar fechadas por razões de segurança. O metro do Porto conta com reforço da operação até às 3 da manhã de domingo. Este Futebol Clube Porto Santa Clara, da 34ª e última jornada da Primeira Liga, tem então pontapé de saída marcado para as 3:30 da tarde. É um encontro que vai poder acompanhar aqui na Correio da Manhã Rádio num simultâneo com a CMTV. O cair do pano da Primeira Liga também fica marcada pela decisão do segundo lugar que dá acesso à Liga dos Campeões entre Sporting e Benfica. O Sporting está melhor colocado, é segundo classificado, recebe o Gil Vicente e depende apenas dele próprio para garantir a presença na próxima edição da Prova Milionária. Já o Benfica visita o Estoril Praia e está obrigado a vencer e a esperar por um deslize dos Leões. O Sporting Gil Vicente e o Estoril Praia Benfica têm início agendado para as 8:30 da noite. São também dois jogos que vai poder acompanhar aqui na Correio da Manhã Rádio, num simultâneo com a CMTV. A última jornada vai também definir as contas da despromoção nacional Estrela da Amadora ou Tondela. Um deles desce diretamente à 2ª Liga e outro vai ainda ao play-off de despromoção. Com a descida já confirmada está o AVS. Governante suspeito de favores em concurso M7, Correio da Manhã deste sábado, o secretário de Estado da Digitalização reuniu-se com o atual CEO da Biometrid no decorrer de um concurso público da tutela, entretanto ganho pela tecnológica portuguesa. Uma das empresas concorrentes contesta esse processo. Veridas afirma que era a única no mercado com certificados exigidos no caderno de encargos e denuncia um alegado prejuízo para o interesse público. Correio da Manhã apurou que durante o concurso o secretário de Estado reuniu-se com o Frederico Costa, o responsável máximo da Biometrid e antigo número 2 da Google. O Ministério da Reforma do Estado confirma o encontro e explica que a reunião teve como objetivo conhecer soluções para o Estado no desenvolvimento de certificação biométrica. É o ponto final nesta síntese informativa. Da minha parte por hoje é tudo. Tenham um bom fim de semana.
2: Está então atualizada a informação nesta manhã de sábado, com a edição da jornalista Leonor Ferraz. Já a seguir vamos para mais uma edição do CIOPA Convida. Hoje o convidado é o ator Diogo Faria.
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3: Seja bem-vindo a mais um Ciopa Convida. O meu convidado de hoje é um ator, um jovem ator, com uma carreira sobretudo em televisão e teatro. Neste momento vive na América, mais propriamente em Los Angeles, e como está cá de férias, aproveitei para saber um pouco mais como é que está a sair a sua carreira. Olá, Diogo Faria.
4: Olá.
3: Muito obrigado e é muito bom que estás outra vez em Portugal, pelo menos durante os tempos.
4: Pelo menos durante os tempos, mas é sempre uma alegria vir a casa assim.
3: Olha, Diogo, sempre quiseste ser ator?
4: Sim, eu não me lembro exatamente do momento específico em que tenha decidido ser ator. Acho que comecei muito novo a fazer os teatros em família e a fazer exercícios teatrais e mesmo na escola. E houve um dia que vi um espetáculo de Gil Vicente no teatro e disse: ai meu Deus, eu quero poder. E era muito pequenino e nunca me esqueci desse episódio. E pensei: eu quero poder fazer sentir aquilo que eles me fizeram sentir a mim. E acho que foi a partir daí que a paixão se oficializou.
3: Olha, e tiveste sempre o apoio dos teus pais?
4: Sim, sempre, sempre. Foram sempre muito meus amigos e companheiros de aventura e sempre a torcerem por mim e pelas vitórias.
3: Olha, como é que foi a tua infância?
4: Feliz. Tive uma infância feliz, pude brincar. É na Ericeira, eu sou da Ericeira e felizmente pudemos viver muito o exterior. Meu pai tinha cavalos, tínhamos uma quinta onde podíamos explorar e brincar e usar a imaginação, que era uma coisa que eu fazia habitualmente, sempre fez parte de mim, esse viver e viajar por imaginários. E sempre pude fazer isso e fui muito feliz e explorei imenso. E o facto de podermos estar num sítio que era seguro, que é um meio pequeno, na Ericeira, e nos conhecemos uns aos outros, permitiu-me também explorar muito e poder. Ainda falava disso há dias, que eu pude ir para a escola aos 8 anos a pé, que hoje em dia isso já é impensável e não acontece.
3: Mas tens uma situação muito curiosa, porque costumas dizer que as boas pessoas gostam de animais. Tu gostas muito de animais.
4: Adoro animais.
3: Estamos a falar nos cavalos, que era uma coisa que eu não sabia.
4: Sim.
3: Mas tu adoras animais. E então a tua infância foi muito ligada à Ericeira, ao mar, aos animais que tinhas. E foi ali muito ligada. Tu, quando olhas para o teu percurso, qual é o momento em que sentiste: agora é que eu sou o mesmo ator?
4: Acho que foi primeiro com a formação, porque me senti muito mais confortável e mais seguro e a poder explorar também a paixão que tinha, não é? E terá sido algures quando eu tinha os meus 19 ou 20 anos, que estava a fazer um curso de teatro que se chamava, que era até o Grupo Teatro de Letras, que era o GTL, na Faculdade de Letras, com o grande Ávila Costa, que é soriano, que é o mestre, e que me ajudou também a despertar e a perceber e a consolidar a minha vontade de fazer teatro e de estar em cima do palco e transmitir palavras e mensagens.
3: Tu já fizeste televisão, cinema e teatro. Onde é que te sentes mais em casa?
4: Uau, é uma boa pergunta e é muito difícil responder.
3: É difícil.
4: Porque são muito diferentes todos eles e todos eles muito
3: estás
4: desafiantes.
3: Estás no palco e sentes ali o carinho do público à tua frente.
4: Sim.
3: Ali. Na televisão, diferente, dá-te mais exposição?
4: Diferente. Dá, e mesmo nós temos que dosear de formas diferentes e adaptar de formas diferentes, porque se estamos em teatro sentimos a energia do público,
3: claro,
4: está ali connosco,
3: claro,
4: e tem que ser tudo maior, não é? Porque temos que chegar até à pessoa que está na última fila. Em televisão é mais pequeno, ainda que tenhamos uma equipa à nossa volta que está a assistir e a acompanhar aquilo que estamos a fazer, temos que adaptar e a coisa é mais clínica, mais cirúrgica, estamos à lupa e portanto a interpretação também tem que ir ao encontro da lente, não é? Da câmera.
3: Isso. Cada situação é uma situação e tu gostas de todas. Gostas é de representar.
4: Eu gosto de ser desafiado e de poder chegar às pessoas através daquilo que faço. E isso é para mim o mais importante.
3: Oh, Diogo, alguma vez tu pensaste em desistir da representação? Eu faço-te esta pergunta porque eu tenho tido muitos, muitos, muitos atores. Ainda agora, a semana passada, tivemos a Rita Ribeiro e tem vindo cá muitos atores. E todos dizem que aqui em Portugal as coisas são muito oscilantes e muitas vezes as pessoas vão abaixo.
4: Eu acho que ser ator é quase como andar na guerra, chega a ser violento e é desafiante, é constantemente desafiante. E há uma coisa que nós temos que nos habituar, ou que temos que ter margem para conseguir fazer, que é lidar com a rejeição constante. Estamos sempre a ser rejeitados. O não é garantido e ouvimos não diariamente. E portanto temos que manter o nosso foco e a determinação. E há alturas difíceis. Eu lembro-me da altura no meu percurso. Até era uma altura boa, e que estava a fazer novelas, estava a fazer teatro, estava a fazer locuções, estava a fazer muitas coisas. Mas senti que devia.

0: tentar explorar outra coisa. E fui um ano para o Dubai. Fui para uma companhia aérea, que era a Emirates na altura. E lembro-me de, passados 6 meses, eu estar a bordo com os passageiros, voos longos, e pegar nos passageiros, ir para a galley do avião atrás e fazer, começar a fazer teatro com eles. Dizia, you're the king, you're the princess, you're the queen, punha-lhes as toalhas, e aquilo era uma animação a bordo. E eu pensei, não, está a altura de voltar para casa, não consigo mais. E, ou seja, o teatro encontra sempre, não é? Vai sempre ao encontro do meu caminho.
1: Por isso tu respiraste a representação e ficaste com o teatro no teu sangue. E é difícil, as pessoas se ligarem. Qual foi o papel mais difícil que fizeste até hoje?
0: Mais difícil... Sabe, eu sempre quis fazer musicais, mas tinha muito pudor em cantar e medo. Porque eu acho que há uma exposição maior quando nós cantamos, mas é uma fragilidade. Sim, e foi nessa altura que eu decidi, não, eu vou fazer uma audição. Eu tenho que ir. E cantei até músicas que adoro, da Disney, o Aladino. E fiquei com o papel que era o monstro na Bela e o monstro no gelo. E foi a primeira vez que cantei. Ainda por cima tinha que patinar. Eram só fragilidades. E também me serviu para aprender que nada é impossível. Nós quisermos, chegamos lá. Basta foco, determinação, e assim foi.
1: Mas olha, que era um grande desafio mesmo.
0: E foi.
1: Cantar, o andar no gelo, saber patinar no gelo, é um grande desafio, é difícil.
0: É um grande desafio, é. E depois isso, que é a exposição, nós pomos-nos muito a cantar.
1: Sabes que a Isabela falou de ontem? Também diz a mesma coisa.
0: Sim, sim,
1: ela
0: sim.
1: Ela também fez a mesma coisa.
0: Pois fez.
1: Ela canta também no gelo.
0: É um desafio incrível, mas que nós achamos mesmo que será que somos capazes, não é? E duvidamos, mas lá está, tudo é possível com determinação. E foi aquilo, acho que foi o maior desafio, porque foi um salto para mim até conseguir ter confiança de não, eu consigo e posso fazer isto. E estar exposto ao público daquela forma, e já foram depois 7 anos de musicais depois disso.
1: Portanto, e já te sentes muito mais à vontade.
0: Sim.
1: Era aquele medo inicial.
0: Era, quebrar o gelo, basicamente.
1: Olha, Diogo, nesta profissão, como há pouco falávamos, há muita instabilidade. Como é que tu consegues gerir isso no teu dia-a-dia, essa instabilidade?
0: Tenho que me ocupar. Eu agora tenho lá um coach em LA que me diz uma coisa que é interessante e que é importante para mim e que eu tento manter, que é, Diogo, se tu não estás 40 horas por semana dedicado a isto de ser ator, tu não és ator. E estar dedicado é ir ao cinema, ocupar-te, escreveres, teres projetos, fazeres audições, fazeres até self-tapes só para ti, que hoje em dia é esta a ferramenta que nós usamos, é sempre tudo filmado. E uso muito isso. Se eu sinto que estou a ficar para trás ou que não estou a dedicar tempo suficiente a isto, aí é mais difícil. Enquanto que, se eu mantiver esta rotina e este foco, estou mais ocupado. E até eu, quando lá estou, não tenho basicamente tempo para pensar.
1: Quando lá estás nos Estados Unidos,
0: sim,
1: Los Angeles,
0: sim. Porque o ritmo é muito diferente. Tenho muitas audições, estão sempre. Eu recebo cerca de 300 propostas, no mínimo, por dia, para o meu perfil, tendo em conta o meu aspecto físico e as minhas características e idade. E portanto, a partir daí, depois depende de mim e da minha agência, aqueles a que vou submeter. Depois começam a vir as audições e não há muito tempo propriamente para pensar ou desistir, não, até nem para lamentar os nãos que levo, porque fazem parte do percurso.
1: Isso fazem parte.
0: Sim, mas cá é mais difícil porque é mais espaçado.
1: A oferta é muito menor.
0: Sim, sim. Mas o que me leva também a ter iniciativa de fazer coisas cá, que é o que está a acontecer agora. Eu trago lá inspiração para depois a tentar trazer para cá, porque acho que Portugal merece e precisa também.
1: Olha, durante a pandemia tu chegaste a fazer outros trabalhos. Isso mudou a tua visão da tua escolha como ator? Porque durante a pandemia foi um tempo difícil para tudo que é artista, cantores, atores, foi muito difícil. Tu aí até te dedicaste a fazer outras coisas.
0: Sim.
1: E isso mudou a tua visão como ator ou não?
0: Eu acho que ajudou, deu mais perspectiva também. Sabes que eu estava iminente a minha ida para lá. Eu sempre quis ir para Los Angeles e explorar o mercado americano e conhecer a máquina, como funciona. E eu estava prestes a ir. E depois veio a fase Covid e impossibilitou, né, totalmente a minha ida para lá. Fiz um projeto de teatro, curiosamente, na altura, durante a Covid. Juntei alguns colegas e fiz lá na Ericeira um projeto e comecei a fazer entregas. Porque não queria estar também parado e não fazia sentido.
1: É difícil. Uma pessoa que tem a sua vida toda estipulada, e neste caso tu és um ator em que as pessoas gostavam, em que tinhas trabalho, e chegas à pandemia e resolves, não, eu não vou estar parado, por isso eu agora vou ser estafeta. É difícil tomar uma decisão dessas.
0: Eu nem pensei muito, na verdade. Foi, o que é que eu posso fazer neste momento? Eu não estou cansado de estar à espera, não é? Então vamos agilizar. E
1: tu
0: o que é que eu posso fazer?
1: Não tem medo do trabalho?
0: Não, nunca. Nunca. Até porque traz sempre coisas boas. Sempre. Eu acho que parar é morrer.

0: E nós, é ação-reação. Se estamos a agir e a fazer coisas, vêm coisas ter connosco também.
1: Olha, como é que surge depois a ideia de ires para a América?
0: Era sonho antigo, era vontade antiga. E depois, aos 40, quando fiz 40 anos, conheci uma data marcante para mim, e fiz uma viagem para lá, para Los Angeles. E senti, é mesmo tempo de vir, é mesmo, chegou o momento. Não posso pensar mais, não posso ficar na dúvida, não posso estar aqui a adiar. É agora ou nunca. Aquelas coisas que nós sentimos o chamamento e a urgência para fazer. E então comecei a pesquisar e a perceber qual era a forma de lá chegar. E investi o dinheiro que tinha num visto, porque é muito importante o visto. Aliás, é determinante, sem visto não conseguimos ter autorização para trabalhar lá. E foi um ano em que estive a investir nisso e a dedicar-me a isso, até conseguir que
1: tivesse, já tiveste grandes surpresas. Já não me lembro que eu soube cá em Portugal, mas soube que já tiveste com Jane Fonda e com outros nomes. Estamos aqui a falar de Jane Fonda porque eu gosto imenso dela, mas tiveste já com grandes nomes, é tudo diferente. Alguma vez pensaste estar frente a essas pessoas ou trabalhares com essas pessoas?
0: É muito surpreendente lá, porque aquela realidade é feita de grandes artistas e de pessoas que nós crescemos a admirar, não é? E que são para nós referências, e elas estão ali. E depois há uma questão que é muito democrático em termos de acesso a eventos, a trabalho também propriamente dito. Basta ser ator, ter até eles, uma coisa importante para eles é termos um percurso que podemos comprovar. E há uma plataforma em que me inscrevi também para eventos e para antestreias e este tipo de eventos da indústria. E inscrevi-me como ator, com o meu currículo, com as minhas características, fotografias profissionais, e a partir daí comecei a receber muitos convites para tudo, para os lançamentos todos. E depois, de repente, estou ali na antestreia, numa antestreia mundial, em que estão os atores, os diretores, e ganhei porque eu tinha algum pudor em falar abertamente com as pessoas, em dirigir-me às pessoas e dizer: olha, sou esta pessoa. E neste momento não tenho, pelo contrário, até tenho vontade. E se tenho admiração, eu manifesto essa admiração.
1: E sentiste boa receptividade da parte deles?
0: Muito. Então, neste momento, ser português é uma sorte, é uma benção, é um privilégio, porque eles... Eu digo, assim que digo que sou português, os olhinhos brilham, até batem palminhas, porque adoram isto, é um paraíso para eles. E toda a gente tem já esta referência. Muita gente.
1: Nós temos tido grandes embaixadores, um deles é o Cristiano Ronaldo.
0: Ah, sim.
1: Nós temos tido grandes embaixadores, Portugal saiu já
0: por aí fora, sim. E de repente estamos no mapa e de uma forma muito expressiva. E é a nova meca de. Não digo necessariamente de férias, porque há muitos que vêm para cá para viver, mas de Hollywood, em que toda a gente quer ter uma casa em Portugal, ter uma propriedade em Portugal.
1: Isto está-se a verificar muito. Estão ali na comporta, imensas pessoas, sim, a tentar ir para a comporta em Portugal. Neste momento está muito bem visto lá fora.
0: Felizmente, e acho que merecemos também, não é? Porque temos este país tão bonito que deve ser aproveitado.
1: Olha, Diogo, como é que é o teu dia-a-dia em Los Angeles?
0: Audições, muitas. Eventos, tenho... Por norma, duas, antes três por semana, a que vou, que é muito importante, porque é o que eles dizem, é um networking, que é ando sempre com cartões agora, apresento-me, dou cartões, falo com as pessoas, e depois tenho coisas curiosas a acontecer. A realizadora do Baby Girl começou-me a seguir no Instagram depois de lhe dar o cartão, outros realizadores premiados com Oscar, a mesma coisa, porque vou aos festivais. E eles acham curioso o facto de ser português e depois seguem-me e acompanham também o meu trabalho, as minhas peripécias. Isso é maravilhoso, porque de repente temos uma comunidade criada e posso até facilmente...
1: Começas-te a sentir integrado no meio deles.
0: Sim, e falo, e é como digo, eu falo, neste momento não tenho pudor e falo, até, eu escrevi um argumento e até mostrei algumas das pessoas que conheci entretanto lá. E é isto, é esta teia, esta rede que é muito importante de trabalho, percebermos que estamos todos dependentes uns dos outros e que podemos juntos, não é, criar este arsenal de criativo.
1: Como é que tu vês o futuro em Los Angeles?
0: Eles, é curioso que eles dizem que está muito diferente, porque desde a Covid e desde as greves, que eu também estive nas greves dos atores, a indústria que estava ali sediada voltou para outra, mudou-se, voltou direções para outros sítios, atenção. Europa, nomeadamente, ou seja, está mais disperso do que aquilo que era. Estava ali tudo concentrado. E o que eles queixam é precisamente disto, que sentem que há menos trabalho, menos audições para americanos, para pessoas que ali estão e continuam ali a viver.

0: Eu, para mim, continuo a anos luz, porque é um ritmo muito diferente do nosso e que eu não estava habituado. Mas eles queixam-se disso. Curioso, agora, eu sendo europeu, não é? Tenho margem para trabalhar em todos os mercados. Isso, para mim, não é uma desvantagem. Mas continuo a achar que o futuro do cinema, do cinema e até de TV shows e continua ali. Até porque eles estão a tentar, através de impostos e de incentivos fiscais, conseguir que a indústria volte a estar ali localizada, os grandes estúdios. Só que há estas questões todas que estão agora a existir, da Warner Brothers e da Paramount, que estão ainda em cima da mesa, e agora a comunidade artística também está a tentar que isso não aconteça, esse grande negócio. Sim, essa
1: fez um futuro promissor.
0: Isso há sempre, sim, é promissor.
1: É difícil sobreviver em Hollywood?
0: Não. Não, eu não acho que seja difícil. Acho que não, porque há sempre trabalho, vai havendo sempre.
1: E depois tu sentes também uma aprendizagem muito grande, coisa que aqui muitas vezes isso não acontece.
0: Sim.
1: Sentes que estás sempre a aprender, não é?
0: Eles são muito práticos, muito. Eu felizmente tive a sorte de encontrar uma coach, que é a Shannon, que já veio a Portugal e adorou. Fiz um tour por cá. Ela diz que nunca na vida tinha comido peixe como aqui, nunca tinha sentido o real sabor do peixe como cá. E já me perdi entretanto, que ia dizer
1: tu,
0: que ela...
1: Tu estavas a dizer que tens uma coach que...
0: Ah, sim.
1: Este cá,
0: a Shannon. E que...
1: Estávamos a falar na parte de sobrevivência lá, no futuro.
0: Exatamente.
1: E o que é que tu querias dizer quando ela veio cá?
0: Ela veio cá, adorou Portugal e ficou fascinada com isto e até esteve quase um mês cá e quer voltar a curto prazo. E ela dizia-me, isto tem a ver com qualquer coisa que ela me diz ou que me diz constantemente, que já não me... varreu-se, foi-se.
1: Mas quer dizer, o que ela deve dizer é que neste momento os europeus estão com outras oportunidades que... Porque Hollywood era muito fechado aqui há uns anos atrás.
0: Sim.
1: Muitíssimo. E quanto mais lembramos nos primórdios, então mais fechado era. E hoje em dia está mais aberto a atores estrangeiros.
0: Adoram a diferença.
1: Os espanhóis abriram, quer dizer, desde o Almodóvar, que era um realizador maravilhoso, que levou para lá o Banderas, ficou lá, a Salma Hayek,
0: sim, e tanto, lá está, voltando aqui, acho que era isso que eu queria dizer.
1: Os nossos portugueses também lá estão, também temos.
0: Temos alguns, eu infelizmente não temos muitos, eu gostava que tivéssemos mais, que a comunidade portuguesa lá é mais de atores e ajuda-nos sempre uns aos outros, e tenho poucos colegas, infelizmente. Mas que ela me dizia, exatamente, a Shannon dizia-me: Diogo, mantém o teu sotaque. Mantém, não trabalhes isso, porque eu cheguei a ter aulas para reduzir, e ela diz: não, mantém, é único, é teu e vai-te servir. E mantém.
1: E muitos deles, se tu reparares, mantêm o sotaque deles.
0: Sim. Que até é castiço, não é? Uma coisa que.
1: Eu estava a ver se me lembrava de um que tem um sotaque muito macio.
0: A Sofia Vergara, por exemplo,
1: tu queres voltar a Portugal, ou se tiveres uma oportunidade, pensas nunca mais voltar? Aquelas oportunidades que vamos continuar. O Diogo Morgado, por exemplo, esteve lá e depois veio para cá.
0: E veio, sim. Eu acho que é o melhor dos dois mundos, basicamente. Enquanto me puder manter assim e...
1: Cai lá.
0: Sim. Sim, porque é muito importante para mim também a base aqui em Portugal. E eu gosto, é como digo, eu gosto de... Eu adoro lá estar e sou muito feliz lá.
1: Isso é importante.
0: Muito, muito feliz.
1: Por exemplo, o Diogo Morgado, que foi meu convidado aqui, somos amigos há mais de 30 anos, e o Diogo, eu lembro perfeitamente dele ir e ele dizia: tenho certeza que vou te sentir saudades. E não conseguia. Ele troca tudo para estar cá. É diferente, percebes?
0: É diferente. O Diogo é meu padrinho, foi um dos meus padrinhos para o visto, sim.
1: Olha, que giro.
0: Sim.
1: Olha, que giro.
0: É incrível.
1: Olha, tu sempre foste uma pessoa muito discreta com a tua vida pessoal. Isso é uma escolha consciente? Ou és mesmo assim?
0: É consciente. Sou assim, por norma, porque acho que pessoal... É pessoal, é precioso, é nosso. É o nosso maior tesouro, é a nossa vida e a nossa intimidade. E eu gosto de preservar isso. Partilho com quem me conhece bem, não é? E com as pessoas em quem eu confio. E de resto, acho que não devemos dar acesso, não é? Não deve haver uma porta aberta.
1: Toda a tua vida e muitas, muitas situações e muitas notícias saem da tua vida, como de outros atores, é normal. Mas tu és uma pessoa sempre muito discreta, és uma pessoa muito recatada e que gostas de aparecer, que é B. Mesmo as entrevistas, gostas de te expliquem bem, porque o que gostas mais é falar do teu trabalho, que o trabalho é mais importante. A tua vida privada é um pouco.

0: um pouco mais discreta. Porque tu também sempre foste assim. Sempre conhecemos um Diogo que sempre foi discreto. Tu achas que a exposição mediática ajuda ou complica as relações?
1: Pode complicar, pode pôr uma pressão adicional nas relações, não é? Porque é sempre uma perspectiva sobre a relação, não é a relação. A relação é entre as pessoas que
0: vivem. Eu sempre disse que complica imenso as relações.
1: É. Acho que pode trazer até, se as coisas não estiver bem sustentada, não é? E, bem, e se não for uma relação sólida, pode, obviamente, mexer com a relação e trazer dados novos e fragilidades.
0: Que todos nós que temos esta exposição, que somos obrigados a ter, porque nós é que escolhemos estas profissões de atores, cantores, apresentadores, sofremos todos com isso. Porque muitas vezes, e o que acontece cá em Portugal, Diogo, eu sinto muito isso, e isso às vezes também me custa, é que nós, para conseguirmos muitas vezes aparecer e termos oportunidades de trabalho, abrimos as nossas portas da nossa casa. Quando já estamos super conhecidos, então fechamos as portas e já ninguém entra. Mas contigo nunca aconteceu isso, porque tu nunca abriste as portas da tua casa de forma a expor-te muito. Nós sabemos, os teus amigos sabem, como é evidente, mas sabemos pouco das tuas relações, do teu pai, da tua mãe, relações amorosas, sabemos pouco, porque tu também nunca abriste essas portas. E eu acho que isso é uma mais-valia para ti, porque tu, quando falamos contigo, gostas de falar da tua carreira. Quem é que é o Diogo fora das câmaras?
1: Ah, eu acho que sou muito otimista, positivo, bem disposto. Tento que a vida seja uma coisa boa para todas as pessoas que me rodeiam. E estou sempre atento a essas pessoas que têm o meu núcleo duro, não é? Aquelas pessoas de quem eu gosto e que são importantes para mim. E acho que isso é porque hoje em dia, então, estamos numa fase muito difícil. O mundo está louco, não é? E todos nós estamos a tentar perceber mais ou menos o nosso lugar. E então eu tento trazer essa energia positiva e essa...
0: Mas és muito diferente. Quando se desliga a luz das câmaras, és uma pessoa muito diferente.
1: Eu acho que não. Quer dizer, talvez. Também é uma boa questão.
0: Sabes que eu, que te conheço, acho que tu, quem conhece o Diogo, sabe que o Diogo é assim, é um homem sensível, é um homem educado, é um homem que se preocupa com os amigos e com as pessoas, é um homem muito carinhoso, até o gostar de animais, mas também depois tem a ver com o que tu estás a fazer, porque se tiveres um papel, que é um papel que te obrigue a ser um vilão, tu és uma pessoa completamente diferente. Mas no geral, o Diogo que nós conhecemos é um Diogo tranquilo, está sempre tudo bem, sempre, como se costuma dizer, na paz, sem chatices, tudo tranquilo. E eu acho que é por aí, Diogo, que tu tens conseguido que o público goste de ti, porque as pessoas gostam muito de ti. Eu esta semana ainda te fiz uma chamada por causa de um jantar que havia, e é engraçado as pessoas em questão, que tu sabes quem são, dizerem: eu gosto tanto daquele rapaz que tinha mesmo saudades de o ver. É muito engraçado esta mulher quando me disse: eu gosto daquele rapaz porque eu tinha saudades de o ver, porque ele é mesmo boa pessoa. Isso é muito bom. É uma situação que tu tens criado, porque tu és assim. Não criaste, tu és assim. E as pessoas gostam de ti pela tua simpatia, pelo teu ar, que, como tu dizes, eu não sou tímido, sou
1: reservado.
0: Olha, Diogo, o que é que tira mesmo do sério?
1: O que é que me tira do sério? Ah, má formação, as pessoas que são maldosas, tira-me do sério. As pessoas serem más umas para as outras, sem necessidade nenhuma, não é? Não temos necessidade.
0: Nós convivemos muito com isso, e nas nossas profissões, a guerra dos egos e aquela ascensão.
1: Existe bastante, é tóxico, não é?
0: É muito complicado.
1: E temos que nos preservar e defender disso também. Mas eu acho que não há necessidade nenhuma. Acho que somos todos, podemos ser todos amigos uns dos outros e podemos todos beneficiar uns com os outros, e não tem que haver essa maldade, essa ruindade que muitas vezes aparece.
0: Olha, o que é que te faz sentir paz?
1: O mar, o cinema, sim, a Ericeira. Se bem que lá tenho sorte, há muita praia, há muito mar também, que ajuda, é determinante. E o cinema, que é outra coisa que tenho cá e lá também. Passo muitas horas no cinema, sim.
0: E o cinema traz-te aquela paz, aquela tranquilidade que tu necessitas?
1: Muito. É que eu sinto cada vez que vou. Não, eu vou para o aeroporto, basicamente, cada vez que vou para o cinema, porque vou viajar. E vou muitas vezes. E é para mim determinante. É um sítio onde eu consigo abstrair-me de tudo, do mundo, e estar ali concentrado. Não há telemóveis, não há. Em casa é-me difícil já, hoje em dia, Sim. estar concentrado.
0: Tu és daquelas pessoas que estás a assistir a um filme e estás a ver e a respirar a história, ou, à par disso, também estás a ver toda a parte técnica do ator?
1: Sim. sim, já vejo a parte técnica, vejo já o esqueleto da coisa, né? Não vejo só a carne, vejo o que está por trás e tento perceber também. E depois eu ligo muito à energia das personagens, energia do filme, e isso estou sempre especialmente atento, não consigo desligar. Se bem que há uma coisa interessante, que é, se o filme for muito bom, por exemplo, o Hamnet, eu tive a oportunidade de ir às

0: Então, toda a plateia, celebridades de Hollywood, imagina, que estava em peso lá, teve que fazer uma meditação com ela. Que é, eu vou-vos pôr disponíveis para aquilo que vão assistir. E foi um dos casos recentes em que me aconteceu não pensar absolutamente tecnicamente em nada. Eu entreguei-me ao filme, vivi a história, vivi as personagens, o que elas sentiam. E isso é maravilhoso quando acontece, porque é uma obra maior, não é? Está tudo sintonizado no sítio certo. E isto foi muito bonito, ela, o que ela fez, porque nós também temos que estar disponíveis para ver as histórias, não é?
1: Claro, claro,
0: e para
1: claro.
0: As absorvermos. Mas há sempre um lado que é técnico, é importante também ter.
1: Olha, Diogo, nós estamos quase a terminar e eu agora quero te fazer aqui quatro perguntas rápidas. A primeira pode ser de um teatro ou televisão?
0: Meu Deus. É muito difícil. Não posso dizer e teatro e televisão.
1: Teatro
0: e televisão,
1: porque,
0: sim.
1: Porque eu acho que todos vocês fazem isso. Isso é um complemento. Muitas pessoas estão a fazer novelas e fazem filmes e fazem televisão também. Uhum. Mas depois têm a necessidade de sentir o público. Têm a necessidade de ter aquela rápida.
0: É mágico, sim.
1: É mágico ter ali o público à frente e sentir que o público chora e que ri. E isso.
0: É uma troca direta. Na televisão temos um feedback posterior, mais tarde. Em teatro, é real, está a acontecer em tempo real.
1: Agora vou-te fazer uma pergunta difícil. Fama ou anonimato?
0: Se for fama como consequência de reconhecimento pelo trabalho e apreciação, tudo bem. Se for uma coisa mais desmedida e mais tóxica, lá está, prefiro o anonimato, porque é muito importante termos
1: por isso,
0: a nossa.
1: O que nós chegamos à conclusão é que tu gostas da fama, mas pelo teu trabalho,
0: sim.
1: Pelo sucesso do trabalho de um ator.
0: Sim.
1: Outra pergunta: preferes o papel de vilão ou de herói?
0: O vilão dá um gosto, dá um gozo e um gosto especial. Dá, não vou negar, porque é mais desafiante no sentido.
1: É mais difícil, Diogo, um vilão?
0: É, às vezes pode ser mais difícil justificar porque aquela. Porque um vilão não é um vilão só porque sim, não é? Ninguém é mau só porque sim. Nós temos que perceber a raiz da coisa. E isso essa é a parte interessante da construção. É, mas porque é que ele é assim? E percebê-lo e até arranjar justificação para isso e torná-lo aos nossos olhos compreensível, porque para exteriormente pode não ser, para quem estiver a ver, não é compreensível que alguém seja mau. E isso é interessante, esse caminho que é feito até lá. E gosto do desafio. O herói é sempre uma alegria muito grande, não é? Ser um herói é sempre o salvador da pátria, portanto tem os créditos por si só.
1: Mas geralmente mais difícil se quer fazer o vilão.
0: Eu acredito que sim, a não ser que seja um herói também com um
1: vilão
0: emocional.
1: Muitas vezes a pessoa tem que absorver a personagem e tem que se modificar, não só nas falas, no diálogo, mas também na imagem, porque o vilão tem um ar mais fechado, mais carrancudo, mais pesado.
0: Sim, e a contracena costuma ser mais estimulante.
1: Já fizeste vilão?
0: Agora estou a fazer um indie, um filme indie lá. Fizemos agora o Concept, que é uma curta-metragem do filme, que depois temos o argumento todo para fazer, a longa. E ele, lá está, é um vilão, ele é o mau da fita, mas não é só o vilão. Ele tem razões para agir daquela forma. E foi muito bom para mim perceber, fazer esse caminho, não é? Ir ao encontro desta personagem e perceber, não, espera. Ele é luminoso, ele é bondoso até. É bondoso aos olhos dele, para ele está a agir de forma correta. E isso é que é depois muito interessante perceber e explorar. Sim, é muito desafiante, tem sido.
1: Agora, a última pergunta é: um sonho por cumprir?
0: Um sonho por cumprir. Este é específico e concreto. Eu escrevi uma curta-metragem que quero. Eu ia fazê-la lá, mas estou a pensar fazê-la agora cá, porque fui desafiado para. Há lá um festival, que é o Festival de Curtas, LA Short Film Fest, que dá acesso depois ao Oscar. Todos os. A academia, por norma, está muito centrada ali, está muito concentrada ali. E desafiaram-me para apresentar-lhes este projeto que tenho. E eu pensei fazer lá, só que depois, até por questões práticas lá, muitas licenças, e pensei, mas não, porque é que eu não hei de fazer isto na minha língua, em português? Porque a história eu pensei em português, obviamente, depois traduzi. E trazê-la para cá e juntar os dois mundos, como nós dizíamos. E este é um sonho que eu tenho, que é que este filme possa

0: chegar a muita gente e chegar longe, porque tem uma palavra a dizer, é uma perspectiva minha importante, e esse é um sonho que eu tenho, que chegue às pessoas.
1: Olha, nós temos um sonho para ti, que é tu receberes um Oscar.
0: Era incrível, bom. Incrível. O Brasil tem sido muito feliz nestes últimos dois anos.
1: Agora, por acaso, receberam uma decepção.
0: Sim, mas só o ser nomeado move montanhas.
1: Já é muito bom.
0: Eu tive a oportunidade de estar lá com as equipas e eles estavam num êxtase, e mesmo a comunidade do Brasil, os brasileiros, claro, que residem em Los Angeles, foram em peso a todos os eventos e estavam radiantes. Porque
1: os brasileiros vivem isso de uma forma incrível.
0: Vivem, têm muito amor à camisola.
1: Quando a, não me lembro o nome dela, a atriz.
0: A Fernanda.
1: Quando a Fernanda recebeu aquele.
0: Ela recebeu o Globo, chegou a receber.
1: E depois vai para Hollywood e não é a melhor atriz.
0: Olha, sim. Estava toda a gente.
1: Tristíssimos.
0: É verdade. Mas recebeu a admiração em peso de Hollywood. Estavam, as pessoas renderam-se à interpretação dela.
1: E é merecido, ela é fantástica.
0: Absolutamente.
1: É fantástica. É. Já nem se fala da mãe, não é?
0: Sim, as duas.
1: Elas têm casa cá em Portugal e de vez em quando estão cá em Portugal. Eu não as conheço, nunca tive com elas, mas tenho uns amigos que já tiveram a jantar com elas. Diz que são fantásticas, diz que são mulheres fantásticas e que há aquele sonho de voltar e receber um Globo. Mas eu acho que.
0: Antes de chegar lá.
1: Eu acho que os portugueses todos que estão lá, que não são muitos, são muito poucos, mas têm todos aquele sonho de será que eu vou subir aquele palco e vou receber um Oscar?
0: É possível, nós temos talento para isso. Temos talento e capacidades para isso. Temos sim, é preciso é também conseguirmos produzir histórias, claro. E contar estas histórias e chegar lá, chegar ao público.
1: Olha, Diogo, muito obrigado. Hoje recebemos aqui um ator que muitos conhecem da televisão e do teatro, mas que continua a ser um homem discreto, fora dos holofotes. Por isso, Diogo, esperamos todos que regresses a Portugal, porque todos gostamos de ti, e que tenhas o maior sucesso do mundo em Los Angeles. E foi
0: obrigado.
1: Muito bom falar contigo.
0: Gostei muito também.
1: Além de muita gente gostar de ti, eu particularmente gosto muito de ti. E estou a torcer que tenhas muito sucesso.
0: Vamos a isso.
1: Muito
0: obrigado.
1: Quanto a nós, muito obrigado por estar desse lado e até ao próximo Ciopa Convida.

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1: Ah, pois é.

0: A investigação a vários polícias da Esquadra do Rato em Lisboa revelam pormenores de horror. Agentes são suspeitos de terem violado dois homens sem abrigo. Um deles acabou por chorar em frente aos polícias. O Tribunal de Coimbra vai julgar uma tentativa de extorsão a um empresário por parte da ex-mulher e de uma advogada. As arguídas ameaçavam divulgar imagens de alegadas infidelidades. Novos dados sobre a rixa em Benfica que resultou num morto. O homicida contou que cometeu o crime porque viu o irmão a ser violado. Há novos dados, vamos revelar em direto no Grande Jornal que começa agora. Boa tarde, continua em fuga o homem de 37 anos que fugiu do Tribunal de Ponte Sor antes de ser ouvido em primeiro interrogatório judicial. Temos reportagem em direto com o José Lameiras, ele que está a acompanhar este caso desde o início e já vão alguns dias desde que este homem está em fuga e que foi montada uma caça ao homem, José.
1: Boa tarde, Magali. Desde quarta-feira, portanto, foi quando tudo aconteceu aqui no Tribunal de Porto Alegre, durante a tarde, um pouco depois das 16 horas. Este homem estaria a ser preparado para ser presente a um juiz de instrução criminal, isto depois de ter sido acusado por um familiar de atirar para o carro onde esse familiar seguia. Houve essa queixa nas autoridades que acabaram por deter este homem de 37 anos. Apesar de alguma resistência, ficou detido foi trazido para o Tribunal aqui de Ponte do Sor para ser presente a um juiz para serem decretadas eventuais medidas de coação. Não chegou, de facto, a acontecer. A GNR garante que os seus militares foram empurrados por este homem depois de pedir para ir à casa de banho e, apesar de algemado, conseguiu fugir daqui. A GNR garante também que os seus militares foram bloqueados quando tentaram anular essa fuga logo no início, portanto, aqui no Tribunal de Ponte de Sores, garantem que foram bloqueados e essa vantagem que este homem acabou por tirar, acabou por ganhar esse tempo para depois fugir aqui do Tribunal, não mais foi visto desde esse dia. Os seus familiares, que falaram também connosco, a garantirem-nos que este homem estará inocente em relação ao caso pelo qual foi trazido aqui a tribunal. Conta-nos também que já há desavenças antigas entre familiares que têm motivado vários processos e acusações de parte a parte e que este homem acabou por fugir porque sentiu que estaria a ser injustiçado, acusado de crimes que não teria cometido e não saberiam que iria tomar essa atitude, mas acabou por fugir e até à data não se sabe do seu paradeiro. A GNR montou naturalmente essa caça ao homem.

0: homem desde o primeiro momento, com várias patrulhas aqui nos arredores e em concreto em Ponto do Soro, para tentar rapidamente localizar esse homem. No caso, como sabemos, todo esse, quanto mais tempo passa, mais difícil se torna, mas não foi de facto possível e para já estará em parte incerta, a ser procurado por parte das autoridades, nomeadamente a GNR. Eu recordo que este Tribunal de Ponto de Soros não tem a funcionar as celas de retenção, foram desativadas. O Ministério da Justiça já disse que irão ser reativadas, assim como será colocado um pórtico com teto de metais também na entrada deste Tribunal.
1: Reportagem em direto do José Lameiras, acompanhar esta caça ao homem, este homem que fugiu do tribunal, ainda não foi capturado. Uma agente da Polícia Municipal de Passos de Ferreira foi atropelada ontem, segundo o Jornal de Notícias. A mulher estava a auxiliar o carregamento de uma máquina num atrelado, condicionando o trânsito na estrada, junto à fronteira entre Frazão e Ceroa. Estamos a ver precisamente imagens dessa viatura. Ora, um condutor não obedeceu à ordem de paragem e, para evitar embater num carro, acabou por fugir para a faixa contrária e apanhou a agente na berma. A mulher foi assistida no local pela Cruz Vermelha de Frazão e pela VEMER, sendo transportada para o Hospital de Penafiel. Encontra-se estável, mas sofreu uma fratura na bacia. Estas são novas imagens que estamos agora a revelar no Grande Jornal. Contamos ter também reportagem em direto a qualquer instante. Um homem condenado por homicídio contratou peritos forenses para provar falhas na investigação. O Tribunal da Relação do Porto manteve a condenação de Tiago Bento a 16 anos de cadeia pelo assassinato desta mulher, Susana Costa, no bairro de Francos, no Porto. A 31 de janeiro de 2025, a defesa do operário de construção civil de Canedo, em Santa Maria da Feira, vai recorrer para o Supremo Tribunal de Justiça. Alega que a investigação da Polícia Judiciária deixou muitas pontas soltas e que as juízas do Tribunal do Porto não exigiram a realização de todas as diligências possíveis para a descoberta da verdade, nomeadamente exames de ADN, a alguns suspeitos do crime violento. O Tribunal da Relação de Évora rejeitou libertar o ex-vice-presidente do Sporting, Paulo Pereira Cristóvão, que queria beneficiar da liberdade condicional. O antigo inspetor da Polícia Judiciária cumpre, neste momento, na cadeia de Évora, uma pena de 7 anos e 5 meses de prisão, a que foi condenado em 2019 por roubo, furto e sequestro, num caso em que o líder, ex-líder, neste caso, da claque Juventude Leonina, Mustafa, também foi sentenciado com 6 anos e 4 meses de prisão. Após o Tribunal de execução de penas ter afastado a liberdade condicional, a defesa de Pereira Cristóvão recorreu para a Relação de Évora, evocando o caso de Isaltino Moraes, que saiu da cadeia com metade da pena cumprida. Continuamos a revelar os novos dados sobre a rixa em Benfica, que resultou num morto. O homicida contou às autoridades que cometeu este crime porque viu o irmão a ser violado. Temos agora a reportagem em direto com a Patrícia Marques Rodrigues. Este jovem ainda vai ser ouvido por um juiz de instrução criminal.
2: Boa tarde, exatamente. Foi detido e será esse agora o próximo passo a ser ouvido por um juiz de instrução criminal. Entretanto, o irmão que tentou defender, neste caso vítima de uma alegada violação, também já foi identificado, também foi ouvido pelas autoridades judiciárias. A polícia está agora a investigar este crime que se passou durante a tarde de quarta-feira aqui na calçada, na zona de Benfica, uma zona que é considerada pacata segundo a população local, um testemunho que acaba por contrastar bastante aqui com este cenário de terror que começou aqui à porta fechada, assim é que é, dentro de um apartamento de um prédio aqui desta mesma zona, mas que rapidamente acabou por escalar para o exterior, até porque muitos moradores chegaram a ver aquilo que se passou, até porque chegaram a ver dois homens deitados no chão, rodeados de sangue, numa poça de sangue e deram alerta às autoridades. As mesmas chegaram a deslocar-se aqui para o local, não só a própria PSP, como também os inspectores da Polícia Judiciária. Autoridades agora que estão a investigar o caso e também já têm na sua posse a arma branca que acabou por ferir gravemente um dos homens e acabou mesmo por tirar a vida a outro homem. Esse homem que acabou por morrer saiu ainda daqui do local vivo, foi transportado pelo INEM para o Hospital de Santa Maria em Lisboa, foi lá onde acabou por não resistir aos ferimentos. Já a outra vítima desta mesma facada está ainda internada no Hospital de São Francisco Xavier, está internada uma vez que sofreu uma facada no pescoço. Estes dois golpes, um mortal e o outro que resultou em ferimentos graves, foram dados por este homicida, que confessou logo às autoridades tudo aquilo que se tinha passado, acabou por se entregar e acabou por ser detido. Tal como chegaste a dizer, e bem, será agora ouvido em primeiro interrogatório judicial, mas o certo é que acabou logo por confessar o crime, a confissão foi logo feita de imediato e tudo e em causa, aliás, está uma tentativa de defesa do próprio irmão, uma vez que assim que o visitou durante a tarde dessa quarta-feira, apercebeu-se que o mesmo estava em atos sexuais com outros dois homens, acabando por perceber que o irmão estava a ser violado. Enfurecido, recorreu a uma arma branca, uma faca de cozinha, mais precisamente, e acabou por atacar os outros dois homens. Um acabou golpeado, ficou com ferimentos graves, tendo sido transportado para o hospital, onde se mantém atualmente, foi atingido no pescoço. Já o outro homem acabou também por ser atingido no abdómen, acabou por perder a vida na unidade hospitalar também de Lisboa, o Hospital de Santa Maria. O INEM foi quem tratou do transporte hospitalar destas duas vítimas. Agora este mesmo homem será presente a tribunal para primeiro interrogatório judicial. O próprio irmão, a vítima desta alegada violação, deste ataque cometido no interior desta habitação, também já foi ouvido pelas autoridades judiciárias, já foi identificado e tudo se passou no interior deste apartamento, mas o caso acabou mesmo por ter repercussões também fora do mesmo, até porque a violência acabou por escalar de tal forma que os dois homens foram vistos prostrados no chão, rodeados por uma poça de sangue. O Tribunal de Coimbra vai julgar uma tentativa de extorsão a um empresário por parte da ex-mulher e de uma advogada. As duas ameaçavam divulgar imagens de alegadas infidelidades. A investigação aos atos de tortura cometidos na Esquadra do Rato em Lisboa revela casos horríveis. Num deles, os agentes são suspeitos de terem violado dois homens sem abrigo. Ambos tinham sido detidos por suspeitas de furto e acabaram transportados para a esquadra, onde começaram por ser espancados, primeiro com um cinto, depois pontapés, socos e depois com um bastão. As vítimas foram ainda obrigadas a sodomizarem-se uma à outra com um bastão extensível. Várias polícias filmaram tudo. O mesmo acontecia com outros episódios de terror. Os atos eram captados por vários agentes e partilhados, sem qualquer pudor, em grupos da rede social WhatsApp. Um desses grupos tinha 70 participantes. A CMTV continua a acompanhar o caso do cunhado do ministro António Leitão Amaro. A reportagem é do jornalista Nuno Gil Ferreira, a partir do Cadaval, onde residem os pais de Ricardo Leitão Machado.
3: A casa que se encontra atrás de mim é a casa dos pais de Ricardo Leitão Machado, cunhado do ministro da Presidência, que foi constituído arguído na Operação Torre de Controlo, depois de buscas à casa principal no Restelo durante a passada quinta-feira. Aquilo que sabemos é que esta Operação Torre de Controlo começou em 2025 e investiga, no fundo, aquilo que podem vir a ser qualificados como crimes de corrupção ativa e passiva, burla qualificada, abuso de poder, tráfico de influência, associação criminosa e fraude fiscal qualificada no aluguer e na compra de helicópteros para o combate aos incêndios durante os últimos anos. Aquilo que sabemos é que Ricardo Leitão Machado é dono da empresa Gesticopter, a empresa que ganhou o concurso para o aluguer deste tipo de veículos de combate aos incêndios e, no fundo, apesar de ainda não estar na empresa quando tudo aconteceu, ainda não fazer parte da direção da empresa, através da compra de uma outra sociedade que detinha, aquilo que se acredita é que Ricardo Leitão Machado já estaria envolvido e já estaria a liderar então estas vendas e estes aluguéis. Aquilo que se sabe também é que o irmão de António Leitão Amaro, o ministro da Presidência, era o diretor de operações da Gesticopter quando tudo aconteceu. O TCIAP constituiu agora mais 4 arguídos na passada quinta-feira, que se juntam às 7 pessoas e às 5 empresas que já tinham sido constituídas arguídas em 2025, mas aquilo que sabemos também é que nesta casa, aqui na zona do Cadaval e em Figueiros, as movimentações são mínimas, não nos foi permitido filmar e nem chegar mais perto do que aquilo que nos encontramos neste momento, e a família de Ricardo Leitão Machado apenas diz que não vai prestar declarações e recusou-se a falar com os jornalistas.
1: Um auxiliar de ação educativa foi detido pela Polícia Judiciária por abuso sexual de crianças em Lisboa. O auxiliar é suspeito da prática de pelo menos 6 crimes de abuso sexual de crianças sobre 4 meninas com idades compreendidas entre os 4 e os 6 anos. Quando se encontrava sem acompanhamento de qualquer outro adulto ou funcionário, o agressor aproveitava-se da situação para a prática dos atos sexuais. Os factos comunicados pela própria escola terão acontecido entre os meses de abril e maio deste ano. A Polícia Judiciária investigou o caso e o agressor e predador já está detido. Um professor que dava aulas numa escola do concelho de Loulé é suspeito de ter levado para casa uma aluna de 15 anos em diversas ocasiões para praticar atos sexuais. O suspeito, de 56 anos, foi detido pela Polícia Judiciária no norte do país, para onde foi morar depois de ter sido suspenso de funções no estabelecimento escolar. Os crimes ocorreram entre novembro de 2025 e janeiro deste ano. Um contexto de aproveitamento da inexperiência da jovem vítima fê-lo praticar estes crimes. A jovem deixou-se seduzir pelas propostas de cariz íntimo do docente. As agressões sexuais só viriam a terminar depois de surgirem alguns rumores na escola de um relacionamento amoroso entre um professor e uma aluna. Na altura, a escola, além de suspender o suspeito, abriu um processo disciplinar. O caso foi enviado de imediato para o Ministério Público. Uma enfermeira e 3 bombeiros foram agredidos na triagem do Hospital de Santa Maria, em Lisboa, na passada quarta-feira. A mulher que acompanhava uma utente agrediu a enfermeira, que a tentou impedir de forçar a entrada na unidade hospitalar.
4: A pré-triagem do Hospital de Santa Maria foi palco de violência. Na passada quarta-feira, uma mulher que acompanhava uma utente forçou a entrada na triagem, tendo sido impedida pela enfermeira de serviço. Perante este impedimento, desferiu alegadamente uma estalada no rosto desta profissional de saúde. Perante o sucedido, um dos bombeiros que estava no local interveio em defesa da enfermeira agredida e acabou também por ser alvo de violência. Alguns familiares das duas mulheres juntaram-se, levando a reforço policial no Hospital Santa Maria. Com o incidente, a PSP identificou todas as pessoas neste caso de violência. A OLS do Hospital Santa Maria condenou o ato de violência, confirmou o incidente e esclareceu que, perante o sucedido, o caso foi remetido ao gabinete jurídico para que sejam avaliadas as medidas adequadas a tomar. A unidade de saúde garantiu também que está a ser prestado todo o apoio à enfermeira. Só no ano passado foram comunicados mais de 3.400 casos de violência contra profissionais de saúde, número que representa uma subida de mais de 30% quando comparados com os mesmos dados de 2024.
1: O homem que matou a ex-namorada à facada em São Mamede em Infesta, em Matosinhos, foi condenado a 23 anos de cadeia. David Marinho tentou ainda matar um jovem que estava na casa da vítima mortal.
5: 9 meses depois de ter assassinado a ex-namorada, David Marinho conheceu a decisão da justiça. Saiu esta sexta-feira do Tribunal de Matosinhos, condenado a 23 anos de prisão. Ficou provado que matou Ana Rita Dionísio com 21 facadas. Ainda tentou matar um outro homem que estava com a jovem na sua casa em São Mamede de Infesta. O crime foi cometido depois do homicida ter surpreendido o casal a manter relações sexuais. Ainda filmou esse momento. Na leitura do acórdão, o juiz deu como provado que o casal estava separado há já 2 meses, mas que David, de 25 anos, não aceitava a separação. A 4 de agosto do ano passado, dirigiu-se à casa de Ana Rita e surpreendeu a jovem com outro homem. O magistrado referiu que David

0: David ficou escondido durante 20 minutos na casa e que nesse momento teve tempo para refletir sobre o que iria fazer. Pegou em duas facas e atingiu o casal. O homem que foi atacado sofreu 14 golpes e sobreviveu porque conseguiu refugiar-se na casa de banho. O juiz-presidente dirigiu-se depois ao arguido e disse que espera que o tempo na cadeia o faça perceber que existem coisas incondicionais na vida. O homicida natural do Brasil foi ainda condenado a pagar 20 mil euros de indemnização ao jovem atacado e 5 mil ao pai de Ana Rita. Será expulso do país após cumprir a pena. David está preso desde a altura do crime.
1: Um ladrão roubou e agrediu duas idosas em Carnaxide, em Oeiras. O método foi semelhante em ambos os casos. O primeiro aconteceu em janeiro. O homem perseguiu uma mulher de 76 anos. Quando ela saiu do banco, foi ao centro comercial e depois seguiu para casa. Foi já dentro do elevador do prédio que o assaltante usou a violência para lhe puxar a mala. A vítima caiu, ficou em pânico. O agressor levou a mala, que tinha a carteira, documentos, chaves de casa e dinheiro. O ladrão usou o cartão multibanco para levantar 350 euros e fazer um pagamento de 10 euros. Em março, voltou a seguir uma outra idosa de 86 anos até casa, depois dela ter ido ao multibanco. No prédio, a mulher foi empurrada, caiu nas escadas e o agressor levou um porta-moedas com 230 euros. A PSP deteve o ladrão esta semana e já está em prisão preventiva. Dois jovens de 16 anos foram detidos por suspeitas da prática de um crime de roubo agravado com recurso à arma de fogo. O crime em causa aconteceu em novembro do ano passado, próximo de um estabelecimento de ensino no concelho de Sintra. Os suspeitos e outros três elementos estão bem identificados, abordaram dois menores e conduziram-nos a um lugar isolado. Com uma espingarda caçadeira apontada às vítimas, exigiram a entrega de vários bens avaliados em cerca de 180 euros. Durante a investigação da Polícia Judiciária, foram realizadas buscas domiciliárias e apreensões, onde foi apreendida até uma espingarda caçadeira, bem como uma faca com cerca de 20 centímetros de comprimento de lâmina. Os dois jovens serão presentes a um juiz de instrução criminal, onde serão aplicadas as medidas de coação. Um homem de 50 anos, detido nesta quarta-feira pelo crime de roubo no concelho de Arouca, ficou em prisão preventiva. Em causa está o assalto a um idoso de 89 anos, que aconteceu no dia 7 de maio. Segundo a denúncia, assim que o idoso efetuou o levantamento da reforma, o suspeito tirou-lhe à força o dinheiro. Após o furto, o suspeito colocou-se de imediato em fuga. A vítima de 89 anos foi assistida no local, transportada para uma unidade hospitalar para observação e tratamento. A Polícia Judiciária de Vila Real deteve um homem de 67 anos e uma mulher de 60 por detenção de arma proibida. A PJ justifica esta ação com a prevenção e combate à criminalidade violenta. Foram apreendidas 10 caçadeiras e várias munições.
2: Foram duas operações distintas, desencadeadas pela Polícia Judiciária em Peso da Régua e Alvar. Mas o objetivo foi o mesmo, já que estarão interligadas. Prevenir e combater a criminalidade violenta, já que há fortes indícios que estas armas poderiam ser usadas em crimes graves e violentos. Na operação desencadeada em Peso da Régua, os inspectores da PJ de Vila Real detiveram um homem de 67 anos na posse de 5 caçadeiras e várias munições. Já em Ovar, o alvo foi uma mulher de 60 anos. A judiciária acredita que as 5 espingardas caçadeiras que a mulher tinha na sua posse tinham como destino o mercado negro. Os indícios recolhidos pela PJ apontam para que estas caçadeiras e munições de vários calibres que foram apreendidas iriam entrar no mercado negro e depois serem usadas em crimes graves e violentos. Os dois suspeitos foram detidos e constituídos arguidos e depois restituídos à liberdade. A investigação prossegue agora sob a tutela do Ministério Público.
1: A investigação a várias polícias da Esquadra do Rato revelam pormenores de horror. Agentes são suspeitos de terem violado dois homens sem abrigo. Um deles acabou por chorar em frente aos polícias. Continua a caça a um canguru que fugiu quando estava a ser transportado e está agora em fuga pelas ruas de Viana do Castelo. É lá que está a jornalista Fátima Vilaça, que está a acompanhar este caso. E, Fátima, trata-se de uma fêmea de canguru. Entretanto, a cria já foi capturada.
3: É verdade, Magali, a cria foi capturada no próprio dia da fuga, depois de ter saído da bolsa marsupial da mãe. A mãe essa continua em fuga, continua aqui pelos campos da freguesia de Vila Nova de Anha, onde fugiu, onde estava a ser descarregada para um terreno onde este comercializador de espécies exóticas tem um espaço totalmente vedado, onde tem outros animais da mesma espécie. Ora, têm sido vários os moradores com quem temos estado a falar. Toda a gente naturalmente aqui fala do canguru que está fugido, mas poucas têm sido as pessoas que veem este animal, até porque é sobretudo no período da noite que se tem movimento. Estará, acreditamos também, e segundo o próprio criador, bastante assustada, até porque as poucas vezes em que foi vista foi de alguma forma perseguida pelas pessoas que a viram, e isso faz com que se tente também refugiar. Ainda há pouco um rapaz nos contava que esta cria tem sido vista aqui neste local onde a cria foi capturada logo na quinta-feira da semana passada, no dia 7, e que se esconde até num destes campos. Já foi visto algo parecido com um espaço onde este animal se tem resguardado, mas a verdade é que até agora não há ainda ninguém o conseguiu capturar, até porque estamos a falar de um animal que tem uma capacidade de salto, que consegue saltar cerca de 2 metros, é muito difícil atingi-lo, consegue galgar muros, entrar em silvados onde os humanos têm mais resistência, mais incapacidade para entrar. Uma história que parece mentira, mas que é verdade. Há mesmo um canguru à solta aqui na freguesia de Vila Nova de Anha, do lado sul do concelho de Viana do Castelo. Um assunto que nos últimos dias tem dominado aqui as conversas, até porque é um insólito aqui. Houve outro caso há já 3 anos em Vizela e, curiosamente, esse canguru tinha sido vendido pelo mesmo comercializador, um vendedor de animais certificado, que tem aqui nesta freguesia uma propriedade onde tem alguns animais desta da espécie também para venda.
1: 4 homens foram detidos numa lancha com mais de 6 toneladas de combustível no estuário do Tejo. A embarcação é suspeita de ser utilizada para o tráfico de droga, servindo como uma espécie de estação de serviço para os traficantes.
4: Uma embarcação a alta velocidade e sem luzes, a navegar em direção à saída do Porto de Lisboa, fez soar os alarmes da Autoridade Marítima Nacional. A perseguição por elementos do Grupo de Ações Táticas não foi fácil. Durou 30 minutos, com os suspeitos a tentarem fugir e a tentar, por diversas vezes, abalroar as embarcações das autoridades, colocando os polícias em risco. Sem sucesso, a lancha acabou por ser travada gravada e apreendida. Não tinha qualquer droga a bordo, mas estará ligada às redes de tráfico internacional para apoio logístico, já que transportava 6,5 toneladas de combustível. São consideradas narcolanchas, autênticas estações de serviço para os narcotraficantes em alto mar. Para além do combustível, o interior tinha também mantimentos para diversos dias de permanência no mar, material sobressalente e ainda diversos equipamentos. A bordo estavam 4 homens, todos espanhóis, foram detidos em flagrante por desobediência às autoridades policiais, tendo sido já presentes ao Ministério Público. Quanto aos alimentos que estavam a bordo, foram entregues na manhã desta sexta-feira a uma instituição de solidariedade social.
1: O Tribunal de Coimbra vai julgar uma tentativa de extorsão a um empresário da cidade por parte da ex-mulher e da advogada. As arguídas ameaçavam divulgar imagens de alegadas infidelidades se este homem não pagasse um valor mensal superior a 6.800 euros para cobrir as despesas dos dois filhos.
5: Os factos ocorreram em 2018 após a separação do casal. A ex-mulher de 56 anos, engenheira civil e empresária, ficou a viver na casa comum com os dois filhos. Segundo a acusação, no dia em que a arguída comunicou ao empresário a intenção de se divorciar, em julho de 2018, transmitiu-lhe que os contactos a partir desse momento passariam a ser feitos pela sua advogada. Logo num primeiro contacto, a Calcídica, agora arguida de 57 anos, informou da necessidade de tratar de uma situação que dizia ser delicada, referindo-lhe que a ex-mulher tinha contra ele várias provas comprometedoras. Mais tarde, segundo descreve a acusação, comunicou-lhe que tinha em seu poder um dossiê com provas de alegadas infidelidades conjugais da sua parte. Ao mesmo tempo, aconselhou-o a entender-se com a ainda sua mulher e aceitar o que ela lhe viesse a propor, sob pena dessas provas serem divulgadas publicamente. O despacho refere que, nessa ocasião, a advogada exibiu uma pen drive dizendo que tinha em seu poder 150 fotografias, registros de mensagens e de conversas. Dias depois, a arguida enviou-lhe uma proposta para um acordo relativo à casa de morada da família, que seria atribuída à mulher, assim como o pagamento das despesas dos dois filhos e da casa, num valor superior a 6.800 euros mensais. Já numa reunião com o advogado do gestor, a arguida reiterou que tinha provas comprometedoras e que seriam divulgadas publicamente caso não aceitasse o referido valor proposto a título de alimentos. O empresário não aceitou e as duas respondem agora pela prática em coautoria de um crime de extorsão na forma tentada.
1: Uma agente municipal foi atropelada. Temos agora a reportagem em direto a partir de Passos de Ferreira. É lá que está o jornalista Nelson Rodrigues. Nelson, boa tarde. Falamos de um condutor que não obedeceu a uma ordem de paragem.
6: Ali em cima, em São Brás, é Lomba.
7: Exatamente, esta agente da Polícia Municipal estava aqui em serviço, ela que estava aqui numa, chamemos uma operação de condicionamento de trânsito, um caminhão que estava a efetuar uma descarga, quando surgem dois carros em excesso de velocidade, ao que tudo indica, vinham-se a picar um ao outro, um ainda consegue travar após a ordem de paragem desta agente da Polícia Municipal, mas outro acaba por atropelar esta agente da Polícia Municipal, que sofreu ferimentos graves e foi transportada ao Hospital de Penafiel, onde ainda permanece internada com várias fraturas, uma delas na zona da bacia. O Sr. Francisco Cardoso diz-nos que esta é uma zona onde há muitos acidentes e as pessoas andam em excesso de velocidade.
8: Sim, senhora. É continuadamente aqui o acidente, pá, e esta estrada devia ser toda, que é a estrada 207, devia ser toda protegida com semáforos, pá, ou velocidade controlada, ou barreiras, ou seja, lombas para as pessoas não entrarem em excesso de velocidade, que isto é demais, pá. Então motas, então é impossível, mais que os carros. Não há hipótese aqui.
7: É uma zona perigosa.
8: Zona perigosa. Ninguém passa menos de 80, 100 km à hora aqui. Aqui é sempre a esgalhá-lo. Se vocês estiverem aqui logo a seguir ao almoço, vêem, é a velocidade. É para isso. Isto não é, é sempre a carregá-lo. Por isso, meu amigo, alguém tem que fazer alguma coisa aqui. Não sei, pá.

0: Os moradores já se queixaram, certamente, do facto de haver viaturas em excesso na cidade.
1: Até que ali em São Brás já puseram barreiras, ou seja, lombas, para as pessoas ter prudência de velocidade. Mas eles não olham isso. Eles passam lombas com força, não olha nada. Aqui é sempre a carregar e não pode ser.
0: E por isso não fica surpreendido que esta agente da Polícia Municipal tenha sido atropelada aqui neste local?
1: Coitado da pessoa, pá. Infelizmente foi para ele, mas quantas pessoas têm sido atropeladas e acidentes aqui, pá. Eles sabem disso, pá. Por isso tem que fazer alguma coisa para isso.
0: E ninguém faz nada para já, não é?
1: Para já, acho que se devia fazer. Não quero acusar ninguém, nem Câmara, nem Junta, nem ninguém, mas acho que devíamos fazer alguma coisa. Está com verdade. Estrada está boazinha, pá. Esse passo em grande velocidade. Mas isto agora não é nada. É uma hora de almoço. Se for logo de tarde, os senhores vêm aí, motas aí a 100 e tal, aqui com uma facilidade de madeira. Pá. Tá. Pá, pronto. Tem que fazer alguma coisa. Vocês é que podem ajudar a conseguir fazer alguma coisa.
0: Ok, muito obrigado, Sr. Francisco Cardoso. Vou só pedir ao Daniel Pontes para mostrar o local onde aconteceu este violento embate que feriu então esta agente da Polícia Municipal ontem por volta das 9 da manhã, 9:20 para ser mais preciso. Esta agente da PSP que estava aqui a fazer esta operação de condicionamento de trânsito, quando já no final desta operação surgem dois carros a picar-se um ao outro, vinham em excesso de velocidade. Esta agente da PSP dá a ordem de paragem a este carro. Estamos a falar de uma viatura Renault 5 Tuning que acabou por não conseguir travar a tempo, ou pelo menos é isso que se presume, que não tenha conseguido travar a tempo após perceber desta ordem de paragem. O carro com o qual se vinha a picar, digamos assim, conseguiu travar. É uma viatura BMW que ainda travou a tempo, obedecendo à ordem de paragem desta agente da Polícia Municipal, mas a viatura que seguia então à retaguarda deste BMW acabou por não conseguir travar a tempo, ou poderá ter tentado fugir à operação esta, pensou que era uma operação, assim é que é, das autoridades, e por isso não conseguiu travar a tempo, acabou por atropelar esta agente da PSP que estava na zona da Berma, ela que sofreu ferimentos considerados graves, principalmente em várias fraturas, principalmente na zona da bacia. Foi socorrida aqui no local pela Cruz Vermelha de Frazão. Nós estamos na Estrada Nacional entre Frazão e Seroa, em Passos de Ferreira, e depois foi levada para o Hospital de Penafiel, o Hospital Padre Américo, onde ainda permanece internada, atendendo aos graves ferimentos que sofreu neste atropelamento.
2: A reportagem em direto do Nelson Rodrigues a partir de Passos de Ferreira. O dermatologista do Hospital de Santa Maria, que recebeu pagamentos indevidos por cirurgias realizadas fora do horário normal de trabalho, foi descoberto por ter recebido mais de 126 mil euros no mês. Miguel Alpalhão fez 516 cirurgias extra e recebeu por este trabalho mais de 714 mil euros entre 2021 e abril de 2025. Um valor que terá de ser devolvido agora ao Hospital de Santa Maria em Lisboa. A CMTV sabe que o médico interpôs um processo em tribunal a fim de obter uma decisão que trave a devolução dos montantes recebidos. Em sua defesa, no âmbito do processo da Inspeção Geral das Atividades em Saúde, o médico disse que respeitou sempre as boas práticas. O momento da descoberta do caso Miguel Alpalhão é revelado no relatório do processo da IGAS a este dermatologista. O documento indica que foi justamente em julho de 2024 que o profissional recebeu o valor mensal mais elevado dos 5 anos analisados. O secretário de Estado da Digitalização, Bernardo Correia, é suspeito de favorecer uma empresa num concurso público. O secretário de Estado encontrou-se alegadamente com o CEO da empresa vencedor, que conhecia de trabalhos anteriores durante o concurso.
3: A polémica surgiu quando uma empresa candidata quebrou o silêncio. A empresa, que se candidatou para o fornecimento de soluções de biometria de identidade digital para a administração pública, afirmou que era a única no mercado com os certificados exigidos no caderno de encargos. No entanto, o concurso foi ganho pela Biometrics, empresa gerida por Frederico Costa. O CEO ter-se-á encontrado com o secretário de Estado da Digitalização, Bernardo Correia, e a reunião aconteceu durante o concurso.

e levado assim suspeitas sobre um eventual favorecimento da empresa gerida pelo antigo número 2 de Bernardo Correia, quando este trabalhava na Google Portugal. O concurso começou em junho e ficou resolvido a favor da Biometrics em novembro do ano passado. O contrato é de 1 milhão e 200 mil euros, mas inclui a nós e tem um prazo de execução até o ano de 2028. Em resposta ao Correio da Manhã, o Ministério da Reforma do Estado confirmou

0: elétrica, combate à fraude, etc.
1: Entretanto, o Correio da Manhã teve igualmente acesso a uma carta enviada ao Ministério por um representante legal da empresa espanhola Veridas, a empresa alegadamente prejudicada no concurso. A concorrente da Biometrid garante ser a única do mercado com os certificados exigidos e denuncia um grave prejuízo para o interesse público. A Agência para a Reforma Tecnológica do Estado aguarda agora a decisão do Tribunal Administrativo para decidir se suspende ou não o concurso.
2: Uma empresária de Viana do Castelo contratou durante os últimos 5 anos imigrantes ilegais em Portugal para prestarem serviços como cuidadoras. As estrangeiras, segundo o Jornal de Notícias, eram obrigadas a trabalhar como internas em residência de idosos 7 dias por semana, mais do que 8 horas por dia, a troco de um salário muito abaixo daquilo que era prometido. A mulher foi detida anteontem pela Polícia Judiciária por auxílio à imigração ilegal, utilização da atividade de cidadão estrangeiro em situação ilegal, falsificação de documentos e tráfico de pessoas para exploração laboral. O Núcleo de Estrangeiros e Controlo Fronteiriço da PSP de Leiria anunciou 7 detenções por permanência ilegal em território nacional durante o mês de abril. No total foram fiscalizados mais de 50 cidadãos estrangeiros no mês passado.
3: A PSP de Leiria anunciou a detenção de 7 cidadãos estrangeiros por permanência ilegal em território nacional e notificou outros 3 durante as operações para abandonarem o país de forma voluntária no prazo de 20 dias. Dos 7 detidos, 3 foram conduzidos para o Centro de Instalação Temporária do Porto e os restantes ficaram sujeitos à medida de coação de apresentações periódicas nas esquadras da PSP das suas residências, enquanto aguardam o desenvolvimento dos processos de afastamento coercivo do território nacional. Foi ainda elaborado um auto de contraordenação por incumprimento da obrigação legal de comunicação da entrada em território nacional dentro do prazo legalmente previsto. Durante as diligências, foi cumprida uma ordem judicial emanada por um tribunal nacional e foram também identificados 6 indivíduos suspeitos de praticar crimes noutros estados da União Europeia. Os resultados representam a ação do Núcleo de Estrangeiros e Controlo Fronteiriço da PSP de Leiria durante o mês de abril, período no qual a autoridade levou a cabo ações de fiscalização a 49 cidadãos estrangeiros no país.
2: As praias do Algarve começam a preparar a época balnear. Temos já a reportagem em direto com o Rui Pando Gomes. Na próxima semana, Rui, são esperadas temperaturas altas, mas hoje o calor já começa a apertar.
4: Sim, Magali, já começa a sentir na pele este calor, estão cerca de 25 graus e a praia começa a encher e não há praia, não pode existir praia sem as típicas bolas de Berlim e o que já começamos a perceber é que o negócio aqui da venda de bolas de Berlim já começou, é o início da época, é o primeiro dia aqui para este casal que normalmente vende bolas de Berlim aqui na Praia da Rocha. Como é que está o negócio? Já, as pessoas já começam a comprar?
5: Bom dia. Bem, olha, aquilo que você está a ver, está bastante pessoal. E o pessoal estava ansioso de comer as bolinhas. Que é qual é o nome da bola? É o...
6: Show de bola.
5: Show de bola.
4: Show de bola que é boa.
5: É muito boa.
4: Então, e já agora aproveito, com esta questão da instabilidade, da guerra, também afetou o preço das bolas?
5: Em tudo. Isso é em tudo, é geral.
4: Pronto, sem bola. Quanto é que custa uma bola agora?
5: Agora está a 2,5.
4: 2,5, ok.
5: 2,50,
4: né? E as pessoas estão a aderir bem a...
6: Obrigada.
5: Aumentou tudo, o pessoal... quer dizer, não se importa de comprar a bolinha na praia. Pronto.
4: Querem comer a bola.
5: Nós também damos aqui para trás e para a frente e eles dão esse valor à pessoa também. Pronto.
4: Muito bem, então... Bom trabalho para vocês e espero que corra bem o negócio hoje obrigado, e nos próximos dias. Obrigado. Vamos tentar aqui também falar com alguns banhistas que estão aqui na praia. Há muitas pessoas que são turistas nacionais, outros são estrangeiros, há muitos estrangeiros. Como podemos ver, o Nuno Relógio poderá mostrar. O que é certo é que a Praia da Rocha começa a encher. Há muita gente nas concessões. Estou a ver aqui um senhor que está de férias.
7: Estou de férias já há uns aninhos. Agora estive lá em cima na Covilhã, passar um mês. O tempo aqui não estava assim muita coisa, até que a família, agora vim outra vez para baixo.
4: Até já está queimadinho.
7: É, já estava um bocadinho para cima, já estava assim um bocadinho queimadinho, que já vim em março. E então agora ando para baixo e para cima.
4: E próximos dias vai ter que ter cuidado porque a temperatura vai

0: subir. Eu já vi até 30 graus, depois temos de ter um bocadinho de respeito por isso, né? A calor não brinca. É, e aqui a idade também não.
1: Muito bem, muito obrigado então, boas férias então, obrigado. Saúde. Este casal que também frequenta aqui a Praia da Rocha, já normalmente aqui esta praia do Conselho de Portimão, para terminar, referir aquilo que já referiste também, Magali, próxima semana as temperaturas poderão atingir os 35 graus e aqui na Praia da Rocha já se começa a preparar e a praia já começa a encher.
2: Duas semanas depois de ter conquistado o 31º título de campeão, o Futebol Clube do Porto prepara-se para espalhar arraiais com uma mega festa na cidade do Porto e a polícia já tem montada uma mega operação de segurança. O principal palco das festividades volta a ser o Estádio Portista. Será montada uma fanzone na Praça do Dragão, que abriu portas às 11 da manhã. Após o jogo com Santa Clara, que arranca às 3:30 da tarde, o Futebol Clube do Porto recebe o troféu de campeão entregue pela Liga. Esta cerimónia está prevista para as 6 da tarde e poderá ser acompanhada através de ecrãs gigantes. Depois de celebrarem com os adeptos nas bancadas do Dragão, os jogadores fazem uma viagem de barco, desde a Marina do Freixo até à Ribeira. Concluída esta parte da programação, a comitiva desloca-se para o palco final, a Avenida dos Aliados, onde por volta da meia-noite são recebidos na Câmara Municipal. O dia fica marcado por vários espetáculos de fogo de artifício na cidade, que vai estar pintada de azul e branco. A PSP tem montada, por isso, uma grande operação de segurança, estando proibida a entrada de garrafas ou objetos contundentes nos recintos. Ao longo do dia vai poder acompanhar toda a festa portista aqui na CMTV. Reportagem agora em direto com o David Monteiro, também com o Fernando Coelho. Eles começam já a ver aqui os preparativos para a festa do Futebol Clube do Porto. Começamos pelo David Monteiro. A que horas é que a equipa sai do hotel?
3: Boa tarde, Magali. Deverá sair em menos de uma hora aqui do hotel de São Félix da Marinha em direção ao Estádio do Dragão, por volta da 1:30 da tarde, depois de aqui ter chegado pelas 10:40 da manhã. Desta vez e nesta jornada, o tempo em que a equipa passa aqui no hotel é menor, isto porque os jogos costumam ser mais tarde. Desta vez a partida de hoje é às 3:30 da tarde, e dessa forma o tempo de estágio também é menor. À chegada da equipa aqui ao hotel existiam vários adeptos a darem o apoio à equipa, receberam também alguns autógrafos, tiraram fotografias quando os jogadores saíam do autocarro e tiveram a oportunidade de ver de perto os novos campeões nacionais, que mais logo vão ter no Dragão casa cheia, vão ter a oportunidade também de levantar a taça de campeão nacional. É certo que o jogo de hoje, na prática, pouco importa. O Futebol Clube do Porto já é campeão. Ainda assim, Farioli quer a equipa concentrada na partida, quer fechar o campeonato com chave de ouro, com uma vitória diante dos adeptos, também para fazer esquecer o último resultado na última jornada na Vila das Aves, que terminou com a derrota do Futebol Clube do Porto. Depois da partida, há uma festa em grande na cidade do Porto, em vários pontos para os adeptos a festejarem também com a equipa.
2: Reportagem em direto do David Monteiro. Temos agora já o Fernando Coelho, onde se começam a juntar os portistas para a festa.
4: Boa tarde. Já aqui umas boas centenas de adeptos do Futebol Clube do Porto a fazer os preparativos para o jogo com o Santa Clara. Vão aproveitando aqui estas barraquinhas que estão aqui montadas precisamente dessa friend zone. Eu tentava falar aqui com este adepto, muito boa tarde, perguntar-lhe, entusiasmado por voltar a festejar 4 anos depois de um título?
5: Claro que sim. Já estávamos à espera e ainda bem que o André Vilas Boas fez do Porto melhor.
4: Está muito contente com o trabalho feito pelo Presidente?
5: Claro que sim. Recuperou a equipa e era o que a gente precisava.
4: O que é que acha para si que foi a melhor decisão que ele tomou até este momento, nesta temporada?
5: Acho que todas as decisões que ele tem tomado são boas. Quando ele vê que as coisas estão a correr bem, ele repara e melhora e a equipa tem sempre melhorado.
4: E Francesco Farioli, foi para si o grande acerto da temporada?
5: Claro que sim.
4: É um treinador com a mística do Futebol Clube do Porto?
5: Exatamente. Espero que ele continue por muitos anos no Porto.
4: Muito obrigado aqui, este adepto.

0: pedir a continuidade de Farioli por muitos anos. Eu tentava também falar aqui com este adepto.
1: Olá.
0: Perguntar-lhe, a perceber qual é o sentimento duas semanas depois de ser confirmado campeão, festejar agora o título.
1: Acima de tudo, é um sentimento enorme, de muita alegria, ao fim destes anos todos que nós passamos a ver outros festejarem no nosso lugar, o lugar que é nosso, o lugar que deveria ser sempre nosso. Pá, estamos cá todos, vamos festejar hoje até de manhã e grande Porto, vamos Porto.
0: Muito obrigado, amigo. Obrigado. Os festejos aqui vai começando a festa do Futebol Clube do Porto, daqui a 3 horas entra em campo para o último jogo contra o Santa Clara.
2: Reportagem em direto do Fernando Coelho, já com alguns esportistas prontos para a festa. Jorge Jesus e João Félix acredita a 100% na conquista da Liga dos Campeões Asiática 2, hoje num jogo que tem transmissão em direto aqui na CMTV. O treinador português lembra que a equipa capitaneada por Cristiano Ronaldo está a trabalhar há meses para conseguir chegar aos jogos decisivos. Elogia o adversário, o Gamba Osaka, do Japão, mas lembra a qualidade e a experiência dos jogadores do Al Nassr. Sobre o frango de Bento, no último jogo da Liga Saudita, diz que é algo que acontece e que o guarda-redes foi muito importante em vários momentos. A ideia é sublinhada por João Félix, que admite algum choque com o golo sofrido no último segundo, mas que agora já só pensa em vencer títulos. A final de hoje tem início às 18h45 e transmissão em direto, a não perder, aqui na CMTV. Temos novos dados na CMTV sobre a rixa em Benfica, que resultou num morto. O homicida contou que cometeu o crime porque viu o irmão a ser violado. A reportagem em direto já a seguir. A uma curta pausa neste grande jornal.

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0: estamos de regresso e continua em fuga o homem de 37 anos que fugiu do Tribunal de Ponte Sur antes de ser ouvido em primeiro interrogatório. Em direto temos o jornalista José Lameiras, até porque continua a caça ao homem até agora sem sucesso.
1: Boa tarde, Magali. De facto, sem sucesso, mas a GNR a garantir que está atenta e a dar passos para conseguir capturar este homem e trazê-lo de novo até aqui ao Tribunal de Ponte de Sor. É isso que a GNR quer então fazer e por isso estará naturalmente no terreno a tentar-se encontrar este homem que daqui fugiu da passada quarta-feira, momentos antes de ser presente a um juiz de instrução criminal para ser ouvido e para que lhe fossem decretadas as medidas de coação para que então ficasse a conhecer o que seria o seu futuro imediato. Ora, este homem está indiciado neste caso de atirar-se sobre um carro de um familiar e garante, a família também garante que nada disso é verdade. Foi trazido ainda assim para aqui para ser ouvido, mas acabou por fugir e acabou por não ser presente a primeiro interrogatório judicial. A GNR garantir também que os seus militares foram bloqueados para que não conseguissem logo de imediato reagir e anular a fuga, ainda aqui nas imediações do Tribunal de Ponte Sor. O homem acabou mesmo por fugir, algemado, e estará em parte incerta com a GNR no terreno a tentar tudo para trazê-lo de novo até aqui ao Tribunal de Ponte de Sor, indiciado, como disse, desses crimes que garante não ter cometido, e esse sentimento de injustiça, diz-nos também a família, fez com que tomasse essa decisão de acabar por fugir antes de ser presente juiz de instrução criminal. Tudo aconteceu aqui na passada quarta-feira, depois de ser detido dia antes, e seria então presente para ficar a conhecer essas medidas de coação, o que não acabou por acontecer, e no caso de ser capturado, portanto ser localizado e trazido de novo perante a justiça, aí sim ficará a conhecer essas medidas. É isso que a GNR está a tentar fazer,

0: tentar-se então identificar o local onde este homem possa estar para o trazer de novo até ao Tribunal de Ponte Sor, onde já estavam identificadas algumas questões de segurança ou falta dela neste caso. Não há, por exemplo, um pórtico de entrada com detector de metais como acontece noutros tribunais. Isso mesmo já estará a ser tratado por parte do Ministério da Justiça, que garante também que as celas de retenção que foram desativadas, portanto este tribunal não tem celas de retenção, onde os arguídos, também os suspeitos ficam a aguardar para depois serem presentes perante o juiz, portanto na sala, não existem, portanto nesta altura não existem e é isso também que irá ser de novo reativado, portanto a existência dessas celas de retenção para mais e maior segurança nestas operações, aquilo que seria uma diligência normal, portanto tantas vezes feita por agentes da autoridade, que é trazer um suspeito ou suspeita para ser ouvido em primeiro interrogatório, acabou em fuga, uma fuga que já dura, como já disse, desde a passada quarta-feira, que tudo aqui aconteceu em Ponte de Sor. E tudo isto terá a ver com questões de brigas entre famílias, que já deram origem a vários processos. Esse que trouxe este homem a tribunal era mais um deles. Ainda ontem, sexta-feira, decorreu aqui uma audiência de julgamento também relacionado com outro processo, com os mesmos protagonistas. Este homem naturalmente não esteve presente, agora está ainda em fuga e a ser procurado pelas autoridades.
1: A reportagem em direto do José Lameiras, ele que está a acompanhar esta caça ao homem. A GNR ainda não conseguiu localizar este homem de 37 anos. Também há novos dados sobre a rixa em Benfica, que resultou num morto. O homicida contou que cometeu o crime porque viu o irmão a ser violado. Temos reportagem em direto a partir de Lisboa com o jornalista Nuno Gil Ferreira. É um caso chocante que deixou os moradores de alguma forma surpreendidos com a violência do caso.
2: É exatamente isso, Magali. Neste momento não estamos em Benfica, estamos na zona de Gualva Cacém, onde, em princípio, teremos as declarações da irmã do suspeito de ter, então, agredido estes três homens numa rixa que aconteceu na zona, estes quatro homens, aliás, numa zona de Benfica. Tudo terá acontecido, então, durante, por volta das quatro da tarde da quarta-feira. Um dos feridos foi transportado para o Hospital Santa Maria, onde veio mesmo a morrer. Outros dois feridos foram transportados para o Hospital São Francisco Xavier, também em Lisboa, um dos quais está em estado grave nos cuidados intensivos, de acordo com o Cometlis. Neste momento, aquilo que esperamos é conseguir obter as declarações da irmã do agressor que acabou por deferir estes golpes e também da pessoa que estaria também na casa onde tudo aconteceu, que, ao que tudo indica, como dizes, estaria a ser vítima de uma violação. Aquilo que se aponta neste momento é que terá tudo partido de uma violação deste rapaz por parte dos outros três homens, o que acabou por causar uma grande raiva no irmão deste jovem, que acabou então por deferir várias agressões e golpes com uma faca de cozinha contra os três. Aquilo que se sabe neste momento é que os três desenvolvidos moram no apartamento de Benfica e os distúrbios aconteceram então na residência destes dois. Não se sabe ainda não se sabe ainda a ligação que tinham aos outros dois que estão envolvidos neste caso, mas aquilo que se sabe neste momento é mesmo isso. Estamos à espera de conseguir obter declarações da irmã dos dois envolvidos nesta rixa que aconteceu na zona de Benfica.
1: Reportagem em direto do Nuno Gil Ferreira e seguimos de imediato para uma festa, até porque o Académico de Viseu subiu à primeira divisão. José Luís Oliveira, qual é o ambiente que se vive?
3: Boa tarde, Magali. Naturalmente, de muita alegria aqui de milhares de pessoas que este sábado vieram aqui assistir à festa aqui no Estádio Municipal de Fontelo. 37 anos depois, o Académico de Viseu...

0: Nobre divisão, Sr. Alberto, conte-me tudo. O senhor que assistiu à primeira subida, depois à descida e agora 37 anos depois a esta festa.
1: Uma alegria muito, muito grande, porque efetivamente o Académico de Viseu teve que lutar bastante. Já em Aliados Rodelo, quando subiu da primeira vez, o Académico também ganhou, precisava de ganhar, ganhou 1-0, nós nem sequer vimos o golo, porque se levantou uma poeirada, só vimos os jogadores.
0: E hoje
1: foi muito difícil. O Sporting não facilitou a vida de modo algum ao Académico, mas o resultado está certo.
0: Olha, e agora na primeira divisão, isto... O que é que lhe vai na alma, diga?
1: Na primeira divisão há aqui coisas a fazer, a mudar, principalmente na defesa e meio do campo e até no ataque. Falta ali apoio. Vamos lá ver o que é que isto dá. Mas estou confiante.
0: Muito bem, muito bem. Eu agora vou aqui ouvir um jovem mais novo. O que é que tu achas da subida do Académico? Conta-me.
2: Muito bom. Muito bom para a equipa. Tudo. Estou muito feliz.
0: Olha, é a primeira vez que vais ver o Académico a jogar na primeira divisão. Com certeza que os teus pais te disseram que na altura o Académico era dos clubes que mais pessoas traziam ao estádio. Lembra-te? Falaram-te disso?
2: Sim, já tinham falado.
0: Olha, isto aqui para a juventude também, o futebol. Isto é importante para a Viseu.
2: Sim, é muito importante para a Viseu, a história nacional, e vamos conseguir ver muitas equipas aqui na nossa cidade.
0: Muito bem, muito obrigado. Então, Magali, portanto, nesta altura, então, os jogadores estão... o estádio do Fontelo está completamente esgotado e, nesta altura, os jogadores estão a agradecer e estão na festa, e a seguir vai haver conferência de imprensa. Dizer é que durante a tarde, no Rocio, milhares de pessoas são esperadas, então, junto à Câmara Municipal, onde vai continuar esta festa, que é histórica. 37 anos depois, o Académico de Viseu está de regresso ao principal campeonato do futebol português.
3: A investigação aos atos de tortura cometidos no seio da Esquadra do Rato em Lisboa revela casos horríveis. Num deles, os agentes são suspeitos de terem violado dois homens sem abrigo. Ambos tinham sido detidos por suspeitas de furto e acabaram transportados para a esquadra, onde começaram por ser espancados. Primeiro com cinto, pontapés, socos e depois com bastão. As vítimas foram obrigadas a sodomizarem-se uma à outra com um bastão extensível. Várias polícias filmaram tudo. O mesmo acontecia com outros episódios de terror. Os atos eram captados por vários agentes e partilhados sem qualquer pudor em grupos na rede social WhatsApp. Um deles tinha 70 participantes. O Tribunal da Relação de Lisboa recusou que um jovem esquizofrénico de 23 anos pudesse ser transferido para o Hospital Prisão de Caxias. Hugo Pereira, que foi condenado a 8 anos de cadeia por vários roubos, no dia 28 de fevereiro, aliás, matou um colega de cela na prisão de Linhó, viu ser negada esta transferência. Hugo Pereira, recorde-se, encontra-se desde o início de março na prisão de alta segurança de Monsanto, em Lisboa. A decisão dos serviços prisionais foi tomada após a detecção em flagrante delito do crime de homicídio cometido pelo jovem. O recluso tem ainda um historial de agressões a guardas prisionais e ainda de automutilações. Vários familiares de reclusos que morreram em prisões portuguesas entregaram uma carta à Ministra da Justiça. Ontem, as famílias choram a partida dos entes queridos e exigem respostas sobre as circunstâncias das mortes.
4: Cada uma destas mortes é uma responsabilidade pública que o Estado não pode apagar. Lê-se na emotiva carta assinada pelas mães e irmãs de vários reclusos. Acreditam que as mortes dos familiares estão mal explicadas.
5: Porque eu não acredito mesmo que o meu irmão matou-se, e há pessoas que estão lá dentro e que disseram que não foi mesmo isso. Então eu acho que está a faltar aqui é mais pressão da parte da ministra para ver que estas mortes estão a ser seguidas, está-se a tornar o prato do dia e ninguém está a fazer nada.
6: Se não foi assassinato, foi assassinato também por negligência médica.
7: Neste momento eu já reconheci o corpo, né? Eu percebi-me pelo que vi que ele realmente foi espancado, uma vez que ele estava na solitária já há uma semana, só pode ter sido os guardas prisionais.
8: Disseram que o meu filho morreu de overdose, morreu de doenças naturais, que isso é mentira. Meu filho foi matado na

0: mão dos guardas.
1: A reunião com a ministra da Justiça trouxe esperança para algumas familiares.
0: Ela nos recebeu com tranquilidade e nos deu uma esperança. Vai continuar a investigar os casos que estão abertos. E no caso do meu filho e da Luísa, ela já leu, já sabe a situação e vai continuar sempre a par das coisas.
2: A doutora foi muito atenciosa, disse que ia ler as cartas e que ia prestar mais o seu tempo na investigação e que haveria de fazer melhorias, mas que tem um percurso ainda muito grande, porque tem muita coisa para mudar. Mas meteu-me uma esperança no coração de que vai realmente pegar nestes casos.
1: Por outro lado, há quem aguarde por respostas concretas.
3: Deixou-lhe um bocadinho também a desejar, porque a gente quer respostas um bocadinho mais concretas. Ela foi simpática e tudo mais, mas eu acho que poderia nos dar algo mais assertivo. Como ministra da Justiça, podia nos dar algo muito mais assertivo.
1: A ministra da Justiça diz que há tolerância zero para mortes onde haja indícios de crime.
4: As situações que vitimam ou que possam causar a morte num estabelecimento prisional, que possam ser motivadas por qualquer circunstância, que não a saúde ou a própria vida da pessoa, são situações que o Ministério da Justiça acompanha que o Direção-Geral dos Serviços Prisionais também e que há tolerância zero.
1: A iniciativa partiu do movimento Vida Justa. A carta foi entregue esta sexta-feira. As famílias vão continuar a lutar até terem mais respostas.
5: Uma agente municipal foi atropelada em Passos de Ferreira. A reportagem com mais detalhes é do jornalista Nelson Rodrigues.
6: Uma agente da Polícia Municipal de Passos de Ferreira ficou ferida com gravidade depois de ter sido atropelada por um carro que seguia em excesso de velocidade aqui na Estrada Nacional que liga Ceroa a Frazão aqui em Passos de Ferreira. Esta agente da Polícia Municipal estava numa operação de condicionamento de trânsito. Estava um caminhão que estava a descarregar outras viaturas, ou pelo menos estava a fazer uma operação de descarga de repente, durante a finalização destas operações, surge aqui neste local dois carros que se estavam a picar. O Daniel Pontes pode mostrar o local onde aconteceu este embate. Estas viaturas que se vinham a picar uma à outra na estrada, à frente vinha uma viatura BMW, a agente da Polícia Municipal percebe que estas viaturas vêm em excesso de velocidade, dá ordem de paragem, a viatura da frente, o BMW, consegue travar e obedecer à ordem de paragem. Já o carro que vem atrás, um Renault 5 Tuning, não consegue travar a tempo e acaba por incidir, digamos assim, a sua marcha para a berma, para a zona precisa onde estava a agente da Polícia Municipal de Passos de Ferreira, que sofreu ferimentos graves. Os pneus do carro acabaram por ficar completamente rebentados, destruídos devido à violência deste acidente e também à travagem brusca. Esta agente da Polícia Municipal foi estabilizada aqui no local pela Cruz Vermelha de Frazão e depois encaminhada para o Hospital de Penafiel, o Hospital Padre Américo, onde ainda permanece internada, atendendo aos graves ferimentos, às várias fraturas que sofreu, a maioria delas na zona da bacia, porque foi um embate muito violento este que esta agente da Polícia Municipal sofreu em serviço ontem de manhã, por volta das 9h20 da manhã, quando foi então atingida por este carro que seguia em excesso de velocidade. E os moradores aqui desta zona queixam-se mesmo das viaturas a seguir em excesso de velocidade. De dia, de noite, há sempre muitos carros a seguir em excesso de velocidade e daí também haver aqui nesta Estrada Nacional muitos acidentes. Ontem de manhã foi esta agente da PSP, aliás, agente da Polícia Municipal, assim é que é, que sofreu ferimentos depois de ter sido colhida por um carro que seguia em excesso de velocidade.
5: E em Viana do Castelo continua a caça ao canguru que fugiu quando estava a ser transportado. Temos reportagem em direto com a Fátima Vilaça. Terá sido precisamente a falta de atenção que levou à fuga deste animal.
7: É verdade, na altura em que estava a ser descarregado numa propriedade que fica a cerca de 100, 200 metros deste local onde nos encontramos. E foi aqui em Vila Nova de Anha, nesta localidade que fica

0: sul do concelho, sul da cidade de Viana do Castelo, ainda no concelho de Viana do Castelo, que a cria deste canguru foi recuperada logo na quinta-feira, o dia em que este marsupial fugiu. Foi recuperada aqui próximo a esta habitação por uma moradora que estava a regressar a casa e se apercebeu daquilo que lhe pareceu ser um canguru. Na altura ainda hesitou, até porque é algo insólito aqui na freguesia, mas quando viu o canguru adulto fugir, percebeu que havia um animal bem mais pequeno, era a cria do canguru que tinha caído da bolsa marsupial e que acabou por ser recuperada aqui, foi mantida na casa desta moradora e depois entrega à GNR. Ligou de imediato às autoridades, até porque não é normal haver este tipo de animais à solta aqui nesta localidade. E a verdade é que desde essa quinta-feira da semana passada, desde o dia 7 de maio, que têm sido vários os moradores a procurar este animal e a verem esta fêmea de canguru aparecer aqui em algumas ruas. Não tem sido possível capturar este marsupial. Ontem o criador dizia-nos que para hoje estava montada uma operação de caça. Até esta hora ainda não foi visível no terreno. A verdade, Magali, é que é sobretudo no período da noite que este animal tem sido visto.
1: A reportagem é em direto da Fátima Vilaça, a partir de Viana do Castelo. E dezenas de pessoas estão a dormir à porta da loja Swatch, no Centro Comercial Colombo, em Lisboa. Estão a fazer fila para comprar um relógio da coleção Royal Pop, que irá ser lançado este sábado. Alguns dos jovens dizem que pretendem revender este relógio por um preço mais caro do que aquele que está à venda. Trata-se de uma edição limitada. Cada pessoa pode apenas comprar um exemplar por dia. Novos dados sobre a rixa em Benfica, que resultou num morto. O homicida contou que cometeu o crime porque viu o irmão a ser violado. Há reportagem em direto já a seguir. O Partido Socialista vai chamar o ministro dos Negócios Estrangeiros ao Parlamento após as declarações do secretário de Estado dos Estados Unidos da América, que diz que Portugal aceitou o uso da base das Lajes sem sequer fazer perguntas. O PS acusa o governo português de colocar Portugal perante uma humilhação.
2: O país sofreu uma humilhação.
3: Tem que cumprir as nossas regras.
2: Um vexame à escala planetária.
3: Uns disseram uma coisa, outros disseram outra.
4: Nós queremos ver isto tudo esclarecido. Já era grave, diria assim.
5: Isto é gravíssimo.
6: Desde o início da guerra, que foi um entra e sai constante nas Lajes. Com ou sem autorização, foi isso que foi constatado. Agora vamos ver a declaração que tirou a poeira do assunto e voltou a levantar a polémica.
7: Para ser justo, há países na NATO que nos ajudaram muito. Estou apenas a dizer, destacar Portugal, que disse que sim antes mesmo de lhes dizermos qual era o assunto. Há países como a Roménia, a Bulgária, outros como a Espanha, que têm sido atrozes, simplesmente horríveis. Por isso, penso que há algumas questões muito legítimas a colocar sobre a NATO. Qual é o objetivo de ter uma aliança cujos benefícios são os direitos das bases, se numa altura de conflito como a que tivemos com o Irão, nos podemos negar a utilização dessas bases? Então porquê que estamos lá? Apenas para os proteger, mas não para promover os nossos interesses nacionais? Esta é uma questão muito legítima que temos que abordar.
6: No fundo, Rubio revela uma disponibilidade total de Portugal, mesmo com uma resposta afirmativa antes sequer de saber o assunto. É curioso porque, entretanto, o Ministério dos Negócios Estrangeiros já disse que as declarações de Rubio não correspondem à verdade e a utilização das Lajes só foi solicitada a Portugal já depois do ataque ao Irão e mediante algumas condições. Antes desta nota, que parece ilibar Rangel, já a confusão estava em marcha.
2: O país viveu, desde aquele momento, agachado, de cócoras. E isto é particularmente grave. E por isso o Partido Socialista chamará o Sr. Ministro Paulo Rangel à Comissão de Negócios Estrangeiros.
3: O desmentido tem que ser
8: cabal e tem que ser internacional, ou seja, o mundo tem que ficar a saber que Portugal não é aquilo que Marco Rubio diz de Portugal.
9: Ser aliado não é ser, não é ter bar aberto para a utilização. E, portanto, os americanos, como os outros, não podem simplesmente usar e abusar de território português.
6: Ventura também criticou o governo, mas o PS não escapou por entre as lajes.
9: O PS já esteve no governo, com a base das lajes a ser utilizada para atos quer dos Estados Unidos, quer das potências ocidentais, e nessa altura o PS não estava muito preocupado com isso. É a habitual falta de vergonha que o Partido Socialista tem.
6: Confusão instalada, e o PS quer Rangel no Parlamento para responder a todas as questões. E enquanto assistimos a tudo isto, poderá estar mais um avião americano a aterrar nas lajes.
1: Duas semanas depois de ter conquistado o 31º título de campeão, o Futebol Clube do Porto prepara-se para espalhar arraiais com uma mega festa na cidade do Porto e a polícia tem montado uma mega operação de segurança. O primeiro palco das festividades volta a ser o Estádio Portista. Será montado uma fan zone na Praça do Dragão. Aliás, já abriu até portas às 11 da manhã após o jogo com o Santa Clara, que arranca às 3h30 da tarde. O Futebol Clube do Porto recebe o troféu de campeão entregue pela Liga. Esta cerimónia está prevista para as 6 da tarde. Poderá ser acompanhada através de ecrãs gigantes. Depois de celebrarem com os adeptos nas bancadas do Dragão, os jogadores fazem uma viagem de barco desde a Marina do Freixo até à Ribeira. Concluída esta parte da programação, a comitiva desloca-se para o palco final, a Avenida dos Aliados, onde por volta da meia-noite são recebidos na Câmara Municipal. O dia fica marcado por vários espetáculos de fogo de artifício na cidade, que vai estar pintada de azul e branco. A PSP tem montado uma grande operação de segurança, estando proibida a entrada de garrafas ou objetos contundentes nos recintos. Ao longo do dia vai poder acompanhar toda a festa portista aqui na CMTV. Já estamos em direto a partir dos principais pontos no hotel onde está a equipa, com o jornalista David Monteiro, e também no estádio onde já se começa a fazer a festa. Começamos pelo David Monteiro, onde se começam a juntar aqui alguns adeptos ainda antes da saída da equipa.
10: Exatamente, juntaram-se aqui antes da partida da equipa, que deve estar para acontecer dentro de breves instantes. Pelo barulho que ouvíamos há pouco e dos aplausos dos adeptos, os jogadores já se estavam a encaminhar para o autocarro, e essa saída deve estar para acontecer em breve, até porque já assistimos às movimentações das autoridades, que aqui estão também para fazerem a escolta da equipa até ao estádio do Dragão, os habituais batedores da GNR, que vão acompanhar a equipa até ao Estádio do Dragão, numa viagem de aproximadamente 30 minutos. Há imagem daquilo que aconteceu à chegada, também agora à partida, muitos adeptos aqui a darem o apoio à equipa, a verem de perto os campeões nacionais. Alguns deles, à chegada da equipa, tiveram a oportunidade de tirar algumas fotografias, receberam também autógrafos de jogadores como Froholt e também de elementos do staff técnico como Lúcio González, que estiveram junto dos adeptos, e agora também à partida algumas dezenas de adeptos estarem aqui junto ao autocarro para darem essa força à equipa para o jogo de hoje. É certo que na prática o resultado pouco importa para a classificação final. O Futebol Clube do Porto já é campeão, conquistou o título de campeão nacional há duas jornadas. Ainda assim, Farioli fez questão de frisar na conferência de imprensa de antevisão da partida que quer a equipa concentrada no jogo de hoje, no sentido também de fechar a época com chave de ouro. Disse mesmo que se os jogadores querem aproveitar a festa dos aliados, antes têm de estar concentrados no jogo, nessas horas importantes, vencendo a partida com o Santa Clara e afastando também essa má imagem e o mau resultado obtidos na última jornada na Vila das Aves, onde o Futebol Clube do Porto perdeu por 3-1. Independentemente do resultado de mais logo, certo é que vamos ter festa na cidade do Porto, uma festa que vai começar no Estádio do Dragão. Dragão, onde após a partida os jogadores vão levantar a taça de campeão nacional. É a 31ª para o palmarés do Futebol Clube do Porto. Depois essa festa vai se encaminhar para outros pontos da cidade. A equipa vai seguir de barco da Marina do Freixo até à Ribeira, onde vão existir também alguns momentos de festa. Posto isso, os jogadores e o staff técnico do Futebol Clube do Porto vão a seguir para os Aliados, onde será também o epicentro da festa e onde se deverão juntar mais adeptos, mas mais para o final da noite, onde terá também lugar a habitual recepção e a subida dos jogadores à varanda da Câmara Municipal do Porto, onde estará naturalmente o autarca Pedro Duarte.
1: Reportagem em direto do David Monteiro, numa altura em que há aqui já a preparação para a festa do título. Jorge Jesus e João Félix acreditam a 100% na conquista da Liga dos Campeões Asiática 2, hoje num jogo que tem transmissão aqui em direto na CMTV. O treinador português lembra que a equipa capitaneada por Cristiano Ronaldo está a trabalhar há meses para conseguir chegar aos jogos decisivos. Elogia o adversário, o Gamba Osaka, do Japão, mas lembra a qualidade e a experiência dos jogadores do Al Nassr. Sobre o frango de bento no último jogo da Liga Saudita, diz que é algo que acontece e que o guarda-redes foi muito importante em vários momentos. A ideia é sublinhada por João Félix, que admite algum choque com o golo sofrido no último segundo, mas que agora já só pensa em vencer títulos. A final de hoje tem início às 18h45 e transmissão em direto, a não perder, aqui na CMTV. Novos dados sobre a rixa em Benfica, que resultou num morto. O homicida contou que cometeu o crime porque viu o irmão a ser violado. A reportagem em direto já a seguir.
7: Intervalo no Grande Jornal, simultâneo com a CMTV, edição de Magali Pinto. 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
7: E agora, com esta entrada icónica, o Corpo é que Paga, António Variações, para ajudar aí no seu almoço um pouco de animação. Nunca fez mal a ninguém. Aproveite, está na Correio da Manhã Rádio.

Rain Cloud, Lighthouse Family, lá atrás, António Variações, o Corpo é que Paga, para animar o seu almoço, boas vibes na Correio da Manhã Rádio. Eu sou Jéssica Alves e fico consigo. E agora, Broken Strings, James Morrison, aproveite-se.

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9: 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Saiba tudo sobre o caso já a seguir no Grande Jornal.
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10: O Jornal da Hora de Almoço simultâneo com a CMTV, hoje edição de Magali Pinto. É lá que nos leva à tela. Push to start. Até já.

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1: Cada vez que entrava aqui, começava a minha ansiedade.

0: comigo nunca mais. Comigo nunca mais faz isto, a mim nunca mais me acontece, comigo nem pensar, comigo nunca mais. É quase um grito de revolta, não é? Comigo nunca mais vai acontecer nada disto.
1: Quem é que seria a Ana se eventualmente não tivesse passado por esses anos de bullying?
0: Acho que seria exatamente a mesma pessoa, mas com outras histórias para contar, talvez. Se calhar não tinha que ter-me reconstruído de várias formas, como tive que fazer. Se calhar tinha aprendido a lidar com certas situações de outra maneira, tinha tido mais confiança em mim mais cedo, não é? Se calhar não tinha precisado de tanta terapia como tive que fazer. Não tinha que andar aqui com o síndrome do patinho feio às costas durante tanto tempo.
1: Tu achavas-te feia?
0: Sim, e na verdade não era muito bonita, mas não era tão feia quanto diziam, sim.
2: Voltar aqui é regressar ao passado, que deixou marcas invisíveis durante décadas. Ana, nascida e criada em Setúbal, recorda a infância de uma forma positiva, mas o mesmo não acontece durante o liceu.
0: Eu era uma criança bastante criativa, alegre, brincava muito na rua, uma infância perfeitamente normal, né? Dentro dos anos 80, acho que mais ou menos todos crescemos assim, mimada, cresci no seio de uma família de amor. Acho que uma criança quando nasce num seio de amor é uma criança, um adulto confiante, e acho também que isso foi uma das minhas bases para depois conseguir lidar com tudo o que aconteceu.
1: E és hoje em dia uma pessoa confiante?
0: Às vezes. Ainda tenho aqui o síndrome do impostor, às vezes ao ombro, que me diz: não és capaz, não vais conseguir, e vou superando dia após dia.
3: Continua em fuga o homem de 37 anos que fugiu do Tribunal de Ponte Sur antes de ser ouvido em primeiro interrogatório judicial. Temos reportagem agora com o jornalista José Lameiras e alguns dias depois ainda não há rasto deste homem que continua em fuga às autoridades.
4: Continua em fuga e a ser procurado pelas autoridades o homem que na passada quarta-feira fugiu daqui do Tribunal de Ponte de Sor momentos antes de ser presente a um juiz de instrução criminal para ser ouvido em primeiro interrogatório e serem implicadas eventuais medidas de coação, iniciado crimes de homicídio na forma tentada e resistência e coação, garante a família que este homem estará inocente, e isso fez com que

0: Esse sentimento de injustiça fez com que optasse por fugir deste tribunal. Está em parte incerta, fugiu algemado. A GNR garante que os militares foram bloqueados por populares quando tentaram anular de pronto essa fuga. Portanto, não conseguiram e a GNR agora está então à procura deste homem de 37 anos ainda em fuga às autoridades.
1: Uma agente municipal foi atropelada em Passos de Ferreira. A reportagem no local com mais detalhes é do jornalista Nelson Rodrigues.
2: Uma agente da Polícia Municipal de Passos de Ferreira ficou ferida com gravidade depois de ter sido atropelada por um carro que seguia em excesso de velocidade aqui na Estrada Nacional que liga Ceroa a Frazão, aqui em Passos de Ferreira. Esta agente da Polícia Municipal estava numa operação de condicionamento de trânsito. Estava um caminhão que estava a descarregar outras viaturas, ou pelo menos estava a fazer uma operação de descarga de repente, durante a finalização destas operações, surge aqui neste local dois carros que se estavam a picar. O Daniel Pontes pode mostrar o local onde aconteceu este embate. Estas viaturas que se vinham a picar uma à outra na estrada, à frente vinha uma viatura BMW, a agente da Polícia Municipal percebe que estas viaturas vêm em excesso de velocidade, dá ordem de paragem, a viatura da frente, o BMW, consegue travar e obedecer à ordem de paragem. Já o carro que vem atrás, um Renault 5 Twuning, não consegue travar a tempo e acaba por incidir, digamos assim, a sua marcha para a berma, para a zona precisa onde estava a agente da Polícia Municipal de Passos de Ferreira, que sofreu ferimentos graves. Os pneus do carro acabaram por ficar completamente rebentados, destruídos devido à violência deste acidente e também à travagem brusca. Esta agente da Polícia Municipal foi estabilizada aqui no local pela Cruz Vermelha de Frazão e depois encaminhada para o Hospital de Penafiel, o Hospital Padre Américo, onde ainda permanece internada, atendendo aos graves ferimentos, às várias fraturas que sofreu, a maioria delas na zona da bacia, porque foi um embate muito violento este que esta agente da Polícia Municipal sofreu em serviço ontem de manhã, por volta das 9h20 da manhã, quando foi então atingida por este carro que seguia em excesso de velocidade. E os moradores aqui desta zona queixam-se mesmo das viaturas a seguir em excesso de velocidade. De dia, de noite, há sempre muitos carros a seguir em excesso de velocidade e daí também haver aqui nesta Estrada Nacional muitos acidentes. Ontem de manhã foi esta agente da PSP, aliás, agente da Polícia Municipal, assim é que é, que sofreu ferimentos depois de ter sido colhida por um carro que seguia em excesso de velocidade.
1: Um homem condenado por homicídio contratou peritos forenses para provar falhas na investigação. O Tribunal da Relação do Porto manteve a condenação de Tiago Bento a 16 anos de cadeia pelo assassinato de Susana Costa no bairro de Francos, no Porto, a 31 de janeiro de 2025. A defesa do operário de construção civil de Canedo, em Santa Maria da Feira, vai recorrer para o Supremo Tribunal de Justiça. Alega que a investigação da Polícia Judiciária deixou muitas pontas soltas e que as juízas do Tribunal do Porto não exigiram a realização de todas as diligências possíveis para a descoberta da verdade, nomeadamente exames de ADN, a alguns suspeitos do violento crime. O Tribunal da Relação de Évora rejeitou libertar o ex-vice-presidente do Sporting, Paulo Pereira Cristóvão, que queria beneficiar da liberdade condicional. O antigo inspetor da Polícia Judiciária cumpre, na cadeia de Évora, uma pena de 7 anos e 5 meses de prisão, a que foi condenado em 2019 por roubo, furto e sequestro, num caso em que o líder da Claque Juventude Leonina, Mustafa, também foi sentenciado com 6 anos e 4 meses de prisão. Após o Tribunal de Execução de Penas ter afastado a liberdade condicional, a defesa de Pereira Cristóvão recorreu para a Relação de Évora, evocando o caso de Isaltino Moraes, que saiu da cadeia com metade da pena cumprida. A investigação aos atos de tortura cometidos no seio da Esquadra do Rato em Lisboa revela casos horríveis. Num deles, os agentes são suspeitos de terem violado dois homens sem abrigo. Ambos tinham sido detidos por suspeitas de furto e acabaram transportados para a Esquadra, onde começaram por ser espancados. Primeiro com um cinto, pontapés, socos e depois com um bastão. As vítimas foram obrigadas

0: obrigadas a sodomizarem-se uma à outra com um bastão extensível. Várias polícias filmaram tudo, o mesmo acontecia com outros episódios de terror. Os atos eram captados por vários agentes e partilhados sem qualquer pudor em grupos da rede social WhatsApp. Um desses grupos tinha 70 participantes. A CMTV acompanha o caso do cunhado de António Leitão Amar, ministro da Presidência. A reportagem é do jornalista Nuno Gil Ferreira.
1: A casa que se encontra atrás de mim é a casa dos pais de Ricardo Leitão Machado, cunhado do ministro da Presidência, que foi feito arguído, foi constituído arguído na Operação Torre de Controlo, depois de buscas à casa principal no Restelo durante a passada quinta-feira. Aquilo que sabemos é que esta Operação Torre de Controlo começou em 2025 e investiga, no fundo, aquilo que podem vir a ser qualificados como crimes de corrupção ativa e passiva, burla qualificada, abuso de poder, tráfico de influência, associação criminosa e fraude fiscal qualificada no aluguer e na compra de helicópteros para o combate aos incêndios durante os últimos anos. Aquilo que sabemos é que Ricardo Leitão Machado é dono da empresa Gesticopter, a empresa que ganhou o concurso para o aluguer deste tipo de veículos de combate aos incêndios e, no fundo, apesar de ainda não estar na empresa quando tudo aconteceu, ainda não fazer parte da direção da empresa, através da compra de uma outra sociedade que detinha. Aquilo que se acredita é que Ricardo Leitão Machado já estaria envolvido e já estaria a liderar então estas vendas e estes alugueres. Aquilo que se sabe também é que o irmão de António Leitão Amar, o ministro da Presidência, era o diretor de operações da Gesticopter quando tudo aconteceu. O TCIAP constituiu agora mais 4 arguídos na passada quinta-feira, que se juntam às 7 pessoas e às 5 empresas que já tinham sido constituídas arguídas em 2025, mas aquilo que sabemos também é que nesta casa, aqui na zona do Cadaval e em Figueiros, as movimentações são mínimas, não nos foi permitido filmar e nem chegar mais perto do que aquilo que nos encontramos neste momento, e a família de Ricardo Leitão Machado apenas diz que não vai prestar declarações e recusou-se a falar com os jornalistas.
0: Um auxiliar de ação educativa foi detido pela Polícia Judiciária por abuso sexual de crianças em Lisboa. O auxiliar é suspeito da prática de pelo menos 6 crimes de abuso sexual de crianças sobre 4 meninas com idades compreendidas entre os 4 e os 6 anos. Quando se encontrava sem acompanhamento de qualquer outro adulto ou funcionário, o agressor aproveitava-se da situação para a prática de atos sexuais. Os factos comunicados pela própria escola terão acontecido entre os meses de abril e maio deste ano. A PJ investigou e deteve o agressor. Um professor que dava aulas numa escola do concelho de Loulé é suspeito de ter levado para casa uma aluna de 15 anos em diversas ocasiões para praticar atos sexuais. O suspeito, 56 anos, foi detido pela Polícia Judiciária no norte do país, para onde foi morar, depois de ter sido suspenso de funções no estabelecimento escolar. Os crimes ocorreram entre novembro de 2025 e janeiro deste ano, num contexto de aproveitamento da inexperiência da jovem vítima, que se deixou seduzir pelas propostas de cariz íntimo do docente. As agressões sexuais só viriam a terminar depois de surgirem rumores na escola de um relacionamento amoroso entre professor e aluna. Na altura, a escola, além de suspender o suspeito, abriu um processo disciplinar e o caso foi enviado ao Ministério Público. Uma enfermeira e 3 bombeiros foram agredidos na triagem do Hospital Santa Maria, em Lisboa, na passada quarta-feira. Uma mulher que acompanhava uma utente agrediu a enfermeira, que a tentou impedir de forçar a entrada na unidade hospitalar.
2: A pré-triagem do Hospital Santa Maria foi palco de violência. Na passada quarta-feira, uma mulher que acompanhava um utente forçou a entrada na triagem, tendo sido impedida pela enfermeira de serviço. Perante este impedimento, desferiu alegadamente uma estalada no rosto desta profissional de saúde. Perante o sucedido, um dos bombeiros que estava no local interveio em defesa da enfermeira agredida e acabou também por ser alvo de violência. Alguns familiares das duas mulheres juntaram-se, levando a reforço policial no Hospital Santa Maria. Com o incidente, a PSP identificou todas as pessoas neste caso de violência. A OLS do Hospital Santa Maria condenou o ato de violência, confirmou o incidente e esclareceu que, perante o sucedido, o caso

0: caso foi remetido ao gabinete jurídico para que sejam avaliadas as medidas adequadas a tomar. A unidade de saúde garantiu também que está a ser prestado todo o apoio à enfermeira. Só no ano passado foram comunicados mais de 3.400 casos de violência contra profissionais de saúde, número que representa uma subida de mais de 30% quando comparados com os mesmos dados de 2024.
1: Quatro homens foram detidos numa lancha com mais de 6 toneladas de combustível no estuário do Tejo. A embarcação é suspeita de ser utilizada para o tráfico de droga, servindo como uma espécie de estação de serviço para os traficantes.
2: Uma embarcação a alta velocidade e sem luzes, a navegar em direção à saída do Porto de Lisboa, fez soar os alarmes da Autoridade Marítima Nacional. A perseguição por elementos do grupo de ações táticas não foi fácil. Durou 30 minutos, com os suspeitos a tentarem fugir e a tentar, por diversas vezes, abalroar as embarcações das autoridades, colocando os polícias em risco. Sem sucesso, a lancha acabou por ser travada e apreendida. Não tinha qualquer droga a bordo, mas estará ligada às redes de tráfico internacional para apoio logístico, já que transportava 6,5 toneladas de combustível. São consideradas narcolanchas, autênticas estações de serviço para os narcotraficantes em alto mar. Para além do combustível, o interior tinha também mantimentos para diversos dias de permanência no mar, material sobressalente e ainda diversos equipamentos. A bordo estavam 4 homens, todos espanhóis, foram detidos em flagrante por desobediência às autoridades policiais, tendo sido já presentes ao Ministério Público. Quanto aos alimentos que estavam a bordo, foram entregues na manhã desta sexta-feira a uma instituição de solidariedade social.
1: O Tribunal da Relação de Lisboa recusou que um jovem esquizofrénico de 23 anos pudesse ser transferido para o Hospital Prisão de Caxias. Hugo Pereira, que foi condenado a 8 anos de cadeia por vários roubos e a 28 de fevereiro matou um colega de cela na prisão do Lignó, viu ser-lhe negada esta transferência. Hugo Pereira, eu recordo, encontra-se desde o início de março na prisão de alta segurança de Monsanto, em Lisboa. A decisão dos serviços prisionais foi tomada após a detecção em flagrante delito do crime de homicídio cometido pelo jovem. O recluso tem ainda um historial de agressões a guardas prisionais e ainda de automutilações. Vários familiares de reclusos que morreram em prisões portuguesas entregaram uma carta à Ministra da Justiça ontem. As famílias choram a partida dos entes queridos e exigem respostas sobre as circunstâncias das mortes.
3: Cada uma destas mortes é uma responsabilidade pública que o Estado não pode apagar. Lê-se na emotiva carta assinada pelas mães e irmãs de vários reclusos. Acreditam que as mortes dos familiares estão mal explicadas.
4: Porque eu não acredito mesmo que o meu irmão matou-se e há pessoas que estão lá dentro e que disseram que não foi mesmo isso. Então eu acho que está a faltar aqui é mais pressão da parte da ministra para ver que estas mortes estão a ser seguidas e está-se a tornar o prato do dia e ninguém está a fazer nada.
5: Se não foi assassinato, foi assassinato também por negligência médica.
6: Neste momento eu já reconheci o corpo, né? Eu percebi-me pelo que vi que ele realmente foi espancado, uma vez que ele estava na solitária já há uma semana, só podem ter sido os guardas prisionais.
7: Disseram que o meu filho morreu de overdose, morreu de doenças naturais, que isso é mentira. Meu filho foi matado na mão dos guardas.
3: A reunião com a Ministra da Justiça trouxe esperança para algumas familiares.
7: Ela nos recebeu com tranquilidade e nos deu uma esperança. Vai continuar a investigar os casos que estão abertos. E no caso do meu filho e da Luísa, ela já leu, já sabe a situação e vai continuar sempre a par das coisas.
4: A doutora foi muito atenciosa, disse que ia ler as cartas e que ia prestar mais o seu tempo na investigação e que haveria de fazer melhorias, mas que tem um percurso ainda muito grande, porque tem muita coisa para mudar. Mas meteu-me uma esperança no coração de que vai realmente pegar nestes casos.
3: Por outro lado, há quem aguarde por respostas concretas.
6: Deixou-lhe um bocadinho também a desejar, porque a gente quer respostas um bocadinho mais concretas. Ela foi simpática e tudo mais, mas eu acho que poderia nos dar algo mais assertivo. Como Ministra da Justiça, podemos dar algo muito mais assertivo.
3: A Ministra da Justiça diz que há tolerância zero para mortes onde haja indivíduos.

0: indícios de crime.
1: As situações que vitimam ou que possam causar a morte num estabelecimento prisional, que possam ser motivadas por qualquer circunstância, que não a saúde ou a própria vida da pessoa, são situações que o Ministério da Justiça acompanha e que o Direção-Geral de Serviços Prisionais também, e que há tolerância zero.
0: A iniciativa partiu do movimento Vida Justa. A carta foi entregue esta sexta-feira. As famílias vão continuar a lutar até terem mais respostas.
2: Continua a caça a um canguru que fugiu quando estava a ser transportado em Viana do Castelo. A reportagem é da Fátima Vilaça.
3: Até agora não foi possível ainda localizar a fêmea de canguru que está desde quinta-feira da semana passada a ser procurada nesta localidade, Vila Nova de Anha, no concelho de Viana do Castelo. Ora, foi aqui junto a uma casa, esta casa que o Rodrigo Andrade vai mostrar na imagem, que foi localizada a cria desta fêmea logo no dia em que fugiram. Foi uma moradora que ao entrar em casa se apercebeu do marsupial na rua, algo inédito que nunca tinha presenciado. Viu que algo caiu da bolsa marsupial e logo aí percebeu que se tratava de uma cria, um canguru ainda de tenra idade, que foi capturado de imediato e que depois foi entregue à GNR de Viana do Castelo. Quanto à mãe, continua fugida, continua escondida, provavelmente aqui por um destes campos próximos ao local onde deveria ter sido entregue. Estamos a falar de uma propriedade, uma casa com um terreno que fica a cerca de 100, 200 metros no máximo deste local, e onde existem outros exemplares deste animal que, não sendo originário de Portugal, trata-se de um canguru europeu, uma espécie que é permitido ter-se em casa, desde que seja adquirida num revendedor certificado. Ora, esta propriedade aqui em Vila Nova de Anha tem vários outros exemplares de canguru, embora a maior parte da população desconhecesse a existência desse espaço. Entre os vizinhos mais próximos, há quem diga que é frequente ver chegar um caminhão de matrícula belga para descarregar estes cangurus. Foi durante a descarga, provavelmente um descuido, que fez com que permitiu que este canguru fêmea fugisse, e há mais de uma semana que os moradores têm visto, sobretudo no período da noite, aqui a percorrer algumas ruas. O proprietário deste marsupial, deste canguru, está também preocupado com esta situação, embora tenha frisado que se trata de um animal inofensivo, que não representa qualquer risco para o ser humano. Alertam que quem ouvir que informe a GNR para que possa ser capturado ao fim de mais de uma semana desaparecido.
2: Mostramos agora o rosto da vítima mortal na sequência de uma rixa em Benfica. Arnaldo tinha 22 anos. Estamos a ver precisamente a imagem deste homem. A família está em choque. Afasta qualquer cenário de violação antes da rixa mortal que aconteceu em Benfica esta quarta-feira. Em entrevista à CMTV, a irmã da vítima mortal avança que todos os jovens viviam juntos na casa da mãe do assassino. O ambiente dentro do local parecia ser carregado de tensão e de medo, segundo diz esta mulher, e as vítimas tinham receio até de dormir. O homicida de 25 anos já terá sido presente a um juiz, mas a família da vítima diz não estar a receber atualização por parte das autoridades. E temos reportagem em direto com o Nuno Gil Ferreira. De facto, são muitos dados novos, a começar por termos conhecimento do rosto da vítima mortal. Também esta família em desespero, após haver aqui estas acusações.

0: acusações de violação e pelo facto de Nuno não saberem nada por parte das autoridades.
1: É exatamente isso, Magali. Eu estive a entrevistar a irmã da vítima mortal, como dizias, Arnaldo, de 22 anos, e aquilo que ouvi foi uma história de luto. Luto do mais puro que pode existir. Esta jovem de 20 anos contou-nos que o irmão era uma pessoa extremamente pacífica e o tio também, eles, estes dois que viviam na casa em Benfica, com o assassino, o irmão do assassino, dois jovens de 25 e 28 anos respectivamente. O jovem de 28, segundo aquilo que foi avançado, já teria problemas psicológicos bastante avançados e, segundo aquilo que ela nos disse, estaria no ponto de dizer que ouvia vozes. Tudo isto apresenta um quadro de tensão dentro da casa em Benfica. Estes dois, o irmão desta rapariga, a vítima mortal desta rixa, e o tio desta rapariga de 20 anos acabaram por ser convidados pela dona da casa, a mãe tanto do agressor como deste rapaz que já teria alguns problemas psicológicos. Foram convidados para ir lá para casa e, segundo aquilo que é avançado, faziam de tudo para manter o lugar o mais limpo e o mais tranquilo possível. A verdade é que chegaram ao ponto de até de ter medo de dormir, visto que a instabilidade do jovem de 28 anos já estava num ponto demasiado carregado, digamos assim, demasiado perigoso para tal. Aquilo que também ouvimos é que estes dois já estavam a ponderar sair de casa, sair desta casa há algum tempo, já estariam a ponderar a saída, mas não saíam, visto que precisava, que esta senhora precisava de ajuda. Ouvimos também um apelo por parte da família da vítima mortal para que esta mulher, que terá então oferecido casa aos dois jovens, que venha prestar declarações e que preste declarações à imprensa para esclarecer o que é que poderá ter-se passado naquela casa. Aquilo que sabemos é que esta mulher não estaria em casa quando tudo aconteceu, não estaria no local quando o incidente ocorreu, e sabemos também que um dos feridos, o ferido que estava em estado crítico durante a quarta-feira, está neste momento estável e que está a ter uma recuperação rápida. Neste momento ainda não conseguirá falar e será a única pessoa que poderá dizer então o que é que realmente se passou dentro daquela casa, uma vez que aquilo que sabemos é que na quarta feira houve uma alegada rixa entre estes quatro jovens, que acabou com a morte do rapaz Arnaldo, de 22 anos, que acabou por não conseguir resistir aos ferimentos que sofreu. A irmã desta vítima mortal disse-nos que estava na faculdade quando tudo aconteceu. Quando chegou ao hospital, disseram-lhe que já era tarde demais, e quando pediu para ver então pelo menos o corpo do irmão, disseram-lhe que não foi possível. Então pediu para ver o tio, ver o que é que se passava com o tio e ver em que estado é que estava, mas este foi submetido a uma cirurgia de 6 horas para que fosse possível ter uma chance para recuperação. Aquilo que sabemos é que sofreu golpes na zona do pescoço e que neste momento já estará em recuperação rápida, que já está com um quadro clínico estável. A outra coisa que sabemos é que, segundo aquilo que a família da vítima nos disse, o agressor, o assassino, já terá sido presente a um juiz, mas a verdade é que não tem a confirmação deste facto, uma vez que as autoridades não têm falado com elas, não lhes têm dado atualizações sobre todo este caso, que chocou Lisboa na passada quarta-feira e que neste momento está a receber atualizações e está a receber os detalhes dados pela boca e pela família da única vítima mortal deste caso. O jovem de 22 anos, aquilo que se sabe, era um rapaz extremamente religioso que, segundo aquilo que diz a irmã desta vítima mortal, estava sempre pronta para ajudar, e por isso mesmo não, a família não percebe o que é que terá levado então ao assassinato deste jovem de 22 anos, Arnaldo, que morreu na quarta-feira devido a uma rixa na zona de Benfica.
0: A família da vítima mortal aqui a quebrar o silêncio à CMTV. Foi a irmã que falou com o nosso jornalista, Nuno Gil Ferreira. Não admite que tenha havido uma violação, rejeita totalmente essas acusações contra o irmão, que acabou por ser assassinado à facada. À direita estamos a ver precisamente a imagem, o rosto de Arnaldo, tinha 22 anos, foi assassinado. A família da vítima está em choque. Estávamos a ver também as imagens que foram recolhidas no dia do crime, com um homem a ser detido pelas autoridades. A família da vítima mortal também se queixa de não ter qualquer palavra.

0: palavra por parte das autoridades. A traseira de um autocarro da Mobi Cascais incendiou-se ontem ao final da noite na calçada do Rio, em Manique de Baixo. Temos estas principais imagens que chegaram à redação da CMTV. O autocarro da carreira municipal M13 tinha saído do Estoril com destino ao terminal de Cascais. O alerta foi dado pouco antes da meia-noite, não havendo a registar acidentes pessoais. Os passageiros saíram sem quaisquer problemas e o motorista, com o auxílio de um extintor, procurou controlar o fogo. São palavras de fonte da empresa, fonte oficial, ao Cascais 24. Esta mesma fonte acrescentou que os bombeiros de Alcabidez foram também extremamente rápidos a chegar. A intervenção do motorista e dos bombeiros impediu que este incêndio atingisse toda a estrutura do autocarro, que ficou inoperacional, até porque ficou com a traseira do autocarro completamente destruída pelas chamas. A calçada do Rio esteve cortada à circulação rodoviária durante cerca de 3 horas, tendo sido reaberta no final das operações e da remoção do autocarro. Foi preciso, de facto, extinguir as chamas e só depois fazer o reboque. Naturalmente que também será investigado o motivo deste fogo. Estiveram nas operações 16 operacionais, apoiados por 5 veículos dos bombeiros de Alcabidez. O Serviço Municipal de Proteção Civil e a GNR de Alcabidez são as principais imagens que chegaram e que mostram não só os meios no terreno, mas também as chamas neste autocarro. O Futebol Clube do Porto defronta o Santa Clara no Estádio do Dragão. Temos a reportagem em direto com o jornalista Fernando Coelho e começa já aqui a formar-se uma grande mancha azul e branca para os festejos.
1: Uma grande mancha azul e branca. Já bons milhares de adeptos estão aqui nas imediações do estádio. As portas também já abriram para que possam, desde logo, entrar no estádio e, por isso, também já acomodarem-se nas bancadas. Nós tentamos falar aqui com alguns adeptos que estão aqui ainda nesta zona à espera antes de entrar. Perguntava-vos, desde logo, se estão muito contentes por poder voltar a festejar um título de campeonato.
2: Claro que sim. É o que a gente mais queria. Já estávamos há algum tempo sem esse campeonato e era aquilo que mais queríamos, era o campeão.
1: E depois dessas travessias no deserto, ainda mais especial é pelo facto de o ano passado, por esta altura, o cenário era bem diferente e agora campeões nacionais com 2 jornadas ainda de antecedência.
2: É assim, previa-se já no início do campeonato que já havia coisas diferentes e continuou pelo campeonato fora e o tão aguardado campeonato chegou.
1: Qual é que acha que foi a maior mudança de uma época para a outra?
2: A equipa, principalmente, o treinador e a própria equipa. A própria equipa com outro espírito, com outra garra, aquilo que bastante nos identifica. Pronto, e basicamente foi isso.
1: Muito obrigado e bom festejo aqui a este adepto do Futebol Clube do Porto, naturalmente satisfeito pela conquista do campeonato e logo com festejos que se prevêem que durem toda a noite. Eu tentava falar aqui com estas adeptas que estão aqui, perguntar-vos também em relação a esta época, naturalmente satisfeitas com o que aconteceu.
3: Claro, claro que sim.
1: Perguntar-vos se hoje vão estar também nos aliados a festejar.
3: Vamos. Não, depois não, com as minhas meninas não. Vamos só estar aqui a festejar e a seguir vamos calmamente para casa. Mas tenho aqui quem vá.
4: Mas que o meu filho não quer que ele vá para os aliados, tenho que ele morra. Deve ser coisa.
1: Mas morra atropelada de muitos adeptos.
4: Da festa, está tudo bem. O Porto é o maior e o nosso está em festa e vamos continuar com a festa. E para lá nos vamos com outra vez, está bem?
1: E se tivesse a fazer um pedido ao Presidente, qual é que fazia?
4: Ao Presidente, para o ano que é campeão, se campeão europeu, eu já prometi à minha cabeleireira, se o Porto for campeão europeu, eu vou pintar o meu cabelo em azul e branco.
1: Fica aqui a promessa e está gravado. E só mesmo para terminar, eu pedi aqui a palavra a estes 2 jovens adeptos. Perguntava-vos qual é que é o vosso jogador preferido e hoje quem querem que marque os golos?
5: O meu jogador favorito é o Froholt. E o que eu quero que marque é o Kjellir e o Piatzewski.
1: Muito obrigado aqui a estes jovens adeptos com os seus pedidos especiais para os golos do dia de hoje. O Futebol Clube do Porto joga daqui a pouco com o Santa Clara na última jornada do campeonato.

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0: Ora bem, passam agora 13 minutos das 2 da tarde. Sou Jéssica Alves, faço-lhe companhia ao longo desta tarde de sábado e está muito bem na Correio da Manhã Rádio 90.4 na Grande Lisboa e 94.8 no Grande Porto. Seguimos com Sabrina Carpenter, ela que nos traz Bad Cam para animar e trazer o espírito feminino a esta hora. Daqui a pouco temos conversas aqui entre

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2: Fala Barato de Eduardo Madeira para ouvir ainda nesta hora, mas antes, e esta semana, a nossa querida Lara Afonso esteve à conversa nua aqui entre nós com Cuca Roseta, e se não ouviu, tenho boas notícias, vai poder ouvir agora mesmo. Vamos recuperar esta conversa feminina e também cheia de boa disposição. Aproveite-se.
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1: 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Aqui entre nós.
2: Ai, é rir e sorrir com a alma e com o coração, Cuca. Então, agora vamos lá conversar um bocadinho com mais calma do que no primeiro dia aqui no Regresso a Casa. Eu estava muito nervosa, era a primeira vez que estava aqui a conduzir uma emissão com tudo aquilo que acontece numa estreia de uma rádio, e ter de cá foi a calma, foi a paz, foi tudo, foi muito bom receber-te.
3: E agora? Para mim também foi muito especial. Fica na nossa história.
2: É verdade. Mais um episódio na nossa história. Olha, pegando na ligação desse primeiro dia da rádio, da Correio da Manhã Rádio, em que tu foste a minha primeira convidada, tu ofereceste-me com muito amor e carinho este, que faz parte do livro, não é? E o teu fado é ser feliz, estas cartinhas inspiradoras. E eu vou-te dar uma das tuas.
3: Boa. Eu às vezes também tiro.
2: É que
3: e penso assim, é lá, fui eu que escrevi isto. Não, deve ter sido os anjinhos.
2: Estas cartas inspiradoras, que é para tirarmos ao calhas, não é? Para ver como é que vai ser a inspiração do dia. Vamos ler.
3: Então, é perante os grandes testes da vida que se formam as grandes personalidades.
2: Ora, e estamos aqui à frente de uma grande personalidade. Com tanta coisa e tantas novidades, os palcos estão cada vez mais pequeninos para uma artista como tu, e por isso estás além fronteiras cada vez mais. Mas conta-nos, tiveste também uma estreia há pouco tempo, que eu com muita pena não pude ir ver, mas tu fizeste um concerto no 25 de Abril de madrugada. Foi uma estreia?
3: Foi.
2: Já tinhas cantado àquela hora?
3: Não. Quer dizer, pronto, às vezes com o jet lag nós cantamos àquela hora e não sabemos, mas quando sabemos é pior. Quer dizer, neste caso foi mais difícil acordar, mas valeu a pena, porque foi mesmo também algo marcante. E aquele forte é uma coisa de cair mesmo o queixo. E eu fiquei impressionada, mas estava completamente cheia. Eu pensei, quem é que vai acordar às 5 da manhã para vir ver um concerto? Mas estava cheíssimo. E então também conseguimos ter ali uma energia muito bonita. Foi mesmo muito, muito especial.
2: Eu vi as imagens e partilhei. Isto foi em Cascais, a propósito então das comemorações do 25 de Abril. E a Cuca deu um concerto muito intimista a acompanhar o nascer do sol. E eram o quê? 600 e tal pessoas. Eu acho que aquilo estava com imensa gente.
3: Acho que eram mais.
2: Mais ainda.
3: 800.
2: Oh, meu Deus. Acordaram todos de madrugada para ir ver a Cuca Roseta. Atenção, isto não é para todos.
3: Depois estava a dizer, porquê que não foi só uma horinha mais tarde? Por exemplo, se começasse às 6.
2: Já era mais normal. Mas não, foi de facto mais um episódio, mais uma memória para guardares e partilhares na tua vida. Tem sido uma carreira muito bonita de se ver na perspectiva dos fãs, dos ouvintes, mas garantidamente que também deve estar a ser gratificante para ti, não é?
3: Sim, para mim também é algo que me foi surpreendendo. Claro que eu sempre quis cantar, sempre foi o meu sonho, mas realmente todos os dias acordo e agradeço, porque acho que já tive realmente experiências lindíssimas. Eu gosto muito de ter este papel, de poder ser embaixadora da nossa cultura lá fora. Isso é algo que sempre me emociona muito. Ver mais estrangeiros e mais. Este ano já fomos a um novo país para juntar aos nossos 58. Mais um para a coleção. Que foi as Ilhas Reunião. E é muito interessante ver como o fado continua sempre a ser ouvido, escutado, não é? E com salas cheias, fizemos um concerto lindíssimo com 1000 pessoas, não via portugueses, não é? E isso é que é sempre extraordinário, porque eu pergunto sempre: não, tem que haver portuguesa. Então, está aqui alguém? Não. A Polónia.
2: Há cada vez mais pessoas no mundo a gostarem do nosso fado.
3: É incrível.
2: E do teu
3: fado. Isto explica realmente que, como a música é a vibração de sono, é a energia, e a energia é a medicina através da música. É isto que para mim cada vez é mais claro. Para nós é muito importante a letra que estamos, a história que estamos a contar, mas é muito interessante que é muito mais do que isso, não é?
2: Uhum.
3: Passa muito mais do que isso. A nossa canção, que é nossa, está no nosso DNA, na nossa ancestralidade, e que é tão especial, um país tão pequenino que se espalha pelo mundo através da sua música.
2: E
3: é
2: com
3: muito,
2: tanta
3: muito
2: intensidade, bem. Não é? É porque o fato tem essa característica. E tu, trazes alguma leveza àquilo que é às vezes o fado mais triste? Ainda há pouco ouvimos o Rio, não é? Que é bonito.
3: É um fado com esperança.
2: É tão bom, era aquilo que eu te estava a dizer. É tão bom. Eu posso tentar encontrar vários adjetivos, mas é aquilo que me está a fazer sentir quando estava a ouvir e sempre que te ouço cantar. É tão bom. Faz bem, é terapêutico, faz-nos bem, entra-nos pelos poros e acredito que isso seja transversal e que ultrapasse as barreiras da língua. Mas agora temos um novo disco e que vai mais a fundo naquilo que é a tradição, até porque se chama Tradição.
3: Chama-se Tradição. Era um disco que já há muito tempo que eu queria lançar, queria fazer, porque eu entrei no fado sempre muito dentro da escola da Amália, e muito bem, com grandes poetas e grandes compositores, mas sempre apreciei muito o fado tradicional e depois ia cantando, mas o fado tradicional é aquele fado que é o improviso e, portanto, nós cantamos sempre de forma diferente, não é? Então eu dizia, não, ainda não vou gravar já, porque no outro dia fiz uma coisa mais gira, no outro dia fiz uma coisa mais gira. E é algo que nós não conseguimos bem, não é pensado. Então havia sempre aquela pena de, será que não teria ficado melhor se tivesse sido gravado naquele dia ou naquela hora? Mas é engraçado que também cheguei a uma altura da minha vida que deixei um bocado de fazer as coisas para agradar aos outros. Isto é, nós temos que fazer as coisas do nosso coração para os corações que querem receber. Os que não querem receber, está tudo bem.
2: Tudo certo, cada um no seu sítio.
3: Está
2: é isso
3: tudo
2: mesmo.
3: Ótimo. A nossa música é para quem nos quer ouvir.
2: E tu compões, tu escreves, tu és muito. Os teus álbuns e as tuas músicas são mesmo tuas, na verdadeira concepção de tudo. E muitas delas com letras tuas mesmo.
3: Sim.
2: Música.
3: Este álbum, aliás, é todo de fado tradicionais, só há uma canção que é a minha, letra e música, que é um fado tradicional também, ainda não tradicional pelo tempo, mas tradicional na sua estrutura.
2: Uhum.
3: São fados sem refrão, e com acordes com acordes mais simples, onde o fadista coloca um poema diferente e depois improvisa a sua própria melodia e conta a sua própria história. E todo este álbum são letras minhas, não é? Com canções de sempre, Raul Ferrão, Jaime Santos, grandes compositores do fado tradicional.
2: Porque é isso que às vezes quem não é assim tão conhecedor de fado, e se calhar grande parte do público até não lê, não é? Pessoas que são mesmo dedicadas a estudar e a gostar de fado, e ainda bem que existem essas pessoas. Mas para quem é um ouvinte apenas e só gosta de sentir o fado, mas não é conhecedor, há fados que nós dizemos, esta música tem uma letra diferente, mas eu conheço, e vocês fadistas têm, é o fado em dó, o fado em não sei o quê, como é que isso funciona, mais ou menos, assim, para quem não percebe nada
3: disso. É isso mesmo, é muito interessante porque, por exemplo, um fado tradicional, nós vamos ouvir o fado Carriche com imensas letras diferentes, cantado por cada intérprete. Isso é muito interessante dentro do fado, porque aí é que está a verdade de cada intérprete, não é? O intérprete escolhe o poema que lhe diz a ele, né? E que lhe toca profundamente na alma para conseguir ir buscar essa verdade e fazer essa verdade chegar aos outros. Então é muito interessante. Isto é o fado Carriche, mas com esta letra, com outra. Claro que depois há poemas que são tão bonitos que sobressaem, não é? Em alguns fados. Mas há fados que têm dois ou três poemas que sobressaem, que foram muitíssimo cantados. Isto é sobressaem porque são mais universais e toda a gente os canta e são poemas lindíssimos de grandes, grandes poetas.
2: Ai, olha, estou curiosa, muito, muito curiosa para ouvir todo o disco. Tu lançaste o disco há relativamente pouco tempo, há semanas, duas
3: sim,
2: semanas?
3: Sim, sim, sim, há muito pouco tempo. Foi no dia, foi no início de...
2: Ai, foi mesmo há pouco tempo, foi uma quarta-feira, sei que não consegui ir.

0: foi,
1: agora
0: não me estou a lembrar do dia exato, mas foi exatamente, foi há duas tempo. Semanas atrás.
1: Ou seja, tu lançaste o disco e depois de repente apanhaste logo um avião para ir para não sei onde, não é? Tu andas
0: foi
1: sempre
0: para Moçambique. Para Moçambique.
1: Meu Deus, tu andas por aqui.
0: Eu já estou
1: claro.
0: Para ir para Moçambique, foi para as ilhas de reunião.
1: Mas tem sido muito...
0: Não, por acaso foi para as ilhas de reunião, foi para as ilhas de reunião.
1: Uau.
0: Lancei o álbum, fui para as ilhas de reunião e depois
1: e já cantaste aí músicas do disco novo? Nesses concertos?
0: Já. E eu volta e meia, sabes, eu não gosto de gravar canções que nunca cantei. E então, volta e meia, vou cantando ali uma musiquinha nova e sem as pessoas perceberem, experimento uma, experimento outra, também para ver como é que funciona, para torná-la mais minha, não é? Para nós. Nós começamos a sentir as canções quando realmente a letra já faz parte do nosso corpo, já não estamos a pensar nela e já só estamos a interpretar o sentimento, não é? A história que essa letra conta. E então eu vou cantando aqui e ali. Agora, claro, agora estou a cantar muito, agora as músicas já estão feitas, também já têm um arranjo novo e estou muito contente.
1: Ah, só pode estar, só pode estar. Não se preocupe, está aqui entre nós. Nós já vamos mostrar algumas músicas deste disco novo com a Cuca. Vamos também tentar perceber o que é que significa esta música em particular. Por exemplo, Também Te Amo, que vamos tocar agora. É uma música, como é que tu a descreves? O título, só o título já me agarrou.
0: Também Te Amo. Por acaso, esta música... Teve um outro título que se chamava Também Me Dói.
1: Olha,
0: era um bocadinho
1: bem.
0: Mais negativa. E há um bocado estavas a dizer que há sempre uma esperança, não é? Na minha forma de ser, e isso passa naturalmente para o fado. E eu pensei, não, esta música não se vai chamar, à última da hora disse, não se vai chamar Também Te Dói, vai se chamar Também Te Amo, que é algo positivo. É uma música, na verdade, sobre um amor que acaba. Sobre o desapego, acima de tudo, não é? Eu sempre gosto de falar dos sentimentos, das emoções, e a pessoa aprender que há realmente, não vale a pena estarmos a bater com a cabeça contra a parede, querermos muito uma coisa quando o universo não está a fluir, e há que aceitar essa morte, entre aspas, e seguir em frente, mas também uma descrição do lado bonito que isso é, não é?
1: Porque estás sempre descobertas.
0: Estás sempre muitas aprendizagens e uma grande evolução, não é? É isso que estamos aqui a fazer, evoluir como aulas.
1: Ai, tão bom. Vamos lá, aqui entre nós.
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1: Vamos ouvir a primeira música deste novo álbum, a primeira música aqui nesta conversa, aqui entre nós. Só chegou agora. Ai, está mal, mas vá, agora ficou. É para ficar. 11h20 está na Correio da Manhã Rádio. Estamos à conversa aqui entre nós com a lindíssima. Eu gosto muito dela, eu sou suspeita. Cuca Roseta com a música nova, Também Te Amo.

0: Opa! Que maravilha!
1: Obrigada.
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0: Nova da Cuca Roseta, aqui entre nós na Correio da Manhã Rádio. São 11h24 e é terça-feira. E que bom começar. Isto, no fundo, é começar a semana a ouvir a Cuca. Podias ficar lá em casa todos os dias a cantar de manhã, não sei, ou então telefone-te.
1: E tu cantas tão bem também.
0: Isso agora.
1: Eu e a Lara conhecemos-nos no Festival da Canção.
0: Festival da Canção. Olha, e o Ramon que me ajudou no palco, que eu estava cheio de vergonha de fazer o som, dizer som. Um, dois, som, eu não queria dizer.
1: Foi há 20 anos.
0: Ai meu Deus, como o tempo passa. Mas sim, eu lembro-me de estar. Nós estávamos muito próximas no ensaio e ouvi-te no ensaio e pensei: uau, eu ainda não te tinha ouvido, eu conheci-te nesse dia.
1: Foi, exatamente.
0: E fiquei arrepiada. E desde então, que é um carinho mesmo muito especial, desde esse dia, curiosamente. Foi mesmo desde esse dia. Falar em Festival da Canção, gostavas de voltar?
1: Não sei, assim, eu
0: já era
1: adoro.
0: Diferente, não é?
1: É diferente. Eu acho que hoje em dia, eu acho que o Festival da Canção é incrível, mas acho que é mais assim para lançar novos talentos. Claro que às vezes, tipo, vão lá assim, já pessoas com carreira, mas para mim continua a ser um programa fantástico para lançar novos talentos. E pronto, eu já tenho a minha carreira feita.
0: Olha,
1: com muito trabalho.
0: A completar-se, porque, atenção, senhoras e senhores, há uma distinção internacional feita então pelo governo francês para a Cuca Roseta. Eu vou tentar, o meu francês é péssimo. Ok, vou ler. Cuca Roseta recebeu recentemente uma das mais importantes distinções culturais atribuídas pelo governo francês, o grau de Chevalier de l'Ordre des Arts et des Lettres. Oh Deus, mas isto é super importante.
1: É verdade, é super importante. Assim, grandes personalidades portuguesas o receberam em várias áreas diferentes. E uma delas, Amália Rodrigues. E portanto, para mim foi assim, eu fiquei mesmo muito feliz.
0: Como é que tu soubeste? Telefonaram-te? Foi o Miguel que te telefonou?
1: Sim,
0: a dizer.
1: Telefonaram, enviaram um e-mail, enviaram uma carta lindíssima a explicar tudo aquilo, o simbolismo que tinha. Foi um foi uma homenagem, um título dado pelo Ministério da Cultura de França, não é? Que é extraordinário, pronto, porque eu sei que eu canto pelo mundo inteiro, mas a pessoa de repente não pensa que vai ser distinguida por um país vizinho e que a meu ver, França, não é? É um país que tem uma história muito boa na cultura, não é? Portanto, é sempre...
0: E há tantos portugueses, não é? E também há muitos portugueses.
1: Sim.
0: E, ou seja, eu acho que ir à França cantar deve ser, eu nunca o fiz, mas deve ser extraordinário, porque tu recebes um carinho.
1: Sim, é muito interessante. É assim, os franceses também adoram fado.
0: Certo.
1: Mas é muito interessante por isso mesmo, porque às vezes há realmente uma comunidade muito grande e a saudade de casa, não é? E o fado tem este sabor, este cheirinho a casa, mas é interessante que França

0: se ao fado também, até maioritariamente, nós não cantamos muito para comunidades, embora seja uma coisa que eu adoro, é sempre para estrangeiros, por isso é que também se torna interessante. Uhum. E aqui, pronto, é interessante por isso mesmo, porque são mesmo os franceses a dar-nos uma homenagem. Ao nosso país, não é?
1: É isso mesmo. Não,
0: a nossa canção.
1: É ti que representas e tão bem o nosso país. E é engraçado porque tu já cantaste em francês, já cantaste em inglês, mas os teus fados são sempre em português, não é?
0: Sim, os meus fados são sempre em português e acho que o bonito de tudo isto é poder levar mesmo a nossa língua para fora e ela ser ouvida exatamente como ela é. É isso.
1: É tão bom. E tens tantos, olha, nós já lá vamos aos concertos, porque tens muitos concertos marcados para além fronteiras, para além dos concertos também em Portugal. Mas ainda há aqui, olha, recebemos uma mensagem de uma ouvinte, que até te vou dizer: olá, Afonso, bom dia, um abraço para a Cuca, gosto muito dela e de a ver aos domingos no The Voice, no Canal 1. E também adoro ouvi-la cantar. Beijinhos para mim, beijinhos para as duas. Isto também é outra janela. Que tu abres para quem te segue e gosta de ti, não é? Tu de repente estás aos domingos no The Voice. Nós vemos tudo noutra forma, não é? De estar, apesar de vez em quando vais lá dando um lamirezinho, vais cantando.
0: Sim, este programa é bom porque nós vamos sempre cantando com as crianças e é interessante porque é uma jukebox, não é? O que vier à rede é o que nós vamos cantar, que é muito interessante porque torna-se muito versátil, não é? Cantamos todo o estilo musical, até a ópera, cantei no outro dia, mas é um programa que é lindo, principalmente este das crianças. Para mim, assim, especialmente, nós podemos acompanhar os sonhos destas crianças e também de ver a pureza e é um programa que dizem eles, que fazem também os adultos, em que as crianças sabem lidar muito melhor com os desafios, de uma forma muito mais pura, são realmente muito amigos uns dos outros. A competição que existe, claro que existe, mas é tudo de forma mais pura e é maravilhoso poder...
1: É muito familiar, não é?
0: É lindo, lindo, lindo, lindo. É mesmo...
1: E acho que te fica muito bem.
2: Aqui entre nós,
1: a Cuca Roseta, já no final da conversa, mas recebemos aqui uma mensagem de Londres, a Cuca. Olá Lara, queria dizer que sou fã da Cuca Roseta e queria saber a data de Londres para estar presente. O Marco Paulo tinha dois amores, eu tenho quatro. Um grande beijinho para as duas, Eduardo Araújo, de Londres.
0: Muito querida, obrigada.
1: Lá está, nós somos ouvidos um pouco por todo lado, não é? Através de cmradio.pt, nas frequências na zona da Grande Lisboa e no Grande Porto, mas a verdade é que temos recebido também este carinho e garantidamente que os artistas portugueses, obviamente que tu tens uma carreira internacional e que vai para lá do público português e ainda bem, e a cantar em português é agir, perceber que os estrangeiros adoram a nossa música e que te adoram a ti, e isso é super gratificante para nós portugueses, mas agora ter assim o carinho destes portugueses que vivem
0: claro,
1: lá fora
0: é espetacular.
1: É um carinho extra, não é? Porque levas conforto, levas o colo.
0: É maravilhoso. E eles próprios dizem isso. Há muitos deles que dizem assim: eu quando saí de Portugal eu nem ouvia fado em Portugal e depois comecei a ouvir porque trazia-me saudades de casa. E esses concertos são sempre fantásticos, é sempre mesmo de lágrimas e de emoção. Concertos de pessoas que vivem há muito tempo fora e que recebem este cheirinho a casa.
1: E agora com um álbum novo que ainda mais casa nos traz, não é? Que é a Tradição. Vamos passar aqui uma música que faz parte deste novo álbum, que recomendo, obviamente, que conheça integralmente, não é? Que conheça tudo. São fados tradicionais com o cunho da Cuca. O fado jurado que vamos ouvir agora, que fado jurado é este?
0: O fado já é o Fado Lopes, é um fado já anda por cá há muito tempo. É um fado muito forte e eu quis também passar uma mensagem forte. Esta é uma mensagem um pouco sobre o propósito da alma, não é? De que nós às vezes, olha, dizíamos há pouco, barafustamos, mas que na verdade eu acredito que as experiências que nós passamos é a nossa alma que as escolhe e elas existem para nos trazerem aprendizagens para a nossa evolução e portanto é isso, tens o teu fado jurado entre a terra e o céu, honra cada passo dado que a tua alma escolheu.
1: Vamos ouvir mais uma música da Cuca Roseta, Fado Jurado, ouve-se assim na Correio da Manhã Rádio.

0: fadista. É tão bom, é tão bom. Não, isto faz parte, não é? Também é outro clássico. Também é tradicional. Ah, fadista, ouvir isto
1: pois
0: no final.
1: Pois é, é ótimo, dá pica. No final e no meio.
0: É engraçado que, acompanhando ao longo dos tempos, eu continuo a ver a mesma menina nessa mulher linda que está aqui à minha frente, mas eu continuo a ver um olhar de menina. Eu acho que esse é talvez o teu maior trunfo. Tu vês e tu transmites a tua música com uma ingenuidade madura. Olha, não sei se isto faz sentido, mas tu continuas a ter aquela leveza com muita profundidade. Eu estou aqui só com palavras contraditórias, mas que é isto? Tu és isto, tu cantas, tu estás em palco e estremeces e fazes estremecer. E o fado é a canção que te provoca isso.
2: É, sem dúvida. Eu, como dizias há pouco, eu já cantei muitas línguas. Aliás, tenho um álbum ao vivo nas plataformas de todas as línguas que eu cantei. Em mandarim, em geórgia, estão lá todas. E o fado tem algo de especial. Eu quando canto o fado, pronto, é o meu destino.

0: É o teu destino. E ainda bem, porque o nosso destino também é poder ouvir-te olha, com muitos concertos que tens aí agendados. Tens, por exemplo, um verão preenchido. Eu estou aqui, eu não vou conseguir dizer isto tudo.
1: Não, não faz mal. Não, mas podem ir ao site, podem ir às nossas redes, assim, os primeiros, assim. Nós agora ainda vamos viajar, ainda vamos a Cabo Verde.
0: Ai, que bom!
1: Lá vamos nós, mais uma viagenzinha.
0: Tu acabaste de chegar noutra, não é?
1: Sim, sim, sim. Não, eu acabei de chegar, nos últimos meses eu ainda não acabei de chegar. Não, estou a brincar. Não, é ótimo, é ótimo. Agora, vamos também, já este ano viajamos mesmo muito, muito, muito, e também já tenho saudades de andar a viajar pelo país, e por isso agora já maio e junho já está assim muito animado, muito animado.
0: Estou a ver, vocês têm mesmo que ir à página e ao site da Cuca Roseta, porque convém tirar notas.
1: Mas o próximo é dia 23 em Leiria, não é?
0: Ah, este é um concerto solidário.
1: É um concerto solidário.
0: Muito importante também.
1: Para ajudar, são vários artistas. Uhum. Vai ser muito interessante este concerto. Muito
0: boa, giro. É que tem como objetivo então angariar fundos para o Fundo de Emergência Apoio às Vítimas da Tempestade Christine, que tanto aqui falámos na Correio da Manhã Rádio, e de facto artistas como a Cuca Roseta, também o Tony Carreira, Agir, Bárbara Bandeira, Calema, Cura. Uau! Vai ser muito bom. Olha, e duetos? Tens assim algum dueto previsto que possas dizer aqui entre nós?
1: Talvez.
0: Ai, sim!
1: Mas eu não posso dizer.
0: Oh, pronto, mas é para breve?
1: Talvez.
0: Muito bom, bem, gostei.
1: Pronto, fica já. Assim água na boca, pronto.
0: Fica. Tu também és uma princesa Disney.
1: Eu sou completamente uma princesa Disney. Podes escolher, olha, posso ser um bocadinho da Mulan, posso ser um bocadinho da Pocahontas. Contas, Rapunzel não posso porque é loura e eu não sou, mas acho que também posso ter um bocadinho da personalidade dela. Conheço-as todas.
0: Ainda bem, porque tu tens muito de Disney em ti. Eu acho que tens a princesa Yasmin, mas
1: Yasmin também posso ser, é verdade.
0: Fica para outras conversas. Adorei ter-te aqui mais
1: obrigada,
0: uma vez.
1: Obrigada por tudo também.
0: Disco novo, Tradição, já está à venda em todo lado.
1: Já está, podem ouvi-lo em todo lado, ver os videoclipes, tudo.
0: Ai, o videoclipe está lindo.
1: E digam-nos coisas boas.
0: Sempre coisas boas. Partilhem todo o amor e carinho. E acima de tudo,
1: boas aplausos. Ou más, mas digam.
0: Não deixem nada por dizer. Lá está. Então, Cuca, tens um dia preenchido pela frente. Muito obrigada por teres vindo até aqui ou aqui entre nós. Já de manhã tinhas estado no Olá Bom Dia da CMTV e nós raptámos para aqui, porque é sempre bom motivo receber-te.
1: Obrigada. Obrigada por tudo também.
0: Nada. Sigam então a Cuca Roseta para mais novidades. Há uma carreira internacional em grande destaque também a ter em conta, portanto quem nos está a ouvir além fronteiras através de cmradio.pt também vai ter aqui concertos, se calhar próximos de si. É uma questão de ir lá procurar, escolher a data e ir aplaudir esta nossa querida Cuca Roseta. Ai, que bom.
2: Aqui entre nós.
3: Aqui entre nós, conversas de Lara Afonso, para ouvir sempre de segunda a sexta, das 11 às 4 da tarde, e para manter a energia lá em cima, It's Raining Men, Jerry Halliwell, às 3 da tarde, atualizamos as notícias, e é com o jornalista Orlando Azevedo, a seguir a Jerry cantar. Vai ouvir também o Fala Barato, fique connosco, está na Correio da Manhã Rádio, até já.

0: E a pergunta de hoje é: acha que Portugal devia boicotar a Eurovisão por causa da participação de Israel?
1: Elisa, Walter Bartos ou Miguel Alvalade, esta Eurovisão ficará para sempre manchada por deixar a Israel participar. Eu gostava da Eurovisão, pá, eu chorei quando vi o Salvador Sobral a ganhar, pá, ele fazia lembrar um gato molhado a miar à chuva. Apetecia-me trazê-lo para casa, secá-lo com uma toalhinha e dar-lhe um pires de leite. Eu vibrei com o playback do Carlos Paião. Um playback. Já para não falar da senha do 25 de Abril e depois do adeus do Paulo Carvalho, que canção! Toda essa memória fica agora manchada pela participação deste país horrendo, pá. Fiz boicote. Não vi ontem nem quero ver. Aliás, tenho visto a TVE. Da Espanha agora é o meu país, não é? E Pedro Sánchez, aquele gato, é o meu primeiro-ministro. Free Palestine!
2: David Manaia, formado em ciência política pela Universidade da Vida, que é mesmo assim. Mas quem é que liga alguma coisa ao Festival da Canção? Pá, por amor de Deus, pá. Aquilo é só visto por pessoas histéricas que vestem roupas coloridas demais para o meu gosto. Ainda se me dissessem que deviam tirar equipas das Champions por não serem da Europa, ainda vá. Qual é o sentido de deixarem participar países africanos como uma Turquia ou uma França nas Champions? Zero sentido, na minha opinião. Eu acho que fazia o Festival da Canção no Parque Tejo ou no Passeio Marítimo de Algés, que nem me chateava ninguém. Entrava quem comprasse o bilhete. E a TV, a RTP, e não sei o quê, davam outro tipo de coisas que sejam culturais e que a malta toda curta, tipo a bola, hóquei, boxe. Acho que isto é óbvio, né?
1: Irmã Xaneta da Purificação, Freira na Ordem das Obelhitas Lanzudas no Convento de Corral de Bodes. Antes de mais, parabéns ao Fala Barato, que fez ontem 300 emissões e eu a participar em várias. Bom, do festival, eu amo o Festival da Canção. Eu tenho posters do Rui Bandeira em cuecas, tenho um cartaz da Anabela ao vivo aqui na aldeia de Corral de Bodes, tenho um autógrafo dos Da Vinci feito com o batom da vocalista, ou era do batom da vocalista ou era do teclista, já não me recordo. Eu lamento isto, Israel, talvez o José se tenha razão, não se dava pontos a Israel e pronto. Agora, boicotar não, porque eu não passo a Eurovisão. Temos muita pena que os bandidos do canto não tivessem passado à final, não deu, mas vamos rezar para que eles tenham muito sucesso na vida. Junta-te a nós nesta reza. Hoje somos uma gota de água benta, amanhã um tsunami.
0: O Aldino Palhães reformado da Lisnava. O Festival da Canção já não é o mesmo do tempo. Para mim, o melhor de todos foi Eduardo Nascimento com O Vento Mudou e Ela Não Voltou. Até porque eu tive uma namorada que foi levada por um tornado lá em Angola e sempre achei que essa canção era para mim. E quando voltei para Portugal e me começaram a chamar Retornado, eu pensei: epá, então toda a gente sabe a história do tornado e da namorada. Não, mas afinal, Retornada era a malta toda que faltava de lá. Pronto, enfim. Esta história do boicote não é nova. Também quiseram boicotar Portugal em 1964, no tempo do Salazar. Eu até achei bem. Só não podiam era boicotar o Eduardo Nascimento. Isso nunca. Ha, ouça!

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1: Muito boa tarde, está na Correio da Manhã Rádio, são agora 3 horas. Seguimos então com o Grande Jornal das 3 da tarde, edição é do jornalista Orlando Azevedo. Boa tarde, Orlando.
2: Muito boa tarde, Jéssica Alves. Boa tarde a quem nos ouve. O Futebol Clube do Porto levanta hoje o troféu de campeão nacional. Duas semanas depois dos portistas terem garantido o título, o jogo da consagração, de frente ao Santa Clara, acontece no Estádio do Dragão. A partida da última jornada do campeonato tem pontapé de saída a partir das 3:30 da tarde. Estamos em contagem decrescente, segue-se a habitual festa. As celebrações vão concentrar-se nos aliados, como nos conta o repórter David Monteiro.
3: Uma festa que promete prolongar-se ao longo de toda a noite, que vai começar naturalmente no Estádio do Dragão, durante e após o jogo com o Santa Clara. É dentro do estádio que os adeptos vão erguer a taça de campeão nacional perante casa cheia, e depois essa festa vai estender-se a outros locais da cidade. A equipa vai seguir de barco da Marina do Freixo até à Ribeira, onde estão também preparados alguns momentos dessa festa, e depois os jogadores vão seguir em direção aos aliados, onde será o epicentro de toda a festa e onde ao final da noite a equipa vai ser recebida, como habitual, na Câmara Municipal do Porto pelo Presidente da Câmara, Pedro Duarte, e depois será aí concentrada toda a festa com o decorrer da noite.
2: Jornalista David Monteiro, os festejos do título que prometem uma noite de São João antecipada. E por causa da festa do Futebol Clube do Porto, várias ruas da Baixa e da Ribeira vão estar cortadas ao trânsito a partir desta tarde e até ao final dos festejos. Também as estações do metro dos Aliados e São Bento vão estar fechadas por razões de segurança. O metro do Porto conta um reforço na operação até às 3 da manhã de domingo. O encontro frente ao Santa Clara, da 34ª e última jornada, tem pontapé de saída marcada então para as 3:30 da tarde. À noite, Sporting e Benfica decidem quem fica em segundo lugar de acesso à Liga dos Campeões. O Sporting, segundo classificado, recebe o Gil Vicente e depende apenas dele para garantir a presença na próxima edição da Prova Milionária. O Benfica visita o Estoril Praia, está obrigado a vencer e a esperar por um deslize dos Leões. Sporting-Gil Vicente, o encontro no estádio de Alvalade está marcado para as 8:30 da noite. À mesma hora arranca o Estoril Praia-Benfica. A última jornada vai também definir as contas da despromoção. Nacional, Estrela da Amadora ou Tondela, um deles desce diretamente à Segunda Liga e outro vai ainda ao Play off de despromoção. Com descida já confirmada, está o AVS. Há novos dados sobre a rixa em Benfica que resultou numa vítima mortal. Arnaldo tinha 22 anos, a família está em choque e afasta qualquer cenário de violação antes do esfaqueamento mortal. Em entrevista

0: Vista à CMTV, a irmã da vítima mortal avança que todos os jovens viviam junto na casa da mãe do assassino. A reportagem com mais detalhes é do jornalista Nuno Gil Ferreira.
1: A irmã da vítima mortal da rixa em Benfica que aconteceu durante esta semana afirma que não terá havido qualquer cenário de violação, como tem sido noticiado nos meios de comunicação social. A irmã da vítima mortal, de um jovem de 22 anos, acabou por nos contar que o irmão e o tio viviam juntamente com mais três pessoas, uma mãe de dois filhos, um deles que teria então problemas psicológicos, e viviam todos na mesma casa. Aquilo que sabemos é que se conheceram num ambiente religioso, na igreja, e esta mulher acabou por convidar tanto o irmão, tanto a vítima, que é irmão da menina que entrevistámos, da rapariga de 20 anos que entrevistámos há pouco. Disse que tanto o irmão dela como o tio lhes foi pedido e lhes foi dada a possibilidade de irem viver com esta mulher juntamente com os filhos. Aquilo que nos indicou foi que não haveria qualquer relacionamento amoroso, poderá ter havido também um cenário de inveja por parte do assassino, dos agressores, uma vez que, segundo aquilo que nos foi dito, a dona da casa, a mãe dos outros dois, dizia que eles eram dois rapazes extremamente bons e com um coração de ouro, e mesmo por isso a irmã da vítima mortal não vê qualquer razão para aquilo que aconteceu ter acontecido, senão um quadro de ciúmes e um quadro de ressentimento. Aquilo que também sabemos é que o tio desta rapariga, um homem de 20 anos que foi levado para o hospital em estado bastante crítico na tarde do acidente, está neste momento já estável, está em recuperação e, ao que tudo indica, poderá vir a ter uma recuperação bastante rápida nos próximos dias.
0: Um trabalho do jornalista Nuno Gil Ferreira. Continua a caça a um canguru que fugiu quando estava a ser transportado. A reportagem da Fátima Vilaça.
2: Até agora não foi possível ainda localizar a fêmea de canguru que está desde quinta-feira da semana passada a ser procurada nesta localidade, Vila Nova de Anha, no concelho de Viana do Castelo. Ora, foi aqui junto a uma casa, esta casa que o Rodrigo Andrade vai mostrar-se na imagem, que foi localizada a cria desta fêmea logo no dia em que fugiram. Foi uma moradora que ao entrar em casa se apercebeu do marsupial na rua, algo inédito que nunca tinha presenciado. Viu que algo caiu da bolsa marsupial e logo aí percebeu que se tratava de uma cria, um canguru ainda de tenra idade, que foi capturado de imediato e que depois foi entregue à GNR de Viana do Castelo. Quanto à mãe, continua fugida, continua escondida, provavelmente aqui por um destes campos próximos ao local onde deveria ter sido entregue. Estamos a falar de uma propriedade, uma casa com um terreno que fica a cerca de 100, 200 metros no máximo deste local, e onde existem outros exemplares deste animal que, não sendo originário de Portugal, trata-se de um canguru europeu, uma espécie que é permitido ter-se em casa, desde que seja adquirida num revendedor certificado. Ora, esta propriedade aqui em Vila Nova de Anha tem vários outros exemplares de canguru, embora a maior parte da população desconhecesse a existência desse espaço. Entre os vizinhos mais próximos, há quem diga que é frequente ver chegar um camião de matrícula belga para descarregar estes cangurus. Foi durante a descarga, provavelmente um descuido, que fez com que permitiu que este canguru fêmea fugisse, e há mais de uma semana que os moradores têm visto, sobretudo no período da noite, aqui a percorrer algumas.

0: Ruas. O proprietário deste marsupial, deste canguru, está também preocupado com esta situação, embora tenha frisado que se trata de um animal inofensivo, que não representa qualquer risco para o ser humano. Alertam que quem ouvir que informe a GNR para que possa ser capturado ao fim de mais de uma semana desaparecido.
1: Fátima Vilaça com a história deste marsupial que continua fugido. O governo admite alargar o prazo de limpeza dos terrenos. O secretário de Estado da Proteção Civil reconheceu a dificuldade dos proprietários em cumprir a tarefa obrigatória e por isso os prazos podem vir a ser alargados. Entre 1 de janeiro e 30 de abril, a GNR identificou mais de 8.500 terrenos por limpar. O distrito de Leiria, afetado pelas tempestades do início do ano, é o que registra o maior número de ocorrências, com mais de 1.900. O governo garante que haverá especial atenção aos dias de maior risco, com reforço da capacidade de mobilização de meios e recursos. Com o aproximar de uma época que se espera complicada em termos de incêndios florestais, há ainda milhares de terrenos por limpar em Portugal. Estamos agora com 9 minutos depois das 3. Está na Correio da Manhã Rádio. Boa tarde, Jéssica Alves.
2: Obrigado, Orlando. Estamos assim atualizados depois do grande jornal das 3 da tarde. Depois de os 4:30 e sentir o sol, temos check-up, mas é já a seguir. Até já.
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2: Check-Up com Ana Pinto é já a seguir, agora aos 4:30, sentir o sol. Eu gosto muito desta, aproveite-se.

0: Eu também queria sentir o sol, mas estamos no estúdio, mas aproveito por mim o sol, por favor. E agora, check-up com Ana Pinto, ela vai falar do melanoma. Fica para ouvir.
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2: Hoje, no Dia Europeu do Melanoma, lembramos que observar a pele pode salvar a sua vida. O melanoma é o tipo mais agressivo de câncer da pele e desenvolve-se a partir dos melanócitos, as células responsáveis pela produção de melanina, o pigmento que dá cor à nossa pele. Apesar de representar uma menor percentagem dos cancros cutâneos, é o mais perigoso devido à sua elevada capacidade de metastização, ou seja, de se espalhar para outros órgãos se não for diagnosticado precocemente. Segundo dados da Organização Mundial da Saúde, registam-se centenas de milhares de novos casos de melanoma todos os anos em todo o mundo, com dezenas de milhares de mortes associadas, sobretudo quando o diagnóstico é tardio. Em Portugal, o melanoma tem vindo a aumentar, acompanhando a tendência europeia, e pode surgir tanto em zonas do corpo frequentemente expostas ao sol, como em áreas aparentemente protegidas. Muitas vezes apresenta-se como uma nova lesão pigmentada ou como uma alteração num sinal já existente. Sinais de alerta incluem assimetria, bordos irregulares, variação de cor, diâmetro em crescimento ou alterações recentes no aspecto da lesão. A exposição excessiva à radiação ultravioleta, seja solar ou através de solários, é o principal fator de risco. Outros fatores incluem pele clara, histórico familiar de melanoma e múltiplos sinais. A boa notícia é que o prognóstico pode ser muito favorável quando detectado precocemente. Estudos mostram que a taxa de sobrevivência a 5 anos pode ultrapassar os 90 a 99% nos casos iniciais, sublinhando a importância do diagnóstico precoce e da vigilância dermatológica permanente. A prevenção continua a ser a principal arma, passando pela proteção solar adequada, evitando a exposição excessiva aos raios ultravioleta e desaconselhando o uso de solários. Quando detectado precocemente, o melanoma tem uma elevada taxa de cura, o que reforça a importância da sensibilização promovida neste dia.
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0: Num hospital nos Estados Unidos, as enfermeiras começaram a notar um mistério insólito. Todas as noites desapareciam gelatinas de morango do frigorífico da copa. Suspeitaram de colegas esfomeados e instalaram uma pequena câmara escondida. O ladrão revelou-se inesperado. Um paciente sonâmbulo, que se levantava durante a noite, caminhava calmamente pelo corredor, comia uma gelatina, colocava a embalagem no lixo reciclável e regressava à cama, sem nunca acordar nem tropeçar nos fios do soro. Mas nem todos os sustos hospitalares acabam da mesma forma. Um homem apareceu nas urgências em pânico porque o pé estava azul e, segundo ele, a desfazer-se. A equipa médica temeu um problema grave de circulação ou até gangrena. Depois de limparem cuidadosamente a pele, descobriram a verdade. As meias novas e baratas largavam tanta tinta com o suor que tinham tingido completamente o pé do alegado paciente. Noutra enfermaria, um paciente passava noites inteiras a chamar as enfermeiras porque insistia que havia um homem sentado na poltrona. Uma funcionária, já cansada, decidiu entrar na brincadeira e disse para o personagem invisível: "Senhor, faça o favor de sair, que o doente quer dormir." O doente ficou aliviado e respondeu: "Obrigado." Ele até tirou o chapéu antes de sair pela janela. O problema? O quarto ficava no quinto andar. Há vidas assim, e há algumas que não chegam a perceber o poder do placebo. Um paciente dizia que só conseguia dormir com um comprimido azul específico. Como o hospital não o tinha, deram discretamente uma pastilha de menta azul. Não, não foi um comprimido desses que está a pensar. O paciente dormiu então 8 horas seguidas e no dia seguinte elogiou o medicamento, que considerou milagroso, embora tenha reclamado do forte hálito a mentol.
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2: Há vidas assim com o Vítor Figueiredo e daqui a pouco, assim mais 3h25, 3h30, vamos entrar no simultâneo com a CMTV para o programa Golos, porque hoje acompanhamos o jogo Futebol Clube do Porto Santa Clara aqui a partir das 3h30, um bocadinho antes. Até lá, fico na companhia do Escalema, a nossa dança.

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2: O Clube do Porto recebe o Santa Clara na última jornada. Francisco Varela quer fechar o campeonato com uma vitória depois daquilo que aconteceu na Vila das Aves. O jogo, como sempre, é para acompanhar ao segundo aqui na CMTV, num simultâneo também com a Correio da Manhã Rádio em 90.4 na Grande Lisboa e 94.8 no Grande Porto. Após o apito final do árbitro João Gonçalves, a equipa do Futebol Clube do Porto vai erguer o troféu de campeão nacional. Vamos naturalmente acompanhar toda a festa em direto e ao segundo aqui na CMTV, mas para já vamos conferir os 11 oficiais para este jogo. Começamos pelo do Futebol Clube do Porto. A Farial ia apostar em Diogo Costa na baliza, depois na defesa Alberto Costa, Bednarek, Kivior e Francisco Moura. Já no meio campo, Alan Varela, Victor Froholt e Rodrigo Mora. Na frente, William Gomes, Borja Sainz e Denis Gula. Este o 11 oficial do Futebol Clube do Porto para esta recepção ao Santa Clara. Vamos também ver os 11 escolhidos por Petit para esta deslocação ao Estádio do Dragão. A João Afonso na baliza, defesa com Kalila, Pedro Pacheco, a Sidney Lima e PV. No meio campo, a Dejé e Serginho. Já na frente, Torrão, Klisman e Gabriel Silva no apoio a Luís Fernando. É este o 11 do Santa Clara. Comigo em estúdio tenho já o Diamantino Miranda, o Jorge Amaral, o Fernando Mendes. Como sempre, contamos também com o Marco Pina e o Pedro Carreira vai juntar-se a nós a qualquer momento. Jorge, tenho de começar por ti, até que vens equipado a rigor e com uma camisolinha e um cachecol.
3: Mal seria se não começasse por mim. Boa tarde, Sara.
4: Boa tarde.
5: É a camisola.
4: Mal seria.
5: É XXXXL.
3: Não, não, são só dois.
5: Eu não entendi isso porque a minha já é XX. Eu já me desgrandei. Bom Diamantino também da casa.
3: Vê bem, ele é 2XL, eu sou 2XL. Estás a ver, somos partidos o cabelo, não é? Estás a ver? Portanto, boa tarde. De todos, nossos
5: salas de tu também tens sugestão também.
3: Médio. Ou vem.
5: E vem. Slim.
3: O que é que queres perguntar? Diz.
5: Estamos na moda agora, a nível do corpinho. Estamos
2: vocês agora estão aí a falar de, do corpinho, dos tamanhos do das camisolas.
6: Deixa-o improvisar, deixa-o improvisar. É, ele está
2: não,
6: aí a
2: mas relativamente a este, é o último jogo da temporada, é também o jogo de consagração dos novos campeões nacionais e tu esperas naturalmente que o Futebol Clube do Porto dê uma vitória hoje, sobretudo depois daquilo que aconteceu na
3: evidente, evidente. Há erros de percurso, a gente pode dizer que há as festas e que tudo isso justifica tudo, não justifica tudo, como é evidente, porque acho que há uma imagem a defender, há um símbolo a defender, podemos entender, podemos arranjar as justificações que quisermos, mas realmente não foi bonito aquilo que se passou na Vila das Aves por isso ou por aquilo, mas o importante é o título, esse é que era o fundamental, e esse tinha sido ganho, digamos, conquistado ainda com duas jornadas por realizar, e portanto hoje é o receber a taça, digamos, ao corolário de um ano muito complicado, muito difícil, de muito trabalho, em que a equipa teve do primeiro ao último minuto sempre a tentar em todas as frentes, à exceção da Taça da Liga. Teve sempre um campeonato sempre em primeiro lugar, portanto foi um justíssimo vencedor deste campeonato. E espero que realmente perante a festa que o Porto se propõe proporcionar aos seus adeptos e sócios, que a equipa dentro do campo faça aquilo que tem que fazer, que é realmente ganhar o jogo, independentemente de jogar melhor ou pior. Há aqui uma estratégia certamente para não jogar de princípio o PP, mesmo o Gabri Veiga e mesmo o Oscar. Possivelmente haverá aqui alguma estratégia.
5: Há teu coisa para tal. Aquele que foi operado, o central.
3: O Neon Pérez. Sim. Neon Pérez.
5: Tendo onde aquilo,
3: portanto, portanto, possivelmente poderá aqui haver alguma estratégia, porque realmente PP é sempre um jogador de referência da equipa, às vezes parece que passa despercebido, mas não pela sua capacidade de trabalho, e esta equipa evidenciou-se durante estas 34 jornadas, essencialmente por isso, por uma humildade, uma união muito grande, e independentemente de jogar melhor ou pior, sempre a trabalhar muito para conquistar isto que felizmente conseguiram e podem proporcionar aos seus sócios e adeptos, que é o título 30º, vou virar de costas, está aqui, olha aqui, aqui, olha cá atrás. Tá, vê-se. Está cá, 31º, vê-se.
4: Super bom. Não, se calhar tens que levantar-te cá, um bocadinho.
3: Olha cá, 31.
6: Estás a apontar para a Super Bowl?
3: Não, 31.
6: Ainda faltam 7.
3: Portanto,
5: isso é para ele, não é para mim, para não.
3: Tu vê, bem.
5: Eu digo, está aqui a tu hoje ainda, isso é para
3: ele. Tu mesmo escrevendo alguns na caminhonete, ainda faltam alguns.
5: Está bem, ainda vai
3: falta. Para ti, com essa.
6: Para mim ainda falta.
3: Com essa coisa de
5: grandeza.
3: Com esse ar de grandeza. Com essa grandeza, eu imaginava que tinhas para aí, não era 38, era 45, 50 e tal. Epá, gente humilde, temos 31.
6: Sabes qual é?
3: Vocês?
6: Sabes qual é a minha pena?
3: Já não quero um 45.
6: Sabes qual é a minha pena? A minha pena é que a gente já não vamos ver o 38.
3: Não sei. Não sei. Olha para o caminho que isto, olha para o caminho que levas, está lá mais próximo.
6: Já não vamos conseguir.
3: Está mais próximo disso.
6: Já não vamos conseguir.
3: Pelo caminho que
5: tu estás a ir.
3: Pelo caminho que está a ir e está mais próximo disso que outra coisa.
6: Já no 38, já não vamos lá.
2: O estádio do Dragão que está cheio para este, que é o último jogo da temporada para o Futebol Clube do Porto. Ali, agora também os jogadores do Santa Clara a fazerem guarda de honra aos jogadores do Futebol Clube do Porto.
6: Câmaras.
2: Mas, Diamantino, tu estás cheio de vontade de
5: falar. Não, deixa falar, deixa falar.
2: Vá lá, então. O que é que
6: estás
2: a dizer?
6: Não, estou a dizer, está uma festa bonita.
5: Eu já não vejo há muito tempo uma festinha destas.
6: É partidos, governo, câmaras, está ali tudo.
5: Por acaso é uma coisa que raramente tinhas do teu clube.
3: Nada disso.
6: Isso é o teu presidente que fez. Eu até tenho juízes desembargadores.
5: E os teus andavam lá.
6: Olha, e está-se a ver.
5: E está-se a ver bem. E bem, até que enfim.
2: Muito
5: até
2: bem.
5: Que enfim, que andaste tu anos e anos com o Andor.
6: Reconhece.
5: É, reconhece. Assim é que é. Não gostavam com a gente antigamente. Estão-se a queixar.
6: Já viste
5: os árbitros. Estão-se a queixar. Não era para vocês dizer.
6: Já viste como eles reconhecem.
5: O peixe morre para a boca.
6: Já viste como eles reconhecem.
5: Está amarado e acho muito bem.
2: Mas ficando agora também naquilo que será o jogo, Fernando, tu achas que realmente os jogadores do Futebol Clube do Porto vão entrar com tudo também perante um estádio a cheio e vão procurar naturalmente a vitória diante do Santa Clara?
5: É um jogo de consagração. Não ficaram muito chateados para perder com o Aves, está bem. Porque são campeões nacionais, que era o objetivo, que era o mais importante. Queriam bater o recorde de pontos. Eu costumo dizer que se lixa o recorde de pontos. O fundamental foram serem campeões nacionais, que era isso que eles andavam à procura e foram com toda a justiça. Se era bom ganhar, claro que era. Não ganharam. Parecia que tinham perdido o campeonato do mundo. Não. Ganharam o campeonato. Todo o mérito, o objetivo principal cumprido. Agora para perder com o Aves ou não sei o que, eu acho que isso não faz muito sentido para tanta zia. Eu até vi alguns adeptos do Porto, alguns, a dizer não, que isto, há muitos jogadores que têm que ir embora, que nem merecem vestir aquela camisola. Depois do que o rapaz fizeram durante o ano inteiro, ganharam bem, nem merecem vestir aquela camisola. Tem que levar muitas mudanças. Inacreditável.
2: Mas achas já agora, Diamantino, que o Santa Clara pode causar aqui alguma.
3: Mas João Gonçalves.
6: Depende da maneira como o Porto quiser jogar. Se quiserem jogar em modo festivo, possivelmente é capaz de ter problemas. Se quiser jogar a sério, é muito mais complicado para o Santa Clara. Agora, é difícil dissociar o dia do jogo com a festa que está preparada e os jogadores sabem disso.
2: Achas que os jogadores do Porto já estão com a cabeça na festa de mais longe?
6: Os jogadores querem ganhar. Agora, não estão é totalmente concentrados. Isso é de certeza absoluta. Querem ganhar, claro.
3: E os do lado de lá não querem ser, como é que a gente dizia, não vamos ser cabeçudos.
6: Querem ser os cabeçudos.
3: Antigamente a gente dizia isso. Não, antigamente era para não vamos ser cabeçudos.
5: Para ele foi o Alverca. Esse é que foram os cabeçudos, perderam e foram campeões.
6: Acho que o Porto tem tudo para ganhar o jogo, se quiser jogar a sério. Mas mesmo jogando a sério, às vezes, este ano assistimos a vários jogos no Porto, com equipas de menor valia.
5: Foi aí que tudo
6: mesmo o Porto, jogando a sério, teve dificuldades em ganhar vários jogos em casa.

0: É assim, uma coisa é ficar, acabar o campeonato, está bem que isto depois para o ano, daqui a 2 anos, ninguém se lembra. Uma coisa é acabar o campeonato com 7 ou 8 ou 6, não sei quantos são de pontos de avanço. Outra coisa é acabar o campeonato com 3 ou 4 ou 2, não sei como é que está a classificação, já nem me lembro. E o treinador, de certeza, e os dirigentes não querem ficar...
1: Está 9. 9 pode ficar a 6.
0: Então pronto, dá para brincar,
1: não é?
2: Muito bem. E Pedro Carreira, está mesmo tudo apostos para o apito inicial do árbitro João Gonçalves?
3: Apita agora mesmo o árbitro para o arranque do jogo no Dragão. O Porto sai a jogar, está muito sol, muita gente, estádio completamente cheio para este Porto Santa Clara. O Porto vai para o ataque, bola na grande área, corta o Santa Clara. Mora vai insistir, Mora joga para a direita. O Porto rapidamente a tentar aproximar-se da baliza contrária. O William Gomes vem para trás, perseguido por o adversário. Ainda o William Gomes vai atrasar para a zona dos centrais. Jogam Bednarek e Jakub Kivior. Bednarek volta à equipa, joga pela primeira vez desde que ele e a família foram vítimas de um assalto violento em casa, na cidade do Porto. Lá vai o Porto, à direita, William Gomes avança, William roda, vai interromper a equipa de arbitragem. Há um homem do Santa Clara em dificuldades, é Gabriel Silva, alvo do Sporting para a próxima época. É na sequência de um contacto com William Gomes, apitou o árbitro.
2: Árbitro João Gonçalves a apitar esta infração cometida sobre Gabriel Silva. Achas que foi uma boa decisão do árbitro, Marco?
4: Sim, o William Gomes, depois de passar a bola, acaba por pisar de sola o adversário e o árbitro deu a falta.
5: Boa tarde, Marco.
2: Pronto, fica esta boa tarde ao Marco também.
5: Às escondidas, ninguém...
6: Não, não ouviu?
5: Já
6: não
5: ouvimos.
6: Dormiste cá, estavas cá a dormir.
5: Estavas cá. Boa tarde, pá. Estás com um bom aspecto, um aspecto morenaço.
2: Muito bem.
5: Bebezinho.
2: Segue o jogo no estádio do Dragão.
3: Bola para a equipa do Porto, que ataca rapidamente. Sobe com Bednarek, entrega do lado direito. A bola para Alberto Costa, junto à divisória. Ainda Alberto olha para Alan Varela, vai subindo. Entrega para Denis Gull, aguenta a bola, vai recuar do elevado. Atrasa novamente para a zona dos centrais. São dois, Kivior e Bednarek. Kivior joga mais à esquerda. Ele que entrega para o lateral, Francisco Moura. A segurar a bola junto à linha do meio campo. Vai recuar, pressão do Santa Clara. Bola atrasada para a zona dos centrais do Porto. 2 minutos nesta primeira parte. Recordo, estamos a acompanhar ao segundo na CMTV, o último jogo da época do campeão Futebol Clube do Porto, que vai novamente para o ataque. Mora à esquerda, tenta a finta, vai para a grande área. Mora atrasou para Francisco Moura. Mora vai combinar com a Alan Varela também à esquerda. Vai ter de atrasar a bola, não tem outro remédio que não colocar para Jakub Kivior. Joga Kivior para perto do grande círculo, onde está Bednarek. Lá vai o Porto com todos os adeptos a puxarem pela equipa. Bola na frente, o passe é bom. Atenção, não consegue segurar Borja Sainz e a bola vai perder-se junto à bandeirola de canto. Parece-me que ainda pela linha lateral, lançamento para a equipa do Santa Clara. Estamos com 2 minutos e meio. Recordo para quem só agora se juntou a nós que este é o acompanhamento ao segundo do Porto Santa Clara. Vamos ter também hoje às 6h45 a transmissão em direto do jogo entre o Al Nassr e o Osaka. É um jogo que pode ser duplamente bom para Cristiano Ronaldo, João Félix e Jorge Jesus. Isto porquê? Porque é a final da Champions Asiática 2 e, ao mesmo tempo, o Al Nassr pode ser campeão da Liga Saudita, porque na mesma situação de jogo está o Al Hilal na Arábia Saudita. Vai jogar e, se não ganhar, o Al Nassr pode hoje conquistar 2 títulos no mesmo dia. Vamos transmitir em direto esse jogo entre o Al Nassr e o Osaka, com a narração do Paulo Catarro e comentários do Nuno Dias. Voltamos ao Dragão. Bola para o Santa Clara. Não consegue avançar o relvado. A equipa do Santa Clara já perdeu a bola. A equipa açoriana, o Porto, recupera já depois de uma homenagem muito sentida e que contou com o apoio de todo o estádio. Homenagem a Jorge Costa ao minuto 2 deste jogo entre Porto e Santa Clara.
2: Então, homenagem, Jorge.
6: Hã?
2: Uma bonita homenagem.
6: Sim, sem dúvida, sem dúvida. Acho que aquele pano é uma coisa fantástica. Está lindíssimo. Está um pano lindíssimo. Depois, mais tarde, vão ter a oportunidade de ver. Realmente, está lindíssimo. Tanto com Pinto da Costa e Jorge Costa assegurarem o título.
2: O rei e o capitão entregam a taça ao campeão. É a frase que também aparece ali e acompanha esta imagem de Pinto da Costa e Jorge Costa. Primeiros 4 minutos deste Futebol Clube do Porto a Santa Clara. O jogo agora está interrompido. Há pouco o árbitro assinalou uma falta sobre Victor Frohrucht. Pareceu que foi isso, que foi essa a decisão do árbitro. Estamos agora a ver as repetições. Marco, consegue explicar melhor o que é que aconteceu?
4: O jogador do Santa Clara vai ali ao chão para jogar a bola e a seguir acaba por haver contacto com o Frohrucht e estão ambos os jogadores com...

0: contra o Cascais.
1: E o jogador do Santa Clara neste momento está a ser assistido pela equipa médica do clube. Petit aproveita também para dar ali algumas indicações aos jogadores. Agora víamos, por exemplo, uma imagem de Samu, que estava ali com um telemóvel a filmar. Já agora tens saudades de Samu, Jorge? Faz falta à equipa do Porto?
2: Agora que o Porto ganhou, posso dizer que o Porto conseguiu superar a ausência de Samu. Mas quer a gente, quer a quer não, a falta de Samu e também de Luke de Jong, porque sim, não, realmente, quer a gente, quer não, era um jogador, uma boa alternativa, fizeram efetivamente muito falta à equipa.
1: E dar aqui nota de que muito provavelmente Dzé não terá condições para continuar, vamos ter de esperar um pouco, até porque já estava ali outro jogador do Santa Clara a postos para entrar. Já lá vamos, agora atenção ao Porto.
3: Ataca à direita, atenção, a bola junto à grande área do Santa Clara, perde Victor Frahold, fica ali a olhar para o árbitro que não interrompe a bola, é da equipa do Santa Clara, o Porto, que hoje está a estrear já o equipamento para a próxima época e é um equipamento claramente inspirado na camisola que o Porto usou em 80. Vamos assinalar os 40 anos da conquista do futebol pelo Porto e o Jorge Amaral deve-se lembrar bem, também lembrando-se que esta camisola dá uns ares dessa que o Porto usou nessa histórica época de 87.
1: Estavas aí a confirmar no fundo o que estava a dizer o Pedro Carreira.
2: Sim, sim, sim, sim, é aqueles números enormes, essas riscas também diferentes, um equipamento totalmente diferente. Para como era, no início de uma era.
1: O Fernando também já tinha reparado nisso?
4: Não, porque os números não eu tinha dito ao Amaral.
2: Os números eram maiores.
1: Tentava agora o Santa Clara sair a jogar e consegue.
3: Atenção, Wellington à direita, marcado por Francisco Moura, enfiamento a grande área do Porto. Ainda o Wellington vai tentar ganhar o pontapé de canto, cruzou para a grande área, aparece o corte fácil de Bednarek de cabeça, mas está atrevida a equipa do Santa Clara neste arranque de encontro. O lançamento à direita é provavelmente para Diogo Calila, já está com a bola nas mãos, vai deixá-la para que seja um outro colega a fazer o arremesso da linha lateral e assim sendo antecipa-se um eventual lançamento longo para a grande área, grande ambiente no Estádio do Dragão. Recordo que também hoje, além da transmissão do jogo do Alnassr, vamos acompanhar naturalmente os jogos decisivos de Sporting e Benfica. O Sporting em Alvalade frente ao Gil Vicente, o Benfica no António Coimbra da Mota frente ao Estoril, na despedida de José Mourinho, que vai fazer hoje o último jogo como treinador do Benfica. No Dragão, ataca o Santa Clara à esquerda, atenção, olha o cruzamento, a bala ganha muita altura, vai para o segundo posto, tenta chegar Wellington, aparece primeiro o Francisco Moura a desviar de cabeça, mas a bola já tinha ultrapassado a linha final e é pontapé de baliza para Diogo Costa. Recordo que o Porto apresenta aqui um 11 na máxima força, quase na máxima força. É verdade que Pepe não está entre as opções de Francesco Farioli. Gabri Veiga também está no banco, mas é uma equipa do Porto apostada em corrigir a imagem de derrota que deixou no jogo da passada jornada. O Porto foi derrotado no estádio do último classificado e já despromovido à AVS. Última jornada do campeonato. Bola para o campeão nacional. Lá vai Bednarek. Sobe Bednarek. Combina com Frahold. Passo curto ainda não. Eixo da defesa é para Jakub Kiewior. Kiewior vai tentar subir. Aproxima-se da linha do meio-campo. Junto ao grande círculo. Ainda Kiewior. Tem ali dois homens do Santa Clara a pressioná-lo. Não consegue avançar. Jakub Kiewior, o árbitro, vai novamente interromper o encontro porque há um homem do Santa Clara em dificuldades, o que motiva nova paragem por parte da equipa de arbitragem liderada por João Gonçalves.
1: João Gonçalves, que já foi ali junto do jogador do Santa Clara a perceber o que é que se passa. A equipa médica também já está em campo. Foi no seguimento, parece-me, daquele lance com Victor Frahold. É precisamente Dzé que está ali em dificuldades e parece-me que Petit terá mesmo de fazer aqui uma substituição forçada na equipa. Não aconteceu há pouco, mas parece-me que vai acontecer agora, porque o mesmo jogador, no caso Dzé, parece-me que não tem condições de continuar a jogar este jogo no Estádio do Dragão e terá mesmo de sair. Portanto, Petit a fazer agora esta substituição forçada. Vai entrar Andrei Santos, mas achas, Diamantino, que nestes primeiros 9 minutos a equipa do Santa Clara até tem estado atrevida assim?
5: A equipa do Santa Clara, quando está bem, é uma equipa, como se costuma dizer, uma equipa chata. E hoje não entrou mal no jogo. Está a dividir o jogo até ao momento. Vamos ver até aos quantos minutos eles são capazes de conseguir dividir o jogo. Ou se o Porto continuar também a ter alguma indefinição no seu jogo, às tantas o jogo vai ser repartido até ao final.
1: Agora é o Futebol Clube do Porto com bola.
3: Vai avançar com o Pedro.

0: Beck na abertura para a direita, espaço para o William Gomes, ataca a grande área e tenta a finta, puxa a bola para dentro, já passou, ainda o William Gomes faz o passo, corta, o Santa Clara recupera o Porto, está no ataque, a bola do lado direito, lá vai o Porto a tentar subir, Victor Froold desce até perto dos centrais, vai entregar a bola para um deles, Jan Bednarek, lá vai Bednarek a tentar sair a jogar, vai a passo, combina com Froold, é ele quem acelera, ainda Froold joga, o Porto vai subindo, a bola para a esquerda para a Lavarela, a Lavarela vai entregar para Francisco Moura, olha para a grande área, muito desapoiado, mais à frente está Borja Sainz, não sai o passe, contra-ataque do Santa Clara, pode sair, ultrapassado Alan Varela, depois parece fazer falta o árbitro, apita, derrubado o homem do Santa Clara, que era Klisman, não sai cartão para Alan Varela, apesar da queda do homem do Santa Clara, é verdade, ainda no respectivo meio campo defensivo.
1: Acho que ficou cartão amarelo por exibir, Marco.
2: É assim, se o jogo se lhe tivesse outro enquadramento, o cartão amarelo tinha saído do bolso do árbitro. Não é um jogo meia feijões, passa a expressão, o árbitro não quis mostrar o cartão amarelo.
1: Optou por não mostrar cartão amarelo, assinalou apenas essa falta a favor do Santa Clara, que agora tenta sair a jogar.
0: Passe longo na frente, Pedro Pacheco joga para a esquerda, é para Gabriel Silva. Lá vai o alvo do Sporting, joga para trás, o Santa Clara tenta subir. A bola está do lado esquerdo, ainda longe da baliza de Diogo Costa, que recupera o lugar no 11 portista, depois de Cláudio Ramos ter metido água no jogo frente ao AVS. Lá vai o Santa Clara, Wellington de cabeça, joga para o adversário, a perder a Lavarela, contra-ataque do Santa Clara, é perigoso. Atenção, bola no corredor central, o Santa Clara vai avançar com muita gente, pode haver cruzamento, PV avança, entrega para Gabriel Silva, pode cruzar, Quina da grande área lado esquerdo, ainda Gabriel, atrasou a bola e o Santa Clara aplica de se aproximar com rapidez da baliza adversária, ainda vai existir ataque organizado lado esquerdo, atenção, o passe para a grande área, tenta subir o Santa Clara, muita confusão, perde, contra-ataque do Porto, a bola para a direita, atenção, rapidamente vai aparecer Denis Gull, sobe ao centro o colega, Denis Gull aguenta a bola, vai para o cruzamento, saiu mal, não conseguiu colocar a bola no local onde aparecia Borja Sainz, a cruzamento de Denis Gull à direita, agarra o guarda-redes do Santa Clara, João Afonso, e assim chegamos aos 11 minutos de jogo. Cá está aquela imagem de que falávamos há pouco, com a mensagem que foi deixada pelos adeptos do Porto, uma tarja gigante com fotografias de Pinto da Costa e de Jorge Costa no Dragão.
1: Relativamente àquele momento de há pouco com o Denis Gull, achas, Fernando, que podia ter definido um pouco melhor o avançado do futebol do Clube do Porto?
3: Podia. Curiosamente, ele definiu da maneira que costuma mais definir. É verdade, tem muitas de... Não, já é bom jogador, mas tem umas dificuldades tremendas. Nós temos... Mas tem evoluído. Também joga, mas a evolução é um pouco lenta, por assim dizer.
1: Entretanto, o lançamento lateral executado por Francisco Moura, mas o Santa Clara a recuperar.
0: Pedro Pacheco conduz, joga na frente, vai tentar subir o Santa Clara, escorregadela do homem do Porto que pressionava a bola, vai de Diogo Dalila com muita pressão e o Porto ganha, pontapé de canto, depois de o meio campo do Santa Clara não se ter conseguido safar de uma zona de muita pressão, a bola vai para fora e é pontapé de canto, o Rodrigo Moura já está preparado para bater, vamos ver se é mesmo ele quem coloca diretamente na grande área, parece que sim, sobem já Kivior e Bednarek, vão os dois para tentar corresponder esta bola parada, que vai ser colocada na grande área a qualquer instante, 13 minutos 0-0 no Dragão, que está completamente cheio para este jogo da consagração. Moura bateu, grande área, atenção, afasta, a equipa do Santa Clara recolhe o guarda-redes João Afonso, sem drama, a recolher o guarda-redes do Santa Clara. Já jogou para fora da grande área, lado esquerdo. Lá vai o Santa Clara com o Serginho a segurar. Serginho, meio campo defensivo, liberta para a esquerda. É para a subida de PV. PV vai combinar novamente com o Serginho, meio campo defensivo. Passe curto, é para a zona onde vai tentar aproveitar o Santa Clara para subir. Para já, bola nos centrais. Cid Lima a combinar. É Pedro Pacheco. O Santa Clara sobe do lado esquerdo. Lá vai a equipa do Santa Clara que já está tranquila. Não vai descer de divisão. Esteve a determinado momento em situação apertada, mas conseguiu resistir na Primeira Liga. O Santa Clara, onde na Primeira Liga, onde vai também estar, já sabe, desde o final da manhã de hoje, o Académico de Viseu, juntando-se ao Marítimo, as duas equipas que têm já garantida a subida de divisão. Depois, o Torriense vai ao play-off com a equipa que ficar no antepenúltimo lugar da tabela classificativa deste campeonato, que se decide hoje. Fecham as contas do campeonato perto das 10 da noite, quando acabarem os jogos do Benfica e do Sporting. É grande expectativa para saber quem vai ficar no segundo lugar do campeonato e ter acesso à Liga dos Campeões. Para já no Dragão, lá vai o Santa Clara que quer estragar a festa do Porto. A bola para a esquerda, atenção, Gabriel Silva pode cruzar, já está na grande área, faz

0: ainda o cruzamento e a bola vai para fora. Depois de um corte do Porto, Alberto Costa manda para fora. É pontapé de canto para a equipa do Santa Clara.
1: Jogada bem desenhada da equipa de Petit, a tentar criar ali perigo junto à baliza de Diogo Costa. Valeu o corte de Alberto Costa. Vai beneficiar, por isso, a equipa de Petit de pontapé de canto. É o primeiro a pontapé de canto para a equipa do Santa Clara.
0: 15 minutos de jogo no Dragão. Vai à procura do golo. O Futebol Clube do Porto, o daqui a pouco, porque para já tem canto, o Santa Clara, lado esquerdo. Diogo Costa na pequena área. Orientar os colegas de equipa. Vamos ao canto, já batido. Atenção, bola para o segundo poste. Pode haver cabeceamento e pede-se penalti. Atenção, porque Denis Gull afasta a bola, que é cabeceada por um homem do Santa Clara, que era Pedro Pacheco. Foi ele que apareceu ao segundo poste. A bola vai de facto ao braço de Denis Gull, depois de ter ido à coxa, o que me leva a acreditar que não haverá intervenção do vídeo-árbitro, mas vamos aguardar por João Gonçalves.
1: Vamos ter de esperar um pouco, mas Marco, daquilo que já tiveste a oportunidade de ver, é pontapé de canto para o Santa Clara. Já vamos ouvir o Marco relativamente àquele lance de há pouco, mas atenção ao pontapé de canto.
0: Serginho bateu, segundo posto, atenção, olha o Santa Clara, cabeceamento contra o adversário, contra-ataque do Porto, lá vem Rodrigo Mora. Rodrigo Mora pega na bola, vai acelerar, lado esquerdo, já ultrapassou a linha do meio-campo, vai lançado, ainda Rodrigo Mora vai para a zona central, tenta a vinda, desequilibra Mora, faz o passe, grande abertura para a direita, vai aparecer Borja Sainz, a defesa, tenta recupor-se, ainda Borja Sainz, cruzou, pode ser o golo, atenção, segundo posto, William, assistência, e Sidney Lima, a afastar de cabeça, ainda o Porto, atenção, Mora, grande defesa do guarda-redes, responde muito bem João Afonso a um remate de Rodrigo Mora, esteve perto do golo a equipa do Futebol Clube do Porto.
1: Grande defesa de João Afonso, voltando aqui um bocadinho atrás, Marco, o que é que tu achaste daquele lance com Denis Gull?
2: Só vi uma repetição, não consegui perceber se há ou não, neste caso, de facto, para penalti, porque que a bola bate na mão de Gull é inequívoco. Agora não sei se a bola vem de um ressalto e se ele faz movimento de um braço para a bola.
1: Ficámos com essa sensação das imagens que vimos, que houve ali ressalto e terá sido também a seu entendimento da equipa de arbitragem. Agora a grande defesa do guarda-redes do Santa Clara, depois de um remate de Rodrigo Mora, vai beneficiar o Porto de pontapé de canto.
0: Numa altura em que há ali muita confusão na pequena área, e se o jogo é feijões, não parece, porque estão ali pegados os jogadores das duas equipas e a confusão continua, mesmo com a aproximação do árbitro João Gonçalves, toda a gente ali agarrada e está com dificuldades o árbitro para serenar um pouco os ânimos. Vai chamar agora à parte Jan Bednarek e também um homem do Santa Clara, que é Serginho. Bednarek conversa agora com o árbitro João Gonçalves. Serginho também já se aproximou e agora sim as coisas estão finalmente mais calmas antes de novo pontapé de canto a beneficiar a equipa de Francesco Farioli, que já é campeão nacional, mas que joga hoje também na festa, porque o Porto não vai querer certamente ir fechar para os aliados depois de um mau resultado. Atenção, canto batido, segundo posto, cabeceamento, o árbitro não interrompe, agora sim interrompe, depois de uma falta ofensiva tirada a Denis Gull, a bola tinha sobrado um pouco mais para trás, à esquerda ainda na grande área para Borja Sainz, mas com interrupção imediata do árbitro João Gonçalves.
1: Vou a reclamar Denis Gull após esta decisão do árbitro João Gonçalves, que entendeu que houve falta ofensiva do avançado do Futebol Clube do Porto. Achas que foi uma boa decisão, Marco?
2: Sim, parece que o Gull terá mesmo empurrado e pôs as costas do adversário e tirou-o do lance.
1: Foi esse o entendimento do árbitro João Gonçalves. O Santa Clara tenta agora sair a jogar, ponta bem na frente.
0: Bola longa de Pedro Pacheco, corta Francisco Moura, desequilibrou-se depois do corte de cabeça, sobrou para Rodrigo Moura, está no grande círculo, lá vai Moura, a combinar Alberto, adiantou, passe para a esquerda, é para Borja Sainz, apoiado por Frol, vai receber, linha final, lado esquerdo, agora já apertado para o adversário, tenta desvencilhar-se dele, ainda Victor Frol, agarra-se à bola, lado esquerdo ainda, joga atrás, é para Borja, vai para a zona central, acabou por perder a bola, contra-ataque, Wellington joga para Gabriel Silva, lá vai Gabriel Silva à esquerda, faz o passe, é para a subida de PV, arrisca o Santa Clara no contra-ataque, novamente Gabriel Silva, já em meio campo ofensivo, tenta fugir a Frold, consegue, bem, ainda Gabriel, soltou, espetacular, Klinsmann, vai para a grande área, pontapé, e a bola vai por cima da trave da baliza de Diogo Costa, pertíssimo do golo, o Santa Clara que foi subindo, muito graças à ação espetacular de Gabriel Silva, remate de Klinsmann, e a bola vai à malha superior da baliza de Diogo Costa, perigoso este lance perto do golo, a equipa de Petit.
1: Fernando, estavas a dizer que se por acaso a bola tivesse entrado, era um golaço.
3: A bola, subiu e baixou ali
4: Ia fugir do Diogo Costa.
3: Era um golaço.
1: Boa oportunidade para o Santa Clara. Procura agora a equipa de Francisco Farioli responder.
0: Vai para o ataque a equipa do Porto. Bola longa, Kevior. Liberta na frente. Atenção, pode ficar isolado. William Gomes. O guarda-redes sai e vai agarrar.

0: dando ali uma pequena hesitação de William Gomes, que deixou que a bola batesse no relvado, o que lhe deu mais velocidade ainda. Agarrou o guarda-redes João Afonso. 19 minutos e meio, estamos a acompanhar ao segundo. Recordo para quem só agora se juntou a nós: o Porto, Santa Clara, o Rei e o campeão, com grande destaque neste jogo, o Rei, o campeão, Pinto da Costa e Jorge Costa. É assim que se refere a claque do Porto ao ex-presidente e ao ex-capitão, figuras que ficam ligadas para sempre à história do Futebol Clube do Porto. Lá vai o Porto, ataca com Fraúde, joga para Alberto Costa, grande área, faz o túnel, passou, pode marcar, que perigo, cruzamento atrasado e o corte para fora do homem do Santa Clara, espetacular. Alberto Costa entrou na grande área, rapidíssimo a ganhar a linha final, cruzou para o Olívio do Santa Clara, ganha pontapé de canto, o camisola 2 da equipa portista.
1: Ali o corte azul a jogadores do Santa Clara, no caso a Pedro Pacheco, vai por isso beneficiar o Futebol Clube do Porto. De novo a pontapé de canto, depois desta jogada individual de Alberto Costa, em grande destaque o jogador do Futebol Clube do Porto. Agora atenção ao pontapé de canto.
0: Vai ser batido, lado direito é o pé esquerdo de William Gomes, bateu, grande área, atenção, corta o Santa Clara, a bola fica a pingar, vai lá Borja Sáenz, assistência, corta o Santa Clara outra vez, tenta avançar a equipa açoriana, vai perder a bola, rápido a recuperar o meio campo do Porto, atrasa do meio campo Alan Varela para Diogo Costa, recupera o domínio do jogo a equipa do Futebol Clube do Porto. Vítor Bahia também é uma das figuras de peso neste jogo, está no Dragão. Vítor Bahia, o Porto com muitas das figuras principais do clube hoje neste jogo de consagração. O Porto com grande expectativa também para ter uma festa inesquecível e vamos acompanhá-la e mostrá-la aqui na CMTV em vários pontos da cidade do Porto, porque não é só nos Aliados que tudo isto vai acontecer. O Porto vai de barco para a festa, vai sair de autocarro no Dragão, depois um percurso de barco até a Ribeira e a partir daí a equipa vai deslocar-se até à Avenida dos Aliados para a parte final da festa, que vai certamente também incluir discursos de André Vilas Boas e de Francesco Farioli. Tentava o Porto atacar, não conseguiu, a bola é recolhida pelo guarda-redes do Santa Clara. 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Final a não perder hoje na CMTV, transmissão em direto, numa emissão conduzida pelo Paulo Catarro e que vai ter comentários do Nuno Dias. É a não perder hoje aqui na CMTV a partir das 6h45 da tarde e às 8h30 acompanhamento ao segundo dos jogos Sporting Gil Vicente e Estoril Benfica, porque é hoje que vai ficar fechada a luta pelo segundo lugar. Sporting e Benfica à procura desse posto que dá acesso à Liga dos Campeões. O Sporting precisa de fazer o mesmo resultado do Benfica, o Benfica precisa que o Sporting perca ou empate e que vença o Benfica. Só nesse caso é que José Mourinho consegue levar o Benfica à Liga dos Campeões da próxima época. Jogo este que no Dragão acompanhamos também já a meio da primeira parte. 23 minutos, Porto 0, Santa Clara 0. No Dragão está completamente cheio.
1: O que é que estás a achar, Jorge, do jogo até?
2: Equilibrado, equilibrado. Uma equipa do Santa Clara solta, tranquila, até a jogar com alguns bons jogadores, principalmente este Serginho, que eu sou muito apreciador das qualidades dele. É uma equipa estendida no terreno, quando não tem a bola fecha a linhas, mas depois quando ganha está a fazer isto.
0: Atenção, contra-ataque do Santa Clara, perigoso, grande área, pode ser o golo, Gabriel Silva vai para o remate, para fora, grande oportunidade, parecia ter o lance controlado, pelo menos sinalizou dessa forma Diogo Costa, remate forte, é verdade, de Gabriel Silva, foi Serginho quem entregou na grande área, depois remate a levar a bola a sair talvez um metro e meio ao lado do posto esquerdo da baliza de Diogo Costa.
1: Ainda assim, Diamantino a ficar, foi aqui mais um aviso do Santa Clara. Sim, Santa Clara. Achas que está a ser equilibrado o jogo, como dizia o Jorge?
3: Está, desde o início. Aliás, o Santa Clara até tem tido jogadas mais de, como esta, já teve aquele remate há pouco, aproximações até mais perigosas.
2: Tem mais espaço. Porto.
3: Sim, tem muito espaço.
1: Tenta agora avançar o Futebol Clube do Porto.
0: Vai avançar a equipa portista, bola para a direita, atenção, pode haver cruzamento, Alberto recolhe, ainda Alberto Costa vai libertar, bem jogado para William Gomes, linha final, atenção, vai num para um, não consegue passar e é ele o último a tocar na bola, bem

0: E a equipa do Santa Clara a fazer o corte, é pontapé de baliza para a equipa açoriana.
1: A fazer ali o corte, o jogador do Santa Clara, depois desta tentativa por parte de William Gomes. Estamos a entrar no minuto 25 deste futebol. O Clube do Porto, a Santa Clara, ainda sem golos no Estádio do Dragão. O Estádio do Dragão que está cheio de adeptos do futebol Clube do Porto, até porque logo após o apito final de João Gonçalves haverá muita festa, uma festa que começa no Estádio do Dragão e que vamos naturalmente acompanhar em direto e ao segundo aqui na CMTV. Para já estamos focados neste jogo que é o último do futebol, o Clube do Porto no Campeonato Português. O Porto tenta avançar, mas perdeu a bola.
0: Lá vai Serginho, ainda Serginho, tenta avançar, cai no gravado, fica a reclamar uma falta e a equipa de arbitragem manda jogar. O Porto recupera e sai para o ataque. 25 minutos e meio, 0-0 é o resultado. A bola para o Porto é Jakub Kiwior quem conduz. Jakub Kiwior olha para a esquerda, está lá Francisco Moura, ainda Kiwior vai subindo, escorrega um colega de equipa que estava próximo e assim sendo não tem grande remédio Kiwior que não deixar a bola para Moura. Agora sim, Bednarek vai avançar do relvado, já ultrapassou a linha do meio campo. Bednarek entrega para o lado direito, Froldo e William Gomes, ambos no corredor. Bola para Alberto, Alberto vai procurar um colega ao centro, é Kiwior quem se integra numa nova ofensiva, ainda Kiwior vai para a ponta, pega esteira, bola para fora, remate de pé esquerdo de Jakub Kiwior, sai a bola talvez a 2 metros do poste esquerdo da baliza do Santa Clara.
1: Está a tentar o futebol Clube do Porto a marcar, mas Fernando, tu achas que apesar destas tentativas por parte do futebol Clube do Porto, a equipa do Santa Clara até se tem revelado a mais perigosa nestes primeiros 26 minutos?
2: Em alguns aspectos, algumas partes sim, mas parece-me que o jogo está equilibrado. O Santa Clara teve aquelas duas ocasiões, aquele remate, e o futebol do Porto ainda não teve. Recordo uma chance, tirando o remate também ali no remate do Rodrigo Moura. Nada se sabe. Acho que é um jogo equilibrado.
3: É jogo mesmo. Ataque de Dani jogou,
2: jogo mesmo final
3: de mais alguma coisa.
2: É um jogo que não conta para nada, só para ir.
1: Quer dizer,
2: não conta porque a nível de objetivos.
1: Do Porto,
2: só por aí.
1: Também fechar bem.
2: Sim, quer que ia fechar bem, mas também que ia acabar com o recorde de pontos e já não vai conseguir. Só por aí. É um jogo que conta, que é um jogo de campeonato, mas não.
3: Não interfere.
2: Não interfere em nada na classificação.
1: Agora o William Gomes ficou ali a protestar porque queria lançamento para o futebol do Porto. Não foi esse o entendimento do árbitro João Gonçalves.
0: Bola para o Santa Clara, 27 minutos. Pedro Pacheco a atrasar para Sidney Lima, capitão da equipa, vai despejar na frente. Saiu mal o passe, recupera o meio-campo do Porto por breves instantes apenas, já que a bola cortada por Jakub Kiwior foi para fora. Lançamento para o Santa Clara, 27 minutos e meio. O Porto continua sem conseguir chegar à vantagem neste jogo da consagração frente ao Santa Clara de Petit. Bola para o guarda-redes João Afonso, liberta para o lado esquerdo da defesa. Dificuldades para o Santa Clara aguentar a bola, junto à linha final, lado esquerdo, a conseguir subir o Santa Clara, vai perder, Moura recupera, vai para a grande área, Moura tenta rodar, ficou sem bola, falta dura sobre Rodrigo Moura, pontapé livre para o Porto, que dá à equipa de Farioli uma oportunidade para chegar ao golo da vantagem.
1: Muitos protestos dos jogadores do Santa Clara, entretanto a Rodrigo Moura já se levantou. O entendimento do árbitro João Gonçalves é que existiu a falta. Achas que foi uma boa decisão do árbitro Marco?
4: Sim, ele é atingido no pé direito, ali no tornozelo direito, e há falta sobre Rodrigo Moura.
1: Foi esse o entendimento de João Gonçalves a assinalar essa infração, apesar dos protestos dos jogadores do Santa Clara. E agora atenção a este pontapé livre que pode levar muito perigo à baliza de João Afonso.
0: Vai ser batido este pontapé livre, é 23 metros, cheira o golo. O futebol Clube do Porto, para já, empatado a zero. Este encontro, frente ao Santa Clara, é Kiwior, o único jogador junto à bola. É ele quem assume a candidatura, é ele quem vai tentar fazer o 1-0 para o Porto. A barreira formada já no interior da grande área, sob a orientação do guarda-redes João Afonso. Expectativa no Estádio do Dragão. O Porto vai tentar chegar ao golo. Jakub Kiwior toma balanço, olha para a bola, respira fundo. Ainda não autorizou o árbitro, agora sim. Kiwior preparado, vai para o remate. Atenção, já tomou balanço. O pontapé, defendeu o guarda-redes para a frente. Corta o Santa Clara, mas para trás e agarra o guarda-redes. Este corte que levou a bola de novo na direção do guarda-redes foi muito arriscado, já que havia homens do Porto ainda na grande área à procura da emenda. Conseguiu ainda assim atraso com êxito. A equipa do Santa Clara recolheu o guarda-redes João Afonso, que tinha defendido de forma incompleta aquela bala rematada por Jakub Kiwior. Não consegue o Porto recuperar para já. O Santa Clara que

0: bola ainda no meio campo defensivo. Klinsmann a rodar, vai tentar aproximar-se da zona dos centrais. O Santa Clara apertado na defesa, lado direito, lá vem o lateral Kalila. Kalila liberta, a perder a bola Sérgio em contra-ataque do Porto, a bola para o William Gomes junto à grande área, tem espaço, pode aproveitar, ajeita para o pé esquerdo, vai de pé direito, o remate fraco, a bola recolhida facilmente pelo guarda-redes do Santa Clara.
1: João Afonso seguro a recolher sem grande dificuldade após este remate de William Gomes. Tu achavas, Jorge?
2: Achava.
1: Que William podia ter colocado a bola ali.
2: Achava que rematar a baliza é sempre bom, quer a gente quer, é um gesto técnico sempre importante, senão se rematar não há golos e não há frangos e etc. Mas quando há outras possibilidades de fazer isso, se calhar de criar mais perigo, há aqui as tentar. E é um jogo, o William Gomes individualiza em demasia muitos lances.
1: Olha o Porto.
0: Lá vai Mora, entrega para a esquerda, segura para Barra Sainz, enfim, mete a grande área, toca atrás, Mora já lá está a dar uma ajuda, não consegue a finta, sobre o Serginho, sobra para Alan Varela, pontapé, e largou o guarda-redes a bola e para a baliza, largou e a bola vai sobrar à esquerda para Barra Sainz, ganha, lançamento 17, Barra Sainz vai esperar por Francisco Moura, o Porto tem bola, no enfim, mete a grande área, o guarda-redes fica em dificuldades depois do remate de Alan Varela.
1: Parece-me que a bola acabou por atingir ali João Afonso, que ficou com algumas dificuldades e era por isso que se estava também ali a queixar. Mas achas, Fernando, que João Afonso tem sido aqui uma das figuras do destaque neste Santa Clara? Já teve ali algumas defesas?
3: Ele parece ser muito novinho. Por acaso de ver aqui a idade deste menino, eu não me recordo de ver este menino.
4: 19 anos.
3: Deve ser da equipa B, do sub. Naquela,
2: já
3: Liga,
2: tem sete,
3: da Liga Revelação.
2: Sete jogos, já tem 7 jogos este ano.
3: Pelo menos está a ser mostrado.
2: É 7 jogos.
3: É para a equipa principal?
2: Sim, 7.
3: Normalmente é o outro, é o Gabriel.
2: Sete,
3: o Gabriel
2: está em 7 jogos.
3: Mas tem feito aqui mais defesazinhas, é seguro. Não é que seja seguro, é atento. É um guarda-redes, bem que seja estado muito atento.
1: João Afonso, que entretanto já foi ali assistido pela equipa médica do Santa Clara, só agora se levantou a 32 minutos deste Futebol Clube do Porto. Santa Clara ainda sem golos no estádio do Dragão. Agora, atenção, é lançamento a lateral para o Futebol Clube do Porto.
0: Francisco Moura, preparado, enfiamento da grande área do Santa Clara, 0-0 é o resultado neste jogo, que tem acompanhamento ao segundo na CMTV e também na Correio da Manhã Rádio 90.4 Grande Lisboa, 94.8 no Grande Porto. Lançamento executado, bola para Moura, sai da grande área, lado esquerdo, vai combinar, Guever, cruzamento, atenção, bem metida a bola, com muita força, vai recolhê-la do outro lado, a equipa portista é Alberto Costa, Alberto recebe junto ao lateral, vai tentar adentrar, não sai o passe de Alberto, a bola é enviada para fora, o Porto tem novo o lançamento, bola para Mora, Mora derrubado, consegue ainda libertar, o árbitro pita uma falta e fica ali em dificuldades, Rodrigo Mora está no relvado, o jovem craque da equipa portista.
1: Está em claras dificuldades, Rodrigo Mora, depois desta infração dos jogadores do Santa Clara, o árbitro João Gonçalves estava bem posicionado e acabou por apitar a falta, apesar dos protestos do Santa Clara, mas relativamente a esta falta, achas que fez bem o árbitro em assinalar a marca?
5: É falta e é amarelo, o jogador não tem necessidade nenhuma daquilo, vai ali por trás, e até com o joelho atinge ali de forma algo intensa o Rodrigo Mora e é um lance que é duro.
1: O entendimento do Marco Pina é que era um lance para cartão amarelo, não foi esse o entendimento de João Gonçalves, mas agora atenção a este pontapé livre para o Futebol Clube do Porto.
0: É Mora quem vai bater, 33 minutos e meio, lado direito, o Porto ainda à procura do golo da vantagem. Mora bateu, segundo poste, corta o Santa Clara, outra vez por Pedro Pacheco. A bola vai ser afastada da grande área, grande confusão, sobra para o Santa Clara, contra-ataque, atenção, bola para a direita, vai avançar o Wellington, é muito rápido, pode criar perigo, pode libertar mais à frente, o Wellington vai subindo, atenção, cruzamento, falhou o golo do Santa Clara, porque houve um desvio num homem do Porto, que impediu a bola de chegar à zona central onde estava Gabriel Silva, entretanto recolheu Diogo Costa, lançou na frente, o Porto vai subir, William Gomes e Fraold, à direita está muito calor no Dragão, muito sal, bola para Victor Fraold, lá vai ele à direita, vai tentar uma finta, Fraold não conseguiu fazê-la, tirou a equipa do Santa Clara, corte para fora de PV, lançamento é para o Porto, à direita estamos com 34 minutos no Estádio do Dragão.
1: Mas há pouco tinha mantido muito rapidamente o Santa Clara a criar mais uma vez algum perigo.
6: Sim, e mais uma vez a definição não foi a melhor, porque senão podia ter chegado ao gol. O jogador atrasou-se um pouco na libertação da bola para o colega que ia na zona central e perdeu depois o momento do cruzamento.
1: Tentava agora

0: Santa Clara manter a bola, mas não conseguiu numa altura em que William Gomes está ali em muitas dificuldades, está caído no relevado, foi no lance há pouco com um dos jogadores do Santa Clara, e certo é que o William Gomes continua ali queixoso. Achas que havia falta ou não, Marco?
1: Não, o jogador do Santa Clara joga a bola, depois há um contacto que é normal e acaba por ser fruto desse contacto que fica lesionado o William Gomes, mas o jogador do Santa Clara não faz falta.
0: O jogo no estádio do Dragão está interrompido, até porque o William Gomes continua ali em dificuldades. A equipa médica do Futebol Clube do Porto já está em campo, mas Jorge, de facto, estavas à espera aqui de uma outra entrada do Futebol Clube do Porto. É que, se formos ver bem, do Santa Clara é que têm surgido ocasiões mais perigosas.
2: Tem tentado, porque também, quer dizer, o Santa Clara tem algumas situações, porque também o Porto está mais balanceado no ataque, pois há mais espaço para o Santa Clara se poder desdobrar. Aí é que é aquilo que o Santa Clara tem feito bem. É quando tem a bola, tem-se desdobrado bem e aproveitar sempre um pouco o adiantamento do Porto. Outra coisa que o Santa Clara tem feito bem, por isso tem que se lhe dar mérito, é quando não tem a bola, fecha linhas, o que torna difícil o jogo do Porto. Mas aqui e acolá, especialmente o William Gomes, a individualizar em demasia e a perder em demasia, e sair um bocadinho de ritmo. Borja Sainz ainda não apareceu no jogo. Portanto, aqui isto tem que estar limitado ao Frohold, ao Rodrigo Mora, e ao Varela, meia distância e pouco mais. Portanto, é preciso estes homens, que são os abrelatas, irem de um contra um, e isso não tem acontecido, por exemplo.
0: Olhar muito atento a de Francisco Farioli, entretanto William Gomes já está recuperado, aguarda agora a indicação por parte do árbitro João Gonçalves para voltar a entrar, e entra agora William Gomes depois de ter sido assistido pela equipa médica.
3: Bola para a equipa do Porto, joga Rodrigo Mar, meio campo defensivo, traz para Jakub Kivior, está de pé nesta altura Francisco Farioli, e certamente não estará satisfeito com o resultado, que não é positivo para o Porto. Empate a zero no dia de festa em que o Porto vai de barco para os aliados. Lá vai William Gomes, grande passe, grande área, Mora tenta rodar lá direito, ainda Mora, três a marcá-lo, tenta a finta, já perdeu Rodrigo Mora, corta a equipa do Santa Clara, que agora vai tentar avançar, passe imediatamente interceptado, mas consegue novamente recuperar o Santa Clara. Gabriel Silva vai atrasar, lá vai o Santa Clara, o Porto tenta um corte, já conseguiu, avança agora com o Victor Frohold lá direito, ainda Frohold hesita, está junto à linha do meio campo, muito atrás, joga para a zona dos centrais, Alberto Costa, é Bendarek que entrega no grande círculo para Alan Varela. Alan Varela com dificuldades para jogar da frente, vai aguentando a bola, liberta agora para Jakub Kivior, volta ao meio campo ofensivo, ainda Kivior vai segurando a bola, vai a passo, agora combina com Denis Gol, tenta passar, não sai o passe nem o drible de Denis Gol, afasta Sidney Lima com um balão para a frente que facilita a vida ao Porto. É até Diogo Costa quem sai da grande área para recolher esta bola. A equipa do Porto tem a posse de bola, mas ainda não tem golos neste encontro. Frente à equipa do Santa Clara, vai novamente para o ataque o Porto. Atenção, lado esquerdo, a bola para Borja Sainz, tenta rodar, ainda Borja Sainz, Borja Sainz vai colocar um pouco mais atrás, é para a zona de Kivior, o Porto com 38 minutos, 0 golos. Primeira parte no Dragão, jogo de consagração para os novos campeões. Bola na frente, corta o Santa Clara, ainda insiste Francisco Moura, tenta ganhar, não consegue, insiste, perde a bola, o Porto a tentar recuperá-la, não consegue também, Victor Frohold. Serginho, quem leva a melhor, a ser apertado, resolve bem o problema, o médio do Santa Clara joga para Diogo Kalila, lá vai o lateral direito, a ser imediatamente travado, não conseguiu avançar, Borja Sainz pressionou, Kalila não perdeu a bola, jogou para trás, é para Sidney Lima, agora o guarda-redes João Afonso a libertar para o exterior da grande área, lado esquerdo, a tentar segurar, não consegue, o Santa Clara muita força no passe, bola para fora, lançamento, é para Alberto Costa, e o Porto acelera, à procura da vantagem, lá vai o Porto com bola no miolo do gravado, passe para os centrais, é que ver quem aparece, Kivior vai ter ali a aproximação de Francisco Moura, recebe e atrasa para Bednarek, Bednarek junto ao grande círculo, agora combina com Alan Varela, bola para a zona central, é para Rodrigo Moura, combinam ali os quatro homens do miolo do terreno do Porto, os dois centrais, Alan Varela e Moura, lá vai Bednarek, Bednarek entrou em meio campo ofensivo, combinou agora com Rodrigo Moura, muito atrás, junto ao círculo central, joga para a esquerda, é para Kivior, tudo à esquerda, sai o passe, é para Borja Sainz, tentava adentrar para Frohold, não conseguiu, corta o Santa Clara, que continua eficaz nesta tarefa de impedir que o Porto crie perigo, e para já o Porto não consegue desbloquear o resultado. 39 minutos, estamos a 6 dos 45, 0-0 é o resultado nesta altura.
0: Alguma coisa, Jorge, está a fazer bem a equipa

0: De Petit também a nível defensivo, porque o futebol do Clube do Porto.
1: Era isso, Pedrocas.
2: Fraude, libertou lá direito, William Gomes, cruzamento, tira outra vez Pedro Pacheco, quase sempre ele a afastar o perigo. É Fraude que insiste à direita, joga atrás, é para Alberto, pode cruzar, último terço, devolve, Fraude, tenta a finta, joga para a entrada da grande área, simulação, não sai bem, corta o Santa Clara, que agora vai rapidamente para o contra-ataque, lá vai Gabriel Silva, ainda Gabriel Silva vai tentar apanhá-lo em velocidade, William Gomes já conseguiu e depois perde a bola. A equipa do Santa Clara.
0: E as desejas?
1: Não, estavas a dizer o que é preciso fazer, não é? O que é preciso fazer para, se calhar, possivelmente, entrar o PP e o Victor, o Petr Zeski, para dar um bocadinho mais de andamento e mais jogo interior. Essencialmente, o PP dá muito jogo interior, aparece muito perto do ponta de lança e para fazer um bocadinho mais essa ligação.
2: Olha, atenção, olha o Porto, grande área! Não consegue chegar Francisco Moura. Bola para o lateral do Porto. Recolheu o guarda-redes João Afonso.
0: João Afonso seguro, tem estado em destaque o guarda-redes do Santa Clara, mas parecia também ali que havia um fora de jogo.
3: Não é?
0: Muito bem. Olha, o Santa Clara com bola vai para a frente.
2: Vai atacar a equipa do Santa Clara. Atenção, a bola para Gabriel Silva à esquerda. Vai combinar, passe para a zona da linha do meio-campo com o Santa Clara. Ainda à procura de chegar à baliza de Dio Costa. Já criou perigo nesta primeira parte. A equipa do Petit ainda sem conseguir chegar à vantagem. O Santa Clara avança do lado esquerdo. Lá vai o Santa Clara. A bola para trás. Tenta Serginho. Joga bem para a zona onde aparece Pedro Pacheco. O camisola 4. Ainda Pedro Pacheco. William Gomes a marcá-lo. Consegue adiantar. Sobe o Santa Clara. Do lado esquerdo, a bola vai ser enviada à procura de PV, ainda o Santa Clara mantém a bola à esquerda, o Porto todo incluído, tem toda a equipa atrás da linha da bola, joga ainda o Santa Clara, do lado esquerdo com o Serginho, Serginho vai adiantar para Klisman junto à grande área, recebe, tenta rodar, a bola escapa-lhe e acaba nas mãos do Dio Costa, que estava atento e rapidamente conseguiu ali chegar à zona limite da grande área, agarrou o guarda-redes portista.
0: Agarrar-se Diogo Costa, estava atento o guarda-redes do Futebol Clube do Porto, bastante. Vamos entrar nos últimos minutos da primeira parte. O Futebol Clube do Porto agora a não sair bem aqui este passe de Bednarek, ficou ali o William Gomes. Não é discutir, estavam ali a trocar uma ideia.
1: É discutir. E é importante que haja essas discussões dentro do campo. Se aceitarem tudo.
0: Mas isto é a prova de Diamantino, que não é como estavas a dizer no início. Como tu disseste
4: Não, eu não disse que era. Eu disse que dependia da maneira como o jogo, como o Porto encarasse o jogo.
2: Atenção, Mora! Vai para o remate! Assiste! Gol! Grande área! Tenta a fenta! Não sai o remate ainda, Mora! Insiste contra o adversário! Bola rematada por Rodrigo Mora! Pede penalti! Por braço na bola! Manda jogar a equipa de arbitragem! E agora responde o Santa Clara. Há um atraso de cabeça de Kivior para Diogo Costa.
0: Antes de te continuar a ouvir, Diamantino, valia pedidos de penalti. Apareceu-me. Estamos a ver repetições desse momento. Tudo começa ali com uma jogada da equipa de francesa com a Farioli. Depois houve ali alguns protestos. Conseguiste perceber porquê? Muito rapidamente.
5: O jogador que rematou, que neste caso parece-me o Rodrigo Mora, terá pedido penalti por mão na bola, mas o remate é de muito perto, a imagem é de muito longe e não se consegue perceber onde é que a bola bate.
0: Agora sim, Diamantino, para concluir a tua ideia.
3: Esse logo ia dar falta.
4: Não, estava a dizer que este jogo dependeria muito da maneira como o Porto o encarasse. E a verdade é que a gente também depois aqui a discutirmos não conseguimos saber se isto é, se está a jogar em modo de festa, se é mesmo um jogo igual a muitos outros que já vimos do Porto este ano, com dificuldades em ganhar equipas de menor valia. Mas é um jogo que está dividido e que pode depender para qualquer lado. E o Santa Clara tem sido mais perigoso que o Porto.
0: Mas já ainda sem golos no estádio do Dragão.
2: Bola para a equipa do Santa Clara. 55% de posse de bola para o Porto. Os restantes 45 pertencem ao Santa Clara. Primeira parte no Dragão. Vai tentar o Santa Clara. Corta que a Vieira atrasa do meio-campo para o guarda-redes Dio Costa. Está no exterior da grande área. Dio Costa vai libertar para Bednarek. Vamos para o último minuto desta primeira parte no Dragão. 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Transmissão do jogo do Al Nassr, a final da Champions Asiática. Frente ao Osaka, o Al Nassr pode conquistar um título em campo e outro fora do campo, porque à mesma hora desse jogo entra em campo a equipa do Al Hilal e se o Al Hilal não ganhar, o Al Nassr é automaticamente campeão da Liga Saudita, mas vamos transmitir às 6h45 o jogo da equipa de Jesus, Ronaldo e Félix. E depois às 8h30 da noite, acompanhamento ao segundo e em simultâneo do Sporting Gil Vicente, o duelo entre Rui Borges e César Peixoto. E por outro lado, o Estoril de Ian Catro, que recebe o Benfica no estádio António Coimbra da Mota. São jogos que decidem quem fica no segundo lugar do campeonato.
0: Já estamos de olhos postos naquilo que está a acontecer no estádio do Dragão. Estamos praticamente em cima do minuto a 45. É expectável também que o árbitro João Gonçalves dê algum tempo extra, mas agora atenção ao Porto.
2: Bola para o Porto, contra-ataque, atenção. William Gomes liberta na grande área e lá direito. Tenta chegar, consegue. Denis Gould está com o ângulo apertado. Sai da grande área. Ainda Denis Gould, a bola para trás. William Gomes não sai. Finta, corta o Santa Clara e é pontapé de canto para a equipa do Porto. 4 minutos de compensação.
0: 4 minutos é o tempo que se vai jogar mais nesta primeira parte e vai o Futebol Clube do Porto a beneficiar agora de novo a pontapé de canto. Vai tentar criar perigo a equipa de Francisco Farioli com mais este lance de bola parada.
2: Vai ser batido este pontapé de canto. Porto à procura do golo. Estamos nesta altura com 45 minutos e meio. Lá vai o Porto. Canto batido. Corte incompleto. A bola vai para o segundo poste. É para Borja Sainz. Já fora da grande área. Ainda Borja Sainz. Tenta rodar. Borja Sainz vai atrasar a bola. É para a zona de Alberto Costa. Pode despejar para a grande área. Sai o passe. O guarda-redes vai sair. E agarra. Corajoso. O guarda-redes João Afonso fica com bola quando estamos nesta altura com 1 de 4 minutos já cumpridos no tempo de compensação. Jogo de festa para o Porto, mas nem por isso o árbitro deixou de dar 4 minutos de tempo extra nesta primeira parte. Está calor no Dragão. Bola para o Santa Clara. Estamos a 2 minutos e meio do final da primeira parte. Lá vai a equipa do Santa Clara a trocar a bola na zona dos centrais. Sidney Lima vai receber de Pedro Pacheco. Ainda Sidney Lima. Sidney Lima sobe no terreno, joga para a direita, o passe é bom, é para o Wellington, não vai conseguir chegar a tempo e a bola é da equipa do Porto, recolhe o guarda-redes Diogo Costa.
0: Consegue recolher Diogo Costa, mas já agora há pouco, Fernando, estavas aí a fazer muitos elogios ao guarda-redes, mas não é do Porto, é do Santa Clara. Já lá vamos, olha o Santa Clara.
2: Volta ao ataque do Santa Clara, lá vai o Wellington à direita, apertado para o Francisco Moura, duelo entre os dois, escorrega o homem do Santa Clara, deixou que a bola lhe escapasse e a pontapé de baliza para Diogo.
0: Era Turrão que acabou por ali escorregar, mas vamos dizer, Fernando.
3: Não, eu não conhecia este menino, nem sabia que ele tinha... Tinha feito aqueles 5 ou 6 jogos que já fez. Mas é muito tranquilo para a idade que tem, não é? Pelo menos eu não sou guarda-redes, mas parece a forma como sai a bola, a tranquilidade que tem na baliza.
0: E achas que também por isso a equipa do Santa Clara está a segurar?
3: Já fez ali duas ou três, defesas, principalmente aqueles remates de longe.
1: Para isso há segurança à defesa, à própria equipa.
0: Futebol do Clube do Porto a que sai a jogar a partir de trás.
2: Bola para o Porto, últimos instantes da primeira parte, lá vai Bednarek, ainda a subir Jan Bednarek, à procura de espaço para prosseguir esta jogada, entrega curto para Alberto Costa, fecha bem o espaço o Santa Clara, bola para Bednarek, lado direito, o passo curto é para Alberto Costa, ainda a tentar rodar, mas não consegue aproximar-se da zona perigosa do relvado, joga para trás, onde Diogo Costa de primeira liberta a bola para Jakub Kiever, último minuto da primeira parte, Kiever vai levantar a bola na frente, é boa, atenção, Frold recebe mal e deixa a bola escapar, perdeu Victor Frold para PV, agora Gabriel Silva joga para Pedro Pacheco, consegue tentar, lá vai Serginho, liberta bem, contra-ataque do Santa Clara, muito rápido Klinsmann, lá vai Klinsmann, tem de acelerar ainda mais, se quiser criar perigo, vai subindo, entrega a bola para a direita, é para o Wellington Turrão, pode cruzar, ainda o Wellington lá direito, vai para a zona central, pode libertar, procura espaço, a fugir a toda a gente, não consegue o passe, ainda um remate, mas o árbitro já tinha interrompido, há uma falta ofensiva de Wellington sobre William Gomes.
0: O que é que te pareceu? Ficaram os dois jogadores ali em claras dificuldades, Wellington Turrão e também William Gomes. O que é que achaste deste lance, Marco?
5: Assim, o Wellington parece chegar primeiro à bola e desviar a bola, pois há um contacto fruto da ação dos dois jogadores, nem me parece falta.
0: Wellington Turrão, que continua ali com algumas dificuldades, por isso mesmo o jogo ainda não foi retomado. Petit estava ali a reclamar alguma coisa, já Francisco Farioli continua ali com um olhar muito atento, provavelmente não está muito satisfeito, mas o árbitro João Gonçalves apita agora para o intervalo. Daqui a pouco já regressamos para a segunda parte deste Futebol Clube do Porto Santa Clara.
6: precisamente a apresentação de Sara Guterres, relato de Pedro Carreira, intervalo agora no jogo Porto-Santa Clara. Vamos às notícias já a seguir.
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1: 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A edição é do jornalista Orlando Azevedo. Boa tarde, Orlando.
2: Muito boa tarde, Jéssica Alves. Boa tarde a quem nos ouve. O Futebol Clube do Porto levanta hoje o troféu de campeão nacional. Duas semanas depois dos portistas terem garantido o título, o jogo da consagração frente ao Santa Clara acontece no Estádio do Dragão. Na partida da última jornada do campeonato, ao intervalo, o marcador está em 0-0 para as duas equipas no encontro do Futebol Clube do Porto frente ao Santa Clara da 34ª e última jornada. Segue-se depois do jogo a habitual festa. As celebrações vão concentrar-se nos aliados, como nos conta o repórter David Monteiro.
3: Uma festa que promete prolongar-se ao longo de toda a noite, que vai começar naturalmente no Estádio do Dragão durante e após o jogo com o Santa Clara. É dentro do estádio que os adeptos vão erguer a taça de campeão nacional perante casa cheia, e depois essa festa vai estender-se a outros locais da cidade. A equipa vai seguir de barco da Marina do Freixo até à Ribeira, onde estão também preparados alguns momentos dessa festa, e depois os jogadores vão seguir em direção aos aliados, onde será o epicentro de toda a festa e onde ao final da noite a equipa vai ser recebida como a habitual na Câmara Municipal do Porto pelo Presidente da Câmara, Pedro Duarte, e depois será aí concentrada toda a festa com o decorrer da noite.
2: Ficamos com a reportagem de David Monteiro, os festejos do título que prometem uma noite de São João antecipada. E por causa da festa do Futebol Clube do Porto, várias ruas da Baixa e da Ribeira vão estar cortadas ao trânsito a partir desta tarde até ao final dos festejos. Também as estações do Metro dos Aliados e de São Bento vão estar fechadas por razões de segurança. O Metro do Porto conta com um reforço da operação até às 3 da manhã de domingo. O encontro frente ao Santa Clara joga-se na 34ª e última jornada. À noite, o Sporting e Benfica decidem quem fica em segundo lugar de acesso à Liga de Campeões. O Sporting, segundo classificado, recebe o Gil Vicente e depende apenas dele próprio para garantir a presença na próxima edição da prova milionária. O Benfica visita o Estoril Praia, está obrigado a vencer e a esperar por um deslize dos Leões. Sporting-Gil Vicente, o encontro no estádio de Alvalade está marcado para as 8:30 da noite. À mesma hora arranca o Estoril Praia-Benfica. A jornada vai também definir as contas da despromoção. Nacional, Estrela da Amadora ou Tondela, um deles desce diretamente à segunda liga, o outro vai ainda ao play-off de despromoção. Com a descida já confirmada, está o AVS. Os professores saem hoje à rua em Lisboa para exigir a valorização da carreira docente e maior respeito pela escola pública, mas a manifestação reflete o descontentamento dos docentes em relação à desvalorização da carreira, à sobrecarga de trabalho diário e à falta de atratividade para novos profissionais.
4: Professora?
5: Sou.
4: De onde é que é?
5: Vila Viçosa.
4: E veio de propósito a esta manifestação?
5: Vim de propósito, apanhámos o autocarro do sindicato e não podia perder dar a minha palavra de contrariedade àquilo que nos estão a fazer.
4: Quais é que são as vossas principais reivindicações?
5: As principais reivindicações é que ser professor é ser uma carreira de dedicação, uma carreira de envolvimento com aquilo que fazemos. E não podemos ser tratados como CEOs de uma empresa, não podemos ser tratados como meros empregados que podem ser dispensados a qualquer hora, em qualquer momento. E, portanto, nós vamos continuar na rua. O Estatuto da Carreira Docente, o ECD, é fundamental para nós garantirmos os nossos direitos. E se professor são respeitada, ultimamente nem o governo nos respeita.
2: Os professores queixam-se de falta de respostas do governo e exigem políticas que dignifiquem o setor e garantam o futuro do ensino público em Portugal. Organizado pela FENPROF, o protesto começou às 3 da tarde e o percurso vai do Cais do Sodré até aos restauradores. Continua em fuga o homem de 37 anos que fugiu do Tribunal de Ponte Sor momentos antes de ser ouvido em primeiro interrogatório. A reportagem com mais detalhes é do jornalista José Lameiras.
6: Continua em fuga a ser procurado pelas autoridades o homem que na passada quarta-feira fugiu daqui do Tribunal de Ponto de Sor. Momentos antes de ser presente a um juiz de instrução

0: criminal para ser ouvido em primeiro interrogatório e serem aplicadas eventuais medidas de coação, indiciado crimes de homicídio na forma tentada e resistência e coação, garante a família que este homem estará inocente, e isso fez com que esse sentimento de injustiça fez com que optasse por fugir deste tribunal. Está em parte incerta, fugiu algemado. A GNR garante que os militares foram bloqueados por populares quando tentaram anular de pronto essa fuga, portanto não conseguiram, e a GNR agora está então à procura deste homem de 37 anos ainda em fuga às autoridades.
1: Reportagem do jornalista José Lameiras. A terminar, o calor que regressa na próxima semana, o verão antecipado traz temperaturas de 35 graus em alguns pontos do país. De acordo com as previsões do Instituto Português do Mar e da Atmosfera, são esperadas máximas de 35 graus em Beja, 34 em Évora, 32 em Lisboa. São estas as cidades que irão registar as temperaturas mais elevadas. A vaga de calor irá estender-se à maior parte do território do continente. Temperaturas máximas superiores a 30 graus estão previstas para Castelo Branco e também para a zona de Trás-os-Montes. A partir de terça e quarta-feira surgem assim dias de um verão que chega um mês antecipado. Estamos agora com 30 minutos depois das 4. Muito boa tarde, está na Correio da Manhã Rádio.
2: Notícias atualizadas, edição do jornalista Orlando Azevedo. Daqui a pouco voltamos a acompanhar a segunda parte do jogo Futebol Clube do Porto Santa Clara. Vamos agora à música. Vai com Deus.

0: E seguimos agora então no simultâneo com a CMTV acompanhar a segunda parte, Futebol Clube do Porto, Santa Clara.
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2: Para a segunda parte do jogo entre o Futebol Clube do Porto e o Santa Clara no estádio do Dragão, um jogo ainda sem golos. Jorge, o que é que esperas desta segunda parte?
3: Espero que haja golos para já, especialmente na baliza do Santa Clara, como é evidente. Era giro realmente que o jogo acabasse com uma vitória do Futebol Clube do Porto, como é evidente. Acho que o jogo está repartido, com ideias de jogo totalmente diferentes, mas acho que tem que ser um Porto a acelerar um bocadinho mais o jogo. O Porto é que tem a obrigatoriedade de o fazer, portanto, não dar tanta liberdade a que o Santa Clara saia e a criar mais fogo na frente. Mais fogo, exatamente, é mais oportunidades de golo, mais criar situações para que realmente possa ganhar o jogo.
2: E tem de meter mesmo o pé no acelerador?
4: O Porto não teve uma ocasião de golo ainda, teve aquele remate, do resto muito pouco. Mas volto a dizer, o objetivo principal é um jogo que estamos descontraídos, já não conta. Volto

0: Não conta para nada, porque já conseguiram o principal objetivo, que era ser campeões. É as festas, há sempre alguns excessos, que é perfeitamente, perfeitamente normal. E o Santa Clara está a fazer um bom jogo, também não esquecer disso.
1: Arranca a segunda parte, Pedro Carreira.
2: Arranca com bola para a equipa do Porto. 45 minutos e meio. Recomeça a segunda parte do Porto 0, Santa Clara 0. Bola para Bednarek. E nesta altura, já com menos sol no Dragão, há pessoas que ainda se posicionam nas bancadas depois da pausa. O Porto voltou, aparentemente, com os mesmos 11 jogadores. Vamos tentar confirmar, mas tudo indica que sim. Diogo Costa, Francisco Moura à esquerda, com Alberto Costa do lado do direito. Kivior e Bednarek são os centrais. Alan Varela, Fraúde, Rodrigo Mora, e na frente mantém-se William Gomes, Borja Sainz e Denis Gould. Perde Bednarek, contra-ataque do Santa Clara, pode sair a bola para a esquerda, é para Gabriel Silva. Gabriel Silva levanta a bola sobre o adversário, vai tentar ir buscá-la, não consegue. O Porto recupera, avança pela direita, a bola para Alberto Costa, lá vai Alberto Costa, tenta a finta, não passa por Serginho. Lançamento para a equipa do Santa Clara.
1: Lançamento lateral que vai ser executado, mas agora também aqui pausa no jogo, porque há ali também movimentações. Jorge, João Costa estava ali a fazer exercícios de aquecimento. Achas que
3: sim, irei, pode ser sim, sim. Para ser campeão, portanto, merece. É um jogador que está há muitos anos no Futebol Clube Porto, que tem dividido a baliza da equipa B, essencialmente, quando é preciso ela aparece, portanto, acho que é justo ganho ter também esse título.
1: Agora o Santa Clara ali a arriscar um pouco, a compressão imediata por parte dos jogadores do Futebol Clube do Porto. Foi lá Francisco Moura e importunar Diogo Calila, que vai beneficiar agora de lançamento lateral. Mas Diamantino, tu também achas que de facto tem de acelerar a equipa de Francisco Farioli se quer uma vitória no Dragão hoje?
4: Sim, mas eu não sei se estou em condições de acelerar. Em termos de concentração, não me parece. Eu disse no início, é difícil dissociar a festa do jogo de futebol. Por muito que os jogadores queiram, por muito que o público queira. Agora, há a imagem e acabar o campeonato, por exemplo, com uma derrota com o último classificado. E hoje não ganhar em casa, não só a tabela classificativa não é alterada, porque o Porto continua a ser campeão, mas não é a mesma coisa ficar a 7 ou 8 pontos e ficar a 3 ou a 4. E depois também não é a mesma coisa acabar a época com uma derrota e um empate ou duas derrotas, quer dizer. Mas o jogo não está a ser fácil para o Porto.
1: E há pouco estavam ali pegados Borja Sainz e Diogo Calila. É uma falta que acaba por ser assinalada, é pontapé livre para o Porto.
2: Bateu Mora, grande área, bateu à esquerda, cabeceamento, atenção, carta ao Santa Clara, foi Denis Gould quem desviou num primeiro momento. E agora a equipa do Porto a insistir, lá direito, a bola de William Gomes para trás, pede mais a equipa Farioli, sobe Alberto, pode cruzar, cruzou mesmo, atenção, com o peito, não consegue libertar Denis Gould. E agora o Porto a recuperar mais atrás com Bednarek, lá vai Bednarek junto à linha do meio campo. 48 minutos e meio nesta altura, 0-0 é o resultado. Estamos já também, recordo, em contagem decrescente para a transmissão em direto do jogo do Al Nassr. É às 6h45 em direto aqui na CMTV, final da Champions Asiática 2 frente ao Osaka. É um jogo em que Cristiano Ronaldo, Jorge Jesus e João Félix podem conquistar um título internacional. Agora um remate de William Gomes, recolheu tranquilamente o guarda-redes João Afonso. Lá vai o Santa Clara a tentar partir para o ataque sem êxito, afasta Francisco Moura, joga para a grande área, ali uma queda de parte a parte e depois o desvio que assusta ali o guarda-redes do Santa Clara. Conseguiu de qualquer forma Pedro Pacheco deixar a bola para o guarda-redes João Afonso. E agora sobe o Santa Clara com Paulo Vitor. PV está a subir do lado esquerdo, vai combinar com o Serginho, o miolo do relvado, meio campo defensivo da equipa do Santa Clara. Lá vai Serginho a adiantar bem para Paulo Vitor. Lá vai Paulo Vitor, sobe, abre a cor de um colega, já libertou Gabriel Silva, que perigo, atenção, pode cruzar do lado esquerdo, cruzamento atrasado e o corte na grande área por parte de Alan Varela a afastar o perigo. Agora Bednarek vai soltar na frente, mas muita força no passe que tentava encontrar William Gomes. Bola para a equipa do Santa Clara, lançamento do lado esquerdo.
1: As coisas não estão a sair, Fernando, muito bem à equipa de Francisco Farioli.
0: Não, é idêntico ao que aconteceu em alguns jogos. Em alguns jogos que o Futebol Clube do Porto não conseguia reencontrar a forma como normalmente joga, mas mantém a minha. É um jogo que não conta para nada. E Porto é campeão, acho que o objetivo.
2: Atenção, Serginho! Aparece Rodrigo Moura a fazer o corte, mais um remate do Santa Clara! E a bola vai para fora! Que perigo!

0: com Diogo Kalila a aparecer no exterior da grande área, descaído para a direita, rematou rasteiro e a bola vai muito perto do poste direito da baliza de Diogo Costa.
1: Oportunidade para a equipa do Petit chegar ao golo com este remate de Diogo Kalila, criar ali algum perigo junto à baliza de Diogo Costa. Aparentemente estaria controlado o lance pelo guarda-redes do Futebol Clube do Porto. Ainda assim, o Santa Clara a ameaçar. Agora atenção à resposta do Futebol Clube do Porto. O passe não sai, o Santa Clara recupera.
0: Com Serginho a levantar para a esquerda, outra vez para o perigoso Gabriel Silva, coloca no relvado, faixa para o rolo em velocidade, ainda Gabriel, lado esquerdo, dois a marcá-lo, está junto à linha lateral, joga atrás para Serginho, roda o médio do Santa Clara, entrega um pouco mais para trás, é o Santa Clara a trocar a bola com Andrei Santos, que foi lançado para o lugar do lesionado Jé Tavares, bola para Serginho à esquerda, meio campo defensivo, combina tudo à esquerda com PV, PV vai fazer o passe, era para Clisma novamente, o Santa Clara a controlar o jogo nesta altura, a equipa açoriana joga do lado esquerdo, Klinsmann a adentrar, a bola vai ser recuperada pelo Porto por breves instantes, o Santa Clara insiste, vai para o ataque, mudança do flanco, abertura para a direita, é para o Wellington Torrão, coloca com o peito no relvado, recebe, vai adentrar, zona central, atenção agora o Santa Clara sem conseguir aproximar-se da baliza de Diogo Costa, 51 minutos e meio, estamos a acompanhar ao segundo na CMTV e também na Correio da Manhã Rádio, este Porto 0, Santa Clara 0 também, lá vai o Santa Clara, volta a ameaçar à esquerda, atenção, bola adiantada, o cruzamento de Gabriel, tira o William Gomes e acaba por afastar da grande área, acaba depois por ganhar lançamento de linha lateral, a equipa do Santa Clara que assim se mantém no ataque à esquerda com bola para Serginho, Serginho vai subir, ameaça de longe, o pontapé leva a bola para fora, saiu longe do posto esquerdo da baliza de Diogo Costa e estamos todos um pouco surpreendidos porque apesar de tudo estar montado nomeadamente nos aliados de onde nos chegam estas imagens em direto e de estar preparada uma super festa em toda a cidade do Porto, que até inclui um passeio de barco que o Porto vai fazer, não está a conseguir corresponder para já dentro do campo. O Porto perdeu frente ao AVS na passada jornada por 3-1, empata agora a 0 frente ao Santa Clara de Petit.
1: Não deixa de ser surpreendente este resultado nesta altura, ainda sem golos no estádio do Dragão, mas nesta fase os adeptos do Futebol Clube do Porto vão também puxando-a pela equipa que está no ataque.
0: Bola para a equipa do Porto, atenção, com perigo, agarrado o Denis Gol, não consegue a finta e acaba por tirar, mas o árbitro interrompe e a bola é da equipa do Porto do lado direito.
1: Acabou por interromper o árbitro deste jogo, João Gonçalves, porque entendeu que houve ali uma falta sobre a Denis Gol. Achas que bem, Marco?
2: A camisola retarda ali o movimento e faz com que perca a bola.
1: Foi esse o entendimento do árbitro João Gonçalves a assinalar de imediato essa infração e agora atenção a este pontapé livre a favor do Futebol Clube do Porto. Entusiasmam-se os adeptos.
0: Levantam-se até os adeptos do Porto antes desta bola parada. William Gomes junto à bola. Mora também lá está. Vamos ver qual dos dois tenta o cruzamento para a grande área. Pede Marek e que a vieram subirem. É Mora quem vai bater. Bola enviada. Atenção, cabeceamento contra o adversário. A pedir penalti. O Porto manda jogar a equipa de arbitragem para já. Vamos aguardar pelo vídeo árbitro. É o Santa Clara que agora tenta avançar no relvado. A bola vai ser adiantada. Estica-se e faz um grande corte. Alberto Costa deixando a bola ao alcance de Francisco Moura. O Porto vai recomeçar a jogada com Fraol na direita. Ainda Fraol não consegue libertar na zona central. Aplaude e pede mais à equipa. Francesco Farioli. O vídeo árbitro já terá visto as imagens do lance anterior e entendeu que não havia motivos para intervenção.
1: O VAR deste jogo, que é João Bento, ainda não tivemos a oportunidade de ver as repetições desse momento. Certo é que houve pedidos de penalti por parte dos jogadores do Futebol Clube do Porto. Vamos aguardar pelas repetições para ouvirmos também o Marco Pina sobre esse lance. Para já, segue o jogo no Estádio do Dragão. Avança o Futebol Clube do Porto.
0: Vai atacar a equipa do Porto. Atenção, bola para Alberto Costa. Cruzou para a grande área. E o corte do Santa Clara. Incompleto, o remate de Moura para fora. Remate de pé esquerdo de Francisco Moura. Leva a bola para fora. Sai pela linha final, junto ao posto esquerdo da baliza do Santa Clara.
1: Agora sim vamos ver as repetições do tal momento, não, foi do remate agora de Francisco Moura que saiu ali ao lado da baliza defendida por João Afonso a 55 minutos o Futebol Clube do Porto está à procura de chegar ao golo e vem aí as primeiras mexidas na equipa de Francisco Farioli, já estão ali postos Gabri Veiga e também Pietuszewski, são os dois jogadores que vão ser lançados aos 55 minutos por Francisco Farioli, um dos jogadores que sai é Borja Sainz, que acabou por passar um pouco a despercebido.

0: partido durante estes 55 minutos e sai também agora, não é Rodrigo Mora, como vocês estavam aqui a mandar para o ar, mas Mora é mesmo a Denis Bull que acaba por sair. Achas que são substituições que fazem sentido nesta fase do jogo, Jorge?
1: O Denis Bull tem passado, digamos, ao lado do jogo. E o Rodrigo Mora, ele já falou, não uns tempos atrás, que, como é um jogador tecnicamente evoluído, pode ligar o jogo muito mais. E o jogo do Porto é de ligação. A ligação entre os médios e, essencialmente, o ponta-de-lança. Com o Samu, fazia muito esse trabalho. E pode ser que agora possa fazê-lo com acredito que seja Mora que vai jogar solto ali na frente, a não dar uma referência, porque estes centrais do Santa Clara tiveram tranquilos, praticamente, até agora, 56 minutos com o Denis Bull.
0: Farioli a fazer as primeiras duas substituições na equipa do Futebol Clube do Porto. Está, com certeza, o treinador à procura de mexer também e alterar a dinâmica do jogo. Agora é o Porto a combate.
2: Corta, o Santa Clara recupera, a equipa açoriana vai para o ataque à direita da defesa, sai o passo para trás, é para Cida Lima, capitão da equipa, joga para Pedro Pacheco, a conseguir libertar, mas liberta mal, a recuperar Alberto Costa, vai lançado, consegue a finta, vai para a grande área, lado direito, ainda Alberto tem o adversário pela frente, pode cruzar, Alberto hesita, joga para o Faraoldo, mantém-se os dois à direita, devolução para Alberto Costa, não consegue finta, perdeu para Gabriel Silva, afasta o Santa Clara com Pedareca a insistir e a jogar para as imediações da grande área, vai sair o guarda-redes e agarra com tranquilidade junto à linha limite da grande área, também perto da linha final, recolhe sem dificuldade João Afonso, que há pouco esteve a ser assistido. Agora liberta para a zona dos centrais, a bola vai chegar à esquerda, ao lateral Paulo Vítor, levanta PV, corta Bednarek, insiste o Santa Clara, não sai bem o passo, bola de cabeça para fora, o lançamento é para a equipa do Porto com Bednarek a lançar rapidamente para Kivior, atrasa Kivior para a grande área, onde está o guarda-redes Diogo Costa, ainda Diogo Costa, vai ser a jogar, entrega bem para Kivior, espaço para construir, lá vai o central polaco, entrega para Gabri, abertura para a esquerda, lá vai Piatuszewski vai tentar uma finta, roda, entrega para Francisco Moura, não consegue a finta, permite o corte para fora de Sidney Lima, é pontapé de canto para a equipa do Futebol Clube do Porto.
0: Sidney Lima a cortar, por isso mesmo a equipa de Francisco, a Farioli beneficiará agora de pontapé de canto, depois de uma boa jogada por parte do Futebol Clube do Porto. Agora atenção, mais este lance de bola parada com este pontapé de canto que vai ser batido assim que o árbitro a der indicação.
2: Bola para o Porto, 58 minutos, 13 do segundo parte, canto batido, atenção, confusão na pequena área, tira o Santa Clara a tentar avançar no relvado, o Klisman adiantou com força a mais e acabou por enviar a bola para fora, lançamento para o Porto à esquerda do ataque, bola para Piatuszewski, não consegue a finta, Piatuszewski acaba por perder o corte, é de Diogo Kalila, lançamento para a equipa do Porto, lança Francisco Moura do lado esquerdo, atenção à equipa do Porto a tentar sair a jogar, a bola vai ser adiantada, zona central, Gabri aparece, Gabri atrasa para Bednarek, abertura para o William Gomes à direita, abre a cor do pé esquerdo, já o encontrou, cruzamento, segundo posto, atenção, cabeceamento por cima da baliza do Santa Clara, oportunidade, e é Rodrigo Mora quem aparece na zona do ponta de lança, a cabecear, desviou de cabeça, a bola saiu bem perto da trave da baliza de João Afonso, é um bom movimento técnico de Rodrigo Mora que, apesar de baixinho, conseguiu ganhar aos centrais do Santa Clara. Cabeceamento leva a bola a sair por cima da trave da baliza do Santa Clara.
0: E Diamantino foi a melhor oportunidade do Futebol Clube do Porto nesta segunda parte?
3: A segunda e da primeira. Foi a vez que esteve mais próxima de...
2: Mora outra vez, avança, pode marcar, grande área, ajeita, mas não consegue o remate. O Porto insiste, Fraúdo está na grande área, lado direito, cruzamento, segundo poste, corta! O Santa Clara que afasta de qualquer forma das emissões da grande área, a bola sobra novamente para os centrais do Porto.
0: Dizias.
3: Foi a primeira vez que o Porto esteve muito perto de fazer o gol. E isso mercê também desses últimos minutos, em que realmente o Porto está a jogar com mais velocidade e está a encostar um bocadinho o Santa Clara, a obrigar o Santa Clara a defender mais atrás, mais perto da baliza.
0: E parece-me que tivemos a oportunidade de ver ali uma repetição do tal momento de que falávamos há pouco. Já lá vamos, olha o Santa Clara, vai para o ataque.
2: À esquerda com Paulo Vítor, pode cruzar, vai mesmo cruzar, chegada à baliza, não sai de o Costa, corta o Porto, atenção, pode haver mata a baliza, já perdeu o ângulo, Klisman joga atrás, lado direito, junto à grande área, Kalila tenta a finta, acelera por Piatuszewski, ainda Kalila, e vai perder o controle da bola, ganhando ainda assim pontapé de canto, decisão que revolta, Piatuszewski cria pontapé de baliza, o extremo

0: O portista.
1: Ficou a protestar Pietuszewski. Havia motivos, na tua opinião, Marco, para estes protestos ou não?
2: Não, para esta imagem parece-me que é mesmo o Pietuszewski que é o último a tocar na bola.
1: Foi esse o entendimento da equipa de arbitragem, apesar dos protestos de Oscar Pietuszewski. Agora atenção que ao Santa Clara.
0: Vai ser rapidamente batido este pontapé de canto. Atenção, bola chegada à baliza. Diogo Costa dá um soco na bola. E fica a pingar. Sai o remate, mas sai mal. Recupera Pietuszewski na grande área. Agora a perder, o árbitro apita uma falta que não é da equipa de... que não é do vale da equipa do Santa Clara. Fica a protestar. No caso é Luís Fernando.
1: O que é que achaste, Marco?
2: É uma falta óbvia. O Fernando atinge ali a perna direita do Pietuszewski e falta cair.
1: E vem aí também a mexida do treinador do Santa Clara. Petit prepara-se para mexer na equipa. 61 minutos ainda sem golos no estádio do Dragão. Mas mais futebol do Clube do Porto nesta segunda parte. Agora saiu ali com muita força este passe. Era para William Gomes, um passe de Alan Varela. A bola perdeu-se pela linha lateral. É lançamento para o Santa Clara.
0: Lançamento para a equipa do Santa Clara numa altura em que vão ser feitas duas alterações na equipa açoriana. Vinícius vai entrar, Elias também, dupla mexida feita por Petit quando estamos com 62 minutos e mantém-se empatado este jogo que em teoria seria de festa para o campeão Futebol Clube do Porto.
1: Mas acho já agora, Jorge, estamos a ver também imagens na CMTV que passo a explicar a quem nos está a ouvir na Correio da Manhã Rádio, porque já está tudo preparado num dos pontos da festa do Futebol Clube do Porto. Estamos a falar dos aliados, mas achas que se o Futebol Clube do Porto não vence este jogo diante do Santa Clara, a festa acaba de ficar um bocadinho manchada, não?
3: Não fica nada manchada, não fica.
1: Olha o Porto.
0: Atenção com perigo, remate contra o adversário, Mora roda, vai para o golo, falhou Rodrigo Mora. A bola vai por cima da trave da baliza do Santa Clara, desesperado Mora, porque não conseguiu chegar ao golo. Apanhou ali a bola, bem a jeito, dentro da grande área, junto à marca de penalti. Remate de pé direito, sem a direção da baliza da equipa açoriana.
1: Jorge, estavas a dizer no arranque da segunda parte o futebol do Porto precisava de acelerar e parece que agora...
3: Está um bocadinho mais com Gabriel Veiga, acelera-se mais um bocadinho, até mesmo o Rodrigo Moura está com mais intervenção como ponta de lança, como um avançado, do que propriamente Denis Gou. Portanto, está a dar mais soluções à equipa.
1: Olha o Porto. O ataque
0: lá vai para o zona central, aproxima-se da grande área, tentava libertar a bola, sofreu um desvio. Ainda para o Oldo a tentar avançar, não consegue, Gabri também não ajudou. E agora avança o Santa Clara. Lado direito vai na luta e ganha a bola. A equipa do Porto já recuperou. Estamos com 63 minutos e meio, todo o estádio à espera do golo que ainda não apareceu. Avança Francisco Moura, lado esquerdo. Já combinou Pietuszewski, entrega para Rodrigo Moura, tenta avançar, perdeu a bola. Rodrigo Moura depois de um drible, contra-ataque do Santa Clara. A bola vai ser adiantada. O corte imediatamente a aparecer com a bola a ser enviada para fora. Lança para a equipa do Santa Clara. Estamos com 64 minutos no Dragão.
1: Vai beneficiar desse lançamento lateral a equipa de Petit, 64 minutos. Há pouco havíamos também ali na imagem de Kivior.
0: Atenção, o guarda-redes do Santa Clara apertado, libertou para Frolde, que estava fora da grande área, mas não conseguiu dar a melhor sequência. E agora contra-ataque do Santa Clara, lá vai Vinícius à esquerda. Vinícius vai tentar uma finta, aproxima-se da área do Porto. Bednarek está à frente dele, ainda Vinícius, vai para o remate contra o adversário. A bola fica ali, naquela zona, e o árbitro hesita, acabando por interromper. Parece-me que apenas e só porque o homem do Porto foi atingido pela bola na cara. Aparentemente, remate forte de Vinícius. A bola sofre um desvio em Bednarek e depois salta diretamente para a cara de Gabri Veiga. Fica em dificuldades o médio do Porto.
1: Ficou ali queixoso a Gabri Veiga, mas entretanto já parece recuperado depois de ter-se levado ali com a bola na cara. Fernando, achas que nesta fase do jogo está mais perto o futebol do Clube do Porto a demarcar?
4: Melhorou e teve ali já umas três ocasiões que podia ter feito gol. Está melhor.
1: Futebol Clube do Porto a melhor, sobretudo depois das duas substituições que Francisco Farioli fez na equipa, as entradas de Gabri Veiga e de Oscar Pietuszewski e as saídas de Borja Sainz e de Denis Gull. O Futebol Clube do Porto com posse de bola.
0: 65 minutos 25 para os 90.

0: A bola para Alberto Costa, são os últimos minutos da época do Porto, que vai à procura da vantagem. Não está fácil o jogo, o Porto continua sem marcar no estádio do Dragão. Bednarek no grande círculo, lá vai Bednarek, Bednarek vai tentar subir, joga para a zona onde aparece Kivior, a tentar avançar também ele, a jogar perto do grande círculo, zona central. Agora Gabri entrega para Piatuszewski, tenta a finta do lado esquerdo, o drible, vai para uma zona central, não consegue, finta, Piatuszewski corta o Santa Clara, que agora tenta tentar avançar para o ataque, joga para trás, Kalila livra-se da bola, faz um passo longo, imediatamente a cortar a equipa do Porto, bola para Kivior, lá vai Jakub Kivior, joga curto para Alan Varela, ainda Alan Varela, tenta uma finta, Alan Varela vai jogar para Bednarek, Bednarek liberta, fora do grande círculo, aparece Gabri a pensar o jogo, e a libertar para a esquerda, corte de Kalila, sobra para Mora, insiste com Piatuszewski, lado esquerdo outra vez, com Francisco Moura também na jogada, último terço, agora Gabri, simulação, Mora devolve, Gabri, atenção, ganha a linha final, mas deixa a bola escapar e acaba por ceder pontapé de baliza. O Porto continua à procura do golo, curiosamente falou agora sem qualquer ponta de lança, já que Rodrigo Mora está a ocupar a posição de Denis Gull, que foi substituído. Terem Mofi está no banco de suplentes. O Porto tem ainda dois jogadores à espera para serem campeões, João Costa e Bernardo Lima. Vamos ver se lhes dá essa benesse Francesco Farioli, se o jogo continuar sem golos, como está até o momento.
1: Vamos esperar para ver. Agora parece-me que Rodrigo Mora ficou ali a queixar-se de alguma coisa. Estava também ali a dizer algo que não consegui perceber exatamente o que era, numa altura em que há jogadores do futebol do Porto que estão ali em exercícios de aquecimento. Vemos, por exemplo, a PP. Achas que poderá entrar e poderá mexer com o jogo, Jorge?
2: Eu sinceramente achava que já devia ter entrado. Na altura em que fez as duas substituições, podia ter feito as três, abdicando de William Gomes, que também tem passado ao lado. Os jogadores da frente têm passado ao lado do jogo, muito sinceramente. E depois tem-se aqui notado, e estávamos aqui a falar em termos na festa, nota-se que há uma falta de concentração, vá lá, ao nível de. Mesmo no passe, ao nível do passe. O Frohol teve há bocado uma recepção de bola que normalmente não acontece.
3: Portanto, ficava sozinho.
2: Portanto, o Bernarek já falhou alguns passos que normalmente não falha. São situações que se compreendem, de certa forma, porque os jogadores, os níveis de competitividade têm tido até a Alverca. Quer dizer, agora desligaram um bocado, como é evidente, não é?
1: Estavas a querer dizer alguma coisa?
4: Esses níveis de competência acabou, mas já não interessa, é aquilo que se tivesse que valer alguma coisa este jogo, não tenho certeza que o jogo não era isto.
1: Mas vale, até porque os jogadores do Futebol do Clube do Porto querem naturalmente dar esta vitória aos adeptos, que nesta fase vão puxando também pela equipa, a equipa que está no ataque.
0: Bola para a equipa portista, lá vai Kivior, bem subido no relvado, joga para a zona central do meio campo, é para Alan Varela, agora atrás, Bednarek, o Porto está todo na frente, joga Kivior à esquerda, Kivior vai aproximar-se da grande área, pode cruzar, ainda Kivior, prende agora a bola, vai soltá-la outra vez para a zona interior, Alan Varela picou para a grande área, é para o Fraúde, amortece cabeça para o corte de um adversário, afasta Sidney Lima, e a bola vai para o lado onde o William Gomes consegue uma grande recepção, faz o passe, Fraúde, grande área, cruzamento, golo! Marca o Porto! Golo do Porto! Cruzamento do lado direito de Frohalde, autogolo de Sidney Lima e o campeão finalmente em vantagem, 69 minutos, golo do Porto, 1-0 no Dragão.
1: Boa de Sidney Lima, mas Jorge, isto acontece porque o Futebol Clube do Porto estava claramente à procura de chegar ao golo e acabou levar ali o adversário ao erro.
2: Se eventualmente ele não foi uma boa jogada do William Gomes, Frohalde, se eventualmente não fosse, se houvesse um
1: já estava
2: corte,
1: ali,
2: um corte diferente,
1: Petruzzeschi
2: estava a entrar para tentar fazer, ou não sei. Portanto, acho que o Porto, com estas substituições, passou a ter mais bola, a pressionar mais, até com o Gabri a ganhar um bocadinho mais de transporte de bola, e portanto ia. Praticamente o Santa Clara, nos últimos minutos, após as sugestões, deixou de. Já existiu menos, não é? Portanto, por esta situação, acho que justo.
1: Autogolo de Sidney Lima, está o Futebol Clube do Porto em vantagem no estádio do Dragão.

0: E vamos ter mais um campeão nacional, porque o guarda-redes João Costa vai ser lançado por Francesco Farioli e o Costa será substituído, como já era de fácil previsão, à entrada para este encontro. E a partir do momento em que conseguimos ver quem estava e quem não estava entre as opções de Francesco Farioli, a alteração agora, certamente Diogo Costa muito aplaudido naquele que é eventualmente também o último jogo que faz com a camisola do Futebol Clube do Porto. Vamos ver também se, a julgar pela reação de Diogo Costa, conseguimos tirar alguma conclusão. Todo o estádio de pé a aplaudir Diogo Costa, incluindo o presidente André Vilas Boas, e vai entregar entretanto a abraçadeira Diogo Costa, também um histórico guarda-redes do Porto. Vítor Bia aplaude de pé, junta-se a todo o estádio. É um momento muito bonito este que acontece no Estádio do Dragão. Reconhecem os adeptos do Porto todo o mérito que teve Diogo Costa ao longo desta época e fez grandes defesas em todas as competições, em particular no campeonato. Sai agora para a entrada de João Costa, que é também, a partir deste momento, campeão nacional.
1: E continuam os aplausos a Diogo Costa. Já era expectável que Francisco Farioli lançasse João Costa, mas é um momento bonito este também, porque todo o estádio se levantou, quer dizer, foi o estádio que se levantou, foram os adeptos que estão no estádio que se levantaram
2: muito,
1: para aplaudir a Diogo Costa.
3: Sim, tem uma vida no Futebol Clube do Porto, o João Costa. Justamente, Diogo Costa é um dos melhores guarda-redes do mundo, e o Porto não tem se calhar aparecido o projeto que ele deveria querer, mas acho que era merecedor de jogar numa grande equipa. Quando falo de uma grande equipa, aquelas equipas que jogam...
4: Tem que jogar numa grande equipa?
3: Não, aquelas equipas que jogam pelos títulos. Pelos títulos.
5: Falam do Liverpool. Quer
4: dizer que ele tem que jogar numa grande equipa?
5: Merece jogar.
3: E joga.
4: Está a jogar onde?
3: Não, é isso. Quando a gente fala de grande equipa, não tem a nível mundial. Estamos a falar de títulos europeus, etc.
4: O Porto não é?
3: É, claro, mas não tem a ambição de ganhar os títulos europeus,
5: que ganha o Manchester City,
3: o Liverpool, ou o Benfica também. O Benfica também, não é?
4: Não digo nada.
3: Benfica.
4: Já disseste tudo.
3: O Benfica tem.
4: Já disseste tudo, não digo mais nada.
1: Muito bem, agora o árbitro não percebi o que é que entendeu. Entendeu que é pontapé de canto para o Futebol Clube do Porto, se bem que o jogador do Santa Clara caiu e ficou a queixar-se de uma falta de Oscar Pietuszewski. O entendimento de João Gonçalves é que não houve qualquer infração. É pontapé de canto para o Futebol Clube do Porto.
0: 73 minutos, canto batido, grande área, tira o Santa Clara e a bola sai pelo mesmo lado, o que equivale a dizer que vamos ter mais um pontapé de canto para os novos campeões nacionais, que estão em vantagem frente ao Santa Clara. E o Porto, mantendo esta vantagem, vai chegar aos 88 pontos. Ficará a confirmar esta vitória, recordo, a 3 de igualar o registo recordista, que é também do Porto, no caso o Porto de Sérgio Conceição, que conseguiu 91 pontos. Não é perigoso este pontapé de canto, foi Gabriel Veiga quem bateu, a bola passou toda a grande área, sai pela linha lateral e é bola para a equipa do Santa Clara. Estamos com 74 minutos. Recordo que hoje na CMTV às 6h45 da tarde vamos ter futebol e vamos ter Cristiano Ronaldo, João Félix e Jorge Jesus à procura de um título, porque o Al Nassr joga frente ao Osaka na final da Champions Asiática 2. Pode conquistar o troféu a equipa comandada pelo português Jorge Jesus, isto quando na CMTV estamos a ver imagens de Diogo Costa no momento em que é substituído por João Costa, e a foto é fácil de descrever para quem nos ouve através da Correio da Manhã Rádio em 90.4 Grande Lisboa e 94.8 no Grande Porto. Diogo Costa já tinha dado a braçadeira a um colega e depois deu lugar a João Costa, que, vindo Estrela da Amadora, consegue também ser campeão nacional. É lançado por Francesco Farioli na reta final deste jogo no Dragão, frente ao Santa Clara. Retomando o raciocínio anterior, vamos transmitir em direto o jogo do Al Nassr às 6h45 da tarde e às 8h30 da noite, acompanhamento ao segundo do Sporting Gil Vicente e do Estoril Benfica, os jogos que vão decidir quem fica no segundo lugar do campeonato. No Dragão, ataca o Santa Clara. Lado direito, atenção, joga Elias para Gustavo Silva, vai tentar adiantar, ainda Elias, atenção, cruzamento, muita força, estava um homem ao segundo poste, mas não conseguiu chegar. Responde o Santa Clara, depois do golo do Futebol Clube do Porto.
1: Saiu com muita força este passe, ainda assim o Santa Clara a dar aqui uma resposta à procura também de criar agora alguma perigo junto à

0: Baliza do Futebol Clube do Porto, agora defendida por João Costa. O Futebol Clube do Porto a está a vencer este jogo no estádio do Dragão, graças a um autogolo de Sidney Lima, já nesta segunda parte. Agora lançamento a lateral para Alberto Costa.
1: Lançamento para Alberto Costa, 75 minutos e meio. Joga para Alan Varela. Alberto vai pontapear, joga na frente, mas o árbitro manda repetir. A bola terá saído, entretanto, pela linha lateral, e assim sendo, é a equipa do Santa Clara que vai tentar ainda o gol do empate. 76 minutos, bola para o Santa Clara, deixou escapar Alberto Costa. Lançamento de linha lateral para a equipa açoriana, comandada por Petit, e que deu boa réplica ao Porto durante quase todo este encontro, até quando, há pouco, a equipa do Porto chegou à vantagem devido a um autogolo de Sidney Lima. Olha o Santa Clara, lançamento longo, corta! O Porto, de qualquer forma, foi Bedarek quem afastou. O Santa Clara a tentar imediatamente recuperar, já conseguiu. Kalila só pela direita, pode cruzar. Atenção, cruzou mesmo, grande área. Há um corte incompleto, Fraol da afasta de cabeça, tira a bola da grande área, vai buscá-la. William Gomes com pressão imediata de um adversário a jogar e a perder. Atenção, o Santa Clara vai para a grande área, o cruzamento, agarras! Bom Costa, aplaudido por Bednarek, que pede também o apoio das pessoas que estão nas bancadas para o estreante no Porto, o guarda-rede João Costa.
0: Jorge, este gesto de Bednarek também ali a pedir aos adeptos para puxarem
2: para
0: João Costa.
2: Sim, é normal, para o presentear. Bednarek é um...
1: Atenção ao Porto, Piatuszewski libertou mal, era para Rodrigo Mora, corta a equipa do Santa Clara.
2: Bednarek é um capitão em potência, é um líder dentro do campo, e estes pormenores parece que não têm importância, dar apoio a um guarda-redes que entrou, que nunca jogou neste campeonato, portanto é normal que seja uma situação diferente, não é?
0: Querem dizer qual é a piada de Diamantino e Fernando?
3: Não tem a ver com o jogo.
0: Ok, pensei que tinha alguma coisa a ver com este jogo.
2: Estão preocupados com as coisas do segundo e terceiro lugar.
0: Pois, isso é mais logo, às 8h30 da noite.
1: Já batido, já ganho o pontapé de canto, a bola vai ali ao corpo de um homem do Futebol Clube do Porto. É canto para o Santa Clara, do lado do direito.
0: E está ali em algumas dificuldades o jogador do Futebol Clube do Porto, depois de ter sido ali atingido pela bola, ficou em claras dificuldades, e por isso mesmo o jogo no estádio do Dragão nesta fase está interrompido. Há ali alguns jogadores em exercícios de aquecimento. Vemos, por exemplo, Neum Pérez. Fernando, tu destacaste logo isso no início, que regressa às opções depois de...
3: E estava bem, curiosamente. Este ano estava muito bem com o Bednarek. Estava bem e teve naquela lesão. Aquilo é complicado. Eu já tive aquilo com uma certa idade. É a lesão do tendão da ruptura do tendão daquilo. Aquilo é horrível.
0: E, de facto, estava ali a fazer esses exercícios de aquecimento a Neum Pérez. 78 minutos e meio. O jogo no estádio do Dragão vai ser retomado a qualquer momento. Mas agora o jogador do Futebol do Clube do Porto continua ali a ser assistido pela equipa médica. Mas Diamantino, achas que de facto depois do gol, do autogol no caso, porque foi Sidney Lima que marcou na própria baliza, que o Santa Clara perdeu um bocado de fulgor?
4: Já tinha perdido um pouco antes. O Porto acelerou um bocadinho e notou-se...
2: Bem Moreno.
4: E o central. Aquele central que jogou no
3: Rolando.
2: Rolando.
3: E o outro era o nosso roupeiro.
2: Era o roupeiro.
3: O roupeiro, o Moreno.
2: Já era da minha altura, bem.
3: E da minha também.
4: O Porto acelerou e o Santa Clara baixou um pouco. Já não foi tão atrevido como até aí. E depois há o autogol, que psicologicamente também, para o Santa Clara, piorou ainda mais as coisas.
0: E agora, transmissão, estávamos a ver as repetições do momento em que Diogo Costa é substituído. Estava ali também a apontar para o símbolo, mas estavas a dizer, Fernando, que te cheirou.
3: Cheirou a despedida. Não, eu digo sinceramente, não é porque querer vê-lo fora daqui, acho que merece um clube de outro, não é
2: de outros, para uns títulos,
3: de outro campeonato, outros. Acho que é um guarda-redes.
2: Não é de outro campeonato, é que lute por uns títulos mais acima.
3: Por exemplo, Inglaterra é outro campeonato, não tem nada a ver com isso.
2: Mas é para uma equipa que não vai lutar por nada.
3: Merece, que é um guarda-redes extraordinário.
0: E estávamos a falar de Neum Pérez.
1: Atenção! E falha o gol do Santa Clara, cruzamento para a grande área e que acaba por desperdiçar.

0: A hipótese do golo, a equipa açoriana, a bola foi enviada para a pequena área, cabeceamento para fora de Gabriel Silva, estava em boa posição dentro da pequena área, não conseguiu acertar bem na bola, que acabou por sair por cima da trave da baliza do Futebol Clube do Porto. Entretanto, vai entrar o jovem Bernardo Lima e Neuan Pérez também vai voltar a ter minutos muito tempo depois daquela lesão que ele sofreu no arranque da época. Francisco Moura está completamente KO, levou ali com a bola na cara com toda a força e não tem condições para continuar.
1: Já estávamos precisamente a falar de Neuan Pérez, vai entrar. Sim. Assim como a Bernardo Lima.
2: Depois de um ano passado que não me deu garantias de todo de qualidade deste jogador, que eu pus muitas vezes em causa, não. Mas este ano começou muitíssimo bem, ao lado de Bernarek.
1: E agora, muito bem. Ser curioso. Portanto, para ele dar um abraço precisamente a Bernarek.
2: Pois, ao lado dele estava, eu acho que é daqueles, o Bernarek é daqueles jogadores que se calhar quem joga ao lado dele só tem que ter, normalmente tem sucesso, não é? As coisas correm sempre bem, com quase todos. Portanto, muito justamente também recupera, não teve tantos minutos este ano, não, Pérez. Vai jogar um bocadinho e dá provas de que a sua presença é importante.
1: Agora, Victor Froholt também a sair e é muito aplaudido pelos adeptos do Futebol Clube do Porto. Sai Victor Froholt para a entrada de Pedro Bernardo Lima, assim é que é, e agora é retomado o jogo no Dragão.
0: Bola para a equipa do Porto, sai a jogar a equipa portista com bola para a zona do guarda-redes João Costa. Está já nesta altura o Porto em vantagem. Há pouco saiu Froholt também, como disse, para a entrada de Bernardo Lima, alteração que Farioli fez e que assim leva a que o Porto fique com estes 11 homens em campo até ao apito final da equipa de arbitragem. É o Porto que tem bola com o guarda-redes João Costa. Ainda João Costa vai receber dentro da grande área, pontapeia, é para o corte do Santa Clara, que agora vai tentar avançar a bola recuperada a meio campo. Lá vai o Santa Clara, leva a bola para a esquerda, Serginho recebe, ainda Serginho liberta para Klisman, vai tentar a combinação, os dois à esquerda, a bola adiantada. O Santa Clara tentava, mas não conseguiu. E a bola é do Porto. 83 minutos no Estádio do Dragão.
1: 83 minutos com o Futebol Clube do Porto a vencer este jogo por 1-0. Um autogolo de Sidney Lima já nesta segunda parte. Marcou na própria baliza e o Futebol Clube do Porto vai mantendo essa vantagem no marcador. Há pouco o Santa Clara teve uma excelente oportunidade para chegar ao golo do empate, mas agora é o Futebol Clube do Porto com bola. Tenta sair a jogar.
0: E vence pela margem mínima o Porto. Agora a perder a bola, contra-ataque do Santa Clara. Atenção que é perigoso. Junto à grande área. Atenção a perder ali algum espaço. O Santa Clara ainda insiste. Kalila à direita. Cruzamento atrasado e o corte de Bednarek para fora, que dá origem a mais um pontapé de canto favorável à equipa do Santa Clara.
1: A pressão por parte dos jogadores do Santa Clara. Conseguiram recuperar ali a bola e criar algum perigo. Vão agora beneficiar deste pontapé de canto que vai ser batido.
0: À direita, atenção, prepara-se o Santa Clara. Tenta criar perigo, bola enviada para a pequena área. Confusão, cabeceamento, afasta o Porto de qualquer forma. E o Santa Clara ainda à procura do golo no Estádio do Dragão. Sai da grande área o guarda-redes João Afonso. Liberta para PV, deixou que a bola batesse no relvado. Vai lá tentar o corte e acaba por fazer falta o homem do Porto, que atinge ali com violência, aparentemente a julgar pela reação do homem do Santa Clara. É atingido com violência por Bernardo Lima, está ali a espernear no relvado, o camisola 64 do Santa Clara, que é PV, terá tentado jogar a bola primeiro, tentou mesmo Bernardo Lima, mas houve ali um choque de cabeças e imediatamente a pedir assistência médica o homem do Santa Clara.
1: O que é que achaste da falta de Bernardo Lima, Marco?
3: Estamos agora a rever. É um choque entre os dois jogadores, ambos contribuem para este contacto.
1: Ficou em dificuldades o jogador do Santa Clara, 84 minutos e meio, entramos agora em duelo final.
4: Vamos então assim para o programa Duelo Final deste jogo Futebol Clube do Porto Santa Clara. A apresentação é de Sara Guterres, também o relato de Pedro Carreira. 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
1: Últimos minutos deste futebol, o Clube do Porto, a Santa Clara, Petit, a mexer novamente na equipa, está à procura o treinador do Santa Clara de chegar ao golo do empate no estádio.

0: Dragão e aproveita aqui para fazer mais duas mexidas na equipa, o Futebol Clube do Porto, que está a vencer pela margem mínima.
1: Tenta garantir a vitória no último jogo da temporada, a equipa do Porto. Joga o Santa Clara, ainda à procura do empate. Calila a ser apertado, cai no relvado, há falta, na opinião do árbitro João Gonçalves, falta cometida por Oscar Piatuszewski.
0: Árbitro João Gonçalves, que houve de facto essa infração de Oscar Piatuszewski, a assinalar de imediato e agora ali a arriscar um pouco o jogador do Santa Clara.
1: Conseguiu ainda assim tirar a bola da zona perigosa, o Santa Clara sobe, passo desviado nas pernas de William Gomes. O Porto a tentar avançar, afasta Sidney Lima de cabeça, mas para o adversário, lá vai o Porto, intercepta novamente o passe a equipa do Santa Clara, bola para a direita, é para Calila. Calila vai tentar avançar muito rápido, a velocidade para a direita, agora tem de travar junto à linha de divisória, consegue o passe, a bola para Gabriel Silva, joga na zona central, Serginho entrega na frente, atenção, é perigoso, lá vai o Santa Clara, tenta estragar a festa ao Porto, passe atrasado, é para ninguém, corta o Porto com Gabri a lançar o ataque para Rodrigo Mora. Mora com o passe para a esquerda, é para Piatuszewski, acelera Piatuszewski, tem espaço, pode aproveitar, já está perto da grande área, ainda Piatuszewski, Mora mais à frente, Piatuszewski vai para a zona central, do pontapé, defende o guarda-redes para canto, esticou-se e conseguiu a defesa, João Afonso parecia que a bola ia para fora, mas jogando pelo seguro, voou e defendeu o guarda-redes do Santa Clara.
0: Vai por isso a ter mais um pontapé de canto a equipa de Francisco Farioli, depois desta defesa de João Afonso, que já fez 6 defesas neste jogo no estádio do Dragão. Agora atenção ao pontapé de canto.
1: Vai ser batido este pontapé de canto, estamos a 3 minutos dos 90, o Porto vence por 1-0. Recordo que este é o jogo da consagração, vai haver muita festa para a equipa do Porto, vamos mostrá-la também aqui na CMTV. E agora quase o golo, remate à meia volta por parte de Neuan Pérez. E que regresso seria este para Neuan Pérez? Tentou o remate, conseguiu fazê-lo, mas a bola saiu ao lado do poste esquerdo da baliza do Santa Clara. Estamos nesta altura já com 87 minutos e meio no Dragão.
0: Bem, Neuan Pérez, a tentar ali o golo.
2: Uma boa oportunidade, uma oportunidade de golo.
3: Sim, encheu bem o pé, mas para fora.
0: E agora, o árbitro entendeu que houve ali uma infração, uma falta sobre um dos jogadores do Futebol Clube do Porto. É um pontapé livre muito próximo da baliza de João Afonso. Estamos agora a ver as repetições desse momento. Achas que a falta marcou muito rapidamente, foi bem assinalada?
4: Sim, à primeira vista parece-me que sim.
0: A assinalar essa infração o árbitro é João Gonçalves e atenção a este pontapé livre com o Futebol Clube do Porto à procura de chegar ao segundo gol.
1: Vamos ver quem bate. Há 3 candidatos. Mora, Gabri e também William Gomes. Mora já se afastou. Atenção, 1 minuto e meio para os 90. O Porto vai tentar chegar ao 2-0. Toda a gente de pé no Dragão à espera de mais um golo. Gabri está ali a conversar com William Gomes. Ainda não decidiram quem vai bater o livre. O guarda-redes orienta a barreira. Toda a gente a mostrar os cascóis no Dragão. Quer mais um golo. O público, os mais de 50 mil que estão no Dragão. Atenção, livre batido contra a barreira. A bola fica a pingar na grande área. Vai tentar chegar Alberto Costa. Afasta o Santa Clara e a bola é tirada da zona perigosa. Depois, com uma queda de Piatuszewski, tentou cavar a falta. O árbitro entendeu que não houve nada. Lançamento para a equipa do Santa Clara.
0: A ser executado muito rapidamente este lançamento a lateral, o Santa Clara, que ainda acredita que pode chegar ao golo do empate quando estamos no último minuto.
1: E vai para o ataque a equipa do Santa Clara, lado esquerdo. Atenção, bola para Vinícius, tenta a finta. Aparece vindo atrás, faz o corte. William Gomes, o Porto tenta agarrar-se à vantagem, que é mínima nesta altura. Lá vai o Santa Clara ainda à procura do gol do empate. A bola para a zona central. Avança o Santa Clara. A bola agora está com Isaac Valença. Ainda Isaac joga para a esquerda. É para Lucas Soares. Tenta uma finta. Está a meio do meio campo ofensivo. Liberta para a zona central. Lá vai o Santa Clara a conseguir criar espaço. Gabriel Silva. O passo. Vinícius. Espetacular o entendimento. E o corte na grande área do Porto. Insiste ainda o Santa Clara. Estamos em cima da hora. Vamos ver quanto tempo, se é que vai dar algum. O árbitro João Gonçalves nesta reta final de campeonato para estas duas equipas. Porto e Santa Clara, 1-0 é o resultado. O Porto à procura de aguentar a vantagem. 1-0 nesta altura. O Santa Clara insiste, vai tentar o empate. A bola para a esquerda, não consegue. O Santa Clara fica a pedir falta. O Porto não precisa que ela seja assinalada. Recupera e a bola vai para o guarda-redes João Costa. A pontapear João Costa, Serginho de cabeça a tentar recuperar. Mora intrometo, consegue fazer o passe. É para William Gomes. Avança William Gomes, vai pontapear a bola contra o adversário. O árbitro dá 5 minutos de compensação.
0: 5 minutos que vão jogar mais no estádio do Dragão.

0: Porto, para já, vai mantendo a vantagem no marcador. Está a vencer depois de um autogolo de Sidney Lima, que marcou na própria baliza. Desde então, o Santa Clara já procurou a responder. Teve uma excelente oportunidade para chegar ao golo do empate. E a equipa de Petit não desiste ali a pressionar agora João Costa e consegue recuperar.
1: Vai atacar o Santa Clara. Corta o Porto, a bola sobra para o William Gomes. À direita, tenta a finta. William Gomes a passar, mas a não conseguir ganhar. Lançamento que é da equipa do Santa Clara. Estamos já com 91 minutos. Hoje é dia de festa para o Porto. Vamos acompanhar tudo em direto na CMTV e na Correio da Manhã Rádio, com um especial destaque para o momento em que a equipa do Porto vai de barco em direção à Ribeira, depois vai aos aliados. O Porto também hoje, recordo, às 6h45, já não falta muito, vamos ter a transmissão em direto da final do Al Nassr. Joga frente ao Osaka à procura do título da Champions Asiática 2. Em campo, João Félix e Cristiano Ronaldo, na equipa comandada ainda por Jorge Jesus. Está de saída Jorge Jesus do Al Nassr no final da época. Este será também, por isso, um dos motivos de interesse do jogo que começa, recordo, às 18h45. Vamos transmitir em direto na CMTV com a narração do Paulo Catarro e os comentários do Nuno Dias. E depois, às 8h30 da noite, Sporting Gil Vicente, Estoril Benfica, os jogos que decidem quem vai à final à Liga dos Campeões da próxima época. Voltamos ao Dragão. Olha o Santa Clara com perigo. Cruzamento para a grande área. Corta de Alberto. Ainda o Santa Clara. O remate desastroso. Este remate de Lucas Soares, a bola ganhou muita altura e saiu longe da baliza do Porto.
0: Não saiu nada bem este remate a Lucas Soares, ainda assim a Petit nesta reta final do jogo vai puxando pela equipa. Estamos nos últimos 3 minutos dos 5 que foram dados de tempo extra pelo árbitro João Gonçalves. Farioli anda ali de um lado para o outro, mais interventivo agora o treinador do Futebol Clube do Porto nesta reta final deste encontro.
1: Vai ser batido o pontapé livre para o pontapé de baliza de João Costa. Bate João Costa, joga na frente, tenta chegar ao Santa Clara, consegue o corte, ainda vai lá Rodrigo Mora, não aguenta a bola, sobra para Kalila. É Kalila quem vai do meio campo contrário, vai pela direita. Atenção ainda a equipa do Santa Clara, à direita, corte para fora. É o Porto a tentar aguentar a vantagem. Kiefer está a jogar à esquerda, não conseguiu passar por ele Gabriel Silva. Lançamento ainda para o Santa Clara, estamos já nos últimos instantes deste jogo que fecha o campeonato para o Porto. Lançamento é para Gabriel Silva. Lá vai Gabriel Silva. Lançou longo para a grande área. Corte do Porto. Incompleto. Sobra ainda para a equipa do Santa Clara. Zona central. A bola para Lucas Soares. Lucas Soares olha para a esquerda. Vai subindo para cima da grande área. Tenta uma finta. Ainda Lucas Soares. Combinação. Serginho também na jogada. Zona central. Roda Serginho. Vai avançar. Joga para a esquerda. Atenção. Lá vai o Santa Clara. Atenção. Finta de Vinícius. Tenta espaço. Quino da grande área. Combinação à esquerda. Lucas outra vez. Ainda Lucas Soares. Perdeu. Contra-ataque do Porto. Bola para William Gomes. William Gomes vai lançado em velocidade. Tem Alberto e Pietro Jeff, que se com ele também Rodrigo Mora. Lá vai o William Gomes, já perto da grande área, pode rematar. Pé esquerdo, atenção, assiste para trás. É para Rodrigo Mora, ajeita, pode rematar. Mora, o passo, confusão, corta o Santa Clara. Ainda Alberto a recuperar, faz um túnel junto à grande área, perdeu e depois fez falta. O homem do Porto vai ser batido o pontapé livre. Lá vai o Santa Clara, minuto e meio para o fim. O Santa Clara não desiste de chegar ao empate. Serginho a adiantar, corta o Porto facilmente com o Bedarek a limpar a jogada. Vamos daqui a pouco para os últimos 60 segundos deste jogo no Dragão.
0: E o Futebol Clube do Porto está à procura de segurar a vantagem que tem, mas agora atenção a Santa Clara, ainda acredita no gol do empate.
1: Serginho, atenção, lado esquerdo vai tentar a vinda junto à grande área, ainda Serginho aguenta a bola, já está na área, driblou, cruzou, atenção, corta aqui a ver de cabeça. O Santa Clara insiste, o remate contra o adversário, choque violento ali entre dois jogadores. O homem do Santa Clara tentou o remate, Bernardo Lima colocou-se à frente da bola e depois os dois lesionados junto à grande área do Porto.
0: Choque muito violento entre os dois jogadores e por isso mesmo o árbitro João Gonçalves é obrigado a interromper o jogo no estádio do Dragão quando estamos a poucos segundos de se esgotar o tempo extra que foi dado pelo árbitro. Agora os jogadores do Futebol Clube do Porto estão ali a fazer sinal e parecia-me que era para a entrada da equipa médica do Futebol Clube do Porto, o que acaba por acontecer para que Bernardo Lima seja ali assistido depois de ter ficado algo queixoso, mas entretanto já se levantou o jogador do Futebol Clube do Porto. Estamos em cima do minuto 5 que foi dado pelo árbitro e vão fazendo a festa também já os adeptos do Futebol Clube do Porto, os mais de 50 mil adeptos que estão no estádio do Dragão a assistir a este último jogo do Futebol Clube do Porto no campeonato.
1: Vai ser retomado o encontro quando estiverem em condições os jogadores que se lesionaram há pouco naquele choque violento com Bernardo Lima.

0: a impedir o remate do homem do Santa Clara. Acaba o jogo, Porto vence.
1: Já vamos acompanhar a festa, mas para já vamos ver o gol e os melhores momentos deste jogo.
2: Fica na CMTV para se ver os golos. Ficou aqui então o relato do jogo Futebol Clube do Porto-Santa Clara. 1-0 para o Futebol Clube do Porto, hoje que há festa.
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2: E hoje ainda há muito futebol para acompanhar e ouvir aqui na Correio da Manhã Rádio. Por enquanto, seguimos com música e às 6 da tarde atualizamos as notícias.

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4: Lá atrás, Murder on the Dance Floor e agora Simply Red, esta que eu gosto tanto. Star, sabe que eu ouvia esta música quando eu era pequenina por causa da minha mãe. Ela ouvia muito este estilo de música e eu adorava. E agora estou aqui a passá-la na rádio e eu gosto tanto. Aproveite, eu vou aproveitar deste lado, está bem? Dance comigo. Até já.

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Ora bem, e eu agora posso parecer um bocadinho suspeita, mas vem outra música que eu gosto, agora que faltam 13 minutos para as 6 da tarde, hora que atualizamos as notícias, é de Florence and the Machine. Esta música já é de 2009, também é uma música que eu ouvia muito quando era mais pequena. É ela e o Vegata Love. E sabia que eu vi nas redes sociais, Florence and the Machine continua muito na berra, a dar concertos espetaculares, e ela não deixa que os fãs gravem os concertos, mas na mesma eles aparecem nas redes sociais. Isso é coisa boa ou má da internet? Aproveita esta música, eu também vou aproveitar. 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
5: 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E agora seguimos com música. Westlife trazem Uptown Girl. Daqui a pouco atualizamos as notícias. Fique connosco.

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1: Muito boa tarde, está na Correio da Manhã Rádio, são 6 horas. Está assim na hora de atualizarmos as notícias à hora certa, o Grande Jornal das 6, edição é do jornalista Orlando Azevedo. Boa tarde, Orlando.
2: Muito boa tarde, Jéssica Alves. Boa tarde aos nossos ouvintes. O Futebol Clube do Porto venceu o Santa Clara no jogo de consagração pelo título de campeão nacional. Aos 2 minutos, os adeptos do Futebol Clube do Porto homenagearam Pinto da Costa e Jorge Costa com uma tarja gigante nas bancadas, com a mensagem onde se podia ler: o rei e o capitão entregam a taça ao campeão. A primeira oportunidade saiu dos pés de Rodrigo Mora, uma grande defesa de João Afonso ao remate do jogador do Futebol Clube do Porto. Na segunda parte, Rodrigo Mora cabeceou por cima da baliza do Santa Clara. Aos 70 minutos, o Porto ficou em vantagem com um autogol de Sidney Lima. Pouco depois, Farioli lançou o guarda-redes João Costa para o lugar de Diogo Costa, que foi ovacionado pelas bancadas no Dragão. 1-0 foi então o resultado final deste jogo, segue-se a habitual festa. As celebrações vão concentrar-se nos aliados, como nos conta o repórter David Monteiro.
3: Uma festa que promete prolongar-se ao longo de toda a noite, que vai começar naturalmente no estádio do Dragão, durante e após o jogo com o Santa Clara. É dentro do estádio que os adeptos vão erguer a taça de campeão nacional perante casa cheia, e depois essa festa vai estender-se a outros locais da cidade. A equipa vai seguir de barco da Marina do Freixo até à Ribeira, onde estão também preparados alguns momentos dessa festa, e depois os jogadores vão seguir em direção aos aliados, onde será o epicentro de toda a festa e onde ao final da noite a equipa vai ser recebida como habitual na Câmara Municipal do Porto, pelo Presidente da Câmara, Pedro Duarte, e depois será aí concentrada toda a festa com o decorrer da noite.
2: A reportagem de David Monteiro, os festejos do título que prometem uma noite de São João antecipada. E por causa da festa do Futebol Clube do Porto, várias ruas da Baixa e da Ribeira estão cortadas ao trânsito a partir desta tarde e até ao final dos festejos. Também as estações do Metro dos Aliados e de São Bento vão estar fechadas por razões de segurança. O Metro do Porto conta com um reforço da operação até às 3 da manhã de domingo. O Futebol Clube do Porto já é campeão, mas o Sporting e o Benfica disputam esta noite o segundo lugar, que garante o acesso direto à Liga dos Campeões. É por isso um dia decisivo tanto para Frederico Varandas como para Rui Costa. No estádio António Coimbra da Mota, no Estoril, onde o Benfica joga esta noite, este poderá ser o último jogo de José Mourinho ao comando dos encarnados. A jornalista Rita Cotrim ouviu os adeptos benfiquistas medindo o pulso do ambiente que envolve esta partida.
4: Há aqui um misto de emoções e também de opiniões entre os adeptos do Benfica, que vão chegando a conta-gotas neste dia de Champions, por assim dizer, já que tanto o Sporting como o Benfica estão aqui a disputar o segundo lugar para a passagem para a prova milionária. É um jogo que pode valer uns quantos milhões, mas falando sobre José Mourinho, também há um misto de opiniões entre os adeptos que percebem a saída de José Mourinho, outros nem tanto, e percebem que Rui Costa deveria fazer mais para manter o Special One no Benfica, que
5: o
4: chegou
5: Rui
4: há
5: Costa
4: poucos
5: acompanhou
4: meses.
5: Mourinho, e adeus aos dois.
4: Quer falar connosco já agora? Não quer deixar uma mensagem a Rui Costa? Aproveite lá agora. Então, diga-me lá. Olha, é pela manutenção de José Mourinho ou não?
6: Preferia que ficasse José Mourinho, mas que o Rui Costa se fosse embora. Porque ele já provou, está farto de provar aos adeptos e aos sócios que não percebe nada de futebol. Ele anda aqui é para se orientar a ele e à família dele.
4: Então faço-lhe outra pergunta, que é: quando se fala na saída de José Mourinho, é a saída errada que está aqui em causa, deveria ser mesmo era do Presidente.
6: Presidente,
4: o que é que se pode fazer então para sair o Presidente?
6: Olha, não sei, houve 90% ou 80% e tal dos sócios que apostaram nele erradamente e agora devem estar bem arrependidos.
4: Foi uma falsa esperança por parte dos sócios?
6: Dos sócios, sem dúvida, porque ele não percebe nada de futebol.

0: E hoje?
1: O Luís Filipe Vieira herdou um clube na falência e fez um império. E o Rui Costa herdou um império que vai deixar na falência.
0: Bem, muito obrigada, resto de boa tarde. Este adepto que acompanha o Benfica já há mais de 40 anos, como estava a dizer, e que conhece muito bem Rui Costa, mas que não aceita a continuidade do presidente do Benfica, ao contrário de José Mourinho.
2: Rita Coutrinho, junto ao estádio António Coimbra da Mota, no Estoril, onde o Benfica joga esta noite, o ambiente com os adeptos, emoções que se vivem junto a este estádio no Estoril. Os adeptos encaram esta possível saída de José Mourinho com desilusão, mas também alguns com esperança renovada em relação ao futuro da equipa da Luz. O Benfica joga para passar ao segundo lugar, sobretudo precisa mesmo de uma vitória, mas tal como o Sporting, a margem é mínima para a equipa de Rui Borges. O jornalista Gustavo Lourenço está junto ao estádio José Alvalade.
3: Boa tarde, hoje é o último jogo da época aqui em Alvalade e o foco dos adeptos sportinguistas é são vencer o Gil Vicente e carimbar o segundo lugar e o respectivo acesso à Champions League. Por agora, boa disposição, já alguns adeptos que por aqui circulam, como é o caso do Santiago, um pequeno adepto do Sporting que está muito sorridente e que traz aqui um cachecol que querias muito mostrar. Estás confiante para hoje?
4: Sim.
3: Esperas uma vitória do Sporting?
4: Sim.
3: E vais apoiar a equipa até o último minuto?
4: Sim.
3: Estás muito feliz por estar aqui no estádio?
4: Sim.
3: Muito bem, Santiago. Olha, desejo-te um bom jogo. Aqui o Santiago a mostrar o cachecol do Sporting, na altura campeão nacional 2020-21. E vai estar na bancada certamente também a apoiar pela equipa de Rui Borges. Mas antes vamos também aqui ouvir outro adepto. Muito boa tarde. O que é que se espera deste jogo hoje frente ao Gil Vicente?
5: Boa tarde. Cá estamos para o último jogo da época e adorei que o Santiago, adorei que ouviu falar. E espero, como tudo, sempre tive fé que ficássemos em segundo lugar e não é na última jornada que vamos deixar fugir o passo na mão, que vamos bem ficar em segunda e depois ganhar a Taça de Portugal, que é as minhas perspectivas.
3: Do outro lado, um Gil Vicente que pode criar dificuldades ao Sporting e com César Peixoto também é muito confiante.
5: O César Peixoto está confiante, mas nós, sportinguistas, temos que entrar com todo o coisa para ganhar, porque o César Peixoto devia se ter preocupado em ganhar a Oroca, porque não é o jogo contra o Sporting. Ele pode ter proteções, mas leva 4 ou 5, o Sporting vai entrar com toda a garra e até para mostrar aos sportinguistas para acabarmos aqui a festa em beleza.
3: Muito obrigado. Vamos ouvir aqui também outro adepto. Muito boa tarde. Hoje é também um dia de despedidas aqui em Alvalade, até porque Morita vai fazer o último jogo aqui, também a Giovanni Kenda, e é uma oportunidade também para os sportinguistas se despedirem desses jogadores que muito deram ao Sporting.
6: Exatamente. Hoje, e mais, ainda vão mais embora. Vamos lá ver se a gente ganha. É o principal.
3: Muito obrigado. Bom jogo para si também. Aqui ficam as declarações dos adeptos do Sporting, horas antes ainda do início da partida, mas só focados no único objetivo que interessa é a vitória sobre o Gil Vicente e carimbar o segundo lugar e o acesso à Champions.
2: Jornalista Gustavo Lourenço com os adeptos do Sporting, que estão esperançosos com o segundo lugar. Recorde-se que o encontro no estádio de Alvalade está marcado para as 20h30 da noite. À mesma hora arranca o Estoril Praia Benfica. Os professores saíram hoje à rua em Lisboa para exigir em valorização da carreira docente e maior respeito pela escola pública. A manifestação refletiu o descontentamento dos docentes em relação à desvalorização da carreira, à sobrecarga de trabalho diário e à falta de atratividade para novos profissionais.
7: Professora?
8: Sou.
7: De onde é que é?
8: Vila Viçosa.
7: E veio de propósito a esta manifestação?
8: Vim de propósito, apanhámos um autocarro do sindicato e não podia perder dar a minha palavra de contrariedade àquilo que nos estão a fazer.
7: Quais é que são as vossas principais reivindicações?
8: As principais reivindicações é que ser professor é ser uma carreira de dedicação, uma carreira de envolvimento com aquilo que fazemos. E não podemos ser tratados como CEOs de uma empresa, não podemos ser tratados como meros empregados que podem ser dispensados a qualquer hora, em qualquer momento. E, portanto, nós vamos continuar na rua. O Estatuto da Carreira Docente, o ECD, é fundamental para nós garantirmos os nossos direitos. E se professor... A profissão respeitada, ultimamente nem o governo nos respeita.
2: Os professores a queixarem-se da falta de respostas do governo exigem políticas que dignifiquem o setor e garantam o futuro do ensino público em Portugal. Organizado pela FENPROF, o protesto começou às 15h com um percurso que foi do Cais do Sodré até aos restauradores. Mais de 40 bombeiros combatem a esta hora um incêndio junto à autoestrada A8 em Alcobaça. O fogo deflagrou por volta das 4h15 nesta tarde de sábado, antes da

0: para Pattaya e Porto de Mós, é possível verificar que o fumo intenso chega mesmo à autoestrada. Há várias corporações de bombeiros no combate às chamas. No sul do país, já são muitos os portugueses e turistas que aproveitam o calor do fim de semana para irem até à praia. A reportagem a partir de Portimão é do jornalista Rui Pando Gomes.
1: O verão está aí à porta e nas praias do Algarve já se começa a preparar o acolhimento dos turistas, dos milhares de turistas que se preparam para chegar aqui ao Algarve. Aqui a concessão do Seu Viegas já está pronta para acolher os milhares de turistas que normalmente chegam aqui à Praia da Rocha.
2: Pronto, ainda não está toda pronta, está a 50%. Depois do término das obras e podemos depois avançar e montar o resto da concessão que falta. Mas o que temos aqui chega para receber os turistas que estão aqui nesta época do ano.
1: Nesta altura, maio, que turistas é que o Sr. Viegas tem aqui?
2: Atualmente, maioritariamente são irlandeses, ingleses, noruegueses também estão aqui, suecos e holandeses.
1: E os portugueses vêm mais em julho e agosto, não é?
2: Sim, sim. Pois em julho e agosto é mais o turismo português. Agora é mais o estrangeiro.
1: Isto, apesar da época balneária em Portimão ainda não estar aberta, começa só 1 de junho, vocês já têm nadadores salvadores e vigilância pronta a atuar caso exista uma necessidade, não é?
2: Exatamente. A Praia da Rocha está toda guarnecida com os nadadores salvadores, os 15 nadadores salvadores que é obrigatório ter, desde o dia 1 de maio até final de setembro. E depois há alguns concessionários, se quiserem prolongar, poderão ficar em outubro também com vigilância, com o nadador salvador.
1: Muito bem, então espera-se um verão em grande deste ano.
2: Esperamos bem que sim, né? Vamos ver a conjuntura, o que é que nos traz para aí também.
1: Muito bem, Sr. Viegas, muito obrigado e um bom trabalho então e um bom início de época aqui na Praia da Rocha. Um concessionário de praia que já tem praticamente aqui a concessão montada para receber os turistas. Há aqui algumas obras ainda a acontecer, mas que se esperam que estejam concluídas nas próximas semanas. O que é certo é que já começa a cheirar a verão, se assim podemos dizer, porque já há calor, já há turistas, já o mar já começa a aquecer, a água. E agora falta é mesmo que o tempo comece também a ser favorável para as pessoas terem férias e que efetivamente chegue então o verão para que toda a gente possa desfrutar e descansar.
0: A reportagem a partir de Portimão com o jornalista Rui Pando Gomes. A terminar o calor que regressa já na próxima semana, o verão antecipado traz temperaturas de 35 graus em alguns pontos do país. De acordo com as previsões do Instituto Português do Mar e da Atmosfera, são esperadas máximas de 35 graus em Beja, 34 em Évora e 32 em Lisboa. São estas as cidades que irão registar as temperaturas mais elevadas. A vaga de calor irá estender-se à maior parte do território do continente. Temperaturas máximas superiores a 30 graus estão previstas para Castelo Branco e também para Trás-os-Montes. A partir de terça e quarta-feira surgem assim dias de verão que chega um mês antecipado. 14 minutos depois das 6, muito boa tarde, está na Correio da Manhã Rádio.
3: Estão-se atualizadas as notícias, passam 14 minutos das 6 da tarde, a seguir vem Cura e Nuno Ribeiro, com a música Eu Prometo.
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Procurei Nuno Ribeiro, eu prometo, esta aqui foi para fingir que estamos aqui um bocadinho na discoteca e vamos mudar aqui um bocadinho de vibe. Vamos falar sobre uma cantora que tem dado muito que falar. Ela chama-se Ray, ela que lançou também o seu último álbum de título This Music May Contain Hope. De muitas colaborações, muitas músicas que lá tem, tem uma que se chama Click Clack Symphony, conta com a colaboração do compositor Hans Zimmer e é espetacular esta música. Eu aconselho muito a ir ouvir este álbum, principalmente esta música, acho que é a minha favorita de lá. Outra música que também está inserida neste álbum, que está famosa pelas rádios, pelas redes sociais, é Where Is My Husband, de Ray, e é ela que ouvimos agora.

0: Raycon, Where's My Husband? E estamos todos a dançar aqui deste lado e agora ficamos com o check-up de Ana Pinto, ela que vai falar sobre neuropatia periférica. São nomes difíceis, mas ela sabe tudo.
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2: A neuropatia periférica é uma condição neurológica que afeta milhões de pessoas em todo o mundo, mas continua frequentemente subdiagnosticada. Vamos falar dela. Trata-se de um conjunto de distúrbios que resultam de lesões nos nervos periféricos, ou seja, aqueles que fazem a ligação entre o cérebro, a medula espinal e o resto do corpo. Na prática, estes nervos são responsáveis por funções essenciais, desde a sensibilidade, como o toque ou a dor, até o controle muscular e funções automáticas, como a digestão ou frequência cardíaca. Quando estão comprometidos, a comunicação no organismo torna-se ineficaz, com impacto direto na qualidade de vida. Os sintomas variam consoante o tipo de nervos afetados, mas há sinais clássicos a que devemos estar atentos. Entre eles destacam-se o formigueiro, a dormência e a dor, muitas vezes descrita como uma sensação de queimadura ou choque elétrico, sobretudo nas mãos e nos pés. Podem ainda surgir fraqueza muscular, perda de equilíbrio e, em casos mais complexos, alterações na pressão arterial ou no funcionamento digestivo. Quanto às causas, são diversas e nem sempre fáceis de identificar. A diabetes é de longe o fator mais comum, mas há outras origens relevantes. Doenças autoimunes, infecções, déficits vitamínicos, exposição a toxinas, consumo excessivo de álcool ou até efeitos secundários de alguns medicamentos, como a quimioterapia. Do ponto de vista clínico, a neuropatia periférica pode apresentar-se como mononeuropatia, quando afeta um único nervo, ou como polineuropatia, forma mais frequente, envolvendo múltiplos nervos de forma difusa. O diagnóstico precoce é determinante. Identificar a causa permite, em muitos casos, travar a progressão da doença e aliviar os sintomas. O tratamento passa geralmente por uma abordagem integrada: controle da doença de base, medicação para a dor neuropática, fisioterapia e, em situações específicas, intervenção cirúrgica. A neuropatia periférica exige atenção, mas nem sempre é irreversível. Pode ser controlada ou até melhorar significativamente com tratamentos cada vez mais eficazes, sendo possível uma vida ativa, autónoma e com poucos sintomas.
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0: As Bananarama, Venus, agora que faltam 28 minutos, aliás, passam 28 minutos das 6 da tarde, vamos ver o tempo para amanhã. Então, posso lhe dizer que o tempo para amanhã conta com períodos de céu muito nublado, há a possibilidade de ocorrência de aguaceiros no litoral norte e centro até meio da tarde. Sei que não era isto que queria ouvir, eu também não, mas está tudo bem, o calor vai mais lá à frente. Também vento mais intenso no litoral oeste e terras altas e há uma pequena subida da temperatura mínima nas regiões norte e centro. Por isso, dou-lhe conta agora das máximas para amanhã, dia 17 de maio, domingo. Lisboa, 21 graus, Porto, 18, Braga, 21, Bragança, 20, Guarda, 15 graus, Coimbra, 19, Santarém, 22, Évora, 23, Beja, 22 e Faro com 25 graus. São temperaturas ainda um pouco amenas, mas nada tema, que para a semana já vai subir e muito a temperatura. Fique connosco na Correio da Manhã Rádio, são quase 6:30, hora que atualizamos as notícias. Fique connosco.
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0: 6 da tarde, vamos atualizar as notícias, a síntese informativa a esta hora, do jornalista Orlando Azevedo. Boa tarde, Orlando.
1: Muito boa tarde, Jéssica Alves. Boa tarde aos nossos ouvintes. Duas semanas depois de ter conquistado o 31º título de campeão, o Futebol Clube do Porto prepara-se para espalhar arraiais com uma mega festa na cidade do Porto e a polícia tem montado uma mega operação de segurança. O primeiro palco das festividades volta a ser o Estádio Portista, onde está montada uma Fan Zone na Praça do Dragão. O Futebol Clube do Porto recebe a esta hora o troféu de campeão entregue pela Liga. Essa cerimónia pode ser de resto acompanhada através de ecrãs gigantes no local. Depois de celebrarem com os adeptos nas bancadas do Dragão, os jogadores fazem uma viagem de barco desde a Marina do Freixo até à Ribeira. Concluída esta parte da programação, a comitiva desloca-se para o palco final, à Avenida dos Aliados, onde por volta da meia-noite são recebidas na Câmara Municipal. O dia fica marcado por vários espetáculos de fogo de artifício na cidade, que vai estar pintada de azul e branco. A PSP tem montado uma grande operação de segurança, estando proibida a entrada de garrafas ou objetos contundentes nos recintos. Ao longo do dia, vai ainda poder acompanhar toda a festa portista, também aqui na sua Correio da Manhã em rádio, assim como na CMTV. O Futebol Clube do Porto já é campeão, mas o Sporting e o Benfica disputam esta noite o segundo lugar, que garante o acesso direto à Liga dos Campeões. É, por isso, um dia decisivo tanto para Frederico Varandas como para Rui Costa. Recorde-se que o encontro no estádio de Alvalade está marcado para as 20h30 da noite. À mesma hora arranca o Estoril Praia Benfica. Mais de 50 bombeiros combatem um incêndio junto à autoestrada A8 em Alcobaça. O fogo deflagrou esta tarde por volta das 4h15, antes da saída para Pataias e Porto de Mós. O fumo intenso resultante deste incêndio chega mesmo à autoestrada. Há várias corporações de bombeiros no combate a estas chamas. Milhares de professores saíram hoje às ruas em Lisboa. Concentração marcada pela FENPROF, acompanhada pela jornalista Sónia Cardoso.
2: Os professores saem hoje às ruas de Lisboa para pedir uma valorização na carreira e, sobretudo, respeito para a escola pública. Eu vou falar aqui com Mário Nogueira. Muito boa tarde. Ex-rosto da FENPROF, mas está aqui em força. Quais é que são as vossas principais reivindicações?
3: Neste momento está em revisão, ou melhor, estão em revisão dois diplomas muito importantes para os professores. Um deles é o Estatuto da Carreira Docente, em que era suposto que ele apontasse no sentido da valorização da nossa profissão para a tornar atrativa. Mas o Ministério não só atirou para o fim esses aspectos mais importantes da valorização, como inclusivamente o Sr. Ministro tem andado a afirmar que os professores, que é um empregador com mais empregados que o Pingo Doce, e que os professores custam muito caro, 6 mil milhões, o que faz, pelo menos pensar, que se calhar a valorização que eles estão a pensar não é exatamente aquela que é preciso. Por outro lado, relativamente aos concursos, nós precisamos manter uma carreira docente que seja um corpo especial consagrado já há quase 40 anos. E é isso que eles querem acabar, com a natureza da nossa carreira, para aplicarem regras que são gerais numa carreira especial, e isso os professores não podem aceitar. Já aconteceu com os enfermeiros e com os técnicos de diagnóstico e o resultado foi muito negativo.
2: O Ministro da Educação enviou na semana passada uma carta a vocês, elogiou. Qual é a vossa opinião sobre essa carta?
3: Olha, o Sr. Ministro mandou uma carta aos professores porque já adivinhava que seria esta a dimensão da manifestação. E o Sr. Ministro pensou que com palavras que pudessem de alguma forma vir dizer aos professores que estava muito preocupado e muito a pensar na sua valorização. Na verdade, os professores sabem que isso não é verdade, que isso não aconteceu, que estão sobrecarregados de trabalho, que cada vez faltam mais professores nas escolas porque há abandono e que não têm sido tomadas medidas para resolver os problemas. Eu diria que a carta do Sr. Ministro é quase uma carta de desespero, mas que para os professores, se calhar, até ajudou a que esta manifestação fosse maior.
2: Muito obrigada, e de facto esta manifestação está a ter a adesão de milhares de professores de norte a sul do país, uma manifestação pelas ruas de Lisboa. Os professores querem sobretudo uma valorização na carreira.
1: Os professores a saírem à rua em Lisboa este sábado, uma concentração marcada pela FENPROF, acompanhada pela jornalista Sónia Cardoso. Quatro ex-presidentes do INEM criticam as mudanças previstas na nova lei orgânica do Instituto. Miguel Soares de Oliveira, Regina Pimentel, Luís Meira e Sérgio Dias atacam o governo numa carta aberta. Consideram todos que as alterações que estão a ser feitas vão fragmentar o sistema integrado de emergência médica. Referem que a emergência médica não se deve dedicar a doentes não urgentes. Outras medidas visadas

0: Níveis de socorro básico nos bombeiros e Cruz Vermelha e também a passagem de ambulâncias de emergência para unidades locais de saúde. A família do homem que foi assassinado esta semana em Benfica diz que o crime não envolveu qualquer quadro de violação. Os documentos e telemóvel da vítima continuam desaparecidos.
1: A família de Arnaldo Venceslau Elias Miguel está em choque com tudo o que aconteceu. Dias após o assassinato do jovem de 22 anos, em plena calçada do Tujal, na zona de Benfica, a irmã de Arnaldo e sobrinha de António, de 20 anos, o homem que ficou ferido no crime, tem uma teoria clara do que aconteceu.
2: Foi um ataque dele, não foi uma rixa, porque o meu irmão não é pessoa de se meter em problemas, ele não tem problemas com ninguém, ele não discute com ninguém, ele é aquela pessoa de paz, ele prefere conversar do que causar problema. Meu irmão, não houve nenhuma rixa, nenhuma discussão, aquilo foi um ataque.
1: Luísa estava a voltar da faculdade quando foi informada da situação. Lamenta que não lhe tenha sido permitido ver o corpo do irmão.
2: No caminho de casa, eu estava na estação do comboio, ligam para mim dizer que o meu irmão não resistiu. Aí eu fiquei sem força, eu estava sozinha, eu não sabia o que aconteceu, não sabia como é que eles estavam, eu só queria lhe ver. E eu não estava a aguentar aquela toda a pressão, não estava a aguentar. Mas eu fui forte, me mantive firme, cheguei aqui, disseram que eu não podia ver o meu irmão. Eu perguntava por quê, porque eu não posso ver, disseram que não pode. No hospital disseram que não podemos ver ele agora. Mas eu disse, tá bom, já que eu não vou poder ver o meu irmão, quero ver o meu tio.
1: A família de Arnaldo não encontra razões para o ataque e nega que tenha existido qualquer violação.
2: É tudo mentira, é tudo mentira. O meu irmão dava-se tão bem com todos eles, mesmo com aquele sentimento de que já não estava a aguentar aquele ambiente, porque era tantos problemas. Tantas vezes que eles já ligaram para a polícia, a ambulância, por causa do jovem que tinha crise. Então, eles estavam mais lá para dar aquele suporte à senhora, porque a senhora estava praticamente sozinha, só ela e os filhos. Então eles estavam lá, então eles sentiam uma obrigação de dar aquele apoio, estás a ver? Porque ela não tinha praticamente ninguém.
1: A irmã da vítima mortal deixou ainda um último apelo.
2: Esclarecimento, que ela venha falar a verdade, que ela venha dizer o que realmente aconteceu, o que acontecia, o comportamento dele e vir desmentir isso tudo que está a dizer. Porque ela sabe, eu tenho certeza que ela sabe que o meu irmão não fez isso, não fazia isso com o filho dela.
1: A família de Arnaldo e de António diz que os documentos e o telemóvel do jovem que morreu ainda estão desaparecidos. A Polícia Judiciária está a investigar o caso e espera-se agora que o ferido grave recupere para dar a sua versão dos factos.
0: Um trabalho com o jornalista Nuno Gil Ferreira. A terminar, um homem de 38 anos morreu depois de ter sido mordido por um tubarão branco de 4 metros. Aconteceu na Austrália. O homem foi mordido foi mordido este sábado em Horse Reef, a noroeste da popular ilha de Rothnest, perto da cidade de Perth. O homem foi levado de urgência de barco para terra, onde os paramédicos e os polícias realizaram manobras de reanimação, mas sem sucesso. Este é o primeiro incidente fatal na Austrália Ocidental desde março do ano passado, quando um surfista foi atacado, numa praia remota. Desde que os registros começaram em 1791, houve quase 1.300 ataques de tubarão registados na Austrália, sendo que mais de 260 deles resultaram em morte. Estamos a 21 minutos das 7, continuação de uma ótima tarde na sua Correio da Manhã Rádio.
3: Notícias atualizadas depois das notícias, síntese informativa com Orlando Azevedo, agora Belinda Carlisle, Circle in the Sands.

Vai com Deus, nanená. Isto aqui, este, eu canto de maneira diferente. Mas olha, aproveita, eu vou cantar deste lado. Agora faltam 17 minutos para as 7 da tarde, hora que vamos atualizar as notícias de novo. Mas já vai estar na companhia de Arthur Jorge. Até já! Música.

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0: 10 minutos para as 7 da tarde, Lionel Richie All Night Long. E nós temos a nossa Lara Afonso, que lembra-me sempre quando eu ouço Lionel Richie.
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2: É só boa música a passar aqui pela Correio da Manhã Rádio, para si e para quem está a ouvir. Eu também gosto muito e também fazem parte destas que não são clássicos, mas começam a ser, não é? Da Weekend e Daft Punk. Até amanhã.

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0: Boa tarde, está na Correio da Manhã Rádio, agora são 7 horas. Para já sim, neste fim de tarde, início de noite de sábado, na edição das notícias, o grande jornal Correio da Manhã Rádio, jornalista Orlando Azevedo, boa tarde.
1: Muito boa tarde, Artur Jorge. Boa tarde a quem nos ouve. O Futebol Clube do Porto faz este sábado a festa da consagração do título que os Dragões garantiram há duas semanas. Os azuis e brancos alcançaram o 31º campeonato há duas jornadas ante o Alverca. A cerimónia de entrega da taça de campeão está a ser transmitida em direto para os ecrãs gigantes que estão instalados na Ribeira e também na Avenida dos Aliados. A comitiva dos Dragões chega por volta da às 9:30 da noite à zona ribeirinha para seguir viagem para a Avenida dos Aliados, o palco final da festa portista. O Futebol Clube do Porto ergueu a taça de campeão nacional no Estádio do Dragão após consagrar o título frente ao Santa Clara por 1-0. O Porto venceu este sábado no jogo da 34ª e última jornada da Primeira Liga Portuguesa de Futebol, dando início aos festejos pela conquista da 31ª primeiro título nacional pelos Dragões. Depois de celebrarem com os adeptos nas bancadas do Dragão e com as famílias no relvado, os jogadores vão fazer uma viagem de barco desde a Marina do Freixo até à Ribeira. A chegada àquela zona ribeirinha está prevista então para as 9:30, seguindo-se um espetáculo pirotécnico na ponte de Luís I. Este será o local de um show de drones. Isto mesmo foi dito pelo Clube Azul e Branco, e por causa da festa do Futebol Clube do Porto, várias ruas da Baixa e da Ribeira estão cortadas ao trânsito nesta tarde, até ao final dos festejos. Também as estações do Metro dos Aliados e de São Bento vão estar fechadas por razões de segurança. O Metro do Porto conta com um reforço da operação até às 3 da manhã de domingo. O Futebol Clube do Porto já é campeão, mas o Sporting e o Benfica disputam esta noite o segundo lugar que garante o acesso direto à Liga dos Campeões. É por isso um dia decisivo, tanto para Frederico Varandas como para Rui Costa, no estádio António Coimbra da Mota, no Estoril, onde o Benfica joga esta noite. Este poderá ser o último jogo de José Mourinho ao comando dos encarnados. A jornalista Rita Cotrim ouviu os adeptos benfiquistas medindo assim o pulso do ambiente que envolve esta partida.
2: Aqui um misto de emoções e também de opiniões entre os adeptos do Benfica que vão chegando a conta-gotas neste dia de Champions, por assim dizer, já que tanto o Sporting como o Benfica estão aqui a disputar o segundo lugar para a passagem para a prova milionária. É um jogo que pode valer uns quantos milhões, mas falando sobre José Mourinho, também é um misto de opiniões entre os adeptos que percebem a saída de José Mourinho, outros nem tanto, e percebem que Rui Costa deveria fazer mais para manter o Special One no Benfica, que chegou há poucos meses.
3: Acompanhou Mourinho e adeus aos dois.
2: Quer falar connosco já agora? Não quer deixar uma mensagem a Rui Costa? Aproveite lá agora. Então, diga-me lá, olha, é pela manutenção de José Mourinho ou não?
3: Preferia que ficasse José Mourinho, mas que o Rui Costa se fosse embora. Porque ele já provou, está farto de provar aos adeptos e aos sócios que não percebe nada de futebol. Ele anda aqui é para se orientar a ele e à família dele.
2: Então faço-lhe outra pergunta, que é, quando se fala na saída de José Mourinho, é a saída errada que está aqui em causa, deveria ser mesmo era do Presidente.
3: Do Presidente,
2: o que é que se pode fazer então para sair o Presidente?
3: Olha, não sei, houve 90 ou 80 e tal % dos sócios que apostaram nele erradamente e agora devem estar bem arrependidos.
2: Foi uma falsa esperança por parte dos sócios.
3: Sem dúvida, porque ele não percebe nada de futebol.
2: E hoje?
3: O Luís Filipe Vieira herdou um clube na falência e fez um império. E o Rui Costa herdou um império que vai deixar na falência.
2: Bem, muito obrigada, resto de boa tarde. Este adepto que acompanha o Benfica já há mais de 40 anos, como estava a dizer, e que conhece muito bem Rui Costa, mas que não aceita a continuidade do presidente do Benfica, ao contrário de José Mourinho. Portanto...
1: Jornalista Rita Cotrim, o ambiente com os adeptos, emoções que se vivem junto ao estádio António Coimbra da Mota no Estoril, onde o Benfica joga esta noite. Os adeptos encaram esta possível saída de José Mourinho com desilusão, mas também com esperança renovada em relação ao futuro da equipa da Luz. O Benfica joga para passar no segundo lugar, sobretudo precisa mesmo de uma vitória, mas tal como o Sporting, a margem é mínima para a equipa de Rui Borges. O jornalista Gustavo Lourenço, junto ao estádio José Alvalade.
4: Boa tarde, hoje é o último jogo da época aqui em Alvalade e o foco dos adeptos sportinguistas é só um: vencer o Gil Vicente e carimbar o segundo lugar e o respectivo acesso à Champions League. Por agora, boa disposição, já alguns adeptos que por aqui circulam, como é o caso do Santiago, um pequeno adepto do Sporting que está muito sorridente e que traz aqui um cachecol que querias muito mostrar. Estás confiante para hoje?
5: Sim.
4: Esperas uma vitória do Sporting?
5: Sim.
4: E vais apoiar a equipa até o último minuto?
5: Sim.
4: Estás muito feliz por estar aqui no estádio?
5: Sim.
4: Muito bem, Santiago. Olha, desejo-te um bom jogo. Aqui o Santiago a mostrar o cachecol do Sporting, na altura campeão nacional 2020-21, e vai estar na bancada certamente também a apoiar pela equipa de Rui Borges, mas antes vamos também aqui ouvir outro adepto. Muito boa tarde. O que é que se espera deste jogo hoje frente ao Gil Vicente?
6: Boa tarde, cá estamos para o último jogo da época e adorei que o Santiago ouviu falar e espero, como tudo, sempre tive fé que ficássemos em segundo lugar e não é na última jornada que vamos deixar fugir o passo na mão, que vamos bem ficar em segunda e depois ganhar a Taça de Portugal, que é as minhas perspectivas.
4: Do outro lado, um Gil Vicente que pode criar dificuldades ao Sporting e com César Peixoto também é muito confiante.
6: O César Peixoto está confiante, mas nós sportinguistas temos que entrar com todo o coiso para ganhar, porque o César Peixoto devia se ter preocupado em ganhar a Oroca, porque não é o jogo hoje contra o Sporting. Ele pode ter proteções, mas leva 4 ou 5. O Sporting vai entrar com toda a garra e até para mostrar aos sportinguistas para acabarmos aqui a festa em beleza.
4: Muito obrigado. Vamos ouvir aqui também outro adepto. Muito boa tarde. Hoje é também o dia de despedidas aqui em Alvalade, até porque Morita vai fazer o último jogo aqui, também a Giovanni Kenda, e é uma oportunidade também para os sportinguistas se despedirem desses jogadores que muito deram ao Sporting.
7: Exatamente. Hoje, e mais, ainda vou mais embora. Vamos lá ver se a gente ganha. É o principal.
4: Muito obrigado. Bom jogo para si também. Aqui ficam as declarações dos adeptos do Sporting, horas antes ainda do início da partida, mas só focados no único objetivo que interessa, é a vitória sobre o Gil Vicente e carimbar o segundo lugar e o acesso à Champions.
1: Jornalista Gustavo Lourenço com os adeptos do Sporting, que estão esperançosos com o segundo lugar. Recorde-se que o encontro no estádio de Alvalade está marcado para as 8:30 da noite. À mesma hora arranca o Estoril Praia Benfica. Perto de 100 bombeiros combatem um incêndio junto à autoestrada A8 em Alcobaça. 4 meios aéreos foram também acionados para este local. O fogo deflagrou por volta das 4:15 nesta tarde de sábado, antes da saída para Pataias e Porto de Mós. A autoestrada A8 foi cortada ao trânsito. É possível verificar que o fumo intenso chegou mesmo à autoestrada. Há várias corporações de bombeiros no combate a estas chamas. A Estrada Nacional onde uma agente da Polícia Municipal de Passos de Ferreira foi atropelada é um local considerado perigoso. Um morador conta à CMTV que é urgente colocar medidas de redução de velocidade naquela via.
8: É continuadamente aqui ao ocidente, pá, e esta estrada devia ser toda, que é a estrada 207, devia ser toda protegida com semáforos, pá, ou velocidade controlada, ou barreiras, ou seja, lombas para as pessoas não entrarem em excesso de velocidade, que isto é demais, pá. Então motas, então é impossível, mais que os carros, não há hipótese aqui.
9: É uma zona perigosa.
8: Zona perigosa, ninguém passa menos de 80, 100 km a hora aqui. Aqui é sempre esgalhado. Se vocês estiverem aqui logo a seguir ao almoço, vêem, é a velocidade, ó, é para isso. Isto não é sempre a carregar. Por isso, meu amigo, alguém tem que fazer alguma coisa aqui.
1: Declarações de um morador, uma agente municipal foi atropelada em Passos de Ferreira. O Dia Internacional dos Museus vai ser assinalado com entradas gratuitas em dezenas de museus, monumentos e palácios de norte a sul do país. Entre os dias 17 e 23 de maio está prevista uma programação que conta com concertos, recriações históricas, oficinas e visitas orientadas a exposições. A organização Museus e Monumentos de Portugal contou com a ajuda de dezenas de entidades públicas e privadas para assinalar o Dia Internacional dos Museus e a Noite Europeia dos Museus. A terminar, um carro que seguia em alta velocidade atropelou 10 pessoas este sábado em Modena, em Itália. O acidente resultou em 7 feridos, dos quais 4 estão em estado grave. De acordo com o jornal italiano La Repubblica, o atropelamento aconteceu na Via Emília, no centro, e aconteceu após um despiste contra uma vitrine de uma loja. Ao que tudo indica, trata-se de um atropelamento intencional. O motorista terá tentado colocar-se em fuga, mas foi capturado pelas autoridades. Trata-se de um homem com cerca de 30 anos, sem qualquer antecedentes criminais. 2 dos feridos tiveram de ser transportados por helicóptero para o hospital em Bolonha. 10 minutos depois das 7, muito boa tarde, está na Correio da Manhã Rádio.
0: E está muito bem. A edição das notícias na antena da Correio da Manhã Rádio, jornalista Orlando Azevedo. Já a seguir, as músicas da nossa vida. Temos uma convidada bem especial.
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0: Daqui a pouco vamos convidar a Vânia Mateus do Canal Now, também na Correio da Manhã Rádio, para sabermos quais são as escolhas que fazem parte das músicas da nossa vida. Para já, a banda, entre aspas, do Algarve, a Viviane com a sua criatura da noite.

0: Sim, fim de semana onde as emoções do futebol continuam na Correio da Manhã Rádio ao Rubro. Para acompanhar com simultâneo CMTV os jogos Sporting Gil Vicente e também o Estoril Benfica. Jogos importantes, de facto, para as classificações de ambas as equipas de Lisboa, Sporting e Benfica, para o acesso ao segundo lugar.
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0: Agora as músicas da nossa vida.
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3: Olá, eu sou a Vânia Mateus, sou jornalista do Now e tenho também um percurso ligado à rádio. Comecei na Rádio Azul quando tinha apenas 22 anos. É uma rádio em Setúbal, fiz para lá um programa em direto durante algum tempo. Depois também passei pelo Rádio Clube Português e pela M80. E tenho assim uma grande paixão pela rádio, portanto foi com muito carinho que recebi este convite para vir aqui partilhar quais é que são duas músicas da minha vida, neste caso. É uma tarefa difícil, eu gosto muito de música, toco piano e órgão desde pequenina, desde os 4 ou 5 anos, portanto sou muito ligada à música. Escolhi duas muito difíceis, quer dizer, muito difíceis no sentido que gostaria de ter escolhido mais, mas estas duas foram fáceis de decidir. Então, a primeira escolho a Hey Jude, dos Beatles. Foi escrita para tentar ajudar o filho do John Lennon a lidar com o divórcio dos pais. A mensagem é por isso uma mensagem positiva. E eu sou uma pessoa positiva, gosto sempre de ver o lado bom, mesmo nos momentos mais difíceis. E eu gosto muito desta música por um motivo em particular. Já referi que tocava órgão, ainda toco de vez em quando, tocava órgão com 4, 5 anos. E a minha avó, sem saber nada de música, colocava-se sempre ao meu lado para me ensinar, porque eu tocava muito de ouvido. E então ela punha-se ao meu lado, cantarolava, e cantarolava mesmo sem saber inglês, sem saber a letra, ela cantarolava esta música dos Beatles. E daí eu consegui tocar esta música e ficou sempre esse carinho. A minha avó ainda é viva, ainda gosta dessa música, e eu também, sempre que ouço. Por isso, vamos ouvir também. Hey!

Então, Hey Jude já está a acabar e agora vou partilhar convosco a minha segunda eleita. Chama-se Bohemian Rhapsody, é dos Queen. Uma banda que eu adoro, adorava ter tido a oportunidade de os ver ao vivo. Acho que eles eram fantásticos. Acho que não há voz igual à do Freddie Mercury. Apesar de haver muito boas bandas depois disso, que tentaram fazer covers dos Queen, etc. Mas não é igual, falta aqueles não sei quá. Esta música escolho-a porque é uma obra-prima. Mistura vários géneros dentro de uma música só. É enorme. Foi muito à frente para a época. Os Queen criam uma música enorme. Não queriam passá-la na rádio, mas eles arriscaram tudo. A música é fantástica. Tem uma letra fabulosa. E escolho esta música precisamente por causa da questão da letra. O meu grupo de amigos mais chegado, quando éramos todos teenagers, gostava muito de ir ao karaoke. A dada altura, quando subiam uns copos a mais, havia sempre alguém que escolhia a Bohemian Rhapsody para cantar. Portanto, como vocês devem imaginar, não é de todo tarefa fácil, sobretudo no último minuto da música, onde há muitas palavras que não se percebem bem. E, portanto, eram sempre momentos muito divertidos quando algum de nós tentava, porque depois os outros iam todos a tentar cantar a Bohemian Rhapsody e pronto, e as pessoas não percebiam muito bem porque é que nós estávamos a fazer aquilo, mas nós divertíamos sempre. E, portanto, também guardo essa boa memória. Anos mais tarde, já não enquanto teenager, mas tive a oportunidade de passar pelo estúdio onde os Queen gravaram esta música, curiosamente o mesmo estúdio onde os Beatles também gravavam. Portanto, deixo-vos agora com a Bohemian Rhapsody.

0: Estas são duas das músicas da minha vida. Espero que tenham gostado. Obrigada por me terem feito companhia. Eu sou a Vânia Mateus, jornalista do Now, e quero também que continuem a fazer companhia à CM Rádio. Até à próxima.
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1: 7 horas 22 minutos, segue ao volante. Boa viagem, está com a Correio da Manhã Rádio. 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

0: Assim se juntam duas grandes vozes, Charlie Puth e também a Meghan Trainor, numa homenagem a Marvin Gaye. A Correio da Manhã Rádio é a sua companhia. Segue ao volante. Atenção, o centro de Lisboa com trânsito muito lento e com para arranque junto à marginal Avenida Infante Dom Henrique, mas sobretudo também com o trânsito parado na Praça das Portagens A2, no início da Ponte 25 de Abril, sentido Almada-Lisboa. Há também complicações no Porto, nomeadamente A44, ligação com a A1, Nau de Coimbrões, em Gaia, no sentido Gaia-Porto. Também com trânsito parado a partir da Madalena. Vamos assim com esta informação, mas também com a boa música e, claro, as notícias, já a seguir a síntese informativa. Às 7h30 trazem a assinatura do jornalista Orlando Azevedo. Assim para a reta final desta tarde de sábado, dia 16 de maio, dia das decisões da Liga Portuguesa. Para já então, nas notícias, a síntese da meia hora, Orlando Azevedo, olá, boa tarde.
1: Muito boa tarde, Artur Jorge, boa tarde a quem nos ouve. O capitão Diogo Costa ergueu este sábado o troféu do 31º título de campeão nacional do Futebol Clube do Porto perante cerca de 50 mil adeptos no Estádio do Dragão após a última jornada da Primeira Liga Portuguesa de Futebol. Embora o Futebol Clube do Porto tivesse assegurado matematicamente a conquista do campeonato na antepenúltima ronda, ao vencer o Alverca por 1-0, os portistas reservaram para o último jogo da edição 92 da Primeira Liga a cerimónia oficial de consagração numa casa cheia, que acabou por registar a melhor assistência da época no Dragão. O Futebol Clube do Porto já é campeão, mas o Sporting e o Benfica disputam esta noite o segundo lugar que garante o acesso direto à Liga dos Campeões. É por isso um dia decisivo tanto para Frederico Varandas como para Rui Costa. O encontro no estádio de Alvalade está marcado para as 8h30 da noite. À mesma hora arranca o Estoril Praia Benfica. Perto de 100 bombeiros combatem um incêndio junto à autoestrada da A8 em Alcobaça. 4 meios aéreos foram também acionados para o local. O fogo deflagrou por volta das 4h15 da tarde, antes da saída para Pataias e Porto Mós. A autoestrada A8 foi cortada ao trânsito. É possível verificar que o fumo intenso chegou mesmo à autoestrada. Há várias corporações de bombeiros no combate a estas chamas. Houve um aumento de nascimentos e de mortes este ano, relativamente ao mesmo período do ano passado. Contabilizando até ao final de março, nasceram mais 572 crianças em Portugal, um aumento de quase 3% relativamente ao mesmo período do ano passado. Também o número de mortes aumentou em 854 entre janeiro e março deste ano. Estes números resultam num saldo negativo superior ao ano passado. Este decréscimo da população residente em Portugal só pode ser compensado se houver um saldo migratório positivo. Os últimos dados de 2025 indicam um saldo migratório positivo, mas com tendência de redução na entrada de estrangeiros. A decisão dos CTT de reduzir o horário de funcionamento dos postos instalados em juntas de freguesia está a gerar contestação no Algarve. Os autarcas, aliás, falam em impacto na vida da população e acusam a falta de diálogo por parte da empresa.
2: Os autarcas algarvios falam em revolta e dizem que a decisão do CTT pode deixar muitas populações ainda mais isoladas. Em causa está a redução dos horários nos postos instalados em juntas de freguesia, usados diariamente, sobretudo por idosos.
3: É claro que isto vai implicar um mal-estar na vida das pessoas. Uma coisa é estar aberto 7 a 6 horas, outra coisa é passar para 3 horas e meia. Quer dizer, a junta vai estar aberta 7 horas e as pessoas vão lá chegar, olha, mas o serviço CTT já está fechado, portanto terá que vir cá no dia a seguir. Quer dizer, isto implica deslocações, transtorno na vida das pessoas, portanto não é benéfico para ninguém e acho que até mesmo para o serviço postal, prestar um mau serviço ou obrigar-nos a nós a prestar um mau serviço à população não é correto.
2: As freguesias dizem que há populações sem alternativa e acusam o CTT de avançarem sem verdadeiro entendimento.
3: Quer dizer, não há respeito pelas pessoas. A forma como estão a negociar connosco não é correta. Quer dizer, estão a imperar. Portanto, não há lugar à negociação. Portanto, estão a ser completamente intransigentes.
2: Numa reunião entre autarcas, a posição ficou definida: rejeitar aquilo que consideram ser uma imposição da empresa.
4: Eu marquei uma reunião, telefonei para todos os meus colegas de juntas de freguesia que tinham os CTTs, e marcámos uma reunião aqui na delegação, neste caso aqui em Buliquem, e nós falamos com todos. Fomos daqui à 1 da manhã, uma reunião bem prolongada, e todos com a mesma ideia e com a mesma vontade de não acordarmos aquilo que nos queiram ou nos querem impor, porque realmente até a forma que nos abordaram é muito estúpida. Sinceramente, é uma palavra certa para isto.
2: Ana Fralgarve garante que as juntas continuam a tentar dialogar, mas diz que alguns horários já estarão definidos pelo CTT.
4: Já fizeram o horário, já mandaram para as juntas de freguesia a dizer que a partir do dia 1 vão pôr às 3h30. E nós já estamos fartos de enviar e-mails a dizer que não concordamos. Para eles está tudo bem. Portanto, nós não vamos aceitar. Vamos reivindicar aquilo que temos direito.
2: As freguesias garantem que vão continuar a contestar a decisão e nos excluem avançar com formas de protesto, afirmando que a redução dos horários pode deixar muitas populações numa situação vulnerável.
1: Uma reportagem da jornalista Helena Ramos Lota. A terminar, a gasolina que vai aumentar 4 cêntimos por litro a partir de segunda-feira. Já o gasóleo deverá baixar 1 cêntimo. Estas são estimativas do setor e, caso se confirmem, o gasóleo deverá rondar 1,90€.

0: consequência da guerra no Médio Oriente. A 24 minutos das 8, tenha uma excelente final de tarde aqui na sua Correio da Manhã Rádio.
1: Aí está também a edição das notícias, a síntese na passagem da meia hora, a edição do Orlando Azevedo. 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

A música é dos Maroon 5, tem a colaboração da Christina Aguilera. Grande Lisboa 90.4, Grande Porto em 94.8, cmradio.pt à volta do mundo, onde quer que esteja, o meu bem-aja, continuação de um bom fim de semana. Se segue ao volante, continua o trânsito a conta-gotas na Praça das Portagens, ligação A2 com a Ponte 25 de Abril, sentido Almada-Lisboa. Também trânsito muito intenso na ligação do viaduto Duarte Pacheco com o início da A5. Pelo Porto também é a ligação da A44 com a A1, não de Coimbrões. No sentido Gaia-Porto, que está com muita lentidão. Também já agora, e por que não, já estar a contar com aquilo que vem aí amanhã domingo. A previsão do IPMA para amanhã, região Grande Lisboa à espera de um dia de céu em geral nublado. Há possibilidade de aguaceiros fracos durante a parte da manhã. A norte, no Grande Porto, previsão de nuvens durante a manhã, passando a céu pouco nublado a partir da tarde, com uma pequena subida da temperatura. Ainda assim, as máximas previstas regressam a registros de primavera. Na cidade de Lisboa, a máxima prevista será de 21 graus. O Porto fica-se pelos 18 graus. Em Setúbal, a máxima é de 22 graus. Amanhã, Braga fará os termómetros subir até aos 20 graus. Por Faro, a temperatura máxima prevista é de 24 graus. Assim, pelo menos, já fica a contar com o dia de domingo, no que à previsão do tempo diz respeito.

0: assim ao longo de todo este dia de sábado com a Primeira Liga em destaque. Vamos passar em simultâneo com a CMTV o relato integral para acompanhar aqui na Correio da Manhã Rádio. O relato do Pedro Carreira e em simultâneo acompanhar o Sporting Gil Vicente. E também o Estoril Benfica, jogos que vão decidir a fase para apuramento da Liga dos Campeões. Portanto, quem ficar com o segundo lugar na Liga vai obter precisamente esse acesso. Portanto, um jogo bem importante, tanto um como o outro.
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0: Então, a não perder a partir das 8h25 no início desta noite, o Sporting Gil Vicente, em paralelo com o Estoril Benfica. Relatos simultâneo no programa Golos da CMTV, aqui na Correio da Manhã Rádio. Ainda com aquele bom som que aproveita para estar assim junto de si, onde quer que esteja. Há pouco, nas músicas da nossa vida, os Queen faziam parte desse elenco. Cá está mais uma.

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Apenas e só boa música na sua companhia. Por aqui, Correio da Manhã Rádio. Ainda bem que está por aí também desse lado. Daqui a muito pouco, regresso à informação. Grande Jornal às 8, numa edição do jornalista Orlando Azevedo. Até lá faltam pouco menos de 4 minutos.

0: Olá, boa noite. Está na Correio da Manhã Rádio. Agora são 8 horas. Para já o regresso na informação, a edição do Grande Jornal das 8 é com o jornalista Orlando Azevedo. Olá, Orlando, boa noite.
1: Olá, viva Artur Jorge, viva também, se está desse lado, o capitão Diogo Costa ergueu este sábado o troféu do 31º título de campeão nacional do Futebol Clube do Porto, perante cerca de 50 mil adeptos no Estádio do Dragão, após a última jornada da Primeira Liga Portuguesa de Futebol. Embora o Futebol Clube do Porto tivesse assegurado matematicamente a conquista do campeonato na antepenúltima ronda, ao vencer o Alverca por 1-0, os portistas reservaram para o último jogo da edição 92 da Primeira Liga a cerimónia oficial da consagração numa casa cheia que acabou por registar a melhor assistência da época no Dragão. Ana Isabel Fonseca faz o ponto da situação exatamente na zona da Ribeira. Vamos tentar ouvir novamente essa reportagem.
2: De facto, tem havido aqui... aqui existido animação toda a tarde com muita música, já se ouviu aqui o hino do Futebol Clube do Porto e os adeptos estão aqui desde bem cedo até para conseguirem um lugar privilegiado para assistirem a esse momento em que a equipa do Futebol Clube do Porto irá chegar aqui a esta zona de barco. Ora, vão chegar aqui por volta das 9:30 da noite, nessa altura irá também aqui ter lugar um espetáculo de pirotecnia aqui na ponte Luís I e depois também um espetáculo de drones, sendo que de seguida a equipa segue rumo aos aliados num autocarro. Eu penso que nas imagens do Nuno Fernandes Veiga é já possível ver que de facto a Ribeira está aqui com um autêntico mar de gente, muitos adeptos, eu diria que adeptos de todas as idades que aqui têm estado a fazer a festa já há longas horas. Eu vou ver se será aqui possível falarmos precisamente com alguns desses adeptos que estão aqui concentrados. Olá, muito boa tarde. Nós estamos aqui em direto, estão aqui à espera para ver os jogadores.
3: Sim,
2: há quanto tempo é que aqui estão?
3: Eu cheguei há pouco, mas elas já estão aqui há mais tempo. Estão aqui desde que horas?
4: Das 6.
2: 6?
4: 6, 6.
2: Portanto, estão expectantes?
3: Muito. 31.
2: Quem é que querem ver, essencialmente?
3: Quero ver o Farioli. Eu pessoalmente quero o Farioli. Quem é que vocês querem ver?
4: William.
2: Achas que Farioli teve um papel principal, um papel fundamental aqui na conquista deste campeonato?
3: Sim, acredito, sim.
2: E depois como é que será a festa? Vão para os aliados também?
3: Vamos para os aliados, vamos atrás do autocarro, vai ser a festa a noite toda.
1: A reportagem na Ribeira do Porto com a jornalista Ana Isabel Fonseca, com os festejos dos azuis e brancos. O Sporting e o Benfica, por seu lado, ainda não sabem em que posição vão terminar a época. O Benfica joga no Estoril com os adeptos a assobiarem a equipa da Luz, que chegava ao estádio do Estoril, apesar de alguns aplausos e gritos de apoio. Ouviram-se também assobios e palavras de contestação dirigidas à equipa, ainda comandada por José Mourinho, que deverá estar de saída para o Real Madrid. Do outro lado, o Sporting recebe o Gil Vicente. O ambiente entre os adeptos leoninos é bem diferente. Há maior confiança e satisfação relativamente à temporada que está prestes a terminar, embora ainda falte este último jogo da Liga e depois a final da Taça de Portugal. A jornalista Rita Cotrim está no estádio António Coimbra da Mota, no Estoril, onde o Benfica joga esta noite.
5: Seria pela gestão de Rui Costa é a grande contestação dos adeptos que se vai ouvindo esta tarde aqui junto ao estádio do Estoril. Uma chegada da equipa acompanhada por vários insultos, palavras muito pouco simpáticas para o plantel e os adeptos do Benfica pouco confiantes com o jogo de hoje. Jogo de hoje que é importantíssimo para as contas e que pode ditar o desfecho desta época nas mãos de Rui Costa. Olá, boa tarde.
6: Olha aí.
5: Está aqui pronta para o jogo de hoje. Como é que é? Vai sair daqui com uma vitória?
6: Não vai?
5: Não. Mas vai apoiar na mesma?
6: Claro.
5: Mas está confiante para que consiga consolidar o segundo lugar?
6: Talvez.
5: Até isso não conseguir.
6: Esperança sempre?
5: Sim, claro. É a última a morrer.
6: Muito bem.
5: Obrigada. Já agora, amigos, boa tarde. Desculpem lá estar a incomodar. Não quer falar connosco? Ah, então olha, vai ter pouca sorte então hoje, para mostrar o seu contentamento ou não. Muito rapidamente. Não quero a permanência de Mourinho? Bem, hoje está aqui um pouco difícil até, porque Relações Públicas não quer falar também, já percebi. Bem, há alguma dificuldade aqui hoje, Andréia, até se percebe o porquê, porque de facto o Benfica não está a viver o melhor momento, no entanto aqui continuam a confraternizar antes do jogo, na esperança de que o Benfica dê aqui a volta e consiga até o segundo lugar, um cenário que pode ser ou não pouco provável.
1: A reportagem de Rita Coutrinho no estádio António Coimbra da Mota, no Estoril. A maior contestação prendeu-se com a iminente saída de José Mourinho, mas também com a gestão de Rui Costa. Relembro, estamos em contagem decrescente para esses dois jogos do Benfica e também do Sporting. Começam às 8:30 da noite, daqui a poucos minutos. Dois pilotos de rally de São Vicente na Madeira foram hoje hospitalizados depois de um acidente violento. Um deles foi transportado de helicóptero. Os dois pilotos, segundo o Diário de Notícias da Madeira, são Emanuel Martins e Cristiano Freitas. Seguiam ao volante de um automóvel que participava nesta prova. Um deles foi transportado numa ambulância dos bombeiros de São Vicente. O outro foi levado de helicóptero do Serviço Regional de Proteção Civil. O calor regressa na próxima semana. O verão antecipado traz temperaturas de 35 graus em alguns pontos do país. De acordo com as previsões do Instituto Português do Mar e da Atmosfera, são esperadas máximas de 35 graus em Beja, 34 em Évora, 32 em Lisboa. São estas as cidades que irão registrar as temperaturas mais elevadas. A vaga de calor irá estender-se à maior parte do território do continente. Temperaturas máximas superiores a 30 graus estão previstas para Castelo Branco e também para Trás-os-Montes. A partir de terça e quarta feira surgem assim dias de um verão que chega um mês antecipado. Seis menores foram detidos por sequestro e roubo agravado. Vamos à reportagem da jornalista Sónia Cardoso.
7: A PJ de Setúbal deteve seis suspeitos de sequestro e roubo agravado. Tudo aconteceu em fevereiro deste ano, em plena via pública, aqui no local onde nos encontramos, no Parque das Nações. Estes seis suspeitos acabaram por confrontar duas pessoas na rua, que acabaram depois por ser agredidas, assaltadas, até também ameaçadas. Ficaram sem os bens que tinham, também sem o dinheiro, e estes suspeitos acabaram também por ter acesso às devidas aplicações dos respectivos bancos, onde acabaram por fazer também transferências bancárias. Mas estes jovens, que têm idades compreendidas entre os 16 e os 17 anos, não ficaram por aqui, acabaram por pegar num destes veículos de uma destas pessoas e levaram-nas, contra a vontade destas pessoas, até ao Seixal. Foi lá que as deixaram e depois, no veículo roubado, voltaram a fazer a viagem de regresso a Lisboa. Agora, a Polícia Judiciária, através de uma investigação, acabou por conseguir identificar todos estes suspeitos. Como digo, são jovens, têm idades compreendidas entre os 16 e 17 anos e estão agora indiciados da prática de crimes de roubo agravado, de sequestro, de detenção e uso de arma proibidas, com recurso à arma de fogo e a armas brancas, que acabaram por ser crimes que foram efetuados não só aqui em Lisboa, mas também no Seixal, onde deixaram estas vítimas. Estes suspeitos são seis, já foram presentes às autoridades judiciais e acabaram por ter a medida de coação de prisão preventiva.
1: A reportagem da jornalista Sónia Cardoso. Um carro que seguia em alta velocidade atropelou 10 pessoas este sábado em Modena, Itália. O acidente resultou em 7 feridos, dos quais 4 estão em estado grave. De acordo com o jornal italiano La Repubblica, o atropelamento aconteceu na Via Emilia Centro e aconteceu após um despiste contra a vitrina de uma loja. Ao que tudo indica, trata-se de um atropelamento intencional. O motorista terá tentado colocar-se em fuga, mas foi capturado pelas autoridades. Trata-se de um homem com com cerca de 30 anos, sem qualquer antecedente criminal. Dois dos feridos tiveram de ser transportados por helicóptero para o Hospital de Bolonha. A terminar, os Estados Unidos e Israel estão a realizar preparativos para novos e mais intensos ataques contra o Irão. Uma das opções inclui alegadamente o envio de tropas para o terreno com o objetivo de recuperar material nuclear enterrado sob os escombros. Segundo responsáveis norte-americanos, porém, outras fontes referem que uma operação deste tipo vai exigir milhares de efetivos de apoio para criar um perímetro em torno da zona de operações. A notícia é avançada este sábado pelo The New York Times. Dois responsáveis do Médio Oriente afirmaram que os Estados Unidos e Israel pretendem estar prontos já na próxima semana. 10 minutos depois das 8, se está na Correio da Manhã, a rádio está muito bem, não é assim, Artur Jorge?
0: Eu não diria melhor. Muito bem.
1: Por mim é tudo, até amanhã.
0: Muito bem, então até amanhã. Claro que sim, um grande obrigado na informação, aqui com a assinatura do jornalista Orlando Azevedo. Fico por aí, na continuação de um ótimo fim de semana. Esta é a sua Correio da Manhã Rádio, no acompanhamento daquilo que está a restar, e resta mesmo muito pouco, hoje a última jornada da Liga. Depois, claro, vem aí a análise neste programa.
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0: assim uma das bandas da cidade invicta que mais sucesso teve na altura dos anos 80, aquele que foi o grande movimento da música moderna portuguesa. Hoje, Táxi também aqui a passar na Correio da Manhã Rádio. Praça das Portagens, ligação A2 para a Ponte 25 de Abril, sentido na Almada Lisboa, com muita lentidão, trânsito a conta-gotas. É de contar com a grande demora.
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0: Agora com 17 minutos depois das 8, na edição com o jornalista Orlando Azevedo, mas também comigo Arthur Jorge, venha daí aproveitar neste fim de semana com o futebol, daqui a pouco de regresso.

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1: Assim também com aquela que é a previsão do tempo já para o dia de amanhã, domingo. Aproveitar assim este fim de semana com o som da Correio da Manhã Rádio é aquilo que me recomendo vivamente. Então, para já estar prevenido, amanhã dia 17, a contar para a região da Grande Lisboa. Segundo o IPMA, um dia de céu em geral nublado, a possibilidade de aguaceiros fracos durante a manhã. No Grande Porto, a previsão é de nuvens durante a manhã, passando a céu pouco nublado a partir da tarde, com uma pequena subida da temperatura. Ainda assim, o regresso às temperaturas de primavera. Máxima na capital Lisboa, amanhã domingo, é de 21 graus. No Porto, 18 graus de máxima prevista. Em Setúbal, 22 graus é a máxima prevista. Na cidade de Braga, conta com 20 graus. Já pela cidade de Faro, aí sim os termómetros a subir até aos 24 graus. Assim, a previsão do tempo para o dia de amanhã, domingo, dia 17, segundo o IPMA. Já para contar com aquilo que aí vem e de resto a planear tudo direitinho aí desse lado. Música em português e um dos grandes destaques aqui precisamente na antena da Correio da Manhã Rádio, já a seguir.

Assim, com o ritmo certo nesta edição, início de noite de sábado, fim de semana na Correio da Manhã Rádio, também voltada para o mundo do futebol. Atenção que não é só o centro da cidade do Porto que está altamente condicionado com os cortes de algumas das suas principais artérias, devido aos festejos do título de campeão nacional por parte do Futebol Clube do Porto. Há ali também no centro de Matosinhos, nomeadamente os acessos principais àquilo que são as festas do Senhor de Matosinhos, também com o trânsito extremamente complicado aí, sobretudo a esta hora. Vamos assim com estas informações, não só, há muito para si, daqui a pouco então com essa ligação a esses meus jogos de futebol. É o acompanhamento em simultâneo com o programa Golos da CMTV, o Sporting Gil Vicente e também o Estoril Benfica com o relato de Pedro Carreira. Vamos poder acompanhar nesses jogos também aqui na antena Correio da Manhã Rádio.

Já daqui a muito pouco, então, vamos à boleia da CMTV, simultâneo com o programa Golos, o acompanhamento precisamente desses jogos Sporting Gil Vicente e também o Estoril Benfica, aqui na antena da Correio da Manhã Rádio. Apenas um ligeiro compasso de espera.

aqui na Correio da Manhã Rádio, será o acompanhamento com o relato de Pedro Carreira, dos jogos Sporting Gil Vicente e também do Estoril Benfica, os comentários com Diamantino Miranda, também com o Fernando Mendes. E claro, também essa sempre habitual análise à arbitragem de Marco Pina. Vamos poder acompanhar tudo isso e, claro, muito mais. Depois ainda com outro simultâneo virá por aí ao longo desta noite de sábado o programa Ligador, aqui na Correio da Manhã Rádio. Então vale a pena ficar por aí desse lado.

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0: Muito bem, vamos avançar precisamente com esse programa, o Golos na Correio da Manhã Rádio. O acompanhamento com a Mariana Águas, relato de Pedro Carreira, Sporting Gil Vicente, Estoril Benfica, ambas as partidas nesse relato, também com a companhia do Jorge Amaral, do Fernando Mendes, ainda precisamente de Diamantino Miranda, um programa com o patrocínio de ESC Online, Casino, Apostas Desportivas e Póquer.
1: Está no segundo lugar do campeonato.
2: São dois jogos em simultâneo que acompanhamos ao segundo na CMTV e na Correio da Manhã Rádio, Sporting Gil Vicente e Estoril Benfica. Dois jogos que decidem o segundo lugar, o valioso segundo lugar, tendo em conta a luta pelo acesso à Liga dos Campeões. Neste momento, virtualmente, com este golo marcado pelo Benfica, se se mantivessem estes dois resultados até a final, seria o Benfica a ficar na segunda posição e a garantir o acesso à Liga dos Campeões da próxima época. O golo já está validado no estádio António Coimbra da Mota, um golo que não foi festejado por José Mourinho, que hoje faz o jogo de despedida do comando técnico do Benfica, tal como avançámos e num exclusivo Mundial, está a caminho do Real Madrid, o treinador do Benfica. 8 minutos de jogo nos dois jogos, já no estádio José Alvalade, mantém-se no empate a zero.
1: E as notícias certamente já chegaram ao Alvalade, do Sporting, que está agora forçado a vencer também o Gil Vicente, e por isso vamos até ao Alvalade, onde Yulmand está no 11 e teve há pouco uma grande chance para colocar o Sporting em vantagem. Bola para Inácio. O Sporting à procura de marcar. Bola para Maxi à esquerda. Maxi vai jogar para trás. É para Gonçalo Inácio. Inácio conserva a bola. Vai jogá-la na zona do grande círculo. É para Quaresma. Quaresma entrega para o capitão. Lá vai Morton Yulmand a tentar subir. Está em meio campo ofensivo. Ainda Yulmand vai pisar a bola. Joga para trás. É para Quaresma. Quaresma para Inácio. Formam dupla. Os dois centrais portugueses no eixo.

0: passa. Pedro Gonçalves agora tenta aproximar-se da grande área. Não passa. A reclamar uma falta. O árbitro manda jogar. É Luís Godinho, o árbitro que esteve na polémica final da Taça de Portugal da época passada entre Benfica e Sporting. Está hoje a dirigir este decisivo Sporting Gil Vicente. 0-0 em Alvalade. 0 para o Estoril. 1 para o Benfica. No outro jogo, no estádio António Coimbra da Mota, marcou Richard Rios com assistência de Sheldrup. O Sporting a tentar avançar. Vai pela direita Soares. Muita força no passe. A bola escapa pela linha final. É pontapé de baliza para o Gil Vicente. No António Coimbra da Mota, é o Benfica à procura de recuperar a bola. Falta dura agora de Richard Rios, que manda checa ao chão. Pontapeado o médio do Estoril. Bola para a equipa estorilista. É um ex-Benfica ferro. Quem joga para a direita, Ricardo Sanches recebe. Ricardo Sanches vai tentar subir no relvado, pressionado de imediato por Andreas Sheldrup. O árbitro apita uma falta. Pontapé livre para o Estoril. Regressamos ao estádio José Alvalade em Lisboa. Pontapé de baliza para o guarda-redes do Gil. A jogar na frente, corta o Sporting à primeira. A bola sobra para Morita, junto à linha do meio-campo. A bola pontapeada contra Pedro Gonçalves. É lançamento da linha lateral para o Gil Vicente, mas antes disso vão ter de entrar provavelmente as equipas médicas. Ficam os dois KO. Olha, o Benfica para marcar. Atenção para Prestiani! E para fora, grande oportunidade! Espetacular jogada de Gianluca Prestiani. Furou pelo corredor central, passou por dois adversários e apenas com o guarda-redes pela frente conseguiu o remate, mas defendeu o guarda-redes Joel Robles. É uma grande jogada de Prestiani. Joel Robles impede o 2-0 para a equipa do Benfica.
1: Entrou com tudo a equipa de José Mourinho, apesar de ter sido altamente contestada na chegada ao estádio António Coimbra da Mota. Os adeptos do Benfica insultaram a equipa à chegada para este jogo da última jornada.
0: Olha, Benfica. O Benfica outra vez, Prestiani à esquerda, cruzamento, pode ser o golo. Ninguém do Benfica para a emenda. É ainda Otamendi quem vai buscar a bola. Lá direito, perto da bandeirola. Ainda Otamendi tenta rodar sobre o adversário, está muito apertado. Joga para uma zona mais interior. É para Rios, linha final, tenta a finta, não consegue. E ainda, bah, aparece. Entrega para Otamendi, vai para o cruzamento contra o adversário, ganha pontapé de canto. A equipa do Benfica, 10 minutos e meio nos dois jogos, no estádio José Alvalade. Só agora é que Pedro Gonçalves se levantou, continua a receber assistência médica quando tem canto o Benfica do outro jogo que estamos a acompanhar ao segundo na CMTV. São os últimos minutos do campeonato com o Benfica e Sporting à procura da Liga dos Campeões. Vai haver pontapé de canto para a equipa do Benfica no Estoril. É o 25, Prestiani, quem vai bater. Prestiani preparado, pé direito, bateu, atenção, grande área, corte incompleto, a bola sobra para Sheldrup, o pontapé, a bola sofre um desvio, vai outra vez para fora e mais um pontapé de canto para o Benfica. Em Alvalade, recupera Yulman, foi finalmente retomado o encontro com bola para o guarda-redes Rui Silva. Lá vai Rui Silva ainda na grande área, entrega curto, é para Gonçalo Inácio. Inácio vai subir no relvado. Inácio entrega para Eduardo Quaresma. Quaresma leva a bola mais para a direita, ainda o Sporting a tentar subir a bola junto à linha do meio-campo. Atenção, é Quaresma, vai tentar fazer o passe curto, aparece Morita para receber, e nem mais a Morita fazer o último jogo no campeonato. O Sporting vai despedir-se do clube no final da época, tem depois ainda a final da taça frente ao Torriense. O Sporting a trocar a bola junto à linha do meio-campo, a bola para trás é para Gonçalo Inácio. É no jogo do Sporting que está a chave nesta altura, já que o Benfica vence por 1-0 no Estoril, e portanto tudo aquilo que os adeptos do Benfica querem é que o Sporting não marque qualquer golo, porque caso terminem como estão estes dois jogos, é o Benfica que se apura para a Liga dos Campeões.
1: Apesar de ter sido o Sporting entrar em vantagem para esta última jornada, relativamente às contas, são simples. Ao Sporting basta ganhar ou fazer o mesmo resultado que o Benfica. Quanto à equipa de José Mourinho, está obrigada a ganhar e tem de esperar a que o Sporting perca pontos na recepção ao Gil Vicente. Sobre o jogo em Alvalade, destaque para o regresso de Morten Yuma. Havia a dúvida sobre se falharia o final de época todo, mas regressa para a última jornada e para a despedida, porque tudo indica que está de saída o capitão de equipa. Em relação à arbitragem, até o momento, Marco Pina, boa noite.
0: Atenção, contra-ataque do Gil Vicente, bola para Murilo, está a grande área e vai tentar uma vinda. Atenção, Murilo, a furar, passa a primeira, insiste, leva a bola para a zona central e acaba por perder, tira a equipa do Sporting da grande área.
1: Agora sim, Marco Pina, alguma nota em relação à arbitragem? Houve algumas quedas na área já?
2: Sim, em Alvalade nem por isso, mas no Estoril sim, Sheldrup caiu ali na área, mas sem qualquer tipo de motivo para o pontapé de penalti, até agora tentado pacífico.
1: Praticamente 13 minutos de jogo cumpridos, quer na Amoreira, quer no estádio José Alvalade. 0-0 é o jogo do Sporting, é o resultado do jogo do Sporting, o resultado que neste momento é insuficiente para a equipa de Rui Borges, que por isso está a tentar inaugurar o marcador.
0: E vai ter de correr atrás da bola, porque para já é o Gil Vicente, a equipa comandada por César Peixoto, que vai

0: tentando avançar no relvado. Joelson cai, ex-Sporting. Joelson hoje de regresso ao lado com as cores do Gil Vicente. Pontapé livre para o Gil. A bola vai ser batida ainda longe da grande área. Lado esquerdo em ação. Joelson recebe. Lá vai Joelson. Vai tentar uma finta. Marcado de perto para o adversário. Roda para trás. Cruzamento a meia altura. Corte incompleto. Atenção! Pode ser o golo! Confusão na grande área. Tira o Sporting à primeira e à segunda com o Yilman a afastar. E o árbitro a assinalar um fora de jogo ou uma falta ofensiva que não foi possível perceber desde logo, mas seja como for, a bola é do Sporting. Voltamos ao jogo do Benfica, onde há pontapé de canto. Há canto para o Benfica, à esquerda. Atenção, bola batida para a grande área, cabeceamento e golo! Marca! Alexander Bach, à ponta de lança, finaliza, faz o 2-0. O Benfica aumenta a vantagem no estádio António Pimer da Mota. A Real Valada à ponta, pé de canto, bateu Pedro Gonçalves, atenção, vai ser o golo, cabeceamento, golo! Marca Quaresma! Sporting 2-0 para o Benfica.
1: Com a vantagem virtual para o Benfica na corrida pelo segundo lugar, porque este golo agora marcado por Eduardo Quaresma é suficiente para que automaticamente a equipa de Rui Borges passe virtualmente para o segundo lugar, apesar da vantagem de dois golos do Benfica na Moreira. Está no ataque.
0: Para este área, atenção, olha a Rafa na grande área, vai para o remate, golo! Marca! Rodou, rematou rasteiro e bateu o guarda-redes Joel Robles. Aumenta a vantagem do Benfica, 3-0, 3 golos em 15 minutos da equipa de José Mourinho.
1: 3 golos que não foram festejados pelo treinador que está a caminho do Real Madrid. Manteve-se sentado, de braços cruzados, de cara séria, José Mourinho, no momento em que o Benfica marcou os 3 golos, este terceiro marcado por Rafa. Quanto ao Sporting, recordo, está a vencer pela margem mínima no estádio José Alvalade. Diamantino Miranda, boa noite. Primeiras impressões do jogo do Benfica?
2: Não, foi uma entrada muito forte. Estava há pouco a dizer que normalmente o Benfica, em alguns jogos, tem entrado forte, mas que depois a equipa quebra durante o jogo, principalmente quando sofre um gol com resultados de 1-0 ou 2-0. Eu espero que isso não aconteça, com resultados já de 3-0, obrigatoriamente tem que dar uma grande tranquilidade à equipa. Não, entraram muito bem, estão a jogar muito bem. Vamos ver se conseguem manter este nível.
1: Fernando Mendes, boa noite. É natural que tenha chegado a notícia, está a dizer, ao lado dos golos do Benfica, o que poderia causar algum nervosismo nos jogadores do Sporting. O facto de terem demorado pouco tempo a inaugurar o marcador também ajuda a dar um pouco de tranquilidade à equipa de Rui Borges, que só depende de si.
3: O Sporting sabe que tinha que vencer este jogo. Ponto, não há muito a fazer perante uma equipa bem carregada.
4: Carregada, calma, de motivação.
3: Calma, não levem as coisas para o outro lado.
1: Ainda tem um objetivo também.
3: Ainda tem um objetivo em carregar.
1: É difícil, é um facto, portanto, mas ganhando ao não... Sporting.
3: Claro.
1: E
3: o Famalicão não vencendo.
1: O Famalicão
3: já é época passada,
1: garantia a Liga Conferência, não é?
3: Já é época passada, viu-se que os Sporting estavam a jogar a final da Liga dos Campeões. Vinha carregada, não havia motivação, mas vinha carregada para não deixar o Sporting vencer o campeonato. Portanto, não está um jogo fácil, não vai ser fácil. Portanto, está tudo na luta.
1: Esperar para ver o que é que vai dar. Hoje é o Jorge Amaral, já consagrado campeão nacional. Daqui a pouco vamos voltar também à festa do campeão futebol do Porto. Para já, olhos postos no estádio António Pimer da Mota e no estádio José Alvalade, com 3-0 a favor do Benfica, 1-0 a favor do Sporting.
0: E a equipa do Sporting, que nesta altura está na segunda posição virtual do campeonato, precisa da ajuda de César Peixoto, o Benfica, para ir à Liga dos Campeões. Voltamos ao estádio António Pimer da Mota. Abertura para a esquerda. Atenção, olha o Estoril, corta a equipa do Benfica em Alvalade, Inácio que tem bola. O Sporting a vencer por 1-0, resultado que é suficiente para garantir o segundo lugar do campeonato. Atenção, o Sporting vai avançar com Vaianidis, ataca pela direita.

0: direita, combina com o Jenny. Jenny vai subindo já perto da grande área, tenta o passe, vai a Nidis, linha final, roda a conservar a bola, vai a Nidis, vai agora afastar-se da grande área, joga mais atrás, é para a zona de Quaresma, o autor do golo marcou de cabeça, Eduardo Quaresma, nesta primeira parte. Olha o Sporting com perigo à direita, a bola é afastada pela equipa do Gil Vicente. Joelson tenta partir para o ataque, não passa por Quaresma. O árbitro diz que o corte é limpo, conseguiu desarmar o adversário Eduardo Quaresma, e por isso a bola é do Sporting nesta altura, com ele manda colocar no grande círculo para Gonçalo Inácio. Inácio vai subir, joga curto para Eduardo Quaresma, ainda Quaresma sem grandes pressas, está na zona próxima do círculo central do relvado. Combinação, bola para Morita mais à esquerda, Morita insiste ao centro, vai jogar para Inácio, Inácio liberta a bola, é para Eduardo Quaresma. Quaresma vai subindo, o recado do Benfica esteve virtualmente na segunda posição do campeonato durante alguns minutos, entrou muito bem o Benfica, 3 golos marcados por Bá, Rios e Rafa, mas o Sporting a meio caminho conseguiu marcar e por isso está virtualmente na segunda posição. Foi Quaresma o autor do golo, ataca o Sporting à esquerda, Maxi, cruzamento, atenção, pode ser o golo, deixou escapar a bola Francisco Trincão, ainda vai buscá-la, mas já fora da grande área, lado direito, Trincão cruzou, atenção, perigoso, corta o Gil Vicente, bola afastada de qualquer forma, mas não consegue o Gil sair para o contra-ataque, imediatamente o Sporting a recuperar a bola e a tentar sair. Voltamos ao Estoril, onde o Benfica tem bola com Alexander Bá. Bá vai soltar na zona dos centrais, está lá Araújo, entrega na frente para Pavlo e diz combinação com Rafa, perde a bola Rafa, recupera o Estoril, a bola na zona central, vai receber Pizzi, despede-se hoje Pizzi dos Relvados, despede-se frente ao Benfica, equipa em que brilhou da parte final da carreira, já também estas passagens por Braga e Estoril sobretudo, também esteve no estrangeiro, hoje despede-se Pizzi, está a jogar de início frente ao Benfica de José Mourinho, e o Benfica avança com bola para Prestiani, Prestiani à direita, não consegue a finta, voltamos à Alvalade, à ponta, pé livre para o Gil Vicente, e o Gil agora tem o apoio de todos os adeptos do Benfica que esperam por um golo em Alvalade do Gil Vicente de César Peixoto. Lá vai o Gil à direita, vai ganhar canto a equipa do Gil Vicente, não, o árbitro decide ao contrário, diz que foi Quaresma a levar a melhor no duelo com o adversário, assim sendo é pontapé de baliza para a equipa do Sporting, é para o guarda-redes Rui Silva.
1: Correu com o Gustavo Varela, Eduardo Quaresma, ali um compasso, fiz um compasso de espera para perceber quem é que tinha sido o último a tocar. O que é que te parece, Marco Pina?
2: Sim, acho que o assistente acaba por ter razão na decisão que toma.
1: Dá pontapé de baliza, ganha o duelo com o Gustavo Varela, o central Eduardo Quaresma, autor do gol que estava à vantagem à equipa de Rui Borges, que assim virtualmente está no segundo lugar, a que vale o acesso à Liga dos Campeões e que pode até valer o acesso direto se o Aston Villa confirmar o quarto lugar na Premier League, está nessa posição neste momento, depois da vitória de ontem, e se conquistar a Liga Europa, é claramente favorita a equipa inglesa à frente ao Friburgo, que eliminou o Sporting Braga, mas que era uma equipa, como se percebeu pelos jogos que acompanhámos aqui ao segundo, ao alcance do Sporting Braga. 22 minutos de jogo nos dois encontros que acompanhámos ao segundo na CMTV e na Correio da Manhã Rádio. Vantagem confortável, jogos para o Benfica, vantagem mínima para o Sporting. Parece-te ainda assim que o Sporting tem essa vantagem mínima controlada ou não?
3: Eu acho que sim, eu acho que sim. Eu acho que o Benfica entrou muito bem e praticamente matou o jogo aos 15 minutos. Já tinha morto o jogo. O Sporting está com mais dificuldade porque o Gil Vicente está a impor uma dificuldade extra, digamos, ao Sporting. E aqueles jogadores criativos ainda não apareceram tanto no jogo, mas muito mais Sporting.
1: Agora, uma falta assinalada mesmo à entrada da área do Estoril. O árbitro dá cartão amarelo ao jogador do Estoril. Parece-te uma boa decisão, Marquina?
2: Sim, só é cartão amarelo e não é corte de cara a oportunidade de gol, porque a bola vai no ar e era difícil para o Bá poder vir a controlar a bola. Por isso, veio o árbitro a mostrar o cartão amarelo neste caso.
1: É Alvalade, a livre a favor do Sporting.
0: Vai ser batido, atenção, lance do dado, pode ser perigoso. Suárez aguenta a bola à primeira, ainda cruza e falha o golo. Martin Hillmann, grande oportunidade quando o lance parecia perdido. Ainda conseguiu cruzar rasteiro. Suárez e depois dentro da pequena área. Hillmann outra vez a aparecer em boa posição e quase conseguiu o golo. Defesa milagrosa do guarda-redes do Gil Vicente. Enorme oportunidade para Martin Hillmann de fazer o 2-0.
1: Boa posição de Dani Figueira, guarda-redes do Gil Vicente, na segunda oportunidade de golo para Morten Newman, que nesta primeira parte, nos minutos iniciais, tinha feito um remate muito perigoso, que seria um golaço para o capitão da equipa do Sporting hoje, eventualmente em jogo de despedida.
0: Atenção, corta o Gil Vicente depois de um pontapé de canto, vai afastar da grande área a equipa Gil

0: Paulista. Entretanto, no estádio António Coimbra da Mota, pontapé livre para o Benfica. É muito perigoso, a bola está a um palmo da linha limite da grande área. Xedro vai partir, o remate contra a barreira e afasta a equipa do Estoril de qualquer forma.
1: 24 minutos de jogo no estádio António Coimbra da Mota e no estádio José Alvalade. Neste momento, virtualmente, o Sporting está no segundo lugar, que vale o acesso à Liga dos Campeões da próxima época. Garantiu vantagem nesta corrida na jornada anterior, graças ao empate do Benfica em casa frente ao Sporting Braga. O Sporting, por outro lado, cumpriu. Estava agora no ataque a equipa de José Mourinho, que está a fazer o último jogo como treinador do Benfica. Vai a treinar o Real Madrid na próxima época. O experiente treinador que voltou ao Benfica pela mão de Rui Costa, mas que está
0: atenção, olha o Sporting, Soares, passa atrasado, corta o Gil Vicente. Agora vai para o contra-ataque o Gil, atenção, a bola para Gustavo Varela, ultrapassa Morta Nenhuma, leva a bola para a esquerda, está muito sozinho, já dobrou a linha do meio-campo, ainda Gustavo Varela, ele contra o mundo, tentar o impossível, joga para trás, a bola era para Joelson, corta o Sporting, a bola sobra para o guarda-redes Rui Silva.
1: Precisa de um gol do Gil Vicente, o Benfica, para reentrar na corrida pelo segundo lugar, uma corrida em que José Mourinho acredita pouco, tem positivamente falado num milagre, isso numa referência à arbitragem deste campeonato, considera que o Sporting foi beneficiado. Estamos agora a ver na CMTV imagens da festa do Futebol Clube do Porto, uma festa que vai ser especial também pela forma como acontece no Rio Douro, com um percurso de barco que foi feito pelos campeões nacionais, que acabam nesta altura, que vão agora fazer essa viagem no Rio Douro de barco até à Ribeira, um momento bonito planeado pelo clube liderado por André Vilas Boas, hoje em dia de consagração. Venceu no estádio do Dragão o Santa Clara esta tarde e há milhares e milhares de portistas na zona da Ribeira à espera dos campeões nacionais, porque essa viagem de barco vai terminar precisamente aqui na zona da Ribeira do Porto, com muita festa, muita música também da Ribeira. Depois os campeões nacionais vão seguir num trio elétrico até à Avenida dos Aliados, que é o tradicional palco dos festejos do Futebol Clube do Porto. Os campeões vão subir à varanda da Câmara Municipal da cidade do Porto para mostrar o troféu aos portistas, depois de terem erguido esse mesmo troféu hoje no estádio do Dragão, depois da vitória por 1-0 à frente ao Santa Clara. Vão fazendo festa os jogadores do Futebol Clube do Porto e a equipa técnica, grandes rostos da liderança do Futebol Clube do Porto, Francesco Farioli, treinador de 37 anos, que na época de estreia no futebol português consegue ser campeão, e o presidente André Vilas Boas. Já no que respeita ao segundo lugar, mantém-se o 3-0 na Moreira e 1-0 no estádio de Alvalade.
0: E o Sporting tentou há pouco o ataque, foi Soares quem apareceu em boa posição, tentou o finta, rematou, a bola foi para fora, dúvidas sobre se houve um desvio, aparentemente não, e assim sendo vai ser pontapé de baliza para a equipa comandada por César Peixoto. Todas as esperanças do Benfica estão em César Peixoto e no Gil Vicente, caso contrário, o Benfica vai falhar o acesso à Liga dos Campeões. 1-0 em Alvalade, há pontapé de baliza para Dani Figueira. Dani Figueira vai pontapear, a bola vai para o ataque gilista, atenção, há um desvio de cabeça, corta Maxi contra o adversário, a bola fica ainda numa zona perigosa para o Sporting, vai lá tentar afastar, já conseguiu, vai a Anitis, entretanto o Benfica quase a marcar, Richard Dias no remate, defendeu o guarda-redes Joel Robles, voltamos ao Alvalade, lá vai o Sporting com perigo, atenção, trincão, entregou à direita, é para Jenny, Jenny vai tentar uma finta, já está na grande área, puxa a bola para dentro, o pontapé, a bola vai para fora, ganha muita altura, esta bola rematada por Jenny, sai por cima da trave da baliza do Gil.
1: Torto este remate do internacional moçambicano, ainda assim peça muito importante no Sporting de Rui Borges nesta época, tanto que é considerado para a SAD liderada por Frederico Varandas como o único jogador inegociável no próximo mercado de transferências, apesar de ter vários interessados. Por outro lado, há jogadores importantes que podem estar de saída, desde logo o capitão do Sporting, Morten Newland, mas também Pedro Gonçalves pode eventualmente estar a fazer o jogo de despedida. Já se sabe que nestes finais de campeonato é incerto o futuro de quase todos os jogadores que estão em campo, além dos treinadores, no caso do Benfica. Então, isso é já uma confirmação a que avançámos a saída de José Mourinho. Perto da meia hora de jogo, precisa o Benfica de um golo do Gil Vicente, mas a equipa de César Peixoto ainda não conseguiu rematar em Alvalade.
0: Vai para o ataque Jenny, à direita, lá vai Jenny Catamo, tenta uma finta, pisa a bola junto ao lateral, aproxima-se Pedro Gonçalves, recebe-te agora também à direita, vai atrasar a bola, é para Quaresma, atenção, Quaresma sobe, joga para Jenny, Jenny perto da divisória,

0: colocar mais à frente a bola, ainda Jenny. Jenny vai procurar espaço numa zona próxima do grande círculo, coloca para Inácio. Inácio liberta, atenção, o Sporting faz finalmente a bola chegar com algum perigo ao corredor direito. Atenção, Jenny aproxima-se da grande área, lá vai Jenny, tenta a finta, o drible, joga para ele, mandou na central, Suárez amortece para trás, Morita de primeira, bem jogado, lado esquerdo, Maxi está na grande área, pode cruzar, lá vai Maxi, tenta a finta, cruzamento, atenção, corta o Gil Vicente na hora H, e agora tenta o contra-ataque, pareceu haver ali um braço de Quaresma. O árbitro manda jogar a bola, está na grande área novamente, Jenny pontapé, corta, o Gil Vicente, foi Boatu quem interceptou aquele remate, ainda que tenham ficado dúvidas imediatamente antes sobre se houve uma eventual irregularidade com o toque com o braço de Quaresma. A bola é para o Sporting, que vai tentar subir, lá vai Morita, Morita joga na zona do grande círculo, combina com Inácio, evolução do Inácio, vai subir o Sporting, atenção, Pedro Gonçalves roda, aproxima-se da grande área, tem um colega à direita, o passo pode ser o golo, Trincão deixou escapar a bola, ainda está na grande área, lá vai ele, pote, recebe, o remate para fora, Pedro Gonçalves, grande oportunidade, remate de pé esquerdo e a bola sai a arrasar o poste direito da baliza do Gil Vicente.
1: Estarão certamente nervosos os adeptos do Benfica, sobretudo a assistir ao jogo do Sporting, porque se a equipa de Rui Borges consegue marcar um segundo golo e aumenta a vantagem para 2 golos frente ao Gil Vicente, torna-se praticamente impossível para o Benfica conseguir o segundo lugar. Já sabia que era difícil a equipa de José Mourinho, tendo em conta que entrou em desvantagem nesta última jornada, está a cumprir, mas não chega a estar no ataque o Benfica.
0: Atenção para Estiani, não consegue passar, fica no elevado, está a queixar-se depois de um corte de um adversário. José Mourinho agora sim levanta-se para reclamar com o árbitro que mandou jogar, era Miguel Nogueira. Para Estiani, entretanto, parece-me está ainda estendido no relvado e por isso vai parar o jogo. O árbitro Miguel Nogueira faz o mesmo em Alvalade. Luís Godinho, nesse caso, porque Suárez ficou em dificuldades, foi ali ensanduichado por 2 adversários. Jogo parado nos 2 encontros que estamos a acompanhar.
1: Qual é que é a tua opinião, Marco Pina, sobre estes lances?
2: Não me parece que haja falta sobre o Prestiani, porque o jogador do Estoril acaba por cortar a bola, pois o contacto é subsequente e é natural.
1: Já no estádio José Alvalade acaba de cair Luís Suárez, o melhor marcador do campeonato com 27 golos. Não vai fugir já esse prémio ao avançado colombiano do Sporting, tendo em conta que o segundo classificado nessa lista é Pavlidis e tem menos 5 golos do que Suárez. 31 minutos de jogo, quer na Amoreira, quer no estádio José Alvalade. Diamantino, o Benfica está a cumprir, mas isso é insuficiente. Parece que o Gil Vicente de César Peixoto ainda pode incomodar o Sporting e surpreender nesta última jornada,
3: não? Um jogo de futebol é sempre um jogo de futebol. Agora, não vou dizer que o Sporting pode se deixar enganar com o Gil Vicente em casa. No último jogo, a precisar de ganhar o jogo para ir à Liga dos Campeões, em relação ao Benfica. Faz aquilo que lhe compete, quer acabar a ganhar.
4: Isso não é certo, Tino. Não é certo.
3: O quê?
4: O Benfica também tinha ali a passagem com o Braga para a Liga dos Campeões, praticamente já, e não ganhou.
3: O Braga com...
4: Está bem, mas não ganhou.
3: O Braga com...
4: Tinha jogado na quinta-feira.
3: Vamos comparar o Braga com...
4: Não, tinha jogado na quinta-feira só.
3: Sim, mas não vamos comparar o Braga com...
4: Não, é isso, é a mesma coisa. Tinhas hipóteses ali. Tinhas hipóteses de fechar praticamente ali. Não pode acontecer com o Sporting. Já empatou com o Tondela.
3: Isso não fechou. Estamos a falar destes 2 jogos de hoje. E o jogo de hoje eu não vejo o Gil Vicente fazer moça ao Sporting.
4: O Braga, por exemplo, fez 2 vezes à baliza.
3: Não vejo isso. Em relação ao Benfica, está. Tem o jogo, penso eu, que o jogo está a ganho. E está a fazer um bom jogo. Talvez, se calhar, por pensar que já não conseguia chegar ao segundo lugar e estarem a jogar completamente à vontade. O certo é que está a fazer um bom jogo.
1: Benfica e Sporting lutam pela Liga dos Campeões, enquanto os campeões nacionais do Futebol Clube do Porto fazem a festa, uma festa que também estamos a acompanhar em permanência na CMTV, na Correio da Manhã Rádio. Estão num barco no Rio Douro os campeões nacionais, enquanto milhares e milhares de adeptos os esperam, quer na zona da Ribeira, quer na Avenida dos Aliados. São imagens impressionantes.
0: Olha o Estoril, agarra Trubin, remate de Beghraoui, recolhe o guarda-redes do Benfica.
1: Dos Aliados, o palco da festa, o epicentro da festa do Futebol Clube do Porto, está montada uma passadeira para que desfilem os campeões nacionais, que vão também mostrar o troféu aos milhares de adeptos esportistas que hoje pintam as ruas de azul e branco para festejar este 31º título da história.

0: história do clube liderado por André Villas-Boas, que ao segundo ano no primeiro mandato consegue o primeiro título de campeão nacional, perde essa condição o Sporting, que neste preciso momento está a lutar por um valioso segundo lugar que dá acesso à Liga dos Campeões da próxima época, depois de uma época em que o Sporting conseguiu uma grande campanha nas competições europeias. Há música também e dança, muita dança por parte
1: do
0: Sporting.
1: Olha o Sporting! Marca Suárez! Gol do Sporting! 28 para Suárez, 2-0 em Alvalade. Bola amortecida para ele na entrada da grande área e um remate fortíssimo de pé direito. O Suárez não falha. 2-0 para o Sporting.
0: Os festejos no estádio José Alvalade, emocionado também a Luís Suárez depois deste 28º golo nesta edição do campeonato. Uma grande época para o avançado colombiano, que tem ido também ao limite em termos físicos, tendo em conta as lesões no plantel do Rui Borges, que obrigaram a Suárez a jogar quase sempre. Um remate muito forte do ponta de lança do Sporting a entrar na área do Gil Vicente, remate de primeira que Dani Figueira não conseguiu parar. Aumenta a vantagem o Sporting, que agora está bastante tranquilo na luta pelo segundo lugar. Recordo que basta ao Sporting ganhar para garantir esse objetivo, independentemente do resultado do Benfica, o que quer dizer que, do ponto de vista da equipa de José Mourinho, neste momento seriam precisos 2 golos do Gil Vicente para empatar a frente ao Sporting, e teria de resistir um empate até a final. O Sporting teria mesmo de perder pontos, e neste momento não há grande otimismo nesse sentido, porque a equipa de César Peixoto, em 35 minutos de jogo, fez 0 remates no estádio José Alvalade. 2-0 agora para o Sporting. Tranquilo já, Fernando, nem por isso?
2: Não. Não, porque o Sporting com o Tondela... É verdade, se deu 2 gols a acabar o jogo. A realidade é essa. Está a fazer o Gil Vicente e não foi à baliza do Sporting. O Sporting está a fazer um bom jogo, está, mas tem que fazer mais gols.
0: São as emoções da reta final do campeonato. Vai. Já na Moreira.
1: Atenção! O guarda-redes sai da baliza e consegue afastar perigo do lado do Sporting. Mais um passe longo. Dani Figueira arriscou, saiu da grande área, mas de lá conseguiu interceptar o passe da equipa do Sporting. Tirou a bola da zona perigosa. Foi ali quase que às pernas de Luís Suárez, que tentava receber de Morita. Aliás, foi Morita quem fez a assistência para o golo de Suárez. E Suárez caiu neste momento em que tentou chegar a bola primeiro do que Dani Figueira. Arriscou muitíssimo o guarda-redes do Gil Vicente.
0: É limpa esta entrada de Dani Figueira, do guarda-redes do Gil Vicente, ou não, Marco Pina?
3: Sim, é limpa, porque o guarda-redes acaba por jogar a bola com os pés, acaba por pontapear a bola e por isso não atinge sequer o adversário.
0: Os jogadores do Sporting ainda protestam com o Luís Godinho, o árbitro que dirige o jogo no estádio José Alvalade. O vídeo-árbitro desse jogo é Luís Ferreira. Quanto à arbitragem do jogo do Benfica frente ao Estoril, em campo está Miguel Nogueira, e o vídeo-árbitro é Rui Costa, nesta jornada 34 do campeonato, em que o título já estava atribuído. Foi atribuído à equipa de Francesco Farioli na jornada 32. Hoje é só dia de festa para o Futebol Clube do Porto, mas para o Benfica e para o Sporting, Sporting é o acesso à Liga dos Campeões que está em jogo, com o Sporting agora muito bem lançado para garantir esse objetivo, depois de uma reta final também marcada por alternâncias nesse sentido. O Sporting durante muito tempo dependeu de si próprio, depois com os jogos, 3 jogos sem vencer para o campeonato, incluindo a derrota frente ao Benfica, perdeu essa condição e o segundo lugar para o Benfica, que na jornada anterior voltou a perder essa posição para o Sporting.
1: Atenção, porque o guarda-redes toca com a bola na mão e, portanto, vamos ter dúvidas sobre uma possível expulsão. A bola vai ao braço do Dani Figueira e era esse detalhe que não se estava a escapar, mas o vídeo-árbitro já analisou e não vai mostrar cartão vermelho. Nunca iria o vídeo-árbitro, naturalmente, não vai alertar o vídeo-árbitro. Dúvidas sobre uma possível expulsão na equipa do Gil Vicente.
0: Parece-te bem decidido esse lance, Marco Pira?
3: Sim, não, o VAR não intervém porque o guarda-redes joga claramente a bola com o pé, mas joga a bola com o pé contra a sua mão esquerda, ou seja, pontapeia a bola contra a sua própria mão. E por isso é que o VAR não intervém.
0: Ainda esteve a analisar o lance o vídeo-árbitro Luís Ferreira para perceber se havia motivo para a expulsão e era esse o motivo dos protestos dos jogadores do Sporting que pediam a tal mão fora da área do guarda-redes do Gil Vicente, mas não há expulsão, mantém-se o 2-0 no marcador do estádio José Alvalade, 11 contra 11, já na Moreira, 3-0 a favor do Benfica.
1: Bola para a equipa do Benfica com Trubin a recolher da grande área. Trubin sem grande pressão, espera por um adversário para soltar para Frederic Austens, meio campo defensivo do Benfica. Austens a recuar e é a libertar agora para Tomás Araújo. Lá vai ele a tentar sair a jogar 3-0. Vence o Benfica, bola para Rafa. Rafa consegue segurar, depois aparece o adversário a roubar-lhe a bola, ainda pressiona com a ajuda de Bá. Sobra para o meio campo do Estoril. Lá vai Pizzi. Pizzi entrega para Olsgrove. Olsgrove vai tentar do lado esquerdo, atenção. Olha o Estoril, linha final. Pode haver cruzamento, não consegue o homem do Estoril perante a pressão de Richard Rios. Voltamos ao Alvalade. O Sporting tem bola, vai tentar pressionar. O Gil Vicente precisa, o Benfica da ajuda gilista, mas perde o Gil nesta altura por 2-0, frente ao Sporting de Rui Borges, e ao Mundo liberta, e o Sporting vai outra vez para o ataque. Atenção, é Katamu que aparece à direita, dentro da grande área, cruzamento, agarra Dani Figueira, e agora vai tentar lançar o ataque do Gil Vicente. 39 minutos nestes dois jogos, recordo os resultados para quem só agora se juntou a nós, ou na CMTV ou na Correio da Manhã Rádio 90.4 em Lisboa, 94.8 no Grande Porto. Resultados nesta altura, com 40 minutos praticamente jogados, Estoril 0, Benfica 3 e Sporting 2, Gil Vicente 0. Uma conjugação de resultados que deixaria o Sporting na segunda posição, com acesso à Liga dos Campeões, depois à tal questão do Aston Villa, sendo que o Aston Villa está, é verdade, no quarto lugar em Inglaterra, mas vai jogar com o City na última jornada e tem uma diferença de golos pior do que a do Liverpool, portanto está ainda alcançável o Aston Villa se perder frente ao City. Basta uma vitória ao Liverpool para passar para a quarta posição, a tal que decide se Benfica ou Sporting tem acesso direto à Liga dos Campeões. Bola em Alvalade para o Sporting, é o ex-capitão da equipa, agora já com o Ilman em campo, ex-capitão Gonçalo Inácio, joga na frente, vai tentar avançar do Ravado, vai o Sporting, não consegue, corta o Gil Vicente, há um atraso para Dani Figueira, vai pontapear o guarda-redes gilista, a bola vai para meio do meio campo defensivo do Gil, Morita mete a cabeça, não consegue afastar, atenção no Estoril, olha o Benfica, perde Pavlidis, a hipótese de aumentar para 4-0, e assim sendo vamos voltar ao jogo em Alvalade, onde a equipa do Sporting vai ter lançamento de linha lateral, é Maxi com César Peixoto a protestar com a equipa de arbitragem, não foi possível perceber exatamente qual foi o motivo, seja como for, estava ali a esbracejar de pé o técnico do Gil Vicente. O Sporting está no ataque, estava no ataque, houve muita força num passe para Vaianidis, e já agora fica a correção relativamente ao momento anterior, porque foi Vaianidis o jogador que lutou pela bola no lance de há pouco, em que Dani Figueira arriscou uma falta bem no exterior da grande área, em Alvalade. Lá vai Joelson, perde e o árbitro manda jogar, fica a reclamar falta a equipa do Gil Vicente, lançamento para Vaianidis.
0: Já no estádio António Coimbra da Mota houve protestos de Pavlidis num lance na área. Consegues perceber porquê, Marco Pina?
3: Não sei o que é que queria Pavlidis, porque não há falta nenhuma do defesa que está ali a marcá-lo, por isso tudo certo.
0: Vamos seguir a equipa de arbitragem. Continuamos também a seguir com toda a atenção a festa dos campeões nacionais, a festa do futebol, a Clube do Porto, que neste momento está a fazer a viagem de barco no Rio Douro até à Ribeira, para depois seguir num trio elétrico para a Avenida dos Aliados.
1: Olha o Gil! Rui Silva consegue a defesa, remate de Luís Esteves, e é o primeiro sinal de perigo dado pela equipa do Gil Vicente. Joelson estava à esquerda, libertou para Luís Esteves, rematou de longe, e a defesa para fora de Rui Silva. A bola, na verdade, parecia dirigir-se para a linha final e não para a baliza. Seja como for, deu uma palmada Rui Silva para evitar quaisquer sustos, mandou para fora. É pontapé de canto para a equipa do Gil Vicente. Fogo de artifício agora também na festa do futebol Clube do Porto. Imagens espetaculares estas que estamos a mostrar na CMTV, com todo um percurso preparado para os novos campeões nacionais. Noite de festa na cidade do Porto para todos aqueles que se quiserem deslocar ao Porto e celebrar a conquista da equipa comandada por Farioli. O Gil Vicente está no ataque. A bola vai sair pela linha lateral. Corte de Vaianidis. Bola para o Gil Vicente. Lançamento à direita. Lance com Joelson. Queixa-se de uma falta o homem do Gil. E parece-me que o árbitro tem lá a assinalar.
0: E fez bem o árbitro ou não, Marco Pina?
3: Deu um lançamento, mas era mesmo falta sobre Joelson.
0: Ainda tem posse de bola a equipa de César Peixoto com este lançamento na projeção da área do Sporting.
1: Lançamento lateral, atenção, grande área, o desvio, tira o Sporting. É Trincão quem vai ser a jogar, mas o árbitro interrompe. Falta ofensiva tirada ao

0: ataque do Gil Vicente.
1: É bem assinalada esta falta ofensiva. Boatuma, Pepina.
2: Estamos agora a ver esse lance, efetivamente, em que parece haver um contacto ali de Boatu sobre Maxi Araújo e por isso fora vai estar a falta.
1: Maxi, que é um dos jogadores que podem estar de saída do Sporting, fez uma grande época a Maxi Araújo e por isso tem vários clubes interessados, tem sido associado, por exemplo, ao Atlético de Madrid. Além disso, estamos em ano de Mundial e Maxi vai representar o Uruguai e por isso pode sair ainda mais valorizado dessa competição, aquela que é uma das figuras da equipa de Rui Borges, que falha o tricampeonato, mas que ainda assim teve momentos muito bons ao longo da época e com vários jogadores a destacarem-se do ponto de vista individual. Um deles foi, sem dúvida, Maxi Araújo. Estamos já no minuto 45 dos dois jogos, perto do intervalo, e com estes resultados, virtualmente, é o Sporting que está no segundo lugar, que dá acesso à Liga dos Campeões.
0: Bola para o Benfica, no Estrela, atenção que é perigoso, pode ser o 4-0, para este área à direita, entra na grande área, olha o cruzamento, a bola não passa e há corte para fora da equipa do Estoril, pontapé de canto para o Benfica. Em Alvalade, é o Gil Vicente que tenta sair. Corta Inácio no grande círculo, deixa a bola para o Maxi. Maxi vai fugir para a esquerda, muda de ideias, mantém-se numa zona central, ainda perto dos centrais. Meio campo defensivo da equipa sportinguista. Lá vai Quaresma. Quaresma, o autor do primeiro golo. Primeiro ele, depois Soares, a darem vantagem ao Sporting. 2-0 nesta altura. Corta o Gil Vicente na defesa. A bola sobra para Joelson. Joelson vai tentar avançar em bala roado por um adversário. Apita o árbitro Luís Godinho. É pontapé livre para a equipa do Gil, ainda no respectivo meio campo. Lá vai o Gil a tentar criar perigo. O Gil com a bola, depois desta falta sobre Joelson. Atenção ao Gil, vai subir, a bola está nos centrais, o passe de Boatu para a direita, é para Zé Carlos. Zé Carlos vai combinar novamente com a dupla centrais, Boatu e também Elimbi. O passe é para Elimbi, vai tentar o passe agora longo, Luís Esteves, saiu mal, corta Pedro Gonçalves, contra-ataque perigoso do lado esquerdo, lá vai Maxi, Maxi aproxima-se da grande área, pode rematar um bico na bola de Maxi, não conseguiu acertar bem, corta a equipa do Gil Vicente. E agora o Gil a partir para o ataque, Murilo tem bola. O árbitro dá 3 minutos de compensação em Alvalade, um apenas no estádio António Coimbra da Mota. O Benfica está no ataque, lá vai para Pavlidis, tentava o passe, cortou o Estoril. Regressamos a Alvalade com mais uma interrupção, agora uma falta de Jenny Catamo sobre o adversário. O Gil Vicente vai para o ataque, está a perder em Alvalade por 2-0, a bola para Joelson, vai tentar uma finta lado esquerdo, junto à grande área, o cruzamento é bom, fácil ainda assim para Rui Silva, a bola bateu no relvado e acabou por ficar com o guarda-redes sportingista, que recolhe completamente à vontade, vai agora recolocar a bola no ataque. Rui Silva sem pressas, está com a bola dominada, pisa a bola dentro da pequena área e o manda por perto, combinação com Quaresma, novamente a bola a regressar a Rui Silva, tudo isto dentro da grande área. Agora Inácio, Inácio vai soltar rasteiro, o contra-ataque vai sair, lá vai Morita, estica-se e aguenta a bola bem para Trincão, fica no relvado o homem do Gil, o árbitro manda jogar, a bola para a esquerda, é para Soares, aproxima-se da área, lá vai Soares, tenta a finta, olha o drible, puxa a bola para dentro, o pontapé, torto este remate de Luís Soares. E agora vamos aguardar para perceber o que aconteceu realmente no lance, no arranque desta jogada, em que o homem do Gil Vicente se queixou de uma entrada muito dura. Morita estica-se e acaba por atingir o adversário, não parece que seja motivo para todo este aparato, mas só o homem do Gil saberá o que lhe doeu ou não. Seja como for, o árbitro não interrompeu e entendeu que não houve falta de Idemasa Morita.
1: Deu 3 minutos de tempo extra o árbitro do jogo do Sporting no estádio José Alvalade, com 2-0 no marcador. Golos marcados por Eduardo Quaresma aos 15 minutos e por Soares aos 34. Estamos já no terceiro minuto de tempo extra.
0: Vai ser batido o pontapé livre. Entretanto, o árbitro Luís Godinho está ali a fazer uma sinalética à espera de um pontapé de baliza que só agora vai bater Dani Figueira. Preparados, estamos já nos instantes finais desta primeira parte em Alvalade. Lá vai o Sporting a tentar recuperar, bola dividida a meio campo, sobra para o Gil, que agora tenta aproveitar, leva a bola para a esquerda, atenção, lá vai o Gil Vicente, bola para Joelson, últimos instantes da primeira parte, Joelson tenta a finta, não passa Joelson e acaba por perder a bola. Contra-ataque do Sporting, atenção, bola para a zona central, é para Francisco Trincão, acelera Trincão, vai ao centro, centro, perto da área, pode por perto, Trincão, remata, a bola sofre um desvio e sai pela linha final. É pontapé de canto, ainda com a autorização do árbitro Luís Godinho, já depois de terem sido esgotados os 3 minutos dados pelo árbitro. Pontapé de canto conquistado por Francisco Trincão. Estão confiantes os jogadores do Sporting, certamente também estavam antes do tal jogo que o Fernando Mendes há pouco recordou com o Tondela, que hoje já agora, diga-se, desceu de divisão, vai para a segunda liga. O Tondela, o Casa Pia, é a equipa que vai disputar o play-off com o Torriense. O Estrela da Amadora salvou-se com um golo no último instante do jogo em Braga, empatou 2 golos e assim garantiu desde já que vai continuar na primeira divisão. Pontapé de canto batido sem qualquer perigo, a bola vai sair, intervalo nos 2 jogos do Sporting e do Benfica.
1: 3-0 na Amoreira, 2-0 em Alvalade. Vamos acompanhar as segundas partes destes 2 jogos já daqui a pouco. Para já, atualizamos a informação com a Débora Carvalho.
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0: Assim, mais um dos grandes nomes da música portuguesa, Pedro Abrunhosa. Da cidade do Porto, também a passar na Correio da Manhã Rádio em tempo de intervalo. Estamos a acompanhar em simultâneo com a CMTV. Ambos os jogos da última jornada da Primeira Liga, importantes. Sporting Gil Vicente e também o Estoril Benfica, daqui a pouco de regresso.
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0: E claro que sim, onde quer que esteja à volta do mundo, também através do site cmradio.pt. A edição para aquilo que nesta noite de sábado na sua rádio, a edição comigo, Arthur Jorge, e também com o recheio de muita boa música. Agora está mais uma, esta de Rod Stewart, que recordamos, Baby Jane.

Agora 9 horas 32 minutos, Correio da Manhã Rádio também, porque não, já aquela que é a previsão do tempo para amanhã domingo, amanhã dia 17 de maio. Então, segundo o IPMA, para a região da Grande Lisboa, de esperar um dia de céu em geral nublado, a possibilidade de aguaceiros fracos durante a manhã. A região do Grande Porto com a previsão de nuvens durante a manhã, mas passando a céu pouco nublado a partir da tarde, há também uma pequena subida da temperatura. A máxima prevista amanhã na capital Lisboa é de 21 graus, o Porto conta com 18 graus de máxima, Setúbal com 22 graus, Braga verá os termómetros subir até aos 20 graus, já por Faro, a máxima prevista para amanhã domingo é de 24 graus. Esta é a previsão do tempo, segundo o IPMA, já para o dia de amanhã domingo, dia 17, naquela que será sem dúvida a continuação de um bom fim de semana e já agora de primavera. Ainda com a música, com o ritmo certo para lhe fazer companhia, antes do regresso para as segundas partes dos jogos Sporting Gil Vicente, Estoril Benfica, ambos em simultâneo com a CMTV através do programa Golos, com a Mariana Águas e o relato do Pedro Carreira.

0: De regresso a simultâneo com a CMTV, vamos continuar com a segunda parte do Golos. 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
1: O Sporting está a vencer o Gil Vicente por 2-0 no estádio José Alvalade, enquanto o Benfica vence também no estádio António Coimbra da Mota por 3-0 o Estoril. Com estes dois resultados ao intervalo dos jogos da jornada 34 do campeonato, virtualmente a equipa de Rui Borges, que está no segundo lugar, que dá acesso à Liga dos Campeões da próxima época, só depende de si o Sporting nesta jornada 34, porque entraram Sporting e Benfica separados por 2 pontos, com vantagem para a equipa de Rui Borges, que assim, vencendo como está a vencer, garante o objetivo. Do lado do Benfica, teria sempre de esperar por um deslize do Sporting, além de ganhar ao Estoril. Está a vencer de forma clara, mas tendo em conta o resultado que acontece no estádio José Alvalade, neste momento virtualmente a equipa de José Mourinho, que está de saída, já sabemos, para o Real Madrid, está no terceiro lugar. Fernando, já aqui avisaste que ainda há bem pouco tempo o Sporting deixou escapar uma vantagem de 2 golos à frente ao Tondela. Esse jogo deve estar na memória dos jogadores do Sporting à entrada para esta segunda parte?
2: Tem que estar, porque se não fosse, se o Sporting vencido este jogo, já não, este jogo automaticamente não contava para nada. Se acontecesse a sequência de resultados, o Benfica não teve vencido o Braga. Mas espera, mesmo com 10, o Benfica também estava a ganhar 2-0 ao Famalicão. E não perdeu porque não calhou. Com um golo pode mudar tudo, e há várias experiências e vários acontecimentos desses, e eu normalmente sou um bocado receoso nesse aspecto. Agora, uma coisa é certa, até ao momento o Gil Vicente não deu um remate à baliza. O Sporting tem praticamente o jogo controlado, mas falta 45 minutos.
1: Diamantino, ainda reservas algum espaço para uma eventual reviravolta nesta segunda parte, ou não?
3: Mariana, eu reservo com muitas reservas, faço a redundância. Porque o futebol, a gente já viu tudo, e este jogo do Sporting Tondela é um exemplo disso. Portanto, aos 90 minutos.
4: A situação do momento do jogo era totalmente diferente do que é isso, não é?
3: Mas sabes que
4: isto... Uma semana de descanso...
3: Não, isso não interessa.
4: São jogos diferentes.
3: Sabemos que às vezes um gol diferente neste terreno...
4: Muda. Isso é um facto.
2: Muda tudo.
3: Agora, não tenho muita esperança.
4: Claro.
1: Neste momento, Pedro Carreira, acabam de soar os apitos sincronizados.
5: Bola para o Estoril. No Estoril e para o Sporting em Alvalade, já depois de terem sido feitas alterações. Olha o Benfica, Rafa defendeu o guarda-redes, ninguém para a carga, quase um 4-0. Rafa de cabeça à beira do golo, depois de uma bola enviada do lado direito. A equipa do Sporting em Alvalade vai para a frente, lá vai Jenny, entrega na zona central, calcanhar, saiu mal o trincão, corta o Gil Vicente. Lá vai o Gil à procura de incomodar o Sporting nesta segunda parte. Recordo que, a manterem-se as coisas como estão, o Benfica fica no terceiro lugar, o Sporting no segundo, indo à Liga dos Campeões. Depois ficará por saber se, indo de forma direta, depende do Aston Villa, ou se vai às pré-eliminatórias. No Estoril, o Benfica outra vez perto do golo, cruzamento à direita, não conseguiu finalizar. Pavlidis em Alvalade. Há lançamento para a equipa do Gil Vicente. Lançamento é para Santi Garcia. À esquerda vai lançar longo. Projeção da grande área sportinguista. Santi Garcia toma balanço. Coloca 6 unidades do Gil Vicente à espera desta bola longa de Santi Garcia, que hesita e só agora se prepara para lançar. Vai agora fazê-lo. Atenção, grande área. O desvio. Olha o Gil. Pode marcar. Corta o Sporting. Aí o Gil Vicente a tentar segurar a bola. É já longe da baliza adversária, mas ainda do lado esquerdo com algum perigo. A bola junto ao lateral, atenção, 2 homens do Sporting a tentarem pressão. Santi Garcia resolve, pode cruzar, adiantou a linha final, atenção, perigoso à esquerda, cruzamento, corta Quaresma. Luís Teves, grande defesa de Rui Silva, ainda pode ser golo. Santi Garcia está na grande área, perde ângulo, a tentar conservar a bola, vira costas à baliza, joga novamente para a esquerda, atenção, cruzamento pode aparecer, não sai, corta o Sporting à primeira, insiste o Gil ainda, com bola do lado esquerdo, entrou com tudo o Gil à procura de golos em Alvalade frente ao Sporting, corta o Sporting, que agora vai partir rapidamente para a contra-ofensiva. Maxi esqueceu-se da bola, vai perdê-la para Zé Carlos, liberta para um colega de equipa, vai subir o Gil, bola para Murilo. Murilo à direita, perseguido por Maxi, tenta empurrar a bola para fora, consegue fazê-lo Maxi, bola para o Gil Vicente, depois de uma grande defesa de Rui Silva, impedir o golo do Gil Vicente.
1: de Luís Teves, que na primeira parte

0: também tinha sido o único a conseguir rematar frente ao Sporting. Este é, aliás, o segundo remate da equipa de César Peixoto, que mexeu ao intervalo com a saída de Joelson para a entrada de Agustin. Quanto ao jogo no Estoril, também Ian Cathro mexeu na equipa da casa com as entradas de Bomá e Pedro Amaral para os lugares de Ferro e de Costa. Tem bola, Ricardo Rios.
1: Bola para a equipa do Sporting em Alvalade. O árbitro apitou há pouco uma falta. Ilmand ficou no relvado. Ficou também a reclamar com a equipa de arbitragem. No jogo do Estoril, também uma interrupção, no caso com Ricardo Sanches a ficar caído no relvado. Houve ali um choque com Andreas Scheller. Voltamos a Alvalade. Bola para o Gil Vicente. E recordo que se as coisas ficarem como estão, o Benfica está fora. Se o Sporting se deixar empatar, é o Benfica que vai à Liga dos Campeões. Olha o remate do Gil Agostinho para fora. Novamente o Gil, e o Sporting entrou mal, francamente mal, nesta segunda parte. Novo remate agora de Agostinho. Remata para fora, remate rasteiro. É bem perto do poste da baliza de Rui Silva, que a bola sai. O Estoril agora a tentar também a resposta, mas cabeceamento fraco por parte de André, depois de uma bola enviada para a esquerda, sobra para Trubin. Voltamos ao Alvalade, bola para Rui Silva. Rui Silva entrega para Quaresma. Dá sinais o Gil Vicente de que quer lutar pelo jogo frente ao Sporting de Rui Borges. Agora uma falta, na opinião do árbitro, falta cometida por Gustavo Varela, derrubado Eduardo Quaresma. Pontapé livre para a equipa do Sporting no Estoril. Bola para o Benfica. Nico Otamendi está a fazer o último jogo com a camisola do Benfica. Nico Otamendi, aliás, já durante o dia de hoje, notícia avançada pelo jornal A Bola, se não estou em erro, Otamendi comunicou a decisão de sair do Benfica diretamente ao treinador José Mourinho, que também está de saída do Benfica, ainda que nesse caso não tenha havido conversas. José Mourinho já chegou a acordo com o Real Madrid, sendo que diz que não conversou com ninguém do Real Madrid. Vá-se lá saber como é que já fechou um contrato com o clube com quem não falou, mas é o que diz José Mourinho. Bola para a equipa do Benfica à esquerda, com o Frederic Austin. Rios de calcanhar a tentar adentrar, era bem visto, mas não conseguiu o passe da melhor forma. Voltamos a Alvalade com a recuperação de bola da equipa do Sporting. 5 minutos nas segundas partes destes dois jogos que estamos a acompanhar ao segundo na CMTV e na Correio da Manhã Rádio. Pontapé de canto é para o Sporting. Foi de um canto que nasceu o primeiro golo. Foi Pote que o bateu. Agora é Pote outra vez. Levantou. Grande área. E o Mano salta. Corta. Boato. Boato a afastar a bola da grande área. Vai sobrar para Rui Silva. Está bem no exterior da área sportingista. Espera pelos centrais que só agora vão descer depois de terem estado à procura do golo. Junto à baliza do Gil Vicente. Lá vai Trincão. Trincão a combinar. O Sporting meio adormecido neste recomeço de encontro em Alvalade. Está a vencer por 2-0 a equipa de Rui Borges. A bola para a esquerda. Lá vai Maxi. Maxi vai tentar adiantar combinação. O Gil imediatamente a pressionar. Morita a tentar soltar. Meio campo defensivo. Pode levantar a bola. Já perdeu. Recupera o Gil. Vai para o contra-ataque. Atenção. A bola do lado direito. Pode ser perigoso este lance. Sandy Garcia tenta a finta. Não passa por Ilman. Inácio parece a limpar a jogada. Vai tentar adiantar. Agora para Morten Ilman à esquerda. Ilman cai no gravado. O árbitro apita a falta. Voltamos ao Estoril. Olha o Estoril. O remate. Garra. Trubin. Foi Pedro Amaral a rematar. Defesa apertada, mas segura do guarda-redes do Benfica.
0: Mate de pé esquerdo, o melhor pé de Pedro Amaral, jogador formado no Benfica. Defesa segura de Trubin, que não tem tido grande trabalho no estádio António Coimbra da Mota. O Benfica conseguiu rapidamente a chegar a uma vantagem de 3 golos na primeira parte. Inaugurou o marcador Richard Rios aos 7 minutos, com uma grande jogada de Sheldrup, que faz a assistência nesse primeiro golo. Aos 15, Alexandre Bá faz o 2-0 e aos 16, Rafa volta a marcar. Olha o Estoril.
1: Com perigo, atenção, lá vai Murilo. Recuperação de bola, lado direito, contra-ataque. Bola para a zona central e para Luís Teves. Aproxima-se da grande área, pode libertar. Falo, joga para a esquerda. Atenção, lá vai o Estoril. O cruzamento vai aparecer para a grande área. Perigoso, corta o Sporting. Tira a bola da zona perigosa. Trincão, lança o contra-ataque. O passe não é suficientemente bom para encontrar solto. Jéri Catamo corta a equipa do Estoril, a do Gil Vicente. Assim é que é, o Estoril joga ao mesmo tempo, mas frente ao Benfica, não está em Coimbra da Mota. O Estoril a tentar a recuperação com uma falta a ser assinalada pela equipa de arbitragem. Fica no relvado o homem do Benfica, era Alexandre Bá. Voltamos ao Alvalade, lá vai o Gil com perigo. Atenção, a bola junto à grande área. Inácio chega primeiro e atrasa para Rui Silva, que tira a bola da pequena área, tenta recuperar, já conseguiu. O Gil Vicente está a ter demasiada iniciativa de jogo, o Gil Vicente, nesta segunda parte, para o que certamente deseja Rui Borges. Não consegue o Gil agora, corta Quaresma. Quaresma vai lançar o contra-ataque, mais um passo precipitado, corta o Gil. Lá vai Luís Teves à esquerda. Luís Teves, o melhor em campo nesta altura da equipa do Gil Vicente. A bola bola para a zona central. Sobe o Estoril. Sobe o Gil Vicente, se é que é. Está difícil, mas é o Gil Vicente que tem bola frente ao Sporting no estádio José Alvalade. Lá vai o Gil Vicente. Se é que é. Bola junto ao grande círculo. Lado direito, Zé Carlos a tentar subir. Combinação com Murilo. Devolução. Lá vai Zé Carlos. Não consegue. Roda e recupera. E demais a Morita. Lá vai Morita. Tenta o passo à esquerda. Vai tentar para Maxi. A bola muito dividida junto à linha do meio campo. Perda de bola. O árbitro manda jogar a bola para o Luís Esteves. Lá vai o Gil. O Gil a tentar subir. O passe para a zona central. Atenção. Abertura para a esquerda. Bate o gol do Gil Vicente. A bola para Agostinho. Tenta a finta. Libertou com força mais da grande área. Parece a limpar a jogada. Eduardo Quaresma. E o Sporting treme de certa forma neste recomeço de encontro em Alvalade.
0: Mais aos jogadores do Gil Vicente, César Peixoto, anima-se a equipa visitante que precisava também de uma conjugação de resultados nesta última jornada para garantir o quinto lugar que dá acesso à Liga Conferência na próxima época. Teria de ganhar ao Sporting e esperar por uma derrota do Famalicão, resultados que não se verificam neste momento quando há lançamento para o Gil Vicente, para Santi Garcia.
1: Lá vai a equipa do Gil Vicente, lança Santi Garcia para a grande área, onde vê o afasta Morita, um balão que deixa a bola ainda nas imediações da grande área. Tenta chegar Luís Soares, salta, ganha de cabeça, mas a bola sobra para Elimbi, faz o remate, corta o Sporting. Lá vai o contra-ataque sportingista com Soares à esquerda, muito sozinho Soares a esperar por apoio, espera, joga agora a bola para trás, é para Maxi. Maxi mantém-se à esquerda, está o Gil Vicente a tentar pressionar. O Sporting troca a bola com Yulman de perto do grande círculo, ainda morta Yulman de 9 minutos da segunda parte, com 2-0 para o Sporting e 3-0 para o Benfica. Resultados que conjugados deixam o Sporting virtualmente na segunda posição do campeonato. E agora, um momento particularmente bonito e marcante. Vamos ouvir um pouco na festa do Futebol Clube do Porto.

0: um momento espetacular que se vive neste momento na zona da Ribeira, na cidade do Porto. Fazem a festa os campeões nacionais com direito a fogo de artifício, muita música também, uma viagem muito especial para a equipa de Francesco Farioli pelo Rio Douro até à zona da Ribeira, onde é recebida num cenário extraordinário com muita cor por causa do fogo de artifício, também muita pirotecnia dos milhares de adeptos que lotaram esta zona. A cidade do Porto está parada neste momento para que seja feita a festa dos campeões nacionais 2025-2026, um título que fugia há 4 anos ao Futebol Clube do Porto, que volta a fazer a festa de campeão agora com um novo treinador e um novo presidente, depois de tê-lo conseguido na época 2020-2022 pela última vez, na altura pela mão de Sérgio Conceição enquanto treinador, e ainda com Pinto da Costa como presidente. Esta festa está a ser diferente das habituais, com este percurso especial pelo Rio Douro feito de barco e com uma festa também com bastante requinte para os jogadores da equipa de Francesco Farioli. Que
1: olha o Benfica, falhou o golo, Prestiani dentro da grande área, grande oportunidade para Gianluca Prestiani, apareceu solto, rematou cruzado, a bola vai ao lado, remate rasteiro e cruzado de Prestiani, perigoso, perto do golo, depois de uma jogada de entendimento com Rafa Silva dentro da grande área.
0: Vamos rapidamente à festa do Futebol Clube do Porto para explicar que agora, depois de desembarcar este barco com os campeões nacionais na Ribeira, vão seguir os novos campeões num trio elétrico até à Avenida dos Aliados. À espera é o cenário que neste momento estamos a mostrar nas imagens da CMTV e a explicar para quem nos segue na Correio da Manhã Rádio, uma Avenida dos Aliados completamente lotada, pintada de azul e branco, com milhares de adeptos que vão assistir ao desfile dos campeões nacionais e também ao mostrar do troféu na varanda da Câmara Municipal

0: do Porto. Agora no estádio António Coimbra da Mota, um momento especial também, porque Pizzi vai terminar a carreira de jogador aos 36 anos, aplaudido de pé por todos no estádio António Coimbra da Mota. É-lhe feito, inclusivamente, um corredor de honra no momento em que está a ser substituído. Rui Costa foi um dos muitos que se levantaram para aplaudir a Pizzi, que foi 4 vezes campeão nacional ao serviço do Benfica, o clube que representou durante mais anos na carreira de jogador. Despede-se a Pizzi a jogar precisamente frente ao Benfica. Está muito emocionado, em lágrimas, agora antigo jogador, antigo internacional português. Tem um título também ao serviço da seleção nacional, a Liga das Nações. Conseguiu conquistá-la a Pizzi enquanto internacional português. Muito
1: atenção, Maxi, num desvio para a própria baliza, que assustou ali ainda Rui Silva. Risse agora Rui Silva, mas quando a bola saiu da cabeça de Maxi, teve ali motivos para se assustar um pouco. Recolheu o guarda-redes do Sport.
0: Também está nas bancadas do estádio António Coimbra da Mota a aplaudir Pizzi no momento especial desta noite, marcada pela luta pelo segundo lugar do campeonato. Está em vantagem o Sporting de Rui Borges a vencer por 2-0 no estádio José Alvalade, enquanto o Benfica ganha por 3-0, mas é um resultado insuficiente. E agora, nas imagens da festa do campeão nacional, há recurso a drones para que seja desenhada uma taça, para que seja desenhado o troféu do campeão nos céus da cidade de Porto, ao mesmo tempo que acontece um espetáculo de fogo de artifício. É um momento de grande festa. Vamos acompanhar.

0: circunstância. Os campeões nacionais fazem a festa na cidade do Porto, acabam de chegar à zona da Ribeira e com fogo de artifício a recebê-los, com um espetáculo de drones também a desenhar o troféu e a referência ao 31º campeonato. Dentro de campo jogam ainda Benfica e Sporting.
1: Gil Vicente, grande oportunidade, outra vez o Gil a ameaçar e agora cabeceamento para fora depois de uma bola enviada por Agostinho à esquerda, acabou por falhar o golo o homem do Gil Vicente, que apareceu em grande posição. Atenção, porque continua o Gil Vicente aí para cima do Sporting. Cabeceamento já em desequilíbrio de Murilo, fica perto do golo a equipa do Gil Vicente.
0: A ser completamente diferente da primeira parte, a segunda no estádio José Alvalade. Basta perceber que na primeira parte a equipa de César Peixoto fez apenas um remate de Luís Teves e nesta segunda parte já vai em 4 remates e agora esteve mesmo muito perto do golo. Jorge, achas que o Sporting baixou de rendimento em Alvalade ou o Gil Vicente
2: todas?
1: Já vamos ao Jorge Amaral. Olha o Gil outra vez com o Yoman a tocar com o braço, irritadíssimo, diz que a bola lhe tocou no peito, é livre para o Gil Vicente, é perigoso, no Estrela, olha o Benfica, Rafa não consegue o remate, a bola vai ser afastada, entretanto em Alvalade, no jogo de Alvalade, falta de Yeoman, que fica revoltadíssimo com a equipa de arbitragem, pontapé livre para a equipa gilista.
0: Tem razão ou não, Martin Yeoman, Marco Pira?
3: Pois, as imagens que estão a passar neste momento, não consigo perceber se a bola toca mesmo no braço, que a imagem é de trás, e por isso mesmo é muito difícil perceber, parece que a bola toca ali na zona do abdómen e que não chega a tocar no braço esquerdo.
0: Parece ter razão nos protestos Morten Newman, mas o árbitro considera que há mão na bola do capitão do Sporting, há por isso um livre a favor do Gil Vicente.
1: E é pontapé livre para a equipa do Gil, vamos ver quem bate. 61 minutos e meio, Gil Vicente luta para estragar vida ao Sporting e o Benfica precisa do Gil Vicente. Nesta altura vence o Benfica por 3-0, está a fazer o que tem de fazer, que é vencer o respectivo jogo, mas precisa de uma ajuda extra para ir para a Liga dos Campeões. Vai ter pontapé livre a equipa gilista, vai ser batido, Rui Silva entre os postes, o remate pode aparecer, vamos ver qual é a opção do homem do Gil Vicente, um deles é Luís Esteves, está preparado para cruzar, lá vai o Gil, o remate desastroso, se fosse rugby era brutal, não é, e a bola ganha muita altura, sai por cima da trave da baliza do Sporting.
0: Depois de ter voltado a tentar ameaçar a baliza de

0: Rui Silva, o Gil Vicente, algo que só conseguiu verdadeiramente fazer nesta segunda parte, apesar de se manter o 2-0, e era sobre isso, Jorge, que ias falar há pouco, não chegaste a falar.
1: O Gil Vicente entrou muito bem na segunda parte, soltou-se, começou a subir as suas linhas, e o Sporting, aquilo que devia ter feito, ou devia fazer, era tentar segurar a bola na frente, mesmo sendo pressionado, que é aquilo que o Gil Vicente está a fazer. E os jogadores da frente do Sporting não estão a conseguir segurar a bola. Quando ela lá chega, normalmente perde sempre, o que dá hipótese a equipa de Gil Vicente de ir crescendo a pouco e pouco, e já teve uma ou outra circunstância que poderia ter feito o gol.
0: Está claramente melhor a equipa de César Peixoto no estádio António Coimbra da Mota. Está sentado a José Mourinho neste momento, quando está a fazer os últimos minutos ao serviço do Benfica, enquanto treinador do Benfica, antes da saída para o Real Madrid. Há canto para o Benfica no Estoril, mantém-se o 2-0 em Alvalade.
2: Vamos ao canto que favorece a equipa do Benfica. Xeldrup preparado para bater do lado esquerdo. Lá vai ele, atenção, Otamendi está na grande área, Araújo também, Xeldrup para bater, desvio de cabeça, a bola vai segurar para a equipa do Benfica, perde entretanto, Rafa não consegue o passe para Prestieri, e voltamos ao Alvalade. Lá vai Maxi, entrega na frente, é para Soares, atenção, bater o 3-0, o passe, o remate, defendeu Dani Figueira, grande oportunidade para o Sporting aumentar para 3-0, não deixa Dani Figueira, grande defesa, a um remate que aconteceu ali, já bem dentro da grande área, oportunidade flagrante para o Sporting aumentar a vantagem. O remate é de Francisco Trincão.
0: Mantém o Gil Vicente na discussão do jogo, Dani Figueira, guarda-redes ex-Estoril, que agora defende a baliza do Gil Vicente, e aqui para o remate de Francisco Trincão, que daria o 3-0 numa segunda parte que está a ser abaixo das expectativas para o Sporting. No Estoril houve remate de André Laximicante, mas sem perigo para Trubin. Voltamos ao Alvalade.
2: Vai ser bola para a equipa do Sporting à direita, cruzamento fácil para Dani Figueira, recolhe o guarda-redes da equipa do Gil Vicente, e agora hesita no momento de libertar a bola para o exterior de grande área, ainda tem com ele o camisola 99 do Gil Vicente. Lá vai o Gil a tentar sair para o ataque, a bola junto ao pé esquerdo de Cáceres, entrega, atenção, lado direito, sobe o Gil, hesitação, pode ser perigosa para Maxi, a bola para a direita é para Murilo, aproxima-se da grande área, ainda Murilo pode libertar, puxa a bola para dentro, o passe, combinação pode acontecer, grande jogada, e o corte de Maxi com a ajuda de Inácio, ou de Inácio com a ajuda de Maxi, como quiserem, bola para Trincão, lá vai Trincão, Trincão vai tentar rodar, joga para a esquerda, a bola vai chegar rapidamente à zona onde está Soares, ainda Soares, liberta, miolo, gravado, Morita no passe, corte incompleto, e afasta uma rosca do homem do Gil Vicente, teve muita sorte porque a bola ganhou altura e ficou com Dani Figueira, já libertou para fora da grande área, 65 minutos, o Benfica precisa da ajuda do Gil Vicente, perde por 2-0, o Gil em Alvalade vence o Benfica por 3 golos sem resposta frente ao Estoril no estádio António Coimbra da Mota. É o último jogo de José Mourinho no banco do Benfica, está sentado, e numa altura em que há também cada vez mais sinais de que Marco Silva vai ser o treinador do Benfica, porque Xabi Alonso foi confirmado como novo treinador do Chelsea, ou está na iminência de ser confirmado, já sabe que o acordo está fechado nesta dança de treinadores que vai também levar José Mourinho para o Real Madrid, Xabi Alonso no Chelsea, e assim fechando-se aquela que era em teoria a última oportunidade para que Marco Silva continuasse no futebol inglês, vai fechar acordo com o Benfica nos próximos dias. É também uma notícia que avançámos já na passada quinta-feira, quando em exclusivo mundial a Tânia Laranjo aqui revelou que José Mourinho já tinha acordo fechado com o Real Madrid. Marco Silva muito perto também de ser confirmado como o novo treinador da equipa do Benfica. Em Alvalade, joga-se ainda o acesso à Liga dos Campeões, lá vai o Gil Vicente, está a jogar bem nesta segunda parte, à procura de golos, precisa de 2, e o Sporting tem um trauma com este resultado nesta época, vai tentar aguentar a vantagem o Sporting de Rui Borges, lançamento é para Santi Garcia, lado direito, vai lançar longo para a grande área, o Gil coloca lá 5 unidades, mais uma sexta que agora entra, que é Luís Esteves, lançamento para Santi Garcia, ganha balanço, lançou, há um desvio, confusão, Quaresma salta, faz o corte, ainda o Gil, que perigo, a bola vai ser arrematada para fora, remata acrobático, que sai muito mal ao homem do Gil Vicente, foi o suficiente para criar ali algum frisson, mas a bola saiu disparada muito por cima da trave da baliza de Rui Silva.
0: Vai aplaudindo para dentro de campo o treinador do Gil Vicente, César Peixoto, em sinal de incentivo para os jogadores da equipa visitante que subiram muito nesta segunda parte. Aqui Gustavo Varela tentou o gesto acrobático, tentou o pontapé de bicicleta, mas acertou na bola só com a ponta da bota e por isso a bola subiu muito sem qualquer perigo para a baliza de
2: atenção, olha o Gil, que perigo! E atenção! E o que é que o árbitro dá? Dá? Bem, esta é para... Vamos avaliar outra vez, porque parecia que ia haver penalti depois de Rui Silva ter ido aos pés do adversário e aparentemente derrubá-lo, mas o árbitro encontrou ali uma outra qualquer falta a favor do Sporting e com Luís Godinho no apito já sabe que só isto é motivo para polémica que sobre para as próximas horas. O árbitro diz que há uma falta do homem do Gil Vicente que pressiona o do Sporting, momento de muita polémica no relvado de Alvalade, porque Rui Silva, se o árbitro tivesse entendido que havia falta, acabaria por eventualmente até expulsar o guarda-redes do Sporting. Morita caiu, o árbitro diz que é esse o lance que conta, é essa a falta que ele assinala.
0: Decide bem a equipa de arbitragem ou não, Marco Pina?
3: Ouvi aqui uma repetição, mas é um pouco discutível porque há uma imagem que mostra que o jogador joga a bola e a seguir acaba por contactar ali com o pé de trás no Morita, mas não sei se é suficiente para aquela queda.
0: É um lance polémico de arbitragem, protestam os jogadores do Gil Vicente porque no seguimento desse momento há uma queda da área em que parece haver eventualmente falta de Rui Silva sobre Gustavo Varela. É isso também que pedem os jogadores do Gil Vicente, mas a partir do momento em que a equipa de arbitragem considera que há falta antes, esse segundo momento deixa de valer. Pareceu-vos que houve falta sobre Morita ou não?
4: Me pareceu que sim.
5: Tinha que ver.
4: Me pareceu que sim.
6: Isto é como, aqueles lances que dizem, não é? Que o jogador corta a bola, depois vai contra o jogador. Portanto, é falta.
5: Foi o que me pareceu. Que quem joga a bola é o jogador do Gil Vicente.
6: Mas depois faz falta.
5: Depois há o contacto.
6: É como aqueles penaltis. Para mim joga na bola e depois toca no jogador. É penalti.
5: É falta.
0: Diferentes.
6: Mas estás a pôr a gente no Sporting. Ponto.
0: Diferentes opiniões em relação a este lance polémico de arbitragem. No Estádio da Luz mexeu o treinador José Mourinho, ainda treinador do Benfica, José Mourinho, com as entradas de Barreiro e de Dévites para os lugares de Rafa e de Alexander Bá. Voltamos ao Estádio José Alvalade com 2-0 no marcador, 70 minutos de jogo.
2: E mais protestos do Gil Vicente, pedem falta de Maxi sobre Zé Carlos. Os homens do Gil, é um lance junto à linha final, do lado direito mandou jogar a equipa de arbitragem, mais queixas da equipa de César Peixoto.
0: Neste caso, havia falta sobre Zé Carlos ou não, Marco Pina?
3: Sim, o Maxi era hoje empurrado e pelo peito o adversário e faz falta.
0: O árbitro Luís Godinho opta por mandar jogar nesse lance com Zé Carlos. São mostradas também mais imagens do lance em que o Gil Vicente se queixa. César Peixoto, por exemplo, sentou-se no banco de suplentes, bem inclinado para trás e com um sorriso claramente irónico depois daquela decisão da equipa de arbitragem. Com mais imagens, o que é que te pareceu, Marco Pina?
3: Pois é, basta. O jogador joga a bola a seguir a um contacto no pé, com o pé de trás no Morita, mas não sei se esse contacto proporciona aquela queda. O que é certo é que o árbitro deu essa falta, logo por isso o lance a seguir já não existe.
0: Mas o lance a seguir achas que a valer?
3: Sim.
0: Não, seria penalti.
3: Se o Luís Dinho não assinava aquela falta sobre o Morita que ele considera falta, era penalti, claro.
6: Mas é falta ou não é falta?
0: É um lance que vai ser seguramente discutido também nas próximas horas. Ora, Estoril?
2: Com perigo! E para fora! Falha o golo do Estoril num lance que acontece já dentro da pequena área. Grande oportunidade para a equipa do Estoril que procurava reduzir para 3-1 frente ao Benfica, quando ainda debatíamos um momento muito polémico de há pouco, em que o árbitro assinalou uma falta antes de um possível penalti contra o Sporting em Alvalade.
0: Numa segunda parte em que o Gil Vicente se tem aproximado várias vezes com perigo da baliza de Rui Silva, se tivesse tido um penalti a favor, teria tido uma oportunidade soberana para reduzir a desvantagem para relançar o jogo no estádio José Alvalade. Não é isso que acontece e, assim sendo, mantém-se o Sporting no segundo lugar, neste momento virtualmente e muito perto de garantir o acesso à Liga dos Campeões da próxima época. O Benfica está a ganhar, mas não chega porque entrou nesta última jornada com 2 pontos de desvantagem para a equipa de Rui Borges, que tem bola em Alvalade.
2: Joga a equipa do Sporting, Rui Silva pressionado na grande área, liberta para Gonçalo Inácio. Inácio vai fazer o passe para Morita. Morita com espaço para tentar avançar do relvado. Ainda Morita, a bola colada ao pé direito de Morita, vai soltar para o lado direito. Alterações à vista no Sporting. Kenda, Luís Guilherme e também Daniel Bragança vão entrar os três na equipa do Sporting. A bola está com os centrais. Lá vai Inácio. Inácio vai tentar uma finta. Ainda ele. Atenção. É a equipa do Sporting com bola no grande círculo à procura de subir. Bola para Quaresma. Quaresma pisa a bola de esquerda para a direita. Vai tentar a combinação com o Morita. Ainda Morita, o Gil Vicente todo fechado no respectivo meio campo. Troca a bola, o Sporting no grande círculo com o Morita. Lá vai Morita a tentar libertar, já conseguiu fazê-lo para Quaresma. Recua, está a ser apertado. Vai fazer a entrega, é para Gonçalo Inácio. Inácio vê que Maxi está

0: Volta à esquerda, vai entregar-lhe a bola, combinação com Pote, já para lá da linha do meio campo. Pote atrás, joga pelo seguro, o Sporting, Inácio a receber. Inácio vai soltar para Morita, que está nesta altura entre os centrais. Joga para Yulmand no grande círculo, bem jogado. Agora Yulmand a fazer o passe, atrapalhão. Jenny perdeu, fez falta, o árbitro apitou, diz que não. Jenny é candidato à saída quando forem mostrados os números das camisolas dos jogadores substituídos. Morita sai, despede-se do Sporting no campeonato neste instante. Saem também Jenny e Pedro Gonçalves, portanto saídas de Morita, Pote e Jenny, entradas de Bragança, Kenda e Luís Guilherme na equipa Sportingista.
1: Funcionando também no estádio José Alvalade, por causa da despedida de Morita, que foi homenageado no início do jogo, recebeu inclusivamente um quadro das mãos de Frederico Varandas, e os adeptos do Sporting nas bancadas reconhecem o percurso que Morita fez ao serviço do Sporting na despedida. Deixou claro que não vai representar outro clube em Portugal sem ser o Sporting, e é muito aplaudido agora no momento da saída. Na Moreira, olha o Luque Bacchio.
0: Com perigo, vai para o remate, falhou o golo do Luque Bacchio. Remata em arco do 11 do Benfica, estava à entrada da grande área, não conseguiu marcar, e agora mais emoção em Alvalade com a Morita a esconder as lágrimas, e Rui Borges parece-me que também não anda muito longe. Estão abraçados nesta altura jogador e treinador fora do relvado.
1: Não esconde a emoção o internacional japonês que sai do Sporting em final de contrato. O Rui Borges já tinha explicado que Morita quer experimentar outros campeonatos. Quem não está aqui muito a entrar na onda da emoção é o Fernando Mendes, porque não. Fernando, ainda há um objetivo para garantir, é isso?
2: Há um objetivo. Não, não é emoção. Grande jogador, ainda não acabou o jogo. Quando acabar o jogo, se o Sporting vencer, está-se a pôr a jeito, fazem-lhe uma festa de homenagem, da despedida do que... Agora até estou a achar muita palma, muitos beijinhos e muitos...
0: Atenção a Kenda! Atrapalhou-se e conseguiu finalmente deixar a bola para Rui Silva.
2: Não, é muitos beijinhos, muitos abraços. Mas isso é no final do jogo, deixem-se tretas. E já não sofreu gosto, não calhou, atenção.
1: Diamantino, há motivo para nervosismo no estádio de Alvalade?
3: Não. O Godinho está a apitar lá para
2: lá. Uma coisa, eles estão humilhados. É a arbitragem, não é? Não,
1: a polémica em torno da arbitragem, sobretudo por causa do tal lance em que o Gil Vicente se queixa de um pontapé de penalti por assinalar. Já nesta segunda parte, a equipa de arbitragem nesse lance entende que há uma falta antes, à entrada da área, cometida precisamente sobre a Morita, a que acaba de sair de campo e acaba de fazer os últimos minutos com a camisola do Sporting. É uma noite também marcada por despedidas. Do lado do Benfica, destaque para o treinador José Mourinho, também para o capitão de equipa Nico Otamendi. Do lado do Sporting, o capitão de equipa Morten Newland pode bem estar de saída. Há outros jogadores também que podem ser negociados no próximo mercado de verão. Já Rui Borges está para ficar. Estamos no minuto 76 nos dois jogos.
0: Bola para o Sporting em Alvalade, junto à linha do meio campo à esquerda, joga Maxi, vai tentar adentrar a bola ainda na divisória com Bragança, agora a dar uma ajuda. Bragança vai jogar para Inácio, liberta para o capitão Newland, já no grande círculo. Ainda Morten Newland hesita no momento do passe, vai fazer a combinação com Daniel Bragança. Bragança recolhe, vai tentar avançar, joga para a direita, é para Eduardo Quaresma, antes ainda da linha do meio campo. Quaresma solta para Ilma do Sporting, com algumas dificuldades nesta segunda parte a manter os dois golos de diferença com que chegou ao intervalo. Quaresma e Suárez marcaram na primeira metade. Lá vai o Sporting, o Gil não pressiona, vai permitindo ao Sporting continuar a queimar este tempo precioso na reta final do encontro. 76 minutos, 2-0 para o Sporting, 3-0 para o Benfica. A bola vai ser colocada do lado esquerdo, atenção, Maxi liberta outra vez para a esquerda, é para Bragança, sai cruzamento a meia altura, atenção, Soares tenta receber, levanta a bola sobre o adversário, já fora da grande área, o árbitro vai assinalar fora de jogo ao avançado colombiano do Sporting, que, já agora diga-se, vai mesmo fechar como o melhor marcador da competição, com mais golos do que o Pavlidis, que dá mais um sinal de que está completamente fora de forma nesta altura no jogo do Benfica. Perdeu ali a bola à entrada da grande área, lá vai o Gil Vicente em Alvalade, à procura de criar perigo, passe longo, à vontade, Rui Silva vai ficar com a bola no exterior da grande área. Voltamos ao Estoril, Sheldrup com bola, lá vai André Sheldrup, liberta para a zona central, é para Richard Rios, o Benfica faz a bola circular à direita, agora onde está Dedic, mais à frente Luque Bacchio, saiu há pouco, pá, também na equipa do Benfica, já com as entradas também de Luque Bacchio e de Barreiro. Atenção, Luque Bacchio cruzou a grande área e Pavlidis cabeceia para a defesa do guarda-redes do Estoril. A bola pinga na rede. superior da baliza do Estoril, mas havia fora de jogo e, portanto, não conta esta jogada em que o Benfica ameaçou o 4-0. Em Alvalade, Trincão de Trivela, entrega para o lado direito, é para Vaiani, diz, meio campo defensivo, Trincão novamente, joga atrás, é para a Quaresma, lá vai o Sporting a subir.

0: Contra em campo, guarda a bola, camisola 17, solta para Morten Hillman, de regresso à equipa depois de uma entrada dura de Gabri Veiga na segunda mão das meias-finais da Taça de Portugal. Vai, em princípio, também ter condições para defrontar o Torriense no jogo que encerra a época do Sporting, a final da Taça, frente à equipa do Torriense. Lá vai Kenda, Kenda vai adiantar para a zona central, não sai o passo, corta o Gil Vicente. O Gil sai a jogar com o LMB, a libertar mais à direita. O Gil ainda não desistiu, vai à procura de golos. O Sporting tenta resistir, bola para Santi Garcia. Santi Garcia está com o Yolman em cima dele, não larga o capitão do Sporting, vai aguentar a bola Santi Garcia, vai libertar no Yol, bem jogado. Atenção, Luís Esteves, abre-se ali um buraco sem Yolman. Luís Esteves entrega para a esquerda, é para Agostinho, vai para a grande área, tenta a finta Agostinho, já está em zona perigosa, libertou, atenção Luís Esteves, não consegue a finta, a bola sobra da grande área, pode ser o golo, o pontapé, a bola vai contra Inácio. Aí Dom Gil Vicente a criar perigo de longe, Zé Carlos no remate, a bola vai por cima, continua a ameaçar o Gil Vicente, continua a resistir o Sporting frente à equipa de César Peixoto.
1: Nós estamos no minuto 79, na segunda parte o Gil Vicente foi claramente à procura de discutir o resultado no estádio José Alvalade depois de uma primeira parte em que não conseguiu incomodar de todo a equipa de Rui Borges, que saiu com dois... Atenção, Estoril.
0: Begraui! Falha o golo na grande área, apareceu à direita, arrematou o rasteiro, mas sem conseguir acertar com a baliza de Trubi.
1: Falávamos sobre o jogo no estádio José Alvalade, que mudou na segunda parte, já no que diz respeito ao jogo do Benfica frente ao Estoril, já podia estar a golear a equipa de José Mourinho, algumas oportunidades falhadas, mas agora também a equipa de Ian Cathrow fica perto de marcar com este remate cruzado de Begraui, que sai ao lado da baliza de Trubin. Manu Silva vai ser ainda lançado por José Mourinho, sai Fredrik Auschnes quando estamos no minuto 79. O Benfica está a cumprir, mas já sabia que precisava de um deslize do Sporting para conseguir o segundo lugar depois de ter perdido a vantagem nessa corrida na jornada anterior com um empate frente ao Sporting Braga. Quanto ao Sporting, mantém os dois golos de vantagem, apesar do crescimento no rendimento da equipa de César Peixoto na segunda parte.
0: Vai haver agora a interrupção por parte do árbitro, pontapé livre para o Gil, já batido a bola para Luís Esteves, muito recuado, joga atrás na grande área para o guarda-redes, que é Dani Figueira, combinação, passe errado, Trincão pode aproveitar, mas safa-se de boa o Gil Vicente com a ajuda de Dani Figueira, que teve de sair da grande área para evitar aquele percalço. A bola para a equipa do Gil novamente, lá atrás, a bola de Boato para LMB, joga os centrais, adiantada a bola para Santi Garcia, lá vai ele a tentar subir, perto dele está Luís Esteves, ainda Santi Garcia, Luís Esteves no grande círculo também, recebe e ultrapassa a linha do meio campo, abertura mais para a esquerda, lá vai Agostinho, tenta uma finta sobre Vaianidis, tenta avançar, lá vai o Gil, lado esquerdo ainda, a bola vai ser trabalhada junto à linha lateral, Kenda na pressão, ainda o Gil Vicente vai mexer mais duas vezes na equipa César Peixoto, tem já dois jogadores preparados para serem lançados, agora Quaresma acaba por mandar jogar o árbitro, deu a lei da vantagem, o Sporting avança, lá vai o Sporting com perigo, à esquerda Luís Guilherme, Maxi sobe, recebe para marcar, o cruzamento para fora, não saiu bem a Maxi, bola para fora, respira na equipa do Gil Vicente.
1: O Sporting precisa de marcar mais um golo para ficar ainda mais tranquilo na luta pelo segundo lugar, porque tem a memória recente também do jogo frente ao Tondela, em que desperdiçou dois golos de vantagem a equipa de Rui Borges, na altura comprometeu precisamente a luta pelo segundo lugar, mas depois houve uma nova reviravolta com os resultados do Benfica, mas serve de aviso esse jogo e é por isso também que o Sporting está à procura de marcar mais um golo praticamente sentenciado. Essa questão para a equipa de Rui Borges, que ainda assim está bem posicionada neste momento. Só dois golos do Gil Vicente dariam ao Benfica a hipótese de chegar ao segundo lugar. O Benfica tem de ganhar e esperar por um deslize do Sporting. O Sporting está a cumprir, apesar de o Gil Vicente ainda estar na luta à procura de um golo que relance o jogo no estádio José Alvalade. Enquanto isso, os campeões nacionais vão fazendo a festa. Tem as mãos no troféu Diogo Costa, que pode também ter feito hoje a despedida do futebol Clube do Porto, o clube que representa desde criança, clube do coração, não escondeu a emoção no final do jogo a frente ao Santa Clara.
0: Atenção, olha o Benfica, Luque, aqui vai para a grande área, pode marcar, tem o adversário pela frente, o pontapé, a bola sofre um desvio, vai para fora, Sheldrup irritado com o colega que não lhe colocou a bola para a finalização.
1: Entrou bem no jogo o Luca Bacchio, lançado por José Mourinho, já teve duas oportunidades claras de golo, aqui surgiu à entrada da área, procurou a zona interior, mas tinha Sheldrup completamente solto à espera da assistência, ainda sofreu um desvio este remate de Luca Bacchio, por isso há canto a favor do Benfica.
0: E numa altura em que também Bruma vai ser lançado por José Mourinho, o que significa, em teoria, e acreditando nós que...

0: Nico Otamendi não vai ser substituído, não vamos ter momento de despedida para Otamendi neste jogo no estádio António Coimbra da Mota. Voltamos à Alvalade, onde o Sporting tenta aguentar a vantagem, perde meio campo, contra-ataque do Gelo. Agora para Luís Teves, com falta imediata de Giovanni Kenda, pontapé livre para o Gelo, é na zona do grande círculo, caiu Luís Teves, vai tentar novamente a equipa do Gelo Vicente aproximar-se, é o Gelo de César Peixoto a tentar dar uma ajuda ao Sporting, ao Benfica aliás, porque se o Benfica vencer como está a vencer a equipa do Estoril, só uma ajuda extra do Gil Vicente vai permitir ao Benfica ficar no segundo lugar do campeonato. O Benfica vai para a cor de golos no Estoril, atenção Rios, o remate para fora, a bola vai ainda para Luque Bacchio, ao final, cruzamento, cabeceamento, falhou Manu, estava lá também Tomás Araújo e foi Tomás quem cabeceou a bola diretamente para fora, é pontapé de baliza para a equipa do Estoril. Quanto ao jogo do Gil Vicente, importa também dizer, ao do Gil Vicente e ao do Sporting, importa também dizer que nesta altura o Famalicão está a vencer por 1-0 o Alverca, o que significa que nesta altura o Gil Vicente não tem nada por que lutar, acreditando que o Famalicão vai vencer como está a vencer o Alverca, 1-0 nesse encontro, assim sendo o Gil ficaria no 6º posto do campeonato.
1: Mesmo à beira da posição de Liga Conferência, era por essa posição que ainda lutava a equipa de César Peixoto, mas em clara desvantagem, porque precisava que o Famalicão perdesse o jogo frente ao Alverca. Não só não está a perder, como está a ganhar esse jogo já na reta final, tal como estão na reta final estes jogos que começaram em simultâneo nesta última jornada do campeonato. Há livre a favor do Gil Vicente.
0: Vai ser batido este pontapé livre, é 35 metros da baliza de Rui Silva. Olha o Benfica! Não consegue Richard Rios, tirou a bola do alcance do guarda-redes, mas devagarinho permitiu o corte a Bomá, que apareceu no sítio certo, fica lesionado Richard Rios. Vamos ao livre, é à volada, já batida, há uma queda na grande área, o árbitro assinala falta ofensiva da equipa do Gil Vicente.
1: Falta ofensiva bem assinalada, Marco Pina.
2: Pois a imagem é de muito longe, mas é isso que parece acontecer. Boatu parece ali fazer falta sobre o jogador do Sporting, que é Yeoman.
1: Assinala falta atacante neste lance de bola parada para a equipa de César Peixoto. O árbitro Luís Godinho, muito contestado pelos jogadores do Gil Vicente e pelo treinador César Peixoto, num lance nesta segunda parte em que o Gil Vicente reclama pontapé de penalti por assinalar, num lance com Rui Silva, em que a equipa de arbitragem considera que há falta imediatamente antes, a falta cometida sobre Morita. É o momento mais polémico até esta altura nos dois jogos. No estádio António Coimbra da Mota, esteve muito perto do 4-0 a Richard Rios, que ainda conseguiu passar a bola por cima do guarda-redes, picou a bola sobre o guarda-redes, mas um jogador do Estoril, Bomá, conseguiu cortar a bola quando estava a caminho da baliza. Mais uma iniciativa do Benfica, enquanto o Sporting está à procura do 3-0 em Alvalade.
0: 85 minutos e meio nos dois jogos, Sporting 2 Gil Vicente 0, Estoril 0 Benfica 3, caso estes resultados se mantenham, é o Sporting que vai à Liga dos Campeões, fica depois a aguardar por saber aquilo que faz o Aston Villa. Precisa o Aston Villa de ganhar a Liga Europa e de ficar do quarto lugar da Liga Inglesa para que o segundo classificado português tenha acesso direto à Liga dos Campeões. Na Liga Europa falta apenas um jogo frente ao Friburgo. Na Liga Inglesa faltam dois, que é como quem diz, falta o jogo do Aston Villa, que é frente ao Manchester City, e portanto o Aston Villa não será favorito nesse encontro. Se perder frente ao Aston Villa, basta uma vitória do Liverpool para desalojar o Aston Villa da quarta posição do campeonato, e nesse caso a equipa portuguesa que ficar na segunda posição do campeonato vai ter mesmo de jogar as pré-eliminatórias da Liga dos Campeões. Lá vai o Sporting, é à volada, o Sporting cada vez mais perto de chegar à Liga dos Campeões, tenta ainda o Gil Vicente, recupera a bola a meio campo, avança com o passe para a zona defensiva, lá vai o Gil, atenção, a tentar a pressão, já conseguiu roubar a bola do Trincão, deixou escapar pela linha final, era Maxi quem pressionava, bola para fora, lançamento para a equipa do Gil Vicente. 86 minutos e meio neste dois jogos.
1: Entramos na reta final destes dois jogos que acompanhamos ao segundo, o Sporting Gil Vicente e Estoril Benfica, dois jogos que vão decidir quem fica no segundo lugar e por isso a quem vai poder lutar pelo acesso à Liga dos Campeões da próxima época.
3: 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Agora a entrar em duelo final, jogos Sporting Gil Vicente e também o Estoril Benfica na sua rádio.
1: O Sporting está muito perto de garantir o segundo lugar do campeonato, está a ganhar por 2-0 ao Gil Vicente, enquanto o Benfica ganha também a frente ao Estoril, mas sabendo que a equipa de Rui Borges entrou com 2 pontos de vantagem para esta última jornada. Últimos minutos dos dois jogos que acompanhamos ao segundo na CMTV e na Correio da Manhã Rádio.
0: Lá vai o Sporting, Luís Guilherme, não consegue o túnel, corta o Gil, que agora vai para o ataque, a bola ainda muito atrás, a subir a equipa de César Peixoto, bola para o Luís Esteves, meio campo defensivo, atrasa para a zona dos centrais, lá vai o Gil Vicente, o Benfica vence por 3 0, tem o jogo controlado só com a ajuda do Gil, é que o Benfica vai à Liga dos Campeões, mas o Gil perde por 2-0 e o Sporting cada vez mais perto de garantir esse objetivo que chegou por ser improvável depois de 2 perdas de pontos consecutivas frente ao Tondela e frente ao AVS. O Sporting recuperou essa posição, está agora a tentar resistir a uma subida de rendimento do Gil Vicente, ataca o Gil, lá direito ainda longe da baliza adversária, a bola curta, atenção, olha o passo no central, Santi Garcia roda, atrasa novamente, lá vai o Gil com espaço, Luís Teves, o remate por cima da baliza de Rui Silva, oportunidade para Luís Teves, pegou na bola, talvez demasiado por baixo e não conseguiu acertar com a baliza do Sporting. Rui Costa está no Estoril e de olho no que acontece em Alvalade, percebe-se que o presidente do Benfica está mais a olhar para a televisão do que para o relvado do estádio António Coimbra da Moto.
1: É natural que assim seja, porque o Benfica tem uma vantagem bastante confortável e já há muito tempo no jogo à frente ao Estoril. Marcou 3 golos em pouco mais de 15 minutos, aos 7, 15 e 16 minutos marcou a equipa de José Mourinho, que ainda assim precisaria sempre de um deslize do Sporting, que está a ganhar por 2-0 no estádio José Alvalade, e já estamos no minuto 90 dos dois jogos.
0: Vai ser retomado o encontro com uma alteração agora na equipa do Sporting, 2, na verdade, porque Mangas e Blopa vão ser lançados. Trincão é um dos substituídos. Vamos ver quem é o outro. Trincão já está fora do terreno de jogo. É aplaudido também ele pelos adeptos do Sporting. Pode também, no limite, estar a fazer o último jogo com a camisola do Sporting. Trincão, Pedro Gonçalves, jogadores a quem vamos estar muito atentos ao longo das próximas semanas e que podem também estar na convocatória para o Campeonato do Mundo. Eventualmente também desejados por outros clubes. Podem ter feito hoje o último jogo em Alvalade a favor ao serviço do Sporting. Também saiu Vaianidis, é Mangas quem joga à direita, Blopa também está em campo, é Blopa quem vai tentar receber, amortece a bola, o árbitro vai interromper depois de uma falta anterior sobre Morten Hjulmand. É livre para a equipa do Sporting em Alvalade. Estamos em cima do minuto 90 dos dois jogos, Estoril 0 Benfica 3, vamos aguardar as placas dos quartos árbitros. 2 minutos apenas no Estoril Benfica e parece-me que 3 no estádio José Alvalade, ou seja, vai acabar primeiro o jogo do Benfica.
1: Que já saberá na altura que é muito difícil chegar ao segundo lugar, praticamente impossível, só haverá 1 minuto para jogar em Alvalade.
0: Grande golo! Marco Estoril! Sem que Trubin conseguisse esboçar uma defesa, marca para a equipa do Estoril Peixinho. Estoril 1, Sport Benfica 3. Nesta altura, Trubin é muito mal batido. Isto não é possível. Trubin encolheu-se, não se percebe bem. É um daqueles lances. Há Trubin com o guarda-redes do Benfica a esticar-se e depois a encolher as mãos. Não percebi. Marca o Estoril do estádio António Coimbra da Mota. Voltamos ao Alvalade, onde o Sporting tem 2 minutos para garantir a Liga dos Campeões. Vai para a frente o Sporting à esquerda, tenta lançar Maxi. Maxi, atenção, é para Luís Guilherme, joga na frente para Soares, ganha de cabeça, a bola junto à linha do meio campo, corta o Gil Vicente, que agora vai tentar avançar, é perigoso, a bola para Luís Teves, aproxima-se da grande área e Hjulmand mete o pé e consegue desarmar o adversário, é derrubado depois o homem do Sporting com o Benfica a falhar agora o golo, mas a poder ter um eventual penalti. Barreiro caiu na grande área depois do remate, não apita Miguel Nogueira. Estamos quase com o final dos dois jogos veio à porta no Estoril. Estoril 1, Benfica 3. Há pouco marcou para o Estoril Peixinho. O árbitro deu 2 minutos de compensação e esse tempo está praticamente esgotado no estádio António Coimbra da Mota. São os últimos segundos de José Mourinho como treinador do Benfica. Grande expectativa para ouvi-lo no final deste encontro. Será um dos temas em destaque daqui a pouco numa edição especial da Liga de Ouro, em que também vamos acompanhar a festa do Futebol Clube do Porto até à Avenida dos Aliados. Esgotado o tempo de compensação no estádio António Coimbra da Mota. Alguns segundos ainda por jogar no estádio José Alvalade. Acaba o jogo no Estoril. Mourinho levanta-se, vai como se nada fosse dirigir-se para os balneários, com cumprimentos ali a uma ou outra pessoa que apareceu ali e marca o Sporting! Golo do Sporting! 3-0! Marca o capitão Morten Hjelmeland a sentenciar as contas do campeonato. O Sporting vai estar na Liga dos Campeões. 3-0, golo de Morten Hjelmeland.
1: E um golo especial também para Morten Hjelmeland, que não esconde a emoção. Afinal, é o capitão de equipa do Sporting, um jogador com muita ligação ao clube, que pode muito bem deixar no próximo mercado de transferências. Há um acordo para que isso aconteça, se chegar uma proposta para levar Morten Hjelmeland de Alvalade. Todos o sabem neste momento e é Morten Hjelmeland a quem sentencia de vez a questão pelo segundo lugar. Já tinha terminado o jogo no Estoril e a vitória do Benfica quando o Morten Hjelmeland, no terceiro minuto de tempo extra, de pé esquerdo, faz o 3-0 no marcador. Apenas acompanhou a bola com o olhar o guarda-redes do Gil Vicente, Dani Figueira. Um golo muito festejado no estádio José Alvalade. O Sporting era favorito à entrada para esta jornada 34. Confirma esse favoritismo, não vai fugir a vitória e por isso não vai fugir o segundo lugar valioso, que vale o acesso à Liga dos Campeões da próxima época. Termina o jogo, vamos agora ver os melhores momentos dos dois jogos, já a seguir.
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3: Para já, assim, de regresso a simultâneo com a CMTV, vamos acompanhar o programa Minha Liga de Ouro, aqui também na Correio da Manhã Rádio Análise. Esta última jornada, sem dúvida, é o ponto em destaque. 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
4: Boa noite, em dia de consagração do campeão nacional Futebol Clube do Porto, o Sporting garantiu o segundo lugar e o acesso à Liga dos Campeões na próxima época. Estamos a ver imagens em direto, quer do estádio António Coimbra da Mota à direita, quer do estádio José Alvalade à esquerda. Venceram tanto o Benfica como o Sporting, mas a equipa de Rui Borges só dependia de si, bastava ganhar para garantir o segundo lugar. Foi isso que aconteceu, por isso de nada valeu ao Benfica vencer o Estoril por 3-1, tanto que a equipa que tinha sido já contestada à chegada ao Estoril, a equipa treinada por José Mourinho, volta a ser contestada no final do jogo, que ganhou por 3-1. As nossas equipas de reportagem tiveram a oportunidade de acompanhar o momento em que adeptos do Benfica, nas bancadas do estádio António Coimbra da Mota, disseram aos jogadores do Benfica que eram uma vergonha, de resto algo que muitos adeptos também já tinham gritado no Estádio da Luz depois do empate frente ao Sport Sporting Braga, embora depois desse resultado negativo tenha sido o Rui Costa o principal alvo das críticas dos benfiquistas. Completamente oposto é o ambiente que se vive no estádio José Alvalade, uma noite também carregada de emoções com a despedida de Alvalade de Morita, mas sobretudo por causa do capitão de equipa, Morten Hjulmand, que pode também ter feito hoje o último jogo com a camisola do Sporting no estádio José Alvalade. Foi dele o último golo, o 3-0, já no tempo extra, e que selou a vitória quando já sabia que o objetivo do Champions não ia fugir, e foi do capitão Morten Hjulmand o nome mais gritado no final do jogo. Seguimos em direto para o estádio José Alvalade, onde está o jornalista Gustavo Lourenço. Gustavo, boa noite. Como é que está o ambiente por aí? Por um lado, tendo em conta que o objetivo

0: Sportinguistas, muito entusiasmo, até porque a equipa, é verdade, não conseguiu atingir o tricampeonato, mas conseguiu atingir o segundo lugar do campeonato. E como podes ver, aqui festa dos adeptos sportinguistas, e eu vou deixar aqui também. Estou muito contente com o segundo lugar da equipa e vou aqui ouvir também este adepto.
1: Afinal, quem vai andar de triciclo é o Mourinho. O triciclo só é para o Benfica, o triciclo.
0: E muita euforia dos adeptos do Sporting. Vou aqui ouvir esta adepta. Muito boa noite. Esse entusiasmo pelo segundo lugar e pelo acesso à Champions. Gostou da exibição da equipa?
2: Gostei imenso. Sportinguista sempre.
0: Vou precisar da sua ajuda. Meta aí o pessoal todo a cantar.
2: Sporting! Sporting!
3: E vou Sporting! E vou Sporting! Bora!
0: Esta senhora também quer deixar uma palavrinha.
2: Quero. Eu quero dizer aos jogadores do Porto que não somos terceiros, mas sim segundos sem derrotas. Um beijinho para os sportinguistas.
0: Muito obrigado. Vamos ouvir também este adepto um comentário à exibição da equipa esta noite.
1: Um beijinho e um abraço para todos os sportinguistas. Eu disse que ganhámos 4, falhámos por 1, mas estamos no segundo lugar, que é garantido. Agora vamos ganhar a Taça de Portugal.
0: É uma boa maneira de fechar o campeonato aqui.
1: 100%. 100%. 100%.
0: Muito obrigado. Vamos ouvir também este adepto. Muito boa noite.
4: Cumprimos o segundo objetivo. O primeiro era sermos campeões. Perdemos 4 pontos, voltou ao Braga mais 4 pontos contra 12 equipas que vão descer. Hoje, para mim, o sinal positivo foi aquele gol do Willman, que era o indivíduo capitão da equipa, que merecia realmente terminar a sua carreira aqui no Sporting com um gol daquela natureza.
0: Acredita que o Willman vai embora, então?
4: Tudo aponta por sim. Não acredito que ele fique, honestamente, não acredito. E agora vem o Campeonato do Mundo, que é aquela montra, enfim, onde todos gostam de aparecer. E pronto, e sim, honestamente, eu gostava que ele ficasse, mas se ele for embora, veio o Palhinha.
0: Obrigado. Vamos ouvir também este adepto que está aqui também muito animado. Qual é a mensagem que queres deixar deste último jogo?
5: Quero deixar uma mensagem para todos os benfiquistas que diziam: terceiros, terceiros, terceiros. Está aqui o terceiro. Boa noite.
0: Muito obrigado. Para fechar este adepto aqui, comentário este último jogo da época em Alvalade.
6: Acho que foi um bom jogo, um jogo extremamente positivo e que o Sporting conseguiu marcar 3 golos. Esteve ali uma segunda parte um bocado complicada. Eles poderiam marcar um golo e com 2-1 seria muito mais difícil. Mas felizmente o terceiro golo apareceu e descansou completamente. Vamos ver agora não, o que é que vai vir a seguir.
0: Muito obrigado. Ficam aqui as declarações dos adeptos sportinguistas, que o Sporting consegue também esse acesso à Liga dos Campeões, para além do seu lugar, e como podem ver, ambiente de muita festa aqui em Alvalade.
7: Jornalista Gustavo Lourenço, em direto do estádio José Alvalade. Satisfeitos os adeptos do Sporting com a vitória, que vale também o segundo lugar do campeonato. No estádio António Cumbra da Mota, já vamos também a jornalista Rita Cotri. Rita, boa noite. Ainda antes do jogo começar, já a equipa de José Mourinho estava a ser contestada pelos adeptos logo à chegada. O ambiente está a repetir-se agora, depois de uma vitória que sabe naturalmente a derrota?
8: Boa noite, Mariana. Exatamente isso, eu até diria que o ambiente ficou até pior depois desta derrota, desta vitória frente à Estoril, que sabe exatamente a derrota. Isto porque, tal como testemunhámos assim que chegou o autocarro do Benfica, os adeptos não estavam nada contentes, insultaram a equipe, principalmente Rui Costa. E agora, no final do jogo, ouviram-se alguns insultos. Já saíram praticamente quase todos os adeptos, estavam 4 mil pessoas no interior do estádio, e pode-se dizer que sem dúvida, uma despedida sem milagres. Temos aqui um pequeno adepto. O Benfica acaba esta temporada em terceiro lugar. O que é que tens a dizer sobre esta equipa e a saída de José Mourinho, que está iminente?
9: O Pavlidis continua mesmo sempre a falhar. O Mourinho foi um desperdício do Benfica. Rui Costa, rua.
8: Vens com um recado dado por alguém?
9: Não.
8: Não? O que é que achas que tem que mudar já no clube?
9: O Rui Costa.
8: É? Quem é que colocarias no lugar dele?
9: Luís Filipe Vieira.
8: Meu Deus. E a treinar a equipa?
9: César Peixoto.
8: Olha, já cá está em Lisboa. Preferias que ele ficasse já no outro lado da estrada? Neste momento está em Alvalade. podia já ficar na Luz por ti?
9: Acho que é um bom treinador, sim.
8: É? Davas-lhe agora o benefício da dúvida?
9: Sim.
8: Bem, muito obrigada e resto boa noite para ti, para o ano há mais.

0: e se acredita o Benfica que acaba por sair com uma vitória muito agridoce aqui do estádio Coimbra da Moto, uma despedida de José Mourinho sem qualquer milagre, até porque estava dependente do resultado em Alvalade. O jornal AS, o jornal espanhol, diz também que Marco Silva está praticamente fechado no Benfica. A ver, vamos, o que é que acontece nos próximos dias e também o que é que José Mourinho tem a dizer agora em conferência de imprensa, depois de, apesar de ter conseguido o objetivo hoje, que era vencer a equipa da casa, o Estoril, não consegue alcançar o segundo lugar e ir à Liga dos Campeões. Portanto, tem aqui o objetivo máximo falhado, que era garantir pelo menos o segundo lugar. Vimos aqui também com este pequeno adepto que, de facto, o Rui Costa não está a resultar para os adeptos, isto porque a nível desportivo as conquistas são muito poucas e por isso pedem, acima de tudo, Mariana, uma mudança não só na equipa técnica, mas acima de tudo na direção do Benfica.
1: Reportagem direto da jornalista Rita Coutrinho, no estádio António Coimbra da Mota, onde a equipa de José Mourinho foi altamente contestada no início e no final do jogo ainda mais. É um momento ao qual vamos voltar, vamos também acompanhar a conferência de imprensa de José Mourinho e de Rui Borges. É seguir ao intervalo, até já.
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0: Assim também Ana Bacalhau na Correio da Manhã Rádio, no regresso a simultâneo com o programa Liga de Ouro com a Mariana Iáguas, um programa que tem o patrocínio de ESC Online, Casino, apostas desportivas e póquer.
1: O jogo de despedida de José Mourinho do comando técnico do Benfica fica marcado por contestação à equipa por parte dos benfiquistas. Até ganhou o Benfica no estádio António Coimbra da Mota frente ao Estoril, mas um resultado insuficiente para garantir o segundo lugar e o acesso à Liga dos Campeões da próxima época, porque o Sporting tinha vantagem nessa corrida e cumpriu, venceu o Gil Vicente por claros 3-0 no estádio José Alvalade. Daqui a pouco vamos também acompanhar as reações no estádio António Coimbra da Mota. É o ponto de partida desta Liga de Ouro especial com o Fernando Mendes, o Jorge Amaral, o António Figueiredo e o Vítor Pinto. Uma boa noite aos quatro. Fernando, este objetivo era o que restava na época do Sporting e tinha tudo a favor.
2: E a taça.
1: Ainda falta a Taça de Portugal. Dizia em termos de campeonato, o objetivo a segundo lugar estava ao alcance à entrada para esta última jornada e a equipa de Rui Borges acaba por confirmar. Ainda houve ali da parte do Gil Vicente uma tentativa de reentrar no jogo, mas consegue uma vitória folgada e justamente chega ao segundo lugar.
3: Teve praticamente a época inteira em segundo lugar, perdeu uma ou duas jornadas, teve a ver estas que o Benfica também passou para a frente devido ao empate com o Aves e com o Tondela em casa, num período complicado para o Sporting. E é o que eu falávamos aqui o Jorge várias vezes, a partir do momento que o Sporting passou a ter semanas limpas, deixou de jogar à quarta, de sábado, de terças, andava ali num corrupio de jogos, a equipa melhorou em termos físicos, notou-se hoje, nota-se principalmente da parte de Luís Soares, a diferença que era o Luís Soares há, sei lá, 15 dias atrás, ou há 20 dias, e o que é que ele, de um momento para o outro, começou a aparecer. Portanto, acho que o Sporting foi o segundo classificado, que era o principal objetivo neste momento, e a entrada da Liga dos Campeões. Esperamos agora que o Aston Villa ganhe e consiga lá, talvez ficar em quarto, não é?
1: Tem de ficar em quarto lugar e ganhar a Liga Europa. E curiosamente o objetivo mais fácil desse até parece ser a conquista
3: parece
1: da Liga Europa.
3: Parece ser a conquista da Liga.
1: Vamos estar atentos também. Então,
3: parabéns, feliz por isso, uma época muito sofrimento, e andar para a frente.
1: Um ambiente completamente diferente vive-se, António, neste momento em torno do Benfica, que acaba o campeonato invicto hoje, mas com 10 empates que fizeram com que não chegasse sequer ao segundo lugar. Revê-se neste ambiente de contestação à equipa e ao presidente Rui Costa. Dentro de toda esta contestação, José Mourinho parece estar a ser o menos visado.
4: Não sinto isso. Da parte de muitos benfiquistas já também estão fartos do treinador. Este ano que o Benfica leva para casa é o tal terceiro lugar invicto. É um apuramento para a Champions e uma supertaça. Não dou grande valor à competição, que é os únicos méritos que o Benfica teve. E esses dois méritos foi graças ao Bruno Lage. O Bruno Lage que passou a pré-eliminatória e a eliminatória para estar na Liga dos Campeões, e foi com o Bruno Lage que se ganhou a supertaça. Portanto, de resto, o campeonato foi aquilo que se viu. Portanto, com um ou outro jogo bom, jogo razoável, mas com empates inusitados. O Benfica não foi capaz de ganhar um jogo ao Braga.
1: Os benfiquistas não estarão preocupados nem satisfeitos com a saída de José Mourinho no final desta época para o Real Madrid.
4: Uma coisa não tem a ver com outra, esta minha crítica não é uma crítica, é o retrato da realidade. Isto aconteceu, não inventei nada. O que é um facto, eu queria que o José Mourinho ficasse. Queria que o José Mourinho ficasse por uma questão de estabilidade. A gente não vai a lado nenhum andar permanentemente a trocar de treinador. Vem um, é campeão, vai-se embora porque houve maus resultados. A contestação é uma contestação permanentemente, uma insatisfação da parte da massa associativa do Benfica, que não se pode ganhar sempre. Agora, vem outro, foi-se buscar um que já tinha sido campeão, consegue algumas coisas razoáveis, inclusive, como eu referi, estar na Champions, ter um comportamento razoável no tal Mundial de Clubes, ter praticamente o início da época, passado 15 dias, devido aos Estados Unidos, ter essas duas pré-eliminatórias e eliminatória para chegar à Champions. Pois há dois jogos que correm mal, um que manifestamente corre pessimamente, que o Benfica a ganhar 2-0 a uma equipe que estava perfeitamente ao seu alcance e acaba por perder 3-2 em casa, e pronto, lá se vai embora o treinador e vem o José Mourinho. José Mourinho, que eu ouço a miúdo que é um triunfo eleitoral, é preciso não esquecer que todas as candidaturas, com exceção, parece-me, de uma que torceu um bocado ao nariz à vinda de José Mourinho, todas elas estavam de acordo com a contratação do José Mourinho. Portanto,
1: Mas não havia certeza, era um trunfo natural
4: para todos.
1: Não havia, quem contratou José Mourinho foi Rui Costa, e não havia a certeza de que José Mourinho continuaria se fosse outro presidente. Tanto não havia que foi colocada aquela cláusula,
4: claro,
1: precisamente por causa disso.
4: Portanto, Mariana tem toda a razão.
1: Que tenha funcionado como um trunfo para Rui
4: Costa. Mas também se deve lembrar que todas as candidaturas, todas as candidaturas concordaram publicamente, com exceção de uma. Todas as que concordaram com a contratação do
1: Mas
4: José Mourinho.
1: Mas isso não invalida que tenha sido um trunfo eleitoral para Rui Costa.
4: Acha
1: que não foi decisivo o José Mourinho para a reeleição de Rui Costa?
4: Não, acho que não. Acho que não foi determinante.
2: Ajudou.
4: Sim,
2: pô, uma ajuda valente.
4: Olha,
2: ganhava na mesma.
4: Se fosse agora, se calhar era contraprocedente. Estas coisas são sempre muito difíceis de calcular. O que
2: mas
4: eu acho
2: margem, a margem dos 60 e tal por cento, não foi? Foi 60 e tal por cento. Mas, se calhar o Mourinho tem ali uns 20% e ali em cima daquilo, de certeza.
4: O que eu acho é que são coisas distintas. Houve eleições, ganhou quem ganhou. Portanto, eu nunca disse aqui quem é que tinha apoiado, porque se calhar até nem apoiou o Rui Costa, não é? Se calhar até nem votei no Rui Costa, portanto não sabem onde é que eu votei, e cada um tem as suas ideias. Entendi.
1: António, vou ter de o interromper, porque já falou José Mourinho num primeiro momento, na zona de entrevistas rápidas, e disse: ainda não sei se fico. Foi desta forma que respondeu à pergunta sobre o futuro, isto numa altura em que sabemos que José Mourinho está de saída do comando técnico do Benfica, mas mantém esse cenário em aberto. Na primeira reação que tem depois deste jogo entre Benfica e Estoril, sempre disse que era a partir deste jogo, disse-o recentemente, claro, que ia começar a falar sobre o futuro. Para já não é muito conclusivo, diz apenas que ainda não sabe se fica. Diz que há hipótese de continuar no Benfica, por isso neste momento José Mourinho deixa os cenários em aberto, admite tanto sair do comando técnico do Benfica como a continuidade, isto sabendo que publicamente aquilo que tinha dito até agora a José Mourinho relativamente ao futuro era que tinha recebido uma proposta apenas e uma proposta de renovação de contrato apresentada pelo Benfica na passada quarta-feira, e agora mantém em aberto a questão do futuro ao dizer que não sabe se fica ou se sai do Benfica. É surpreendente, vejo-te, Vítor, a suspirar. Deixa-te surpreendido esta resposta de José Mourinho?
5: Tá bom.
1: Neste momento não estamos a conseguir ouvir ainda o Vítor Pinto. Vamos tentar corrigir a questão do microfone do Vítor Pinto para também termos uma reação àquilo que acaba de dizer José Mourinho na zona de entrevistas rápidas. Recordo que daqui a pouco vamos também acompanhar a conferência de imprensa de José Mourinho. Aí vão ser vários jornalistas a fazer perguntas ao treinador do Benfica. Há muita expectativa para esse momento, mas numa primeira reação, José Mourinho deixa o futuro em aberto, diz que não sabe se fica e que há a hipótese de ficar no comando técnico do Benfica, depois de, na antevisão do jogo de hoje, ter confirmado que tinha recebido uma proposta de renovação de contrato, mas disse também nesse momento que nem sequer tinha olhado para essa tal proposta de renovação de contrato.

0: contrato que o empresário tinha contactado, neste caso a Jorge Mendes, a explicar que tinha em mãos uma proposta de renovação, mas que só iria olhar para ela depois do final do jogo de hoje e talvez por isso também a José Mourinho tenha dado esta resposta. António, o que é que acha desta resposta de José Mourinho? Está a ser de alguma forma politicamente correto ou é mais do que isso?
1: Sim, deve ser em consonância com aquela afirmação, que ainda não é muito tardia, de que pode-se dizer não ao Real Madrid. Portanto, como se pode dizer não ao Real Madrid, se calhar ela vai dizer que não. Vamos ver. Eu, como lhe digo, pese embora achar que esta época do Benfica foi miserável, acho que, e defendia que o José Mourinho continuasse. Por uma questão de estabilidade, e pior do que aconteceu este ano, não pode voltar a acontecer.
0: Também foi muito claro o José Mourinho quando lhe foi perguntado antes do jogo de hoje sobre se assinaria a renovação de contrato se lhe fosse apresentada agora. A resposta nessa altura foi clara, disse que não, que neste momento, nesta reta final de época, não o faria, não assinaria uma renovação de contrato, isto depois de várias semanas em que tinha dito que estava disponível para renovar. Mais palavras de José Mourinho, que agora confirma, há conversas entre Jorge Mendes e o Real Madrid. Portanto, se dúvidas houvesse sobre essas negociações, José Mourinho agora torna-as públicas e oficiais, confirma que é Jorge Mendes quem tem tratado da negociação com o Real Madrid e foi o agente de José Mourinho que chegou a acordo para que José Mourinho volte ao clube que deixou em 2013. Neste momento já está a par José Mourinho, que tinha dito na antevisão deste último jogo para o campeonato e último jogo da época para o Benfica, que não tinha recebido qualquer proposta do Real Madrid, também que não tinha contactado diretamente com nenhum dirigente do Real Madrid, à cabeça o presidente Florentino Pérez, de quem é amigo. E agora uma resposta muitíssimo surpreendente de José Mourinho, que diz que há 99% de hipóteses de ficar no Benfica. Pode ser uma grande reviravolta, porque pode, afinal, Jorge Mendes ter chegado a acordo com o Real Madrid para que José Mourinho volte a treinar o clube, mas José Mourinho tem, obviamente, a última palavra e pode decidir no sentido contrário, porque José Mourinho acaba de dizer que há 99% de hipóteses de ficar no Benfica, o que abre espaço a um autêntico golpe de teatro, a uma autêntica reviravolta. Recordo a que avançámos um exclusivo mundial na passada quinta-feira que mantemos, que era o de que tinha sido alcançado um acordo para que o treinador do Benfica voltasse ao Real Madrid. Esse acordo foi alcançado, obviamente, pelo empresário Jorge Mendes, mas faltava a palavra final de José Mourinho, que pode ir no sentido de ficar. Recordo que depois de termos avançado a notícia na quinta-feira, também a imprensa espanhola e o jornal Marca disseram que José Mourinho estava fechado no Real Madrid e que havia 99,9% de hipóteses de ser o próximo o treinador do Real Madrid de suceder a Álvaro Arbeloa, mas afinal aquela ínfima percentagem de hipótese que havia de uma reviravolta pode concretizar-se, porque agora é o próprio José Mourinho quem diz na reação ao último jogo da época a que o Benfica acaba de vencer por 3-1 frente ao Estoril, um resultado que foi insuficiente. José Mourinho diz que o Benfica tem muita coisa boa, mas não chega. Esta é uma frase que já vai um pouco no sentido contrário, mas talvez aqui seja também uma referência à arbitragem, porque, sobretudo nos últimos tempos, José Mourinho tem sido muito incisivo nas críticas à arbitragem do campeonato português, sempre com algumas mensagens, algumas indiretas, sobretudo dirigidas ao Sporting, que hoje confirmou o segundo lugar. Vítor Pinto, creio que agora já estamos em condições de ouvir-te numa noite que está a ser muito surpreendente no que diz respeito a José Mourinho, que acaba de dar esta notícia, afinal aquela ínfima percentagem e afinal mesmo com o acordo para que regresse ao Real Madrid, pode ser José Mourinho a optar por ficar no Benfica. A confirmar-se, achas que José Mourinho decide ficar porquê?
2: Olha, o José Mourinho justifica.

0: E eu estava a abrir, a mandar um abraço a António Figueiredo, ao Fernando Mendes e dar os parabéns ao Jorge Amaral pelo título. Mas o José Mourinho justifica a possibilidade de 99% de continuar no Benfica porque tem contrato e porque o agente o informou que há uma proposta de renovação que ele não viu, mas que é uma excelente proposta, dito pelo próprio José Mourinho esta noite. Portanto, isto é uma circunstância. Há um bocado, quando tu me chamaste Mariana, eu estava a ironizar com o facto de se José Mourinho não fala com ninguém, se não falou com ninguém importante do Real Madrid, se não tem nenhuma proposta do Real Madrid, se não há nada no Real Madrid, qual seria o motivo pelo qual José Mourinho iria assumir que vai sair finalmente? Portanto, teria que assumir que há alguma coisa, teria que assumir que algumas conversas estão em curso. E aqui, neste momento, o que o José Mourinho fez, e Mariana, eu vou dizer isto muito seriamente, eu espero que isto não seja um mind game, porque a imprensa espanhola continua, a esta hora que estamos a falar, a dar destaque ao facto de José Mourinho ter sido eleito pelo Real Madrid, ou seja, espero que isto não seja um mind game, que não seja José Mourinho a dizer que tem 99% e pode ficar e amanhã, ou daqui a uma semana, ou até ao dia 27, se o Real Madrid aparecer, depois vai dizer que não, que queria ficar, mas foi o Real Madrid que exerceu a cláusula.
1: Portanto, Achas que pode haver ainda aqui uma questão de negociação, uma vez que falta o preto no branco, obviamente.
0: Ele não explicou isso, Mariana.
1: Poderá ser isso?
0: Oh, Mariana, eu vou destacar aqui o peso da palavra. Se um treinador como José Mourinho, ao qual damos muito crédito, diz que há 99% de possibilidades de ficar no Benfica porque tem contrato com o Benfica e porque tem uma proposta de renovação em mãos, que é uma excelente proposta, dito por José Mourinho, sem nunca se referir se há concorrência, se há outro clube, se já tem uma oferta, só se referindo ao Benfica, essa palavra tem que ter peso. O José Mourinho desta vez atravessou-se. E desta vez vamos cobrar-lhe isto. 99, dizer que há 99% de possibilidades de ficar, repito, é uma afirmação muito séria, muito grave, muito assertiva, muito determinada.
1: Sendo
0: não é estar a dizer
1: que há possibilidade de ficar. Jorge Mendes e Real Madrid, portanto, também
0: pronto,
1: já assumiu que há
0: mas
1: essa negociação,
0: é parte,
1: não é? Essa negociação paralela.
2: Eu percebo.
0: Oh, Mariana, eu ainda não consegui ouvir tudo, mas essa é tal parte que o José Mourinho não clarificou. Portanto, o Jorge, e ele diz que há 99% de possibilidades de ficar, que tem uma excelente proposta de renovação, mas porquê? A proposta do Real Madrid não é boa? Ou ainda não tem proposta? Ou ainda não foi mesmo comunicado que o Florentino Pérez o escolheu? O que é que se passa? O que é que justifica isto? Eu só acho é que as palavras aqui têm peso. Porque as palavras demonstram as intenções. As palavras são o certificado das emoções. E José Mourinho, se fala para a nação benfiquista e diz que tem 99% de ficar, é porque tem que estar convicto que aquilo que é certo para ele é continuar no comando técnico do Benfica. Porque
1: sendo
0: senão,
1: que,
0: dizia
1: Vitor,
0: Mariana...
1: Também é importante, e sabes isso perfeitamente
0: força,
1: que a questão do tom também é muito importante, não é? Nós aqui estamos a receber as frases ditas por José Mourinho, não sabemos exatamente em que tom é que foram ditas, porque a dada altura...
0: Eu consegui ouvir
1: agora
0: a
1: também
0: parte
1: esta informação,
0: sim.
1: A dada altura, diz a frase aqui ninguém é parvo, o que lança um pouco também a questão sobre o tom destas declarações, Se estará aqui eventualmente alguma ironia à mistura ou não, o que é que realmente José Mourinho quer dizer com estes 99% e quando diz que tem uma excelente proposta de renovação da parte do Benfica, portanto, ainda, eu diria que ainda há muito para esclarecer e a sala de imprensa, se calhar
0: Mariana,
1: não, será certamente um local importante nesse sentido para esclarecer estas dúvidas, não é, Vítor?
0: Mas ele diz que não tem nada do Real Madrid.
1: Diz que há conversas entre Jorge Mendes e o Real Madrid.
0: Ele diz claramente que não tem nada do Real Madrid, mas como ninguém é parvo, ou seja, ele aqui assumiu que não quer fazer das suas parvas, há conversas entre Jorge Mendes e o Real Madrid. O que está a dizer é que ainda não tem a proposta. Portanto, ele diz que há 99% de possibilidades de ficar no Benfica, mas no pensamento e raciocínio de José Mourinho só existe o Benfica porque tem contrato com o Benfica e uma proposta de renovação. E logo a seguir, no outro lado da balança, garante que não tem nada do Real Madrid. Oh, Mariana, se não tem nada do Real Madrid, é isso que estavas a dizer do tom, não é? Se diz que neste momento não tem nada do Real Madrid, então não há nenhum clube para onde ir. Portanto, isto é uma situação, de qualquer forma, uma declaração estranha, porque se Jorge Mendes está a falar com o Real Madrid é porque existe uma porta, no mínimo, entreaberta. Se as conversas se prolongam há semanas, é porque, como se sabe, já foi noticiado em Espanha e aqui em exclusivo para a CMTV, há interesse do Real Madrid em José Mourinho, porque o Real Madrid não ia perder tempo num processo deste tipo se não estivesse interessado. E eu só acho que a expressão dos 99% é claramente excessiva. Desperta expectativas, espero que fundadas, faz as pessoas acreditar que José Mourinho valoriza piamente e seriamente a possibilidade de ficar no Benfica, e essa é a grande surpresa da noite, isso concordo contigo, porque é completamente diferente, Mariana, dizer que tenho contrato com o Benfica, estou pronto para continuar à frente do Benfica, já estive a preparar a próxima época. No entanto, tenho agora um período no qual vou refletir, isso é perfeitamente justo e correto da parte de Mourinho, porque existe essa cláusula. Outra coisa é dizer de forma completamente aberta, completamente, dando o peito às balas, e dizer que há 99% de possibilidades de ficar. Portanto, vamos ter que acompanhar agora na conferência de imprensa se José Mourinho vai secundar estas declarações e com mais perguntas de follow-up para clarificar até que ponto ele vai esclarecer totalmente o seu raciocínio e o seu pensamento.
1: Daí que seja tão importante acompanharmos a conferência de imprensa que vai começar já daqui a pouco. Para já acrescentamos mais frases a que foram ditas por José Mourinho, porque há aquele 1% que estará reservado ao Real Madrid, sabendo que há um acordo que foi alcançado entre o agente Jorge Mendes e o Real Madrid. E mais do que ninguém, Jorge Mendes sabe quais são as pretensões de José Mourinho para treinar um clube, o que quer dizer que isso pode fazer toda a diferença, obviamente. No que diz respeito a esta primeira a reação, José Mourinho também disse que agradece a proposta de renovação, que não tem nada a apontar a Rui Costa. Sou Benfica, mas tenho de pensar na minha carreira, é o que diz José Mourinho, são frases do treinador do Benfica, que Mariana diz, preciso do meu tempo para decidir, e diz também, Vítor, já volto a ti, mas diz, foi uma grande honra treinar o Benfica mais uma vez aqui a falar no passado, tal como tinha acontecido na conferência de imprensa anterior. Sim, Vítor, querias acrescentar alguma coisa?
0: Não, é claramente, o José Mourinho diz claramente com todas as letras que Jorge Mendes fala com Florentino Pérez, portanto, Florentino Pérez disse esta semana que não escolhe treinador e atirou para a estrutura, nomeadamente para José Ángel Sánchez, a responsabilidade, que é o seu homem de mão, e é mesmo esta a expressão, portanto, atirou a responsabilidade para a estrutura, para José Ángel Sánchez, da escolha do treinador, dizendo que ele próprio, que não é ele que escolhe os treinadores. E neste momento, José Mourinho diz com todas as letras que Jorge Mendes não só fala com a estrutura do Real Madrid, como está a falar com Florentino Pérez. É por isso que eu não entendo estes 99%, mas se José Mourinho, perante estas conversas diretas de Jorge Mendes com Florentino Pérez e com a estrutura do Real Madrid, ainda acredita que há 99% de possibilidades de cá no Benfica, isso é uma excelente notícia para Rui Costa, é uma excelente notícia para muitos benfiquistas que ainda acreditam que José Mourinho é o treinador certo, e abre aqui uma janela de dúvida que veremos o que é que significa. Oh, Mariana, eu tenho que dizer isto claramente. E eu não quero acreditar que isto seja uma declaração calculista do José Mourinho, pelo facto do Florentino Pérez não querer fazer uma proposta oficial até estar reeleito como presidente do Real Madrid. Já porque sabemos que só 2 a 8 dias à noite...
1: Acontece a 24 de maio.
0: Pronto, o Real Madrid faz o último jogo frente ao Atlético Bilbao de hoje a 8 dias. Álvaro Arbeloa ainda é treinador do Real Madrid, pelo menos até o próximo sábado. A questão eleitoral terá que se resolver até domingo. Depois ainda faltam 3 dias, segunda, terça e quarta, para se cumprir o prazo dia 27. Portanto, eu não quero acreditar que haja aqui uma declaração calculista de José Mourinho pelo facto de haver um timing do Real Madrid que o impede de assumir que há 99% de hipóteses de sair e que isso leva a dizer que há 99% de hipóteses de ficar. Portanto, eu não quero acreditar nisso. Portanto, acho que é uma declaração que vai seguramente baralhar o raciocínio, o comentário, a percepção, as análises. Ainda agora o Sr. António Figueiredo dizia que muitos benfiquistas não se importavam de que o José Mourinho saísse, mas agora o próprio José Mourinho baralha completamente esse processo, porque dá a ideia que pode efetivamente ficar no Benfica, ainda por cima diz que o Jorge Mendes lhe disse que a proposta de renovação é excelente. Portanto, estamos todos em pulgas para saber então quais são os contornos. E já agora, Mariana, se a proposta é excelente e Jorge Mendes lhe disse isso, se José Mourinho já amanhã domingo ou na segunda-feira vai dizer que sim a Rui Costa e renova o contrato e anula a cláusula, independentemente de já se ter processado o processo, a reeleição da Florentino Pérez ou não.
1: Este é o momento de ouvirmos José Mourinho na sala de imprensa do estádio António Coimbra da Mota. Muita expectativa para as respostas que José Mourinho vai dar, nomeadamente sobre o futuro enquanto treinador.
2: Isto é de ouvir as palavras.
3: Dizia que andou a sua carreira
2: responder em aspas aquele sentido do Benfica, a minha pergunta era exatamente essa, o que é que sempre.
3: Falamos sobre isso

0: final da minha carreira. Falamos abertamente sobre isso no final da minha carreira. Acho que foi mais um jogo igual a tantos outros. Ou seja, o Benfica muito bom. Benfica muito forte. Um Benfica que raramente consegue transformar em golos. Que tudo aquilo que constrói foi assim, jogo após jogo após jogo. Este resultado é curto, é muito, muito, muito curto. Mas o mesmo Benfica de sempre, também no sentido de, com uma ou outra exceção, que eu já alguma vez identifiquei, jogadores dignos, jogadores que respeitam o clube, que respeitam a profissão, que lutam por resultados, que muitas vezes não jogam só contra o adversário. E o facto de sermos a única equipa na Europa sem derrotas não é, obviamente, um título. Obviamente que todos nós preferíamos duas ou três derrotas e é melhor. A equipa ser embatida, acho que diz muito da equipa, diz muito do grupo, diz muito da resiliência, diz muito da amizade. A minha tristeza, de facto, é que é a única coisa que eles levam para casa, é exatamente essa situação, eu diria, de acabar um campeonato sem derrotas.
1: No lançamento deste encontro, disse que não tinha olhado para o contrato que o Rui Costa lhe tinha proposto. O que eu lhe pergunto é: o que é que tem de estar nesse contrato para dizer que sim ao Benfica? E se a questão dos Champions vai mudar de
0: vez? Não. Eu aquilo que eu lhe disse é a verdade pura. Eu não vi, mas obviamente que o Jorge Mendes viu. E disse-me que, sob o ponto de vista da estrutura do contrato, que é um contrato muito bom. Não tem, obviamente, nada a ver com termos de Champions ou não de Champions, porque, obviamente, que a Europa League não é o campeonato, não é a competição que o Benfica quer jogar, não é a competição que está de braço dado com a sua história e com o seu prestígio, mas o Benfica pode ganhar Europa League, tem todas as condições para ganhar a Europa League, ao contrário daquilo que acontece na Champions, onde todos nós sabemos que normalmente as vitórias cingem-se a um determinado número de clubes e de países financeiramente muito mais fortes do que Portugal.
2: Acho. Sim. E o Rafa, o Chiringuito, sabe já o seu futuro? Vai ir ao Real Madrid?
0: Não sei. Não sei se tu has escutado La Flash, eu não La Flash, dito que a única coisa que tenho em manos que é a proposta do Benfica, que eu não he visto, pero que Jorge Mendes me disse que é uma proposta estruturalmente muito boa.
3: Muito boa.
0: Pero também he dicho que é verdade que eu não he hablado com o presidente Florentino. É verdade que
3: eu não falei com o presidente Florentino. É verdade que eu não falei com ninguém da estrutura
0: do Real Madrid. Tudo isto é verdade.
3: Tudo isto é verdade.
0: Pero dizia eu também,
3: mas dizia eu também
0: na flash interview que nesse momento é estúpido. E obviamente
3: que ninguém é estúpido. E obviamente que entre
0: o clube e Jorge, que há
3: Jorge
0: contactos,
3: Mendes, há contactos.
0: E eu penso que se vão transformar,
3: vão transformar
0: em contactos comigo.
3: Em contactos comigo.
0: Durante a próxima semana, porque
3: a próxima semana devo
0: decidir.
3: Devo decidir.
0: Meu futuro e o futuro do Benfica.
3: E o futuro do Benfica.
0: Que é mais importante que o meu.
3: Que é mais importante do que o meu.
0: Tchau, não.
4: Boa noite. Mas em termos dessa decisão, o Real Madrid, o Mourinho conhece como ninguém, não é um clube fácil, não é um sítio fácil para estar. O que é que pode levar a dizer sim ou não ao Real Madrid?
0: Não vou comentar muito sobre isto. E eu, ao contrário de muitos treinadores, normalmente quando saio de um clube não faço

0: sou comentários sobre o passado, olho para o presente. Não estou a dizer que vou sair, estou a dizer que no caso de sair não vou estar a justificar os motivos que me levaram a sair ou não. Não sou esse perfil, mas tenho coisas em que pensar, obviamente.
1: Thank you. An invincible season. It's a really tough thing to do.
2: Parabéns pela época. Obviously, Hans said that, and I need to ask you what the future. Queria perguntar o que é que o futuro lhe reserva?
0: Yeah, the invincible season is.
2: O facto de estar invicto, de estarmos invictos é algo ótimo, é a primeira vez na minha carreira. Por isso, mesmo tendo ganho 8 campeonatos, nunca tinha feito de forma invencível, nunca fui invicto. Claro que trocava isso pelo título com 2 ou 3 derrotas, não há dúvidas sobre isso, mas isso expressa e reflete bem a mentalidade da equipa, o facto de jogar junto, a empatia. É um reflexo. Penso sempre que é mais fácil ser invicto quando se ganha o campeonato, porque estamos a tentar ganhar quando não se ganha, e sabemos que não vamos ganhar há algumas semanas. E isso reflete mais da personalidade, reflete mais o respeito profissional e aquilo que os jogadores sentem por jogar com a camisola do Benfica. Por isso é algo que me deixa orgulhoso como líder do grupo. O meu futuro vai ser decidido nesta semana, como estava a dizer, em português e em espanhol. Tenho uma proposta do Benfica. Não tenho uma proposta do Real Madrid. Ao mesmo tempo, eu estava a dizer para esconder e dizer que não há nada, não posso fazer isso, há alguma coisa, mas não comigo diretamente. E eu preciso de tempo, preciso de espaço, preciso de tempo para tomar a minha decisão. E esta semana acho que vai ser muito importante.
0: Estamos perto.
2: Somos próximos há 13 anos, isso não quer dizer. Não quer dizer que eu tenha estado no clube nos últimos 13 anos ou que eu vá estar agora, fomos sempre próximos. Isso não quer dizer nada, acredito. Isto sobre a relação com Florentino Pérez, presidente do Real Madrid.
0: Mas Benfica é um grande clube.
2: Benfica é um grande clube. Desde o dia em que cheguei, senti-me sempre
0: the honor and
2: senti o orgulho
0: and the responsibility,
2: a honra, a responsabilidade de estar a trabalhar para um clube como
0: like Benfica. Benfica
2: é grande.
1: Real Madrid ofereceu-lhe
2: o. Se o Real Madrid lhe oferecesse o lugar. Se. Responde José Mourinho.
3: Há muitos benfiquistas que estão um pouco desconcertados, divididos, porque vêm durante a semana toda os jornais principais de Portugal e de Espanha a dizer que Mourinho está garantido. O jornal Marca diz 99% de certeza que Mourinho está garantido no Real Madrid. E você tem dito publicamente sempre que não houve um contacto, que não houve uma abordagem direta assim. Como é que justifica esta dualidade de pessoa?
0: Como é que justifico? Posso tratar por tu, que és jovem. Tu é que tens que justificar. Tu é que trabalhas na comunicação social. Tu é que sabes o que é a comunicação social é. Tu num minuto vês uma coisa, num minuto seguinte vês o contraditório. Às vezes, inclusive, no mesmo órgão de comunicação, às vezes nem é em órgãos de comunicação diferentes, às vezes é nos mesmos. Eu mais do que aquilo que eu tenho dito, eu não posso dizer, porque não há nada para... Não há nada para dizer. Pá, o que é que és que eu faço? Eu acho que és tu que tens que explicar, porque deves perceber o fenómeno melhor do que eu. Eu não sei se já disse aqui, só se disse na conferência ou na flash interview. Agradeço ao presidente ter-me feito treinador do Benfica.

0: Agradeço ao Presidente ter-me feito uma proposta de renovação de contrato. Existe uma janela que fomos nós que decidimos, fomos nós os dois que decidimos, ele por respeito com os seus adversários, candidatos à presença do Benfica, eu por respeito ao Benfica e também a essas pessoas que poderiam não querer que fosse o treinador do Benfica, decidimos aquela janela está lá. Aquela janela está lá e eu quero utilizá-la. Não estou a dizer que quero utilizá-la para sair, quero utilizá-la para ter tempo para decidir. Não assinei contrato com o Real Madrid, não tenho contrato com o Real Madrid, não tenho oferta, não tenho nada. A única coisa que tenho e que mais uma vez eu tento ser o mais aberto e o mais honesto possível é que eu não vou negar que o meu agente, não o Real Madrid, o meu agente é que falou comigo e disse-me, atenção, que pode haver uma situação real e séria com o Real Madrid. Vamos esperar. Ok, vamos esperar.
1: En relación a esto que estás comentando de que esperas contactos de cara a la próxima semana directamente...
0: ¡Oh, no!
2: ¡Oh, no!
1: He dicho que,
2: oh, no.
1: Que sí que esperas que esto vaya a pasar de gente a Corrón es aquí. Eso sí que imagino que sucederá.
2: Más una pregunta de la imprensa española.
1: De volver a
0: Yo a Gary, cuando él ha dicho if...
2: Quando ele disse se.
0: Não, eu he dicho if.
2: Eu disse.
0: E a ti te digo se.
2: Se.
0: Sabes, não lo sei. Pode ser que não haja nada.
2: Pode ser que não haja nada. Não sei.
0: Neste momento eu tenho um contrato
2: com o Benfica.
0: Com o Benfica? Neste momento eu tenho uma proposta.
2: Neste momento tenho uma proposta.
0: Do Benfica. E neste momento.
2: Do Benfica. Neste momento tenho uma.
0: Ventana, se diz, não?
2: Uma janela.
0: Eu trabalho com italianos. Italiano com...
2: Trabalho com italiano e italiano com castelhano.
0: É um folhão muito grande.
2: É uma confusão muito grande.
0: E dizia eu que...
2: Dizia que eu esta, que tenho esta...
0: Esta ventana de...
2: Esta janela...
0: De decisão.
2: De decisão.
0: Tranquilo.
2: Tranquilo. Amanhã...
0: Eu vou despertar como...
2: Vou acordar
0: treinador do Benfica,
2: como treinador do Benfica. Segunda-feira...
0: Vou despertar como treinador
2: vou
0: do Benfica.
2: Acordar
0: e
2: acordar
0: como
2: treinador do Benfica. E volto... Ao centro de estágios.
0: De treinamento em Seixal.
2: Ao centro de treinos no Seixal.
0: Já veremos o que passa.
2: E depois vamos ver o que é que vai passar.
0: Olá.
2: Mais uma questão da imprensa espanhola para José Mourinho. Tem sido bombardeado com perguntas sobre o Real Madrid.
3: Si no estuviese por último servicio, si no fuese el presidente de Real Madrid, ¿te plantearías regresar
0: a la Es la misma historia. Si,
2: es la misma
0: si,
2: historia.
0: Si pasa esto, si pasa, si pasa.
2: Si pasar esto, si pasar.
0: Mira,
2: si pasar.
0: El treinador del Real Madrid es Álvaro.
2: El treinador del Real Madrid es Álvaro Arbeloa.
0: Cuando juega, mañana, ¿no?
2: ¿Y cuando es que juega? Mañana, ¿no?
0: Mañana.
2: Que gane mañana.
0: Es la única cosa que
2: deseo. Es la única cosa que deseo.
0: Al Real Madrid. Que gane mañana.
2: Al Real Madrid.
0: Olá.
4: Ainda há pouco na taxa da Vila admitiu que o terceiro lugar não refletia aquilo que a equipa fez durante a época e que tinha um imenso orgulho naquilo que a equipa fez durante toda a época. Nesse sentido, aquilo que eu queria perguntar era se esse orgulho que sente na equipa, esse espírito que vê na equipa, não dão mais vontade de continuar na próxima época e acabar por ser feliz no Benfica, coisa que não conseguiu esta temporada. Obrigado.
0: Eu enganas, fui feliz todos os dias. E disse isso aos jogadores de uma maneira muito, muito vincada. Na minha carreira, mesmo tendo ganho em alguns clubes mais do que aquilo que não ganhei no Benfica, não fui sempre feliz todos os dias. E aqui no Benfica, com o meu grupo, como eu dizia, com o Seixal, eu fui feliz todos os dias. Fui feliz todos os dias, sem exceção.
2: É dessa forma que termina a conferência de imprensa de José Mourinho.
0: Obrigado. What are you saying?
5: English.
0: Is what?
2: Ainda está a falar com o jornalista. Está a dizer-lhe para me ligar amanhã, que talvez possam almoçar.
0: Obrigado. Obrigado.
2: solicitado pela imprensa internacional José Mourinho, sobretudo, claro, pela imprensa espanhola, que bombardeou o ainda treinador do Benfica com perguntas sobre o Real Madrid. Já sabemos, Vítor, que José Mourinho sabe utilizar as palavras, não é? E foi isso que fez mais uma vez nesta conferência de imprensa, porque às vezes parece que estamos todos a dizer coisas diferentes e, na verdade, a verdade é sempre só uma, não é? Que conclusão é que retiras aqui?
5: Que ele não usou a referência aos 99% na conferência de imprensa porque seria estúpido a parte dele se o fizesse. Já percebemos tudo, não é preciso mais nada. Ora, vamos lá direto. Em primeiro lugar, parabéns para o rodapé, mais uma vez brilhante. Foi mesmo um show Mourinho. Então, José Mourinho quer nos dizer que vai usar, portanto, que a proposta de renovação é fantástica, mas vamos esperar. Quer usar a janela. Portanto, até dia 27, até o Real Madrid ter a questão eleitoral resolvida, até acabar o calendário oficial do Real Madrid no próximo sábado, José Mourinho não vai tomar nenhuma decisão. Portanto, José Mourinho vai respeitar Álvaro Arbeloa, porque Álvaro Arbeloa, ele disse ainda hoje, aí vai ter jogo amanhã. Não tem só jogo amanhã, mister, tem jogo no próximo sábado também. Portanto, José Mourinho acaba de dizer que vai deixar o Benfica em banho Mourinho, uma expressão criada pelo nosso mister Otávio Machado, que por acaso está a ver-nos neste momento. Portanto, vai deixar o Benfica em banho Mourinho até tomar uma decisão. E agora, significa, ele até disse que vai aparecer no Seixal. Agora há uma coisa que é extraordinária. O próprio José Mourinho não viu a proposta de renovação, tem indicação que é uma excelente proposta de renovação, mas não se comprometeu com ela. Portanto, na flash falou em 99%, comentou o que tinha dito na flash, mas não se referiu aos 99%. Sabes porquê, Mariana? Porque não fazia sentido deixar o Benfica em banho Mourinho, deixar o Benfica parado, deixar o Benfica à espera e usar a janela até o último dia por causa de 1% de possibilidades de sair. Portanto, vamos lá passar por cima dos 99%, já percebemos, com todo o respeito, que foi música, que foi violino de Chopin, e vamos centrar-nos no facto de ele ainda não ter uma proposta oficial do Real Madrid, porque o Florentino Pérez ainda não foi reeleito, ainda não foi entronizado, como quisermos dizer, pode não haver eleições, e o Real Madrid ainda não acabou a sua temporada oficial. A partir daí, uma nota muito importante, Mariana. O José Mourinho não quis referir-se em concreto a coisas específicas da passagem do Benfica, mas disse, tenho coisas em que pensar. Também haverá coisas desta passagem, ou pormenores, ou factos, desta passagem para o Benfica, ainda que ele diga que foi feliz todos os dias, que também lhe terão deixado alguma marca. Mas, no fundo, está explicado que a razão pela qual José Mourinho valoriza o contrato e a proposta de renovação é porque diz que ainda não tem nada do outro lado, mas não se compromete com o Benfica, e a única certeza que sai desta conferência de imprensa, e termina assim, Mariana, é que vai usar a janela, ou seja, se for preciso, até dia 27, até de quarta-feira a 8 dias, e vamos esperar. Este recado é para nós jornalistas, é para a nação do Benfica, é para a SAD encarnada, é para Rui Costa.
2: Sendo que José Mourinho tanto diz que não viu a proposta de renovação de contrato do Benfica, como diz Jorge, que Jorge Mendes falou sim com o Florentino Pérez e com o Real Madrid e que lhe disse que pode haver algo muito sério da parte do Real Madrid. José Mourinho, durante várias respostas, diz que ninguém é estúpido, portanto eu digo e tenho dito que não falei com o Real Madrid e não falei, mas há quem o esteja a fazer por mim, neste caso Jorge Mendes, que já lhe disse que há algo sério, daí que mantém a questão em aberto. Está ou não com pé e meio fora do Benfica, quando sabemos que há o tal acordo alcançado por Jorge Mendes com o Real Madrid?
6: Mariana, quando a minha opinião, como é evidente, lógico, isto é um jogador nato de palavras, não, em termos daquilo que pretende dizer e como pretende dizer. Portanto, é muito difícil para nós, se não estamos naquela cabeça, saber o que é que, até onde é que quer chegar. Podemos especular, podemos arranjar aqui, se calhar até vamos acertar em algumas delas, mas no fundo não sabemos de tudo. José Mourinho diz que vais esperar pela eu vou direito primeiro à tua pergunta. É claro que nós não somos estúpidos, nós vemos há muito tempo, há um mês e meio sensivelmente, se calhar até mais, o grande trabalho que Jorge Mendes tem feito na comunicação espanhola em função do nome José Mourinho. Quer dizer, todos nós temos visto isso. E não sou eu que a faço, nem o Fernando, nem o António. Quer dizer, alguém a fez. E quem a faz esse grande trabalho, que a gente tem que lhe jogar, esse grande trabalho, chama-se Jorge.

0: os Mendes, em termos de um nome com um peso como tem o José Mourinho, lógico que tem, como é evidente que tem. Portanto, tudo isto é o género de uma pressão acrescida. Por isso é que hoje aqui temos não sei quantos jornalistas espanhóis, pai, alguns 10 ingleses e não sei o quê. Portanto, é porque há ali há alguma coisa de facto que está ali bem, não está a 1%. Mas esse porcento, quando se chama Real Madrid, praticamente não... Quer dizer, é os 100% para um lado, mas 99% para um lado. É 100 para um, para o outro lado, na minha ótica. E ele hoje diz aqui, e acho que podes-me corrigir se for verdade, ele agora acabou de dizer, falou no o grupo de Seixal, o grupo Seixal, com este grupo Seixal. E acho que na conferência, na Flash, falou diversas vezes, repetiu, o grupo com o Benfica do Seixal, eu dou-me bem. O problema é o Benfica do estádio. Benfica. O Benfica da direção.
1: Faz lembrar?
2: Vai falar com o Rui Costa?
3: Iremos mostrar imagens de Rui Costa ainda no estádio António Coimbra da Mota, como puderam perceber, o jornalista da CMTV, Pedro Neves de Sousa, tentou obter uma reação por parte do presidente do Benfica. Queria perguntar-lhe se ia falar com José Mourinho sobre o futuro, mas foi impedido de fazer esta pergunta em condições ao presidente do Benfica, que seguia em passo apressado no estádio António Coimbra da Mota. Agora vemos imagens do autocarro que transporta a equipa de José Mourinho. Está dentro do autocarro o treinador do Benfica, que segue a viagem depois deste resultado, que foi uma vitória, mas que é negativo para a época do Benfica, porque confirmou o terceiro lugar e confirma, por isso, que o Benfica, na próxima época, não vai estar na Liga dos Campeões. Ainda assim, José Mourinho disse na conferência de imprensa sobre essa questão que não é isso que define se continua ou sai do Benfica, realçou até que o Benfica pode conquistar a Liga Europa na próxima época. O futuro de José Mourinho foi o tema central da conferência de imprensa do pós-jogo entre Benfica e Estoril, quanto a Rui Costa saiu, como pudemos perceber, em silêncio do estádio António Coimbra da Mota, depois de ter apresentado uma proposta de renovação de contrato a José Mourinho, que já foi confirmada publicamente pelo próprio, quer antes, quer agora depois do jogo frente ao Estoril, mas reforça José Mourinho que ainda não viu essa proposta. Por outro lado, em relação ao Real Madrid, diz que não recebeu qualquer proposta e que não falou com dirigentes do Real Madrid, mas admite que Jorge Mendes tem feito esses contactos, admite também que é durante esta semana que vai ele próprio ter esses contactos com o Real Madrid para decidir sobre o futuro. Isto numa altura em que, e já aqui avançámos, há acordo entre Jorge Mendes e o Real Madrid para que José Mourinho volte a treinar o Real Madrid. Vamos recuperar o momento da saída de Rui Costa do estádio António Coimbra da Mota.
2: Marco Silva é o novo treinador de Benfica?
4: Treinador de Benfica.
2: Vai falar com o Rui Costa?
3: Não responde sobre Marco Silva, Rui Costa, numa altura em que sabemos também que há negociações avançadas para que Marco Silva seja o sucessor de José Mourinho no comando técnico do Benfica. O jornalista Pedro Neves de Sousa perguntou ainda, queria perguntar se Rui Costa ia falar com José Mourinho. Houve ali um lapso do nosso jornalista quando disse Rui Costa, o que se percebe, uma vez que nesse preciso momento em que tentava fazer essa pergunta, foi afastado do presidente do Benfica e por isso também não conseguiu, com a calma necessária, fazer essa segunda pergunta, que era sobre José Mourinho, que hoje falou sobre o futuro, deixou em aberto, mas numa altura em que sabemos há o tal acordo entre o empresário Jorge Mendes e o Real Madrid, um acordo que não foi desmentido por José Mourinho, que disse inclusivamente que Jorge Mendes já lhe disse que há algo de muito sério da parte do Real Madrid. Só que esse algo de muito sério ainda não foi apresentado oficialmente a José Mourinho, que diz que agora sim, nos próximos dias, vai pensar sobre o futuro, vai decidir o futuro. Disse mesmo que quer utilizar o tempo que está inscrito na cláusula que facilita a saída, quer da parte dele, quer da parte do Benfica, nos 10 dias

0: seguintes ao final da época. Final da época esse que aconteceu hoje com o jogo entre Benfica e Estoril. Recuperamos mais uma vez o momento da saída de Rui Costa do estádio do Estoril e o momento em que o nosso jornalista Pedro Neves de Sousa quis fazer perguntas ao presidente do Benfica.
1: Marco Silva é o novo treinador de Benfica?
2: Treinador de Benfica.
1: Vai falar

0: instante.
1: Desculpa.
0: Marco Silva é o novo treinador de Benfica?
2: Treinador de Benfica.
0: Vai falar com o Rui Costa?
1: Desculpa.
0: Marco Silva é o novo treinador de Benfica?
2: Treinador de Benfica.
0: Vai falar com o Rui Costa?
3: Sai em silêncio do estádio António Coimbra da Mota Rui Costa, enquanto sai também o autocarro depois de uma vitória com sabor a derrota, já que o Benfica falha o acesso à Liga dos Campeões da próxima época, numa altura em que José Mourinho está de saída. Vamos voltar a este tema a seguir ao intervalo nesta Liga Douro Especial. Até já.
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0: Para já o sinal de simultâneo que está de regresso à antena da Correio da Manhã Rádio. 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
1: O futuro de José Mourinho é o tema do momento, numa altura em que o autocarro do Benfica está já de saída do estádio António Coimbra da Mota, um percurso que estamos a acompanhar em direto com a jornalista Rita Cotrim. Rita, como é que está a correr essa viagem depois da contestação de que a equipa do Benfica foi alvo na Amoreira?
2: Boa noite, está a correr tranquilamente e a equipa do Benfica saiu praticamente poucos minutos depois da conferência de imprensa terminar por parte de José Mourinho, algo de forma até apressada, eu diria. Alguns adeptos ficaram para assistir à saída do autocarro, aí já sem insultos, mas também algumas famílias, por isso estavam mais tranquilos. De recordar que José Mourinho ainda deixou tudo em aberto nesta conferência de imprensa, o que também não deixa os adeptos do Benfica nada tranquilos. Encerra-se agora uma época que ficou entregue ao terceiro lugar, e por isso objetivo máximo falhado por parte do Benfica, e é algo que preocupa naturalmente os adeptos e sócios do clube, que mais uma vez fizeram uma deslocação para apoiar a equipa, mas que não conseguiram fazer sem deixar ouvir a palavra de descontentamento para com a equipe e também com a direção do clube. Ao longo da tarde fomos falando com vários adeptos que pediram uma mudança de direção, pediram para que Rui Costa colocasse o lugar à disposição e, acima de tudo, José Mourinho parece não ser o grande problema para muitos destes adeptos, mas que ficam muito inquietos sem saber o futuro do clube e também desta equipa que hoje saiu da casa do Estoril com uma vitória por 3-1, mas com o terceiro lugar no pódio e, por isso, objetivo falhado. Recordar que José Mourinho, apesar de ter analisado a vitória já na conferência de imprensa, abordou também a possibilidade de deixar o Benfica já no final desta temporada, assumindo ainda alguns contactos com o Real Madrid, mas garantiu que ainda há hipótese de continuar, sim. A vontade é, nesta semana, é ver o que tem, disse José Mourinho, e por isso está tudo em aberto nesta altura, uma época para esquecer para os adeptos do Benfica, que agora pedem uma grande reforma no clube, tanto a nível da equipa como também da direção.
1: Reportagem em direto da jornalista Rita Cotrim, a Mota da CMTV, a acompanhar a saída e a viagem de regresso do Benfica depois da vitória por 3-1 sobre o Estoril, que confirmou um campeonato sem derrotas, mas que confirmou um campeonato negativo para a equipa de José Mourinho, que termina no terceiro lugar, falha o acesso à Liga Europa.

0: Europa depois também de ter falhado o título e numa altura em que o treinador do Benfica, tudo indica, está de saída. Há já acordo com o Real Madrid, mas um acordo alcançado pelo empresário Jorge Mendes. Agora José Mourinho diz que na próxima semana vai analisar o futuro, vai analisar a proposta de renovação que lhe foi feita por Rui Costa por um lado e por outro diz que não tem proposta do Real Madrid, mas que Jorge Mendes lhe disse que tem algo de sério da parte do clube espanhol. Foram muitas perguntas, António, feitas a José Mourinho sobre esta questão do futuro, esta questão do Real Madrid. Com todas as respostas que deu, conseguiu chegar a uma conclusão?
1: Não. Cheguei à conclusão que vamos ter mais 10 dias a falar do José Mourinho, se vai ficar ou se vai sair. Até ele efetivamente decidir o que é que vai fazer. Queria fazer só aqui mas há bocado, quando eu falei que havia realmente benfiquistas que estavam um bocado cansados disto tudo e queriam até que o José Mourinho se fosse embora, não disse os benfiquistas, como depois o Vítor pôs na minha boca que eu tinha dito os benfiquistas. Foi os benfiquistas.
2: Alguns.
1: Há benfiquistas.
2: Alguns.
1: Benfiquistas, eu não falo pelo Benfica. Eu não falo
2: alguns,
1: pelo Benfica.
2: Alguns, Figueiredo, disse alguns. Benfiquistas.
1: Esse era um ponto prévio. E o segundo,
2: alguns,
1: que é muito mais importante, é dar os parabéns à equipe de rugby do Benfica. Passado 25 anos, conseguiu novamente ganhar o título nacional. Os meus parabéns a todos.
0: Vítor, não sei se queres voltar a essa questão de...
2: É muito importante,
0: haver
2: Mariana,
0: uma franja de adeptos que queiram a saída de José
2: Mourinho.
0: Sim,
2: mas há coisas mais graves.
0: Até o momento,
2: sim.
0: A sensação que dá, pelo menos pelas nossas reportagens nas últimas semanas, é que José Mourinho não é claramente o principal alvo dos adeptos do Benfica, sim, no que diz respeito à contestação, não é?
2: Sim, e eu disse logo a alguns benfiquistas, porque obviamente nenhum treinador é completamente unânime, portanto há sempre faixas de resistência. Em primeiro lugar, eu quero perceber, Mariana, quem é que afastou o Pedro Neves de Sousa da beira do Rui Costa? Foi alguém de Estoril? É um capanga do Benfica? Quem é aquele senhor que afastou um jornalista em exercício de funções? Olha aqui, o Pedro Neves de Sousa está a fazer perguntas ao Rui Costa. O Rui Costa tem o direito de não responder. Quem é este senhor, que eu não sei quem é, não faço ideia se é funcionário de Estoril, que é que está ali a fazer, se é capanga do Benfica, se é capanga do Rui Costa, quem é este senhor? Portanto, está um jornalista em exercício de funções credenciadas, está a fazer perguntas ao Rui Costa. O Rui Costa é livre de não responder. Eu acho que fica mal ao Rui Costa não aproveitar esta oportunidade de ter um microfone ainda por cima de uma estação de grande audiência e que sabemos esta hora que estão centenas de milhares de pessoas e muitos benfiquistas a assistir à Liga de Ouro, e o Rui Costa perder esta oportunidade quando, desde 14 de Abril, quando foi ao Parlamento, falou no Campos da Justiça, numa situação específica de âmbito judicial, e falou em Famalicão, também numa situação específica devido às arbitragens. Não teve nenhuma intervenção sobre o momento do Benfica. Não teve nenhuma intervenção para esclarecer os benfiquistas. E quando é abordado por um jornalista, e o Pedro Neves de Sousa tinha boas perguntas para colocar, porque infelizmente nas conferências do Benfica, não sei com validação de quem, mas sem o Presidente autorizar, isso de certeza não é possível. O senhor agressor de imprensa, perdão, o senhor assessor de imprensa não dá perguntas à média livre. E o Pedro Neves Sousa, muito bem, fez o que um jornalista tem que fazer. Se não dão perguntas à média livre, ele foi ter com a pessoa que toda a gente quer ouvir. Nós todos queremos ouvir Rui Costa, queremos saber o que é que Rui Costa pensa sobre isto, como é que reage a esta situação de José Mourinho ter dito, meu amigo, eu combinei a ventana com o senhor, com o presidente Rui Costa e vou usar a ventana, que é a janela em espanhol, vou usar a ventana. Portanto, o Benfica pode ficar em banho de Mourinho até dia 27 de maio, é exatamente como o Sr. Figueiredo estava a dizer. Podemos passar mais 10 dias com este circo, com este forrobodó, com esta rebaldaria, com notícias em Espanha, à espera que o Real Madrid resolva as coisas. E aquilo que José Mourinho disse hoje foi a Rui Costa ao Rui. Espere sentado, porque o Real Madrid ainda tem coisas para resolver. Espera aí. Há uma coisa que já percebemos. Em primeiro lugar, a proposta de renovação do Benfica não tem prazo de validade. De certeza que não vai expirar segunda-feira nem terça. Porque o próprio Rui Costa foi maquiavélico ao dizer não, eu acertei a janela com o Rui Costa, acertámos os dois, portanto vou usá-la. A partir daqui, desarma é para tu veres a inteligência do José Mourinho, nós às vezes esquecemos com quem é que estamos a lidar. Porque é aquela coisa, o José Mourinho teve muitos anos fora, as pessoas viam-no no Chelsea, viam-no no Real Madrid, viam-no no Inter, depois viram-no na Roma, no Tottenham, no Fenerbahçe, e às vezes há

0: acham, não, realmente aquele Mourinho se calhar já não é este. Não, meus amigos, hoje foi uma masterclass comunicacional. Disse claramente a Rui Costa, Rui, espera sentado, que o Real Madrid ainda tem que resolver a vida deles, o Florentino tem que ser reeleito, o Arbelão ainda é o treinador, e eu vou usar a janela, porque eu acertei a janela contigo. Portanto, agora eu vou usar a janela até dia 27, e tu esperas e não podes dizer nada. Ainda por cima, quando um jornalista... Oh, Mariana, porque peço imensa desculpa, os jornalistas não existem para ser pés de microfone, nem para divulgarem aquilo que os clubes metem nos sites, nem para divulgarem press releases. Estão os jornalistas, existem para incomodar, para dizerem aquilo que as pessoas querem ouvir, ir à procura da informação que as pessoas querem saber. Pá, e se há gente que não gosta, paciência, temos de defender a verdade acima de tudo. E o Pedro Neves Sousa esteve muito bem, porque fez tudo o que era possível. Foi ali ao relvado dar uma oportunidade a Rui Costa de falar aos benfiquistas, de esclarecer, de dizer alguma coisa. O entendimento, e eu não vou falar para o Rui Costa é que sabe aquilo que deve dizer aos benfiquistas. A partir do momento que o Rui Costa assumiu, Mariana, isto é muito importante, a partir do momento que o Rui Costa desperdiçou esta oportunidade para intervir, eu receio que o Rui Costa vá manter este tabu, esta contenção verbal, este blackout, até o dia 27, até José Mourinho dizer se vai embora ou não para o Real Madrid. Isto é inacreditável, é o presidente do maior clube português. Deve ser a primeira vez que eu falo assim do Rui Costa e me irrito a falar do Rui Costa. Porque, de facto, eu tento compreender, alguma forma, como o Rui Costa tenta diplomaticamente equilibrar as coisas. Mas hoje não dá para ter outra reação. Um capanga a afastar um jornalista é algo que não admito. A menos que me expliquem que aquele senhor era funcionário do Estoril ou fosse quem fosse, ainda assim não tem direito de afastar um jornalista que está em funções. E tenho pena que não estivesse ali nenhuma força da ordem que identificasse imediatamente este senhor. Porque isto pode ser um crime, pode ser um atentado à liberdade de imprensa, que é um crime público. E já chega daquilo que o Benfica faz nas suas conferências de imprensa, de não permitir à média livre fazer perguntas, apesar de já haver um acordo do Conselho de Disciplina da Federação a penalizar o assessor de imprensa do Benfica.
1: Sendo que está tudo filmado, diz respeito a esta noite e ao jornalista Pedro Neves de Sousa, nesta altura, como podemos ver pelas imagens em direto da mota da CMTV, o autocarro que transporta a equipa do Benfica com o treinador José Mourinho está a chegar ao Estádio da Luz. Depois os jogadores vão sair nos próprios carros do Estádio da Luz, agora que terminou a época para o Benfica, termina no terceiro lugar do campeonato, conquista apenas uma supertaça nesta época 2025-2026, termina um campeonato sem derrotas, mas no terceiro lugar, tendo em conta que empatou 11 jogos neste campeonato, por isso nem sequer conseguiu o acesso à Liga dos Campeões, apesar de não ter perdido qualquer jogo nesta edição do campeonato. Sobre toda esta polémica em torno de Rui Costa e de José Mourinho, Fernando, tendo em conta que Rui Costa está a ser altamente contestado por vários motivos, mas um deles é precisamente a forma como tem conduzido esta questão do futuro de José Mourinho. Devia ou não a Rui Costa explicar aos benfiquistas qual é que é afinal a posição do Benfica em relação a José Mourinho?
2: E acho que vai explicar.
1: Deve ser José Mourinho a falar
2: não,
1: só
2: tem que ser Rui
1: sobre
2: Costa.
1: Esta questão?
2: Não, neste momento temos um treinador que com o clube que é treinador atualmente. Para o futuro dele é a segunda ou terceira escolha. Ele está à espera. Está à espera que apareça uma proposta, que eu não me acredito sinceramente que já não tenha havido uma proposta ou a base principal de um acordo para o Zé Mourinho e para o Benfica.
1: Essa já existe, nós demos essa informação.
2: E ele já falou com gente.
1: Esse acordo entre
2: a semana passada,
1: e o Real Madrid,
2: ainda a semana passada, aquela confusão que falou-se. Aquela confusão que houve entre o Valverde e o Tchouaméni, salvo erro, né? Vieram dizer que o Mourinho soube primeiro do que as pessoas do Real Madrid. Ele sabe as coisas, sabe, mas isso é perfeitamente normal. Temos um treinador que tem contrato com o clube, neste momento, ele tem contrato.
1: O próprio Álvaro Arbeloa já disse que ficava muito contente se
2: ficava muito contente,
1: José Mourinho voltasse ao Real Madrid.
2: Temos um treinador que tem contrato com o Benfica, mas que neste momento vai esperar para aquela janela, o Benfica é a segunda ou terceira opção. Vai ouvir propostas, não é? E o Benfica está em stand-by à espera que o Zé Mourinho decida se fica no Benfica ou se não fica no Benfica. Depois tem aquelas coisas, foi uma honra. Vamos lá ver. Quando ele diz 99%, ele diz foi uma honra treinar o Benfica. Pá, se foi uma honra treinar o Benfica, foi embora. Mas não dizia, é uma honra treinar o Benfica. Não é? Depois diz,

0: Está muito agradecido ao Presidente por ter treinado, não sei o quê, o Benfica. É tudo aquilo. E o Jorge disse uma coisa aqui. Ele é uma máquina com as palavras. Ele baralha as pessoas, às vezes baralha, mas isto não é preciso, não é preciso ser muito, muito inteligente para também chegar onde é que ele quer chegar. É lógico que ele consegue tornear, por assim dizer, a grande maioria das suas intervenções, que deixa isto tudo ao barulho. Ninguém sabe o que é que ele está a querer dizer. Não. Só ele. Ele sabe qual é o objetivo das coisas. Não me acredito sinceramente que ele não tenha nada com o Real Madrid, e acho sinceramente que ele está a dar um baile tremendo ao Rui Costa.
1: Não diz que não há nada com o Real Madrid. Diz que ele próprio não falou diretamente, mas
0: não me
1: acredito. Que o Jorge Mendes falou.
0: Não me acredito.
1: Não acredito.
0: Não me acredito minimamente. Então, se o Jorge Mendes disse o quê? Que é uma coisa muito séria, não é? É coisa muito séria.
1: Agora, pode haver o que repara, o José Mourinho disse, ontem, que Jorge Mendes disse, foi que pode haver algo
0: uma coisa muito séria.
1: Algo
0: ontem,
1: sério com
0: ontem
1: o
0: também disse que não tinha visto a proposta do Benfica. Não é? Nada, só ia haver ou domingo ou segunda-feira. Hoje já disse que é uma excelente proposta.
1: Não, hoje disse que não viu, mas Jorge Mendes lhe disse.
0: Exatamente.
1: Que
0: e o Jorge
1: é
0: Mendes também. É aí que eu quero chegar. E o Jorge Mendes, certeza que já está a dizer: olha, o Real, o Presidente. Tens isto, podes ter aquilo. Não é só, olha lá, se calhar há aqui uma coisa que pode ser bom para o Real. Fiz para o Real Madrid, não me acredito, sinceramente. Depois temos aqui uma coisa, temos uma conferência. Eu entendo que é Zé Mourinho.
1: Mas estás a dizer que achas que Jorge Mendes já detalhou a proposta a José Mourinho, mas isso
0: toda, não é invalida... Toda, não. Mas há coisas que já falou, de certeza.
1: Mas isso não invalida que José Mourinho possa não ter falado com alguém do Real Madrid, não é? Ou seja, José Mourinho pode ter... Já lá vamos, agora é o presidente campeão nacional, André Vilas Boas.
2: Para este magnífico evento. Eu acho que o que vimos hoje foi provavelmente a maior festa de sempre, a celebração de um título do Futebol Clube do Porto. Foi uma emoção única ter vivido tantas alegrias das pessoas, desde que saímos do Estádio do Dragão pela Ribeira e até chegámos aqui à sua casa. Tem sido uma enorme alegria para todos os esportistas e é uma noite que fica marcada para sempre. Portanto, agradecer a organização deste evento, esta recepção, agradecer evidentemente aos seus vereadores, a todas as pessoas que trabalham consigo por esta magnífica organização, e depois a este grupo único de jogadores. Já... deram-nos

Deram-nos muitas alegrias este ano, lideradas pelo Mr. Farioli, uma pessoa que transformou cada um deles. E em nome da direção do Futebol Clube do Porto, estou muito agradecido por este 31º título, porque muito foi conseguido com o vosso suor e o vosso esforço, e é para nós, Futebol Clube do Porto, um orgulho ter conquistado o título de novo. Depois, e para terminar, que a noite ainda vai ser longa, agradecer a toda a minha direção, à administração do Futebol Clube do Porto e, evidentemente, todas as pessoas que trabalham todo o dia no clube. Gostava de marcar aqui este momento, chamando o Mr. Farioli e o Diogo, o nosso capitão, para lhe entregar, Sr. Presidente, em nome do Futebol Clube do Porto, porque não só sabemos que é portista, mas sabemos que também é campeão, e é por isso que lhe entregamos esta medalha de conquista deste 31º título.

0: E para terminar, em camisola de homenagem, que espero que guarde no seu museu maravilhoso.
1: Algumas pessoas ali fora,
2: não sei. Vamos acompanhar o discurso de André Villas-Boas, presidente do Futebol Clube do Porto, na Câmara Municipal do Porto. Entregou ao presidente da Câmara, Pedro Duarte, a medalha de campeão nacional, também uma camisola alusiva ao 31º campeonato. E este é o ambiente que se vive na Avenida dos Aliados. Está pintada de azul e branco, aquela que é.

0: tradicional passadeira para os campeões nacionais do Futebol Clube do Porto, um grande ambiente já há muitas horas que milhares de portistas estão na Avenida dos Aliados para festejar este título do Futebol Clube do Porto e esperam agora por aquele que é o ponto mais alto, o momento mais apoteótico da noite, que é o momento em que os campeões nacionais vão à varanda da Câmara Municipal para mostrar o troféu que conquistaram nesta época 2025-2026. Tem sido um dia de muita festa para o Futebol Clube do Porto desde bem cedo, porque a equipa de Francesco Farioli jogou às 3:30 da tarde frente ao Santa Clara, uma vitória que fechou as contas do campeonato com 88 pontos, não chega ao recorde de 2021-2022, mas o mais importante para o Futebol Clube do Porto é que está de regresso aos títulos no campeonato quatro épocas depois. Ambiente totalmente diferente é aquele que se vive junto ao Estádio da Luz e entre os benfiquistas, daí também o lapso de linguagem, porque temos estado a acompanhar o ambiente que se vive entre os benfiquistas, que por oposição aos portistas é de contestação e também de dúvida sobre o futuro de José Mourinho. Em direto junto ao Estádio da Luz está a jornalista Rita Coutrim. Rita, já estão a sair jogadores do Benfica do estádio ou não?
1: Boa noite. Já saíram alguns jogadores, nomeadamente o Bruma e também Bresciani. Estão aqui algumas jovens adeptas com alguns cartazes. Já agora, boa noite. Prepararam aqui vários cartazes para o último jogo, apesar de esta época não ter corrido da melhor forma, mas estão aqui para deixar uma mensagem. Qual é que é a mensagem, já agora?
2: De apoio. Nós sempre que o apoiamos, a todos os jogadores, e vamos estar sempre aqui para eles, não importa a época.
1: Porque posso começar para mostrar aqui o cartaz? Já?
2: Claro.
1: Neste caso é para o Dedic, sim, e é a maneira que têm para demonstrar também o apoio, sim, com esta equipa.
2: Sim, sim. Nós sempre os apoiamos, seja a equipa, principalmente a Benfica, sempre os vamos apoiar, e não é por estarem em terceiro lugar, ok, que é frustrado, é frustrador, mas sempre os vamos apoiar, e porque é o Benfica.
1: E, bem, e quais são os outros cartazes que têm também?
2: Temos para o Lukebak e para o Ivanovic.
1: Muito bem, porquê para estes três jogadores?
2: São os nossos favoritos, é os que nós gostamos mais e é os que, digamos, que sentem mais o Benfica.
1: Nós já vimos aqui recentemente outro tipo de protestos, não assim de apoio, mas de revolta para com a equipa. Esta é a forma correta de expressar a maneira como estão a sentir?
2: Não diria. Epá, pergunta difícil, mas não sei responder.
1: Perdão. Ainda faltam alguns jogadores, sim, saírem. Muito obrigada. E como conseguimos perceber, por um lado houve contestação no estádio Coimbra da Mota para com a equipa de Benfica, mas para já aqui, Mariana, temos alguns cartazes até de apoio para certos jogadores do Benfica.
0: Continuamos a acompanhar em direto o pós-jogo entre Benfica e Estoril, marcado pela contestação, pela época que foi de insucesso desportivo e também pelas dúvidas em torno do futuro de José Mourinho, pelas dúvidas pelo menos alimentadas pelo treinador do Benfica, que sabemos tem acordo para treinar com o Real Madrid, mas acordo conseguido por Jorge Mendes, falta a palavra de José Mourinho. Por outro lado, à esquerda da imagem, vemos o campeão nacional. Já está a aparecer na varanda da Câmara Municipal do Porto, Diogo Costa, capitão do Futebol Clube do Porto, 26 anos e a grande figura deste Porto ao lado de Francesco Farioli, acabam de mostrar o troféu aos milhares de portistas que estão na Avenida dos Aliados.

0: um especial para os campeões nacionais, um momento em que erguem o troféu perante milhares de adeptos, os portistas que este ano voltam a sorrir no campeonato quatro épocas depois. É o primeiro título para André Vilas Boas enquanto presidente do Futebol Clube do Porto aos 48 anos e dois anos depois de ser eleito, também muito jovem, o treinador do Futebol Clube do Porto, Francisco Farioli, outro dos responsáveis por esta conquista. Os jogadores campeões nacionais estão todos eles na varanda da Câmara Municipal do Porto, já depois de um momento de cerimónia no interior, agora estão na varanda para conviver com os portistas, tal como tem acontecido ao longo de todo o dia. Pedro Duarte, presidente da Câmara Municipal do Porto, dirige-se aos adeptos.
1: E este grupo de campeões, de receber nesta Câmara Municipal a melhor equipa nacional. De receber nesta Câmara Municipal o melhor clube de Portugal. Em nome da cidade do Porto, eu quero dizer muito obrigado a estes campeões. Muito obrigado por projetarem o nome desta cidade, o nome desta região tão alto. E por provarem, com o seu esforço, com o seu trabalho, com o seu mérito, porque nada nos é dado, tudo é conquistado. Por provarem que somos capazes de conquistar aquilo com que sonhamos. O Porto é uma cidade que se orgulha do seu clube mais representativo. Porque este clube, o Futebol Clube do Porto, simboliza, representa os melhores valores desta cidade e desta região. Representa a força do Norte. Representa a energia própria desta gente. Representa a firma de quem acredita nos seus valores, nas suas convicções. Representa quem acredita no valor do trabalho, no valor da verticalidade, da integridade, da ambição. E é por isso que o Futebol Clube do Porto também representa aquilo que todos nós somos. Nós merecemos, nós lutamos e nós conquistamos. Viva o Futebol Clube do Porto! Viva o Porto! Viva o Norte! E para o ano cá estaremos todos a celebrar mais uma grande vitória!
2: Vamos lá, aliados, façam barulho! E agora, aliados, em vez do nosso presidente, o presidente do Futebol Clube do Porto.
3: Boa noite, portistas. Prometo ser breve, agradecer-vos de coração todo o vosso apoio, todo o crescimento que temos vindo a ver da massa associativa do Futebol Clube do Porto. Vocês foram únicos também na conquista deste título. O Futebol Clube do Porto voltou graças a uma equipa única, com um espírito de vitória único. E agradecemos deste coração a estes jogadores, ao nosso treinador Francesco Farioli, à direção do Futebol Clube do Porto, à administração do Futebol Clube do Porto e ao Jorge Costa, que jamais iremos esquecer. Obrigado de coração por esta noite maravilhosa, desde que saímos do Dragão. Vivemos tanta alegria portista. E vamos levar esta noite para sempre no nosso coração. Obrigado a todos. Viva o Futebol Clube do Porto.
2: Aos aliados, para...

0: palavras do presidente do Futebol Clube do Porto, André Villas-Boas, que acaba de dirigir-se aos milhares de portistas que estão na Avenida dos Aliados a festejar o 31º título do Benfica. Vemos agora imagens do Estádio da Luz. Ivanovic está já fora da garagem do Estádio da Luz, mas ainda antes de seguir a viagem, acaba de fazer uma paragem à saída e creio que está ali a dar alguns autógrafos, tal como Luca Bacchio, que hoje foi lançado por José Mourinho, com quem protagonizou um momento polémico no jogo frente ao Moreirense, uma discussão acesa entre Luca Bacchio e o treinador do Benfica. Depois disso ficou alguns jogos sem ser opção, mas depois nesta reta final voltou a ser utilizado alguns minutos por José Mourinho. Os dois jogadores que chegaram esta época ao Benfica, Ivanovic e Luca Bacchio, fazem questão de parar à saída e cumprimentar e dar autógrafos a um grupo de adeptos do Benfica que estavam a apoiar a equipa, ao contrário do que aconteceu no final do jogo no estádio António Coimbra da Mota, em que o tom foi claramente de contestação por parte dos adeptos, tal como já tinha acontecido no jogo neste Estádio da Luz na jornada anterior e que fez com que o segundo lugar se tornasse tão complicado para o Benfica nesta última jornada, porque foi na jornada anterior no Estádio da Luz que o Benfica deixou escapar o segundo lugar. Vemos Richard Rios no banco de trás, também vai conduzir Ivanovic, e Richard Rios opta por não sair do carro neste momento de comunhão com alguns adeptos. Vão os três, Luca Bacchio, Ivanovic e Richard Rios, agora de regresso a casa. Richard Rios foi autor de um dos golos do Benfica na vitória por 3-1. Recuperamos agora o que disse José Mourinho sobre o futuro.
1: Não. Eu aquilo que eu lhe disse é verdade pura. Eu não vi. Mas obviamente que o Jorge Mendes viu e disse-me que, sob o ponto de vista da estrutura do contrato, que é um contrato muito bom. Não tem obviamente nada a ver com termos de Champions ou não de Champions, porque...
2: A ver se te quedas ou se te vas. Podes dizer-me algo de tu futuro?
3: Está bem dito,
4: muito
3: feliz.
4: Ah, muito obrigado.
3: Suas últimas fotos.
4: Ah, obrigado.
3: Obrigado. Obrigada, papi.
4: Boa
3: sorte.
0: Cuidado com o carro. Sai em silêncio do Estádio da Luz, mas dá também alguns autógrafos. Depois da despedida do Benfica, está de saída. Otamendi vai regressar ao River Plate. Continuamos a ver imagens do Estádio da Luz, onde alguns jogadores ainda estão, outros já saíram. Vimos também Dévites. Vamos agora voltar às respostas de José Mourinho no final do jogo.
1: Existe uma janela que fomos nós que decidimos. Fomos nós os dois que decidimos. Ele, por respeito com os seus adversários, candidatos à presença do Benfica. Eu, por respeito ao Benfica e também a essas pessoas que poderiam não querer que fosse o treinador do Benfica, decidimos aquela janela. Aquela janela está lá. Aquela janela está lá e eu quero utilizá-la. Não estou a dizer que quero utilizá-la para sair, quero utilizá-la para ter tempo para decidir. Não assinei contrato com o Real Madrid, não tenho contrato com o Real Madrid, não tenho oferta, não tenho nada. A única coisa que tenho, e que mais uma vez eu tento ser o mais aberto e o mais honesto possível, é que eu não vou negar que o meu agente, não o Real Madrid, o meu agente é que falou comigo e disse-me, atenção, que pode haver uma situação real e séria com o Real Madrid. Vamos esperar. Ok, vamos esperar. Não vou comentar muito sobre isto. E eu, ao contrário de muitos treinadores,

0: Normalmente quando me saio de um clube não faço comentários sobre o passado, olho para o presente. Não estou a dizer que vou sair, estou a dizer que no caso de sair não vou estar a justificar os motivos que me levaram a sair ou não. Não sou esse perfil, mas tenho coisas em que pensar, obviamente. Não. Eu aquilo que eu lhe disse é a verdade pura. Eu não vi. Mas obviamente que o Jorge Mendes viu e disse-me que sob o ponto de vista da estrutura do contrato, que é um contrato muito bom. Não tem obviamente nada a ver com termos de Champions ou não de Champions, porque obviamente que a Europa League não é o campeonato, não é a competição que o Benfica quer jogar, não é a competição que está de braço dado com a sua história e com o seu prestígio. Mas o Benfica pode ganhar a Europa League, tem todas as condições para ganhar a Europa League, ao contrário daquilo que acontece na Champions, onde todos nós sabemos que normalmente as vitórias cingem-se a um determinado número de clubes e de países financeiramente muito mais fortes do que Portugal.
1: José Mourinho não revela o futuro, mas respondeu a todas as perguntas que lhe foram feitas, ao contrário de Rui Costa, que optou por manter-se em silêncio, apesar das tentativas do nosso jornalista Pedro Neves de Sousa, que foi depois impedido de fazer mais perguntas.
2: Marco Silva é o novo treinador de Benfica?
3: Treinador de Benfica.
2: Vai falar com o Rui Costa? Marco Silva é o novo treinador de Benfica?
3: Treinador de Benfica.
2: Vai falar com o Rui Costa?
1: Opta por não responder às perguntas o presidente do Benfica, Rui Costa. José Mourinho, o António falou sobre o Rui Costa na conferência de imprensa quando fez questão de deixar claro que aquela cláusula que facilita a saída agora nos dias a seguir ao final da época existe porque ele e Rui Costa assim o quiseram. Quando reforça este ponto, está de alguma forma a colocar Rui Costa em xeque, José Mourinho?
4: Não, isso foi público, tinham assinado um contrato com aquela cláusula, portanto não está nada.
1: Mas ela só
4: nada.
1: Existe neste momento porque não foi apresentada uma proposta de renovação mais cedo, não é?
4: Claro, portanto não foi apresentada até uma proposta de renovação quando o Mourinho disse que estaria disposto a assinar sem mudar uma vírgula. Portanto é evidente que nessa altura o Benfica podia ter avançado com uma proposta, entendeu não o fazer, havia contrato de mais um ano com a existência desta cláusula. Esta cláusula não é um segredo, não é uma coisa que tenha aparecido agora, esta cláusula sempre existiu. Portanto, e agora há que esperar os tais 10 dias após o final da época para se tomar uma resolução. O Benfica não pode também oficialmente contratar um treinador sem ouvir a resposta do
5: muito
4: José Mourinho,
5: essa, Figueiredo.
4: Que tem esse direito contratualmente.
1: Vítor, querias acrescentar alguma coisa em relação a este ponto?
5: Quero.
1: De Rui Costa ainda não poder falar também sobre o sucessor?
5: Questões importantes, a primeira das quais, a pessoa que coagiu fisicamente o Pedro Neves de Sousa é funcionário do Estoril, não é elemento ligado ao Benfica. Portanto, dizem-me que até uma pessoa que é bastante cordata em relação à qual há bons indicadores, mas fez figura de capanga. Portanto, digo-lhe aqui, por favor, não faça isso. Se há algum jornalista que você entende que está numa zona onde não deve estar, chega à beira dele, dá indicação para sair, com educação. Não agarrando as pessoas, não empurrando as pessoas, porque ainda por cima, depois do que se tem passado com o Benfica, com pessoas da estrutura do Benfica a tratarem jornalistas como se tem sabido, fica muito mal na fotografia. Quer dizer, se não faz sentido nenhum, não se pode faltar ao respeito à comunicação social e à liberdade de imprensa desta maneira, à vista de toda a gente, a ser filmado. Isso não faz sentido absolutamente nenhum. Agora vamos lá em concreto. Mariana, ponto número 1. O José Mourinho, com o que disse hoje, está-nos a dizer que não vai aceitar a proposta de renovação contratual até a tal situação real e séria com o Real Madrid estar clarificada. Ou seja, o Benfica, inicialmente, se tivesse renovado com o José Mourinho anteriormente, disseste muito bem, um dos objetivos era anular esta cláusula de baixo custo. Portanto, isso não vai acontecer. José Mourinho diz, eu quero usar esse tempo. Por outro lado, o Benfica, a partir deste momento, exatamente como o Sousa Figueira diz, continua amarrado de pés e mãos, não pode fazer contactos porque continua a ter treinador. O treinador diz que a partir de segunda-feira está no Seixal. Mariana, a partir de segunda-feira está no Seixal. O que é que o José Mourinho vai tratar com a estrutura do Benfica? O José Mourinho está a prazo no Benfica. Vai discutir situações para a próxima época, vai continuar a apresentar documentos sobre que lateral esquerdo é que quer, que extremo direito é que quer, que médio centro é que quer, que ponta de lança para ganhar o jogo aéreo é que quer, que central é que quer para substituir o Otamendi. Isso faz algum sentido? Não faz sentido nenhum. Aí estamos de acordo. Outro ponto, o José Mourinho já está, como é evidente, a abrir a imprensa espanhola, dizendo, obviamente, que se passa alguma coisa. Portanto, os espanhóis já estão a gozar o prato, exatamente, a usar as condições de José Mourinho para demonstrar que, efetivamente, se passa alguma coisa. E uma questão muito concreta. O José Mourinho já diz, já dá claramente a sensação, tem conhecimento, que os tais contactos com o Jorge Mendes vão existir com ele. Vão existir com ele. Portanto, ele ao mesmo tempo que diz que não tem nada, já diz que sabe que os contactos que existem com Jorge Mendes vão passar a ser conduzidos com ele. Portanto, Mariana, neste momento está um processo negocial em curso, para mim, na minha modestíssima interpretação, está um processo negocial em curso com o Real Madrid, no qual José Mourinho está envolvido porque já tem conhecimento dado pelo Jorge Mendes e neste momento só está à espera que o Real Madrid fale com ele. Portanto, é isto que está a passar neste momento. Respeito todas as interpretações. Para mim, o José Mourinho já está a negociar com o Real Madrid. Jorge Mendes, repito, ele disse, já falou com Florentino Pérez, já falou com a estrutura e já lhe deu conhecimento que vai haver uma situação real e séria com o Real Madrid. E o José Mourinho disse que vai esperar, que diz ao Benfica que é preciso esperar, vamos esperar, e diz que esses contactos vão existir com ele, com o José Mourinho. Portanto, para mim, já há um processo negocial em curso e está a decorrer a contagem decrescente para haver uma decisão definitiva. O que o José Mourinho não disse era que se o Real Madrid apresentasse a proposta, a recusaria. Não disse nada disso. O que disse a dada altura foi pode não haver nada. Mas como todos nós percebemos, como é que diz o José Mourinho? Não somos estúpidos. É isso que ele diz. Como não somos estúpidos, sabemos por Portugal, por Espanha e por outras vias, e a CMTV deu a notícia com o exclusivo mundial na passada sexta-feira, quinta-feira à noite, a partir daí já sabemos que o Real Madrid já escolheu José Mourinho. O resto são formalidades, o resto são burocracias, o resto são timings. Repito, Real Madrid, como o José Mourinho disse hoje, tem treinador até sábado, tem um jogo, Florentino Pérez antes de domingo, não é reconhecido como presidente. José Mourinho, o que diz aqui é Benfica, o Benfica tem que esperar porque ele quer usar a ventana. Só uma nota, Mariana, queria que me ajudasse, eu queria que o Fernando, o Jorge Amaral, o Sr. Figueiredo vão me ajudar de certeza. Neste momento o Benfica tem algum candidato? É que, sinceramente, o Mourinho veio outra vez dizer que a cláusula é uma manifestação de respeito aos candidatos. Espera aí, não estamos em outubro, não aos estamos outros, em novembro. Pois, o José Mourinho acaba de confirmar neste momento que esta cláusula, em maio de 2026, não faz sentido absolutamente nenhum. Isto era uma cláusula para outubro e para novembro, quando havia candidatos. Se o Rui Costa ganha com 65,89% dos votos, deixam de existir candidatos. Só há um presidente. Portanto, é respeito pelos candidatos de outubro e de novembro. Mas em maio de 2026, dá jeito? Dá. Pois ninguém estava à espera de uma situação destas. Agora, o tal respeito pelos candidatos, sem uma adendazinha lá que dissesse se o Rui Costa ganhasse as eleições, essa cláusula deixava de produzir efeitos, agora deixa o Benfica amarrado de pés e mãos. Última nota. E eu sei que não é por isso que o José Mourinho está a fazer isto. Eu sei que não é por isso, Mariana Água. Mas o José Mourinho também sabe que é muito diferente ele pagar imediatamente a cláusula e dizer que não fica no Benfica. E depois aguardar até dia 27 ou quando é que for, os dias que for preciso, se ele pagar ao Benfica para ficar livre, já não é problema do Benfica. E depois decide com o Real Madrid quando quiser. Mas ele também não faz isso, porque quem vai pagar a cláusula ao Benfica vai ser o Real Madrid. E sendo entre clubes, já não, o impacto fiscal é diferente. Já não vais ouvir dizer que são 7 milhões. Já não vais ouvir, a partir daí, conta são os 3 milhões líquidos. A última nota de todas, como é a proposta do José Mourinho, eu já tinha informação que não baixava o salário. Ele agora diz que é excelente. Jorge Mendes disse que é excelente. Portanto, Mariana, como o Correio da Manhã noticiou que metade, aquilo que tinha que ser pago na cláusula, que era metade do remanescente, eram 7 milhões de euros brutos, isso significa que o Benfica, ou melhor, que o José Mourinho custa anualmente ao Benfica 14 milhões de euros brutos. Estendendo mais 2 anos ao atual contrato, eu já estou a partir do princípio que não há aumento, mas diminuição não há de certeza, nem sequer seria legal, creio eu. Portanto, significa que o Benfica, com esta proposta de renovação, está-se a atravessar em 42 milhões de euros brutos para a renovação do José Mourinho, face aos números que foram divulgados. Quem quiser que me desminta.
1: Vamos voltar à festa de campeão nacional também do Futebol Clube do Porto, que decorre neste momento na Avenida dos Aliados. Já aqui acompanhámos o discurso de André Villas-Boas e agora acontece o desfile dos campeões nacionais que estão a desfilar junto aos milhares de adeptos do Futebol Clube do Porto que encheram os Aliados. Kivior, um dos elementos mais fortes da defesa da equipa de Francesco Farioli, que foi absolutamente decisiva para o desfecho deste campeonato.
6: Thank you very much for everyone who came here. And vamos Porto.
1: Vamos Porto. Porto, falou primeiro em inglês o polaco Jakub Kivior, que fez quase sempre dupla com Bednarek. Vamos acompanhando esta festa do Futebol Clube do Porto, Jorge, enquanto falávamos também sobre o futuro de José Mourinho, tendo em conta aquilo que José Mourinho disse hoje e o que fica nas entrelinhas. Rui Costa deve manter a proposta de renovação e simplesmente ficar à espera da decisão de José Mourinho? Deve dar a José Mourinho a liderança de todo este processo? Porque é isso que parece, não é? Que é José Mourinho quem está a liderar todo este processo a partir do momento em que Rui Costa não deu o tal primeiro passo para a renovação do contrato mais cedo.
7: Este jogo de palavras realmente deixa qualquer um atónito em relação à posição do Rui Costa. Porque é o presidente do Benfica. É o presidente de um clube com a dimensão do Benfica. Diria o mesmo do Futebol Clube do Porto. Diria do Sporting. Deixar que um treinador que não quer ficar no desemprego, não quer ficar. Porque ele está a usar estes 10 dias, a dizer assim, meu amigo, o clube, o Vítor já disse. Vou deixar isto 10 diazinhos, eu vou pensar. As palavras dele são: eu sou o Benfica. Mas tenho de pensar na minha carreira. Sim. Isto que. Quem é Benfica? Quem diz que é Benfica, é Porto ou é Sporting, e que tem essa janela, vai aproveitar essa janela e negocia e põe um presidente de um clube, de uma instituição, não é bem na forca, mas pendurado à espera. Não, tu vais esperar por isto tudo, porque eu vou decidir agora o que é que fazer, porque eu não quero estar a pagar uma imunização e vou esperar que se cheguem do lado de lá. Aquele 1% que chega. Por isso é que ele diz que eu sou 99%, eu sou Benfica. Pois ele é. Ele tem contrato com o Benfica. Aquilo tem contrato com o Benfica. Agora, ele não quer estar a agarrar, e como o Vítor agora acabou de dizer, agarrar e pagar do bolso dele, ficar no desemprego e esperar que realmente o Real Madrid possa aparecer mais tarde. Ele quer que realmente o Real Madrid, digamos, agarre, chegue à frente, ele tenha dados concretos para poder avançar, que se calhar agora não tem de uma forma tão consistente, porque ainda não acabou o campeonato. Ainda o presidente não foi eleito e ele tem que esperar por isto, porque é lógico que tem que esperar. E o Rui Costa sabe. O Rui Costa, nós estamos a falar de uma instituição que tem que se organizar a sua vida e tem que saber quem é que quer, quem é que não quer. Então, e o clube que ele é, diz que é Benfica, que é sócio, que foi votar. Então, e como é que fica? Vai deixar os 10 dias, vai pensar na sua carreira? Portanto, eu acho isto que Rui Costa devia ter intervido. Já devia, há mais tempo do que isto, porque as mensagens e os assobios têm sido mandados, os recados têm sido mandados em todas as conferências de imprensa, de uma forma ou de outra, com um bocadinho mais ênfase ou não, têm sido mandados sempre para a estrutura. E o Rui
4: agarrou-se sempre àquilo que é uma realidade, porque foi que o contrato, tal, mas é curto.
1: O tal raciocínio que há pouco não chegaste a terminar, eu creio que houve alguma reportagem que interrompeu esse teu
4: raciocínio. Sim, sim.
1: Quando dizias que José Mourinho refere-se muito ao grupo do Seixal, mas que não se refere ao outro grupo Benfica, que será a estrutura em torno de Rui Costa, e que José Mourinho não olha da mesma forma para estes dois grupos.
4: Eu aqui no intervalo, eu estava aqui a falar com o António, estávamos a falar e eu estava-lhe a dizer isso. Porque Mourinho frisou isso umas 4 ou 5 vezes na, segundo me disseram, na flash interview. Na conferência de imprensa só disse uma e referiu-se só ao grupo Seixal. Portanto, mas na flash interview ele falou no Benfica Seixal e no Benfica Estádio. São situações totalmente distintas. E o António dizia-me muito bem, a dizer assim, mas o Rui Costa vai muitas vezes ao Seixal. E eu dizia-lhe, pois vai, e ele é capaz de ter uma ideia no Seixal, mas quando chega ao estádio ter uma ideia totalmente diferente. Porquê? Porque as outras pessoas à volta dele são como, vá lá, conseguem-no manipular ou mudar-lhe a ideia do Seixal para o estádio. E ele, é isto que ele quer dizer. É ele a pôr em causa o edifício de quem rodeia o Rui Costa.
1: E nesse caso, então, está a pôr em causa a liderança de Rui Costa, não é?
4: Também. Bastante. E com isto de dizer, isto para mim toca-me, não é por ser benfiquista, mas se fosse no meu clube eu ia sentir. Então uma pessoa que se diz que é portista e agora vai deixar o meu clube durante 10 dias à espera, olha, fica lá à espera.
1: Não disse sou benfiquista, disse não, sou Benfica, não é?
4: Sou Benfica, não, mas quer dizer,
1: é
4: Mariana, sou Benfica, diz que é Benfica, mas sou, é porque gosta do clube, ele foi o próprio que disse que queria ser campeão, queria fazer o Benfica campeão, ele disse que queria renovar, ele nunca falou a agarrar-se a essa janela.
8: Diz mais.
4: Porque se ele
8: está... Andei toda a vida a disforçar.
9: Ele diz,
4: Benfica
9: já não dá para disforçar.
8: Já não dá para disforçar.
4: Sim, andei
8: toda a disforçar.
4: Portanto, isto mete...
1: Nesse caso, eu ainda não tinha visto. Não tinha informação sobre essa frase, que é bem mais explícita do que...
4: Muito mais explícita.
1: Só a expressão sou Benfica.
4: Claro,
1: se fosse só sou Benfica, podia deixar-se em aberto.
9: Não estou a expressar, não consegui mais expressar.
4: Por isso é que eu acho que
1: José Mourinho, no fundo, assume o benfiquismo. Não é?
4: Por isso eu acho que este processo, eu ontem aqui à tarde, eu disse, Mourinho passa muito tempo no Seixal. 24 horas dorme lá e come, etc. E se calhar apercebeu-se de muitas coisas que não coincidiam em termos daquilo que se passava no Seixal e que depois se passava no estado, em termos de diretrizes que se calhar não se coadunam e se calhar fizeram mudar muita ideia de Rui Costa, e ele não pactuou com isso. E este treinador tem uma áurea, tem um, quer dizer, um cabedal para conseguir confrontar um presidente de um clube. E está a fazê-lo de uma forma, não é? Portanto, aquela atitude do Neves tentar intermediar, eu entendo perfeitamente ele não responder, mas eu acho que ele devia ter uma atitude mais enérgica em relação a este posicionamento. Meu amigo, diz-me, queres ficar ou não queres ficar no Benfica? Com proposta de renovação que eu te dei e fiz mal em dar, na minha opinião, acho que não o devia ter dado. Não devia ter dado. E assim, olha, sem contrato ou sem renovação ou com renovação, queres ficar amanhã, reuni-me com ele, queres ficar ou não queres ficar no Benfica? Decide. Não precisas estar aqui 10 dias a pensar se queres ficar no clube que é do teu coração, que tu gostas, queres fazer campeão, etc., e que pode ganhar a Liga Europa, etc., etc. Fala no passado, que etc., e depois diz aqui outra coisa que da Florentino Pérez, não é 13 anos que me afastam de lá, eu estou lá sempre presente, não é? Portanto, quer dizer, isto é meter ali pequenas frases, pequenas aspas, em situações que para mim estão muito bem definidas, está à espera que chegue a proposta do Real Madrid para ir embora e acabou.
1: Fernando, achas que se José Mourinho estivesse pronto para ficar no Benfica, teria dito de forma tão clara que o Benfica pode conquistar a Liga Europa? Ou a possibilidade de aparentemente estar de saída
9: é outra coisa.
1: Ajudar a esta declaração?
9: O Benfica acaba de perder o segundo lugar, salvo erro, vi, há 15 anos seguidos que o Benfica vai à Liga dos Campeões. 15! E perde, fica em terceiro lugar. Parece que não se passou nada. Está tudo tranquilo. E eu até ouvi um jornalista inglês a dar-lhe os parabéns para a época que ele fez. Eu não estou por em causa a capacidade do Mourinho, é um treinador fantástico. Nada disso. Um jornalista inglês dá-lhe os parabéns para a excelente época que ele fez. Para verem bem o arcabouço que esse senhor tem. E bem! Eu em Inglaterra adorava ver o homem falar. E em Espanha ele tem uma conversa que é fantástica, isso aí. Quando chega a este ponto, não é?
7: Do que a Inglaterra não se pesca ao ano, não é?
9: Sim, mas ele disse era extraordinário. E é um grande treinador na mesma, mas ficou em terceiro. E deram-lhe os parabéns.
1: Já vamos voltar a falar sobre este assunto e não só. Para já, uma curta pausa nesta Ligadora. Até já.

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0: Assim na edição, comigo Arthur Jorge, venha daí para muito mais. Daqui a pouco vamos regressar à Mariana e Águas e ao Ligador Especial para já, Chris Brown. Aproveite.

0: para já, assim, no regresso, simultâneo com a CMTV. Continuamos a acompanhar para si na edição especial Ligador com a Mariana Águas. 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
1: Hoje é o dia da consagração do Futebol Clube do Porto como campeão nacional. Faz-se a festa neste momento na Avenida dos Aliados, que está completamente lotada. Vai bailando Borja Sainz, um dos reforços para esta época da equipa de Francesco Farioli. Vamos tentar ouvir o extremo espanhol.
2: 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La Cavantén. La Cavantén! Uma salva de palmas para essa marca que é muito boa. Parabéns, Borja! Campeões! Campeões!
1: Mostra dotes de dança. Borja Sainz, que teve uma época de altos e baixos no Futebol Clube do Porto.

0: sempre foi titular, mas teve vários momentos também importantes na equipa de Francesco Farioli. Vemos Pepe, uma das figuras desta equipa e um de poucos jogadores que tem mais do que um título ao serviço do Futebol Clube do Porto. O capitão Diogo Costa é o mais titulado, tem 3 títulos nacionais ao serviço do Futebol Clube do Porto e pode estar também prestes a fazer a despedida do clube. Mostrou-se muito emocionado no final do jogo de hoje no Dragão, à frente ao Santa Clara, apontou para o símbolo também, para as bancadas, acenou para as bancadas, sabendo que vai representar Portugal no Mundial.
1: Carinho que sempre me mostraram e nada, disfrutem esta noite que foi um ano muito difícil, mas nada, cá estamos, somos campeões, la concha de sua madre, dale!
0: Um ano muito difícil para Noan Pérez, que hoje, no último jogo do campeonato, ainda conseguiu voltar à competição depois de uma longa paragem por lesão para este central argentino, que faz hoje a festa, apesar desta época, a nível pessoal, ter sido bastante negativa. Vemos também já Alan Varela e Luke de Jong preparados para entrar e para desfilar na Avenida dos Aliados. Depois de Noan Pérez, será Alberto Costa, pelo menos pelo número a que enverga o camisola 20, e aqui está ele, estava disfarçado e está disfarçado aparentemente de Homem-Aranha, mas pela ordem dos números conseguimos antecipar a que era Alberto Costa, dos mais animados nesta festa portista que já dura há largas horas. O troféu foi entregue ainda no estádio do Dragão, depois a equipa seguiu de barco pela Ribeira até à Ribeira. Agora vamos ouvir Alberto Costa.
2: 22 aninhos a pensar nisto. Agora vamos aproveitar esta noite e somos Porto! Porto! Porto! Porto!
3: E esse aplauso dos aliados, Alberto Costa!
4: Aliados, camisola número 21, Dominique!
0: Continua o desfile de campeões nacionais, agora com a reportagem em direto da jornalista Ana Inês Batista. Ana Inês, vem aí mais um campeão, neste caso para Pitch.
5: Precisamente, Dominique Prepich está agora a desfilar aqui na Avenida dos Aliados. Por aqui já passaram vários jogadores, eles que já estiveram também na Câmara Municipal do Porto, onde foram recebidos por Pedro Duarte, ele que também discursou e falou sobre o trabalho feito pela equipa do Futebol Clube do Porto, também pela própria cidade invicta. De seguida, André Vilas Boas também deu algumas declarações, voltou a lembrar Jorge Costa, ele que também ao longo de toda esta tarde de festa aqui na cidade tem sido muito lembrado por todos os adeptos. Agora Dominique Prepich fez um pequeno discurso a dizer juntos contra todos e também segue o seu caminho, aquilo que fomos também já percebendo ao longo de todo este desfile. De facto, enquanto os jogadores estão a passar, todas as músicas que são escolhidas são pelos próprios jogadores. E agora, Alain Varela.

0: estar aqui junto dos campeões nacionais. Muitos deles, aliás, estiveram também na Ribeira, onde se assistiu a um espetáculo de pirotecnia. Foram também aí vividos momentos de muita festa. Enquanto isso, também aqui na Avenida dos Aliados foram acontecendo alguns concertos. Ainda antes do desfile destes jogadores, esteve em palco Pedro Abrinhosa, que cantou também ele uma música. Agora é a vez de Alan Varela. Seguimos juntos até ao fim. Foi essa a mensagem que quis também deixar, de referir que por este palco já passou a Muralha Polaca, Paulo de Jacob Kivior e também Ian Bednarek, aqueles que foram muito aplaudidos pelos adeptos do Futebol Clube do Porto. Agora é a vez de João Costa, ele que também esta tarde se estreou com a camisola principal da equipa do Futebol Clube do Porto. Um jogador que já foi campeão na formação, também na equipa B e agora também pela equipa principal do Futebol do Clube do Porto. Ele que também nas redes sociais deixou desde logo uma longa mensagem pelo trajeto feito até agora. É mais um jogador que está a desfilar pela Avenida dos Aliados nesta noite de muita festa que parou por completo a cidade invicta.
1: Boa noite, família Portista. Acompanhamos a festa dos campeões nacionais na Avenida dos Aliados, o Futebol Clube do Porto, a conquista na época 2025-2026, o 31º título da história do clube, um título que fugia há 4 épocas, mas que regressa com Francesco Farioli como treinador e com André Vilas Boas como presidente.
2: Viva a cidade do Porto, viva o Futebol Clube do Porto! Campeões! Campeões!
1: Voltamos agora ao futuro de José Mourinho e também ao futuro de Rui Costa na presidência do Benfica, porque Vítor Pinto, foram claros os pedidos por parte de adeptos do Benfica, de muitos adeptos do Benfica no Estádio da Luz depois e durante o jogo frente ao Sporting Braga, pediam a demissão de Rui Costa. Há agora também esta questão, e que é sensível para Rui Costa, do futuro do comando técnico do Benfica. Qual é que deve ser a postura de Rui Costa em relação a isso? Achas que deve haver uma ponderação interna sobre se deve realmente o Benfica convocar eleições antecipadas e dar essa decisão novamente aos sócios?
3: Olha, esse não é o cenário mais provável, em primeiro lugar, porque a partir do momento que já foram marcadas as Assembleias Gerais do fim de junho, isso significa que o Rui Costa não abriu qualquer período de reflexão em relação à sua continuidade à frente do Benfica. Aliás, este silêncio de Rui Costa também impede que lhe seja colocada a questão clara. Se perante toda esta polémica, o fracasso desportivo... Aliás, está bem de haver agora que o programa eleitoral do Rui Costa, naquilo que dizia respeito ao futebol, não tinha muito conteúdo, mas uma das coisas que dizia que era fundamental estar todos os anos na Liga dos Campeões. E logo na primeira época deste mandato, esse objetivo não é conseguido. Eu defendo, digo, reafirmo e saliento, e não recuo, que um ato eleitoral democraticamente tão assertivo como foi e tão concorrido como foi o que culminou em novembro passado, impede que existam manobras estatutárias ou palacianas no sentido de fazer cair Rui Costa. A única solução para isso acontecer seria ao próprio, repito, abrir um período de reflexão e achar que de alguma forma o desgaste que tem sofrido não se justifica. Se calhar a pressão a que está submetido já não tem paciência para ela e afastar-se. Mas quando o Rui Costa foi às urnas e numas eleições muito concorridas, foi porque estava ciente de que tinha capacidade para liderar o Benfica até 2029. Foi porque assumiu o compromisso com os benfiquistas, queria estar à frente do clube, independentemente de esperar sempre, ainda por cima, numas eleições balcanizadas que foram aquelas que houvessem algumas vozes discordantes ou minorias ruidosas, mas Rui Costa mostrou-se disponível para liderar o clube até 2029. Portanto, seria surpreendente para mim que o Rui Costa tirasse a toalha ao chão. Seja como for, o silêncio é que o Rui Costa se está a autoimpor. E a indefinição que vai existir no processo de treinador, provavelmente até de quarta-feira a 8 dias, exatamente
1: Vitor,
3: esta situação do programa eleitoral.
1: O documento que referias há pouco e que é o programa eleitoral de Rui Costa, no que diz respeito aos objetivos desportivos, está aqui também sublinhado a vermelho, disputar todos os anos a Liga dos Campeões, portanto, no primeiro ano de reeleição, Rui Costa falha um dos objetivos traçados no programa eleitoral. Era a este documento que te referias, não é?
3: Sim. O programa eleitoral em si já não era muito denso, já não era muito pormenorizado em relação, aliás, ao contrário do que costuma acontecer até muitas vezes, em relação às propostas para o futebol. Era, de facto, do mais espartano, do mais objetivo, do mais curto e grosso possível, com pequenos itens, pequenas frases que estão ali destacadas. Eu não vou fazer nenhum comentário sobre isso, porque este programa foi sufragado nas urnas e Rui Costa arrasou na votação dos sócios do Benfica, e isso é que conta, a democracia falou, com ou sem programa. Até havia já o presidente no passado, que nem apresentava programa nenhum e eram reeleitos na mesma. Agora, existe de facto uma situação que tem a ver com a realidade desta temporada, desportivamente. Tem alguns pontos que são interessantes, por exemplo, o Benfica, apesar de parecer que em Alvalade estava tudo bem em festa e que no Benfica estava tudo a arder, a verdade é que o Benfica não estava propriamente a 10 pontos do Sporting. A verdade é que desde a entrada do José Mourinho, salvo erro, o Benfica perde um ponto para o Sporting e creio que perde 2 a 3 pontos para o Futebol Clube do Porto. Portanto, existe alguma base, e na segunda volta tem mais pontos, é a equipa com mais pontos na segunda volta, portanto, há alguma base de trabalho. A questão aqui mesmo é toda um encadear de circunstâncias em relação às quais o Benfica não tem controle. E Mariana, e por incrível que possa parecer, chegámos a 17 de maio, já é domingo, a 16 de maio, já passou da meia-noite, já estamos a 17 de maio, e Rui Costa continua amarrado, sem poder tomar decisões, e só há aqui uma coisa, e termino com isto, mínima, que pode mitigar mais o arrastar deste período de nojo, deste limbo em que o Benfica vai ficar. É que Marco Silva também tem a última jornada da Premier League no próximo fim de semana, frente ao Newcastle. Portanto, se calhar Rui Costa também não conseguiria já, nesta semana, resolver imediatamente a questão de treinador, ou pelo menos entabular negociações. Agora é que vou terminar mesmo dizendo isto. Uhum. Conforme o José Mourinho diz, não sei de nada, não falei com ninguém, não tenho proposta, mas depois diz, ninguém é parvo, ou ninguém é idiota, ou ninguém é estúpido, e passa-se alguma coisa, se calhar também já é chegado o momento de Marco Silva dizer o mesmo. Que não tem proposta, que não falou com ninguém, mas ainda por cima, sendo Jorge Mendes, está no processo. Já agora, também ninguém é estúpido e também alguma coisa se está a passar com o Mourinho ainda tendo contrato com o Benfica.
1: Sendo que Marco Silva também admite que não fecha a porta a outros campeonatos e admite também que tem o futuro em aberto, embora não tenha dito mais do que isso quando foi questionado sobre o futuro, e sabemos já
3: e
1: que...
3: E o Chelsea parece que estão arrumada, Mariana. O Chelsea com Xabi Alonso já...
1: Sim, a questão da Premier League, não é? A continuidade na Premier League neste momento seria possível se aceitasse a proposta de renovação que diz que tem do Fulham, não é? Esse seria o cenário, portanto, no fundo, Marco Silva está numa situação muitíssimo parecida com a de José Mourinho, não é? Com a diferença de que José Mourinho tem a tal
3: cláusula. Com a diferença que não tem contrato, e José Mourinho tem contrato, Mariana.
1: Essa é a grande diferença, é verdade.
3: Mariana, essa é a parte extraordinária, esta é a parte para o caso estudo, para o lado maquiavélico. É que isto está-se tudo a passar com um treinador que supostamente tem contrato com o Benfica. Pareceu-te que o José Mourinho tem contrato com o Benfica? É quem ouve esta... Quem dá de caras com esta situação, quem cai de paraquedas e é confrontado com isto, acha que o Benfica está a concorrer no mercado pelo José Mourinho. O José Mourinho, teoricamente, tem contrato com o Benfica. Mas esta
1: cláusula que muda tudo em relação a José Mourinho.
3: E a ratoeira na qual o Rui Costa caiu. Pronto, ninguém se lembrou na SAD... Mariana... Eu tinha muitas discussões com pessoas de clubes e uma de um clube, por acaso, fica aí perto da redação. Havia alguém que dizia que tínhamos a mania que éramos génios. Eu não sou génio nenhum, mas posso-te garantir que não era burro ao ponto de firmar uma cláusula destas e não ficar lá escrito que, a partir do momento que Rui Costa ganhasse as eleições, a cláusula deixava de ser válida, porque já não existem candidatos nenhums. Se o Benfica está neste momento amarrado de pés e mãos, foi por um erro estratégico montante da cláusula, que eu aceito, a cláusula de ética para mim não tem problema nenhum, simplesmente, a partir do momento que Rui Costa é reeleito, já não há nenhum problema com os candidatos, com Noronha Lopes, seja com quem for, já não existe. A cláusula não faz sentido e impede o Benfica tomar decisões, e muito importante mesmo, ainda para aquelas pessoas em casa que dizem, ah, não, se calhar que até ficam na dúvida, pá, se calhar realmente nem fazia muito sentido porque o Real Madrid levava na mesma. Não, meus amigos, nesta altura o José Mourinho tinha contrato com o Benfica, não podia falar com o Real Madrid sem o Benfica autorizar, porque senão isso podia dar problemas na FIFA. O Real Madrid é que tinha que vir falar com o Benfica e o próprio José Mourinho é que tinha, com muito respeitinho, que ir falar com o presidente do Benfica. Agora não, está à vontade. É só dizer que tem a ventana e, tendo a ventana, faz o que quiser. Tem contrato com o Benfica,
1: sendo,
3: mas pode
1: que
3: falar
1: partida,
3: com o que quiser.
1: Sendo que, à partida, uma cláusula de rescisão nunca seria de 7 milhões de euros. 7 milhões de euros é um valor considerável, mas, à partida, uma cláusula de rescisão seria sempre mais elevada do que esses 7 milhões de euros. Por isso mesmo que acontecesse um pagamento da cláusula de rescisão ou do valor da cláusula de rescisão, seria sempre um valor mais elevado para o Benfica. Sim, sim. António, ainda há pouco, e quando estávamos a começar o nosso programa, o António fez questão de realçar que esta é uma época falhada para o Benfica.